0: está no ar a Voz do Brasil. As notícias do governo federal que movimentaram o país no dia de hoje.
1: Olá, boa noite.
0: Boa noite para você que nos acompanha em todo o país.
1: Quinta-feira, 23 de julho de 2026.
0: E vamos ao destaque do dia.
1: Governo contesta a decisão dos Estados Unidos de impor nova tarifa de 12,5% a produtos brasileiros.
0: E diz que o Brasil é reconhecido na Organização Internacional do Trabalho pelo combate ao trabalho forçado.
1: Restituição do imposto de renda.
0: Receita Federal abre amanhã consulta ao terceiro lote de pagamento.
1: Depósito será feito no dia 31 de julho, Thaisa de Araújo.
2: Para saber se a sua restituição foi liberada, basta acessar o serviço Meu Imposto de Renda no site da Receita Federal ou consultar pelo aplicativo oficial do órgão em celulares e tablets.
0: Ciência e inovação contra desigualdades.
1: Prêmio Jovem Cientista reconhece iniciativas que desenvolvem tecnologias de inteligência artificial com impacto social.
0: Sobre o assunto, conversamos com Olival Freire Júnior, presidente do CNPq.
3: Princípio, todos os alunos do segundo grau da universidade, aluno de mestrado, aluno de doutorado, um jovem pesquisador já com doutorado, todos esses podem se candidatar.
1: Na apresentação da Voz do Brasil, Luciana Vasconcelos e eu, Ellen Bernardes.
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1: Produtores rurais devem ficar atentos. Os imóveis cadastrados no Cadastro Ambiental Rural, o CAR, precisam ter as informações validadas ou corrigidas.
0: A consulta é simples e pode ser feita pela internet.
1: Quem não verificar possíveis pendências pode perder benefícios. Saiba como consultar a situação do cadastro.
4: Mais de 845 mil produtores rurais de todo o Brasil receberam notificação para validar as informações de seus imóveis no Cadastro Ambiental Rural. As notificações foram enviadas pelo gov.br. Para consultar se o imóvel tem alguma pendência, o proprietário deve acessar o site www.car.gov.br e consultar a caixa de mensagem da Central Proprietário Possuidor. Como explica Henrique Dolabella, diretor do Cadastro Ambiental Rural.
5: A mensagem pode ser para validar a análise que o Estado fez, pode ser para retificar alguma informação que o Estado identificou que não estava corretamente declarado, ou pode ser para subir algum documento comprovando aquela informação. Em outros estados que não usam o sistema federal, que usam o sistema estadual próprio, aí ele vai ter que entrar no SICAR do estado, né, e cada estado vai ter o seu processo.
4: O CAR funciona como um mapa digital das áreas rurais e compõe uma base de dados para controle, monitoramento, planejamento ambiental e econômico e combate ao desmatamento. Atualmente, 8 milhões de propriedades estão inscritas no Cadastro Ambiental Rural. De acordo com Gabriela Gonçalves, coordenadora geral da gestão do SICAR, o registro é obrigatório, gratuito e dá oportunidades para quem vive no campo.
6: É muito importante estar com o cadastro em dia e acompanhar as notificações da Central do Proprietário e Possuidor, porque o Cadastro Ambiental Rural é obrigatório para o acesso ao crédito, ele também traz melhores condições de acesso ao crédito quando ele está regularizado, então é necessário e vale muito a pena acompanhar o Cadastro Ambiental Rural através da Central do Proprietário e Possuidor.
4: Produtores do Acre, Rondônia, Pará, Tocantins, Mato Grosso, Mato Grosso do Sul, Goiás, Bahia, Espírito Santo, São Paulo e Santa Catarina devem acessar os cadastros ambientais do próprio estado para checar pendências. Todos os demais vão encontrar as informações no sistema federal, car.gov.br. Reportagem Graziele Bezerra.
0: E produtores rurais podem procurar na Embrapa orientações sobre as mudanças climáticas causadas pelo El Niño.
1: As previsões climáticas indicam mais chuva e temperaturas acima da média para a região sul do país nos próximos meses.
0: Diante desse cenário, produtores rurais podem adotar medidas de planejamento para reduzir os impactos nas lavouras e na pecuária.
7: O El Niño deve permanecer até o início de 2027 e trazer mais chuva, maior nebulosidade e temperaturas acima da média para a região sul do país. Mas, segundo especialistas, conhecer o fenômeno com antecedência permite reduzir riscos no campo. Orientações técnicas voltadas às principais atividades agropecuárias da região reúnem recomendações que podem auxiliar os produtores nesse planejamento, explica José Reinaldo Moraes, pesquisador da Embrapa Clima Temperado.
8: Ele reúne aí recomendações específicas para grãos, fruticultura, silvicultura, horticultura, pastagem, né, diversas aí, né, tipos de manejo, sempre com base no histórico de eventos, né, anteriores que nós tivemos, e também no conhecimento acumulado de anos, né, que a gente tem aí de convivência com esse fenômeno.
7: O documento recomenda que o produtor acompanhe as previsões meteorológicas oficiais, respeite o zoneamento agrícola de risco climático, planeje os investimentos e considere a contratação do seguro rural. A orientação é adaptar o manejo de acordo com cada cultura, já que os efeitos do El Niño variam entre lavouras e sistemas de produção. Nos cereais de inverno, como trigo, cevada e aveia, a atenção deve ser redobrada com doenças e com o planejamento da colheita. Para soja, milho e arroz irrigado, o foco está na drenagem das áreas, conservação do solo e monitoramento fitossanitário, para detectar pragas e doenças. Já na fruticultura, o excesso de chuva pode favorecer erosões, doenças e até comprometer a produtividade dos pomares. O pesquisador José Reinaldo da Embrapa ressalta que planejar pode evitar grandes perdas no campo.
8: Quanto antes o produtor incorporar essas orientações, né, no plano da sua safra, menor tende ele a sofrer os impactos financeiros, né, que pode levar o El Niño.
7: Além das recomendações para cada atividade, prevenir perdas começa antes mesmo da chegada das chuvas. O acompanhamento das informações climáticas e a adoção de práticas já conhecidas pela pesquisa ajudam o produtor a tomar decisões mais seguras e aumentar a capacidade de enfrentar os desafios provocados pelo El Niño. Reportagem Pablo Mundim.
1: E a chegada do El Niño, com previsão de mudanças climáticas, acendem o alerta dos cuidados para evitar doenças transmitidas por insetos e mosquitos, como dengue e chikungunya.
0: Altas temperaturas e maior volume de chuva em algumas regiões podem favorecer a circulação do mosquito Aedes aegypti a partir do segundo semestre desse ano.
1: E o Ministério da Saúde recomenda que estados e municípios intensifiquem as ações de vigilância e controle. Saiba mais com Diego Freitas.
9: O Ministério da Saúde emitiu uma nota técnica em que alerta estados e municípios para a possibilidade de aumento na transmissão de arboviroses, como dengue e chikungunya, em razão da previsão de ocorrência do fenômeno El Niño ao longo do segundo semestre deste ano. Segundo projeções citadas no documento, o aumento das temperaturas e das chuvas em algumas regiões e os períodos de seca em outras áreas podem favorecer a proliferação do mosquito Aedes aegypti. A estimativa é de cerca de 1.700.000 casos de dengue em 2027, considerando cenários climáticos que ainda podem ser atualizados. A orientação é reforçar as ações de vigilância e controle, com bloqueio da transmissão nos primeiros casos identificados, reorganização das atividades dos agentes de combate às endemias e adoção das medidas de controle do vetor. A população também deve eliminar possíveis criadouros do mosquito, observar os sintomas das arboviroses e procurar atendimento de saúde ao surgimento dos primeiros sinais da doença. Para acompanhar os alertas, basta acessar o portal info.dengue.mate.br. Diego Freitas, para a Voz do Brasil.
0: Os Estados Unidos anunciaram novas tarifas de importação a produtos brasileiros.
1: E o governo brasileiro acaba de divulgar nota contestando a decisão.
0: A repórter Luana Karen está aqui no estúdio da Voz do Brasil e tem mais informações para a gente. Boa noite, Luana.
10: Boa noite, Luciana e Ellen. Boa noite aos ouvintes da Voz do Brasil. Olha, em nota divulgada há pouco, o governo brasileiro rechaçou a decisão do governo dos Estados Unidos de impor tarifas de 12,5% sobre produtos brasileiros. A nova tarifa está relacionada a investigações sobre trabalho forçado. De acordo com a nota assinada pela Secretaria de Comunicação Social da Presidência da República, ao longo da investigação, o Ministério do Trabalho e Emprego prestou explicações e forneceu farta documentação sobre a legislação brasileira e da atuação das autoridades aduaneiras para coibir importações de bens produzidos por trabalho forçado. O documento afirma que o Brasil é reconhecido há décadas pela Organização Internacional do Trabalho, pelos fortes compromissos assumidos no combate ao trabalho forçado. Além do compromisso internacional com o combate ao trabalho forçado, o governo brasileiro cita o compromisso interno intensificado pelas políticas domésticas de fiscalização, prevenção, acolhimento das vítimas e combate ao trabalho escravo contemporâneo. A nota ainda destaca que o governo brasileiro responsabiliza as empresas e indivíduos, aplicando multas severas e mantendo um cadastro de lista suja de empregadores.
1: Luana, e o governo indicou quais são as medidas que deve tomar a partir de agora?
10: Indicou sim, Ellen. O documento afirma que o Brasil iniciará imediatamente os trâmites para acionar os instrumentos previstos na Lei de Reciprocidade, aprovada por unanimidade pelo Congresso Nacional, e levará o tema ao Mecanismo de Solução de Controvérsias da Organização Mundial do Comércio. Ellen e Luciana.
0: Luana, muito obrigada pela sua participação ao vivo aqui na Voz do Brasil.
1: O papel da ciência é transformar a realidade e trazer melhorias práticas para o dia a dia da sociedade.
0: Com essa missão, o Prêmio Jovem Cientista chega à sua 32ª edição, destacando a inteligência artificial para o bem comum.
1: O objetivo é reconhecer projetos de estudantes e pesquisadores que utilizem a inteligência artificial para reduzir desigualdades, proteger o meio ambiente e melhorar os serviços públicos no Brasil.
0: Para falar sobre o prêmio e como a ciência pode revolucionar o uso da tecnologia no nosso dia a dia, eu e Nazi Brum conversamos mais cedo com Olival Freire Júnior, presidente do Conselho Nacional de Desenvolvimento Científico e Tecnológico, CNPq. Vamos ouvir. Nós vamos conversar agora sobre ciência. Presidente, muito obrigada pela sua participação aqui na Voz Brasil.
11: Muito obrigado.
0: Para começar, vamos falar sobre o Prêmio Jovem Cientista. O que é esse prêmio?
11: É uma das ações mais tradicionais do CNPq. Ela tem quase 50 anos de existência. É uma iniciativa conjunta do CNPq com a Fundação Roberto Marinho. E temos também sempre um patrocinador master que pode variar ao longo do tempo. Atualmente é a Shell. Qual é a importância desse prêmio? Eu gosto de dizer que prêmios são importantes em todas as atividades humanas. Acabamos de ver um exemplo de um prêmio que foi um fracasso para nós brasileiros. Qual é o brasileiro que não ficou frustrado com a Copa do Mundo? E qual é o brasileiro que não ficou contente com o desempenho do Wagner Moura e da Fernanda Torres na premiação do cinema? Então, prêmios são importantes em quaisquer atividades, e na ciência não é diferente. A particularidade desse prêmio, que é um prêmio para tentar fisgar um jovem promissor, então não é o prêmio, não é um prêmio Nobel, não é o prêmio Álvaro Alberto, então não é o prêmio para o pesquisador já consolidado. Então é uma tentativa, nos mantendo na questão do futebol, de você olhar para a divisão de base e dizer: aquilo ali tem futuro. Essa que é a ideia. Na última rodada nós premiamos várias pessoas, algumas delas foram tão destacadas que na comemoração dos 75 anos do CNPq, nós convidamos alguns deles, Emanuele, Elisângela, o Raul, para apresentarem seus trabalhos para aquele público, que era um público diversificado, que estava comemorando os 75 anos do CNPq.
12: Bom, presidente, esse ano, qual que é o tema do Prêmio Jovem Cientista e por que que ele foi escolhido?
11: Então, isso é muito importante porque o tema, ele orienta a escolha e orienta quem vai se candidatar, e a gente sempre busca um tema na fronteira da pesquisa. Já tivemos o tema, como no ano passado, o problema da mudança climática em escala global, e o tema desse ano é inteligência artificial relacionada ao bem comum. Esse dilema que o mundo inteiro hoje atravessa, de uma transição tecnológica disruptiva, mas uma transição em que nós estamos preocupados com o modo como a sociedade incorpora e não se perde nessa transição.
0: E como é que o investimento em jovens talentos pode contribuir para esse desenvolvimento tecnológico, científico do país?
11: Veja, os Os prêmios, eles são importantes também pelo valor financeiro, pelas bolsas que são atribuídos. Mas eles também colocam luz sobre certos projetos. Eu falei dos projetos desse ano. Um dos projetos que eu posso reportar para vocês é um projeto que foi destacado. Era um projeto de você ter uma célula fotoelétrica portátil que aquele coletor de castanha na floresta amazônica, veja que eu estou falando de um produto que o Brasil vende para o mundo inteiro. Não, Brasília Nuts, aqui a gente chama de castanha do Pará, o pessoal do Acre, do Amapá vai me matar, né? Mas eu estou fazendo a ressalva, né? É a castanha do Brasil, né? E, então o prêmio é um kit portátil que você carrega nas costas. Eu confesso para vocês que eu participei da entrega desse prêmio. Eu achei importante, mas eu não entendi a profundidade do impacto desse prêmio. Eu só compreendi tempos depois, numa viagem ao Amapá, e eu conversando com mais calma com o orientador da Emanuele, e aí ele me explicou o tempo que o castanheiro passa sem contato telefônico, sem luz à noite, 40 dias, 60 dias. Então você veja que é algo que, é claro que ainda é um projeto, é um piloto, ainda precisa chegar, ter escala para chegar no mercado, mas é algo que impacta na vida dos povos da Amazônia e impacta na economia brasileira, porque é o pessoal que coleta um dos produtos de exportação do Brasil.
12: Então são projetos que podem fazer a diferença realmente, né?
11: Exatamente, exatamente.
13: E quem pode participar desse prêmio, que vai falar de inteligência artificial, que é um tema tão atual, como o senhor disse, né?
11: Em princípio, porque o prêmio tem faixas, então, em princípio, todos os alunos do segundo grau da universidade, aluno de mestrado, aluno de doutorado, um jovem pesquisador já com doutorado, todos esses podem se candidatar. Aí tem que olhar no edital qual a faixa em que ele se enquadra.
13: E vamos lembrar que o endereço, para quem tiver interesse no prêmio, é jovemcientista.cnpq.br.
11: Perfeito.
13: Todo mundo pode participar e tentar impactar, mandar projetos que impactem, né, a vida, não só do cientista, mas também do país, né, presidente?
11: E se tiver alguma confusão, bota lá no Google, Jovem Pesquisador CNPq, não vai dar outro endereço, é esse que você acabou de falar.
12: Agora, presidente, vamos falar rapidamente sobre a SBPC, a Sociedade Brasileira para o Progresso da Ciência, que começa agora. Como é que vai ser a participação do CNPq?
11: Veja, a SBPC é uma entidade da sociedade civil, até um pouco mais antiga do que o CNPq, né? Mas que tem tido um importante papel ao longo da história do Brasil. É a voz do cientista, que como sociedade civil se dirige à própria sociedade e ao governo. Então o CNPq sempre apoiou essa reunião da Sociedade Brasileira do Progresso da Ciência e sempre participou dessa reunião. Esse ano em Niterói, belíssima cidade, nós vamos participar com uma atração dentre outras, que essa atração eu queria chamar a atenção. Nós concebemos uma linha do tempo, a propósito dos 75 anos do CNPq, uma linha do tempo que dá corpo e voz ao lema dos 75 anos, que é olhando bem, tem CNPq. É a ideia de que em muitas das atividades de ciência e tecnologia que nós brasileiros nos orgulhamos, por vezes a gente não percebe que tem a marca do CNPq. Então, nessa linha do tempo, a gente vai encontrar, por exemplo, pesquisa de petróleo em águas profundas, tem o DNA do CNPq. A atividade do ITA, que permitiu a criação da Embraer, que hoje o Brasil tem a terceira empresa de aeronáutica do mundo, tem o DNA do CNPq. Citei esses exemplos, mas tem, eu diria, vários outros. O desafio do enriquecimento do urânio, o desafio de ter transformado o Brasil nessa enorme potência agrícola, tem lá o selo da Embrapa. Então, por vezes, o selo do CNPq não aparece tão diretamente. É preciso olhar bem para ver o apoio do CNPq. Então, quem tiver a oportunidade de ir a Niterói, eu convido para que passe no estande do CNPq para ver essa linha do tempo.
13: Muito obrigada pela sua participação aqui na Voz do Brasil. A gente conversou com o presidente do Conselho Nacional de Desenvolvimento Científico e Tecnológico, Olival Freire Júnior. Muito obrigada, presidente.
11: Eu agradeço a vocês pela possibilidade de falar do CNPq, de falar da pesquisa no Brasil, e agradeço também, claro, à EBC e ao público que nos acompanhou.
1: E a consulta ao terceiro lote de restituição do Imposto de Renda 2026 será aberta nesta sexta-feira, dia 24 de julho.
0: Quem ainda não recebeu a restituição deve verificar se há inconsistências.
1: Saiba como verificar a restituição e resolver possíveis pendências.
2: A consulta ao terceiro lote da restituição do Imposto de Renda será liberada nesta sexta-feira, dia 24, a partir das 9 horas. Mais de 2 milhões e 700 mil contribuintes serão contemplados e o pagamento está previsto para o dia 31 de julho. Para saber se a sua restituição foi liberada, basta acessar o serviço Meu Imposto de Renda no site da Receita Federal ou consultar pelo aplicativo oficial do órgão em celulares e tablets. De acordo com a Receita Federal, cerca de 165 mil restituições não foram creditadas, porque o contribuinte informou o CPF como chave PIX para recebimento, mas não possui conta bancária vinculada a essa chave. Nesses casos, é possível cadastrar uma chave PIX CPF junto a uma instituição financeira, atualizar os dados pelo serviço Meu Imposto de Renda ou enviar uma declaração retificadora. Após o processamento, permanecerão pendentes apenas restituições que ficaram retidas em malha fiscal ou que apresentam inconsistências nos dados bancários informados para recebimento, como os casos relacionados à chave PIX. Thaís de Araújo, para A Voz do Brasil.
0: Atenção, microempreendedores individuais e microempresários.
1: A implantação do novo Cadastro Nacional da Pessoa Jurídica pela Receita Federal vai suspender temporariamente os serviços de abertura, alteração e baixa de empresas realizadas pelas juntas comerciais.
0: Até o próximo sábado, às 7 horas da manhã, a base do CNPJ fica disponível apenas para consultas.
1: No sábado, a base ficará totalmente indisponível, impossibilitando consultas e qualquer outra operação relacionada ao cadastro.
0: O prazo para o restabelecimento total dos serviços está previsto para segunda-feira, 27 de julho.
1: A emissão do novo formato do CNPJ alfanumérico está marcada para o dia 31 de julho.
0: E atenção, estudantes, termina amanhã o prazo para os pré-selecionados da primeira chamada do ProUni entregarem a documentação que comprova as informações de inscrição à instituição de ensino onde foram selecionados.
1: Neste segundo semestre, o programa oferece mais de 471 mil bolsas de estudos parciais e integrais em todo o país.
14: Os estudantes pré-selecionados no programa Universidade para Todos, o ProUni, do segundo semestre deste ano, têm até sexta-feira, dia 24, para comprovar as informações passadas durante a inscrição. A documentação exigida pode ser apresentada diretamente na instituição em que o aluno foi pré-selecionado. É responsabilidade do candidato verificar com a universidade os horários e locais para realizar este processo. A perda do prazo ou não comprovação das informações implicará na reprovação dos alunos. Quem não foi pré-selecionado nesta etapa poderá participar da segunda chamada do ProUni, prevista para o dia 5 de agosto. Também será possível manifestar interesse na lista de espera entre os dias 26 e 27 de agosto. A divulgação da lista ocorrerá no dia 1º de setembro e a comprovação das informações deve ser feita entre 1º e 14 de setembro. Nesta edição, o ProUni recebeu mais de 529 mil inscrições e ofertou 471.304 bolsas de estudo em 380 cursos de graduação. A iniciativa oferece bolsas de estudo integrais que cobrem 100% do valor da mensalidade e parciais, que correspondem a 50%. A iniciativa é realizada duas vezes ao ano. Mais informações em acessounico.mec.gov.br/ProUni. Thaísa Vitória para a Voz do Brasil.
0: O Ministério da Educação recebe até o dia 31 de julho a declaração do Censo Escolar 2026 e orienta gestores a preencherem os dados referente aos alunos da educação especial.
1: Eles podem acessar um guia do INEP com orientações específicas sobre oferta de atendimento educacional especializado.
0: Os dados devem ser fornecidos em educacenso.inep.gov.br.
1: E essas foram as notícias do Governo Federal.
0: Uma realização da Secretaria de Comunicação Social da Presidência da República.
1: Com produção da empresa Brasil de Comunicação.
0: Fique agora com as notícias do Poder Judiciário e do Congresso Nacional. Uma boa noite.
1: Boa noite e até amanhã.
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17: Decisão do Supremo Tribunal Federal permite retomada da cobrança de IPTU em Teresina, no Piauí.
18: STJ reafirma que quando a vítima de homicídio deixa filhos menores, essa consequência pode aumentar a pena base do condenado.
17: TSE orienta tribunais regionais a criarem parcerias com instituições especializadas para combater a desinformação eleitoral.
18: Boa noite, eu sou Marcela Luiza.
17: Eu sou Walter Lima.
18: O Supremo Tribunal Federal suspendeu o liminar do Tribunal de Justiça do Piauí, que havia interrompido a cobrança de IPTU na cidade de Teresina.
17: De acordo com a decisão do ministro Alexandre de Moraes, o município declarou que a queda da arrecadação poderia causar grave impacto na economia pública e comprometer a execução de serviços essenciais. Fernanda Porto.
19: Diante da urgência, o caso foi julgado pelo ministro Alexandre de Moraes, que está na presidência do STF nesta segunda quinzena de julho. Ao atender o pedido para restabelecer a cobrança do imposto, o ministro Alexandre de Moraes considerou o levantamento da Secretaria Municipal de Finanças de Teresina, que indica que a paralisação da cobrança do IPTU impactou em arrecadação de mais de 84 milhões de reais. Na decisão, o ministro Alexandre de Moraes ressaltou que o município demonstrou que a queda de arrecadação poderia causar grave impacto na economia pública e comprometer a execução de serviços essenciais.
18: Quando a vítima de um homicídio deixa filhos menores, essa consequência pode aumentar a pena base do condenado.
17: Esse entendimento foi reafirmado pelo Superior Tribunal de Justiça. Fátima Uchoa.
20: Agora, sob o rito dos recursos repetitivos, a terceira sessão do STJ fixou essa tese que deve ser observada por juízes e tribunais. De acordo com o relator ministro Reinaldo Soares da Fonseca, o fato de a vítima do crime deixar filhos menores pode repercutir no aspecto material e gerar impacto em questões emocionais. Mas esse posicionamento não pode ser aplicado automaticamente porque transformaria uma circunstância judicial em fator objetivo de aumento da pena. Ainda segundo o ministro, não é necessário exigir a comprovação de impacto excepcional ou individualizado para os dependentes da vítima, sob o risco de se esvaziar a própria finalidade da análise dessa circunstância judicial.
18: O Tribunal Superior Eleitoral orienta tribunais regionais a criarem parcerias com instituições especializadas para combater a desinformação eleitoral.
17: A ação permitirá a ampliação da capacidade técnica da Justiça Eleitoral, garantindo segurança jurídica na análise de processos que envolvam desinformação e conteúdo gerado por inteligência artificial. Juliana Cariri.
21: Os acordos poderão prever o compartilhamento de metodologias, o acesso a profissionais especializados, laboratórios e ações de capacitação. O TSE ressalta que as parcerias não alteram as competências das autoridades judiciárias nem as garantias.
18: Tribunal Superior do Trabalho mantém decisão que anulou reintegração de metalúrgico demitido por justa causa.
17: O trabalhador foi dispensado após comentar em rede social sobre a empresa em que ele trabalhava. Marla Lacerda.
22: O metalúrgico havia sido reintegrado por decisão provisória em primeira instância, alegando que sofria de depressão e que não podia ser dispensado por motivo de doença ocupacional. mas o TRT de Campinas, São Paulo, suspendeu a medida. O caso foi analisado então pela SDI-2 do TST, que confirmou a decisão de segundo grau. Para o colegiado, ainda não há elementos suficientes para concluir que a demissão foi irregular. Os ministros destacaram também que a estabilidade pela doença ocupacional não impede a dispensa por justa causa. Portanto, a validade da demissão ainda será analisada na ação principal após a produção das provas necessárias.
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18: Uma boa noite.
17: E até amanhã.
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5: Eu sou Humberto Pinheiro e estes são os destaques de hoje do Jornal do Senado, que começa agora. Nova lei fortalece a produção nacional de medicamentos e vacina. Piso dos professores, frete rodoviário e renovação da CNH estão entre as medidas aprovadas pelo Senado. Emendas parlamentares para shows podem ser proibidas. Boa noite. Foi sancionada a lei que cria a Estratégia Nacional para o Desenvolvimento do Complexo Econômico Industrial da Saúde. A nova legislação busca fortalecer a produção nacional de medicamentos, vacinas, equipamentos e insumos médicos. O objetivo é reduzir a dependência do Brasil de produtos importados, ampliar a capacidade da indústria nacional e garantir mais segurança no abastecimento do sistema de saúde. A reportagem é de Patrícia Oliveira.
6: São mecanismos para incentivar empresas e instituições de pesquisa a desenvolver e fabricar esses produtos no país. A nova lei também amplia parcerias entre o governo, universidades e empresas e prevê linhas de crédito. Para o relator do projeto que deu origem à lei, senador Rogério Carvalho, do PT de Sergipe, a pesquisa tecnológica em saúde deve se voltar para soluções dos problemas brasileiros.
23: A pandemia de Covid-19 demonstrou que buscar a autossuficiência em fármacos, vacinas e equipamentos hospitalares é um dever do Estado para assegurar o direito constitucional à saúde.
6: A nova lei também altera normas do SUS e a lei de licitações para facilitar as compras públicas no setor de saúde.
5: No primeiro semestre de 2026, o Senado aprovou medidas provisórias que tratam do piso salarial dos professores da educação básica e do frete rodoviário de cargas. Os senadores também deram aval à renovação automática da Carteira Nacional de Habilitação. Repórter Pedro Pincer.
24: O Congresso Nacional aprovou medidas provisórias importantes, como a que reajusta o piso salarial dos professores da educação básica para R$ 5.130,63 em 2026, um aumento de 5,4% sobre o valor anterior, com ganho real de 1,5 ponto percentual acima da inflação. O texto aprovado estabelece novo cálculo para reajuste anual. A senadora professora Dorinha Seabra, do União do Tocantins, destacou a importância de valorizar o trabalho dos docentes.
25: Não tem educação boa, nem educação de qualidade, se os profissionais da educação não forem devidamente respeitados e valorizados. Esse é o nosso apelo para que, a partir do piso, as carreiras sejam reorganizadas nos diferentes municípios brasileiros e nossos estados.
24: Outro destaque foi a medida provisória que altera as regras e o cálculo do piso mínimo do frete rodoviário de cargas para considerar custos operacionais. A medida beneficia os caminhoneiros por estabelecer novas regras de regulamentação para empresas que contratem caminhoneiros para a realização de transporte rodoviário de cargas. Para o senador Stevenson Valentim, do Podemos do Rio Grande do Norte, a medida faz justiça e traz tranquilidade para a categoria.
26: Entendo que esse viés da multa já atingiu
4: corrigiu a sua pedagogia. E permanecer com essa injustiça é passar uma ideia de vingança e que não contribui em nada para a sociedade. É importante que o caminhoneiro esteja preocupado com a carga, com o seu horário de entrega, com a distância, da família, com as condições das nossas rodovias.
24: Outra medida provisória aprovada no primeiro semestre do ano garante a renovação automática da Carteira Nacional de Habilitação de motoristas que, ao término da validade do documento, estiverem no Registro Nacional Positivo de Condutores. O cadastro mostrará o nome das pessoas que não tenham cometido nenhuma infração de trânsito nos últimos 12 meses.
5: E o Senado deve analisar a partir de agosto um projeto que cria o Prêmio Nacional da Educação Brasileira. A proposta busca reconhecer iniciativas de estados, municípios, escolas e estudantes que contribuam para melhorar a educação. O objetivo é valorizar boas práticas e incentivar ações que fortaleçam a educação em diferentes etapas, da educação infantil ao ensino médio. A proposta prevê categorias específicas para reconhecer experiências bem-sucedidas em todo o país. Os detalhes com o repórter Rodrigo Rezende.
7: O Senado deve analisar a partir de agosto um projeto que cria o Prêmio Nacional da Educação Brasileira. A ideia, apresentada pelo senador Camilo Santana, do PT do Ceará, reconhece estratégias e iniciativas para a promoção de avanços na melhoria da qualidade da aprendizagem na educação básica feitas por estados, municípios, escolas ou estudantes brasileiros. Camilo Santana, atual presidente da Comissão de Educação do Senado, ressalta que todas as formas de desenvolvimento da educação brasileira devem ser valorizadas.
8: Eu sempre digo que a educação precisa estar acima de qualquer questão político-partidária nesse país. Está em jogo a qualidade da educação para nossas crianças e jovens desse país. Temos muito ainda a fazer, muito caminho a ser percorrido.
7: O prêmio terá 8 categorias e regulamento posterior irá definir a forma de seleção dos vencedores. A proposta de criação do Prêmio Nacional da Educação Brasileira ainda será analisada pelas comissões do Senado.
5: Um projeto apresentado no Senado tipifica como ilícito o uso de emendas parlamentares para o financiamento de shows e apresentações artísticas. A medida pretende modificar a lei de improbidade administrativa para penalizar os gestores públicos infratores de maneira mais dura e até mesmo com a perda da função. Mais informações com o repórter Douglas Castilho.
9: Apresentado pelo senador Eduardo Girão, do Novo do Ceará, o texto prevê que o uso de emendas parlamentares para financiamento de shows e apresentações artísticas seja enquadrado como ato que causa prejuízo ao erário. Essa modalidade de infração tem também como sanções a perda dos direitos políticos por até 8 anos, multa de até 2 vezes o valor do dano causado e o ressarcimento integral dos danos verificados.
10: É um dinheiro que se evapora e que, se for em equipamentos para o hospital, fica lá por anos, por décadas, né? E esse projeto nosso visa normatizar isso e considerar como improbidade administrativa, com punição.
9: O autor do projeto justificou ainda que a medida pode combater o superfaturamento e os desvios que costumam ocorrer nesse tipo de transação. Além disso, segundo ele, haveria diversas vezes um conflito de interesses, pelo fato de gestores usarem dinheiro público para contratarem bandas ou grupos que têm eles próprios como empresários. O projeto aguarda a destinação para discussão nas comissões do Senado.
5: Mais de 158 milhões de brasileiros estão aptos a votar nas eleições de 4 de outubro. O número é o maior da história e representa um crescimento de mais de 2 milhões de eleitores em relação a 2022. No primeiro turno, os eleitores vão escolher presidente da República, governadores, 2 senadores, deputados federais, deputados estaduais e distritais. A reportagem é de Rodrigo Rezende.
7: 158 milhões e 700 mil pessoas devem decidir os mandatários dos próximos anos para a presidência da República, governos estaduais e distrital, Senado, Câmara dos Deputados e Assembleias Estaduais. Em relação às eleições de 2022, houve um acréscimo de 2 milhões e 200 mil eleitores. As mulheres representam quase 53% do eleitorado e cerca de 3 milhões e 500 mil eleitores têm 18 anos ou menos. O presidente do Tribunal Superior Eleitoral, ministro Nunes Marques, ressalta que a população brasileira é soberana para escolher seus representantes e definir o futuro do país.
0: O futuro da nossa democracia não será delineado por máquinas, mas pelos milhões de brasileiras e brasileiros que depositam nas urnas sua mensagem de esperança, traduzida no voto direto, secreto, universal e periódico.
7: Os três maiores colégios eleitorais estão na região Sudeste: São Paulo, com 34 milhões, Minas Gerais com 16 milhões e Rio de Janeiro com quase 13 milhões de eleitores. 918 mil brasileiros vivendo no exterior estão aptos para votar.
5: O senador Wellington Fagundes, do PL de Mato Grosso, defendeu o projeto de lei que permite a destinação de emendas parlamentares da saúde para o atendimento pré-hospitalar realizado pelos corpos de bombeiros militares. Na análise dele, a proposta reconhece que esse serviço integra a rede de atendimento em saúde e amplia as responsabilidades de investimento na estrutura das corporações. Com trabalhos técnicos de Josivaldo Souza, o Jornal do Senado fica por aqui. Acompanhe agora as notícias da Câmara dos Deputados. Boa noite.

0: Jornal. Câmara dos Deputados. Câmara transforma em lei atendimento a brasileiras que vivem no exterior.
1: Herdeiros poderão retirar valores de até 40 salários mínimos sem inventário.
2: Comissão aprova inclusão digital de alunos com deficiência da rede pública.
1: Boa noite. A Comissão de Educação aprovou a criação da Política de Alfabetização Digital das Pessoas com Deficiência. A repórter Sofia Peçanha tem os detalhes da votação.
3: A Comissão de Educação da Câmara dos Deputados aprovou o projeto que institui a Política Nacional de Alfabetização Digital das Pessoas com Deficiência. Antes disso, o texto também foi aprovado pela Comissão de Defesa dos Direitos das Pessoas com Deficiência. A proposta tem como objetivo garantir o letramento digital de estudantes com deficiência da rede pública de ensino. Isso inclui desde o uso básico de computadores e internet, até ferramentas que auxiliam na comunicação, no acesso à informação e no desenvolvimento escolar. A relatora do projeto na Comissão de Educação, a deputada Maria Rosas, do Republicanos de São Paulo, destacou a importância da medida para promover a inclusão.
4: Aprovar essa Política Nacional de Alfabetização Digital, especificamente para as pessoas com deficiência, é um marco para que nós possamos trazer e falar na ação a pessoa com deficiência, dizendo: nós lutamos pela inclusão dos direitos da pessoa com deficiência.
3: Para isso, o projeto prevê a capacitação de professores e gestores, a adaptação dos métodos de ensino e investimento em infraestrutura tecnológica nas escolas, como equipamentos e conexão à internet. A ideia é que a tecnologia deixe de ser um obstáculo e passe a ser uma ferramenta de inclusão, como ressaltou a relatora ao afirmar que a transformação digital precisa considerar as necessidades de todos os estudantes.
4: A transformação digital da educação somente se realiza plenamente quando contempla a diversidade dos estudantes e assegura a eliminação de barreiras que dificultam o acesso à participação e aprendizagem das pessoas com deficiência.
3: A política de educação digital para pessoas com deficiência também estabelece que o desenvolvimento dos alunos e da instituição deverá ser acompanhado bimestralmente. Segundo o autor da proposta, o deputado Carlos Henrique Gaguim, do União de Tocantins, com mais acesso e preparo, os estudantes com deficiência podem ter mais autonomia nos estudos, mais participação nas atividades escolares e melhores oportunidades no futuro, inclusive no mercado de trabalho. O próximo passo para a aprovação da Política Nacional de Alfabetização Digital das Pessoas com Deficiência será a análise pela Comissão de Finanças e Tributação. Da Rádio Câmara de Brasília, Sofia Peçanha.
0: Educação. Bibo Nunes, do PL do Rio Grande do Sul, é autor do projeto que proíbe a aprovação automática de alunos não alfabetizados nos 3 primeiros anos do ensino fundamental. O texto altera a Lei de Diretrizes e Bases da Educação Nacional e aguarda análise pela Comissão de Constituição e Justiça.
5: Tem que saber ler e escrever, isso é o mínimo. Escola é para educar, que acima de tudo o objetivo das escolas é a educação. Se não for educação, não tem o menor fundamento. Espero que aprove para o bem da educação no Brasil. Não tem fundamento uma criança no primeiro, segundo, terceiro ano serem aprovados sem saber ler e escrever. Essa é a minha luta para melhorar de fato a educação no Brasil.
1: Bibo Nunes acredita que a promoção automática dos alunos serve apenas para melhorar indicadores educacionais. Na avaliação do deputado, a medida desestimula estudantes e professores, cria uma falsa sensação de aprendizado e compromete a qualidade da educação.
0: Justiça. Comissão aprova a proposta que permite até 40 salários mínimos para a retirada de valores a herdeiros. A repórter Júlia Lopes explica a atualização dos valores.
6: A Comissão de Finanças e Tributação da Câmara dos Deputados aprovou um projeto que atualiza para até 40 salários mínimos, o equivalente hoje a R$ 64.840, o valor que poderá ser liberado a herdeiros sem necessidade de inventário em cadernetas de poupança e fundos de investimento. A proposta foi apresentada pelo deputado Celso Russomano, do Republicanos de São Paulo, e altera a lei que trata do pagamento a dependentes ou sucessores de valores não recebidos em vida pelo titular, como restituições no imposto de renda e outros tributos. A regra vale para casos em que não há outros bens sujeitos a inventário. No texto, o autor explica que, nesses casos, os herdeiros costumam utilizar os valores recebidos para cobrir despesas como impostos, custas judiciais e honorários de advogados, entre outros gastos. O relator da proposta, deputado Hildo Rocha, do MDB do Maranhão, afirma que a atualização é necessária, porque a legislação atual utiliza como referência a obrigação do Tesouro Nacional, a OTN, que não existe mais, o que gera dificuldades de interpretação.
7: Essa regra já existia, só que como ele estava estipulado, referenciado em cima de um título do governo, que era a antiga OTN, e como a OTN não existe mais, não existia mais a referência de até quanto poderia ser pago de forma imediata para a viúva, ou para o viúvo, ou para o filho. Então isso impedia a evolução e a facilidade e a rapidez da transferência desses recursos de uma conta para a conta do herdeiro. E isso é facilitado agora.
6: Além disso, a proposta altera o Código de Processo Civil para estabelecer que o juiz não poderá negar o pedido de gratuidade da justiça apenas com base na renda de um herdeiro ou na posse de um imóvel. O projeto, que busca atualizar o limite a ser retirado por herdeiros em cadernetas de poupança e outras aplicações no valor até 40 salários mínimos, segue em análise na Comissão de Constituição e Justiça. Da Rádio Câmara de Brasília, Júlia Lopes.
8: Economia.
1: A Câmara aprovou proposta que garante imunidade tributária aos templos religiosos e suas entidades filantrópicas, também sobre tributos incidentes no consumo de bens e serviços. Marcelo Crivella, do Republicanos do Rio de Janeiro, afirma que a medida regulamenta um direito já previsto na Constituição.
9: Essa é a grande, eu diria, notícia para os templos religiosos, é fazer com que a imunidade prevista na Constituição Federal se torne realidade com relação aos tributos que incidem no consumo de bens e de serviços. Essa PEC foi aprovada no plenário com 385 votos favoráveis, 93 votos contrários e 7 abstenções. Portanto, teve ampla maioria.
0: Na opinião de Marcelo Crivella, a medida pode reduzir os custos de igrejas e instituições beneficentes na aquisição de equipamentos e insumos utilizados em atividades religiosas, assistenciais e sociais. A proposta agora será analisada pelo Senado.
8: Eleições.
1: Depois de ser aprovado na Comissão de Constituição e Justiça, o projeto que aumenta o prazo para transferência de domicílio eleitoral está pronto para ser votado pelo plenário da Câmara.
0: A proposta também altera as regras para comprovação de vínculo com a localidade, como informa a repórter Silvia Munhato.
10: A Comissão de Constituição e Justiça da Câmara aprovou o projeto que amplia de 150 para 180 dias antes das eleições o prazo final para o pedido de transferência do domicílio eleitoral. Pelo texto, o tempo de residência mínima no novo município também muda de 3 para 6 meses. A deputada Júlia Zanatta, do PL de Santa Catarina, relatora do texto, foi favorável à mudança.
11: A prática do turismo eleitoral, a transferência fraudulenta de domicílio com fins meramente eleitoreiros, constitui uma burla que corrói a representatividade democrática e a soberania popular em sua dimensão municipal. O voto é o exercício de soberania localizado e a fraude de domicílio rompe o nexo da pertinência essencial entre o eleitor e a comunidade política local, cujos rumos ele pretende definir.
10: A proposta também altera a forma de comprovação de vínculo com a localidade. Será exigida a apresentação de comprovante de residência oficial em nome do eleitor, como contas de água, luz, gás, telefone fixo ou correspondência oficial de órgãos governamentais. A lei atual permite a comprovação por meio de declaração do próprio eleitor ou outros meios que forem considerados convincentes pelo juiz eleitoral. Da Rádio Câmara de Brasília, Silvia Munhato.
8: Desenvolvimento Regional.
1: Rodrigo Hollenberg, do PSB, teme que o empréstimo de 6 bilhões de reais feito pelo governo do Distrito Federal para cobrir o rombo do Banco de Brasília, no caso Master, comprometa a saúde e a educação públicas. Por isso, o deputado acionou a justiça em defesa de crianças e famílias atípicas.
12: Nós, então, oficiamos ao Ministério Público do Distrito Federal e Territórios, solicitando que determine que o governo do Distrito Federal faça concurso para orientadores educacionais para que essas crianças, esses jovens com deficiência possam ser acolhidos adequadamente na rede pública de educação do Distrito Federal. Do mesmo modo, faça concurso para orientadores educacionais para que essas crianças, esses jovens com deficiência possam ser acolhidos adequadamente na rede pública de educação do Distrito Federal. Do mesmo modo, nós estamos solicitando ao governo do

0: atendimento adequado e lamenta a falta de concurso para orientadores educacionais no Distrito Federal desde 2017.
1: Previdência.
2: O tempo para a aposentadoria de policiais militares e bombeiros poderá ser reduzido. Uma proposta aprovada pela Câmara permite que os estados e o Distrito Federal editem leis locais para diminuir esse prazo. Confira na reportagem de Maria Neves.
3: Aprovado na Comissão de Constituição e Justiça da Câmara dos Deputados, projeto que reduz o tempo de serviço de policiais e bombeiros militares para ter direito à aposentadoria integral, pode seguir para o Senado. Pela proposta, os estados poderão editar legislação própria para reduzir em até 5 anos o tempo mínimo de exercício na função para receber proventos integrais. O autor do projeto, o deputado Júnior Amaral, do PL Mineiro, argumenta que a medida busca trazer justiça para policiais e bombeiros militares que trabalham em condições difíceis e são pouco valorizados.
4: Os profissionais de segurança pública no Brasil já sofrem com falta de retaguarda jurídica, já sofrem com falta de logística adequada para trabalhar, já sofrem com baixos salários. Então essa questão da previdência é algo mínimo que a gente pode fazer aqui na Câmara dos Deputados para impedir que esses homens e mulheres sejam ainda mais desprestigiados, como infelizmente são historicamente no nosso país.
3: Atualmente, a lei exige 35 anos de serviço para militares receberem a aposentadoria com valor integral. Desse tempo, pelo menos 30 anos devem ser em atividades militares. Com o texto aprovado, o período mínimo de atividade militar poderá cair de 30 para 25 anos. Na regra de transição vigente, militares que ingressaram no cargo há mais tempo, antes de 2020, e ainda não cumprem os requisitos, têm de contar pelo menos 25 anos de serviço militar, mais um pedágio. Eles devem trabalhar mais 4 meses para cada ano que falta. A proposta também permite que os estados reduzam esse tempo de pedágio para 20 anos por lei local. Da Rádio Câmara de Brasília, Maria Neves.
0: Tarcísio Mota, do PSOL do Rio de Janeiro, apresentou projeto que estabelece regras para a aplicação de recursos dos regimes próprios de previdência dos servidores públicos. A proposta busca reduzir os riscos nas aplicações financeiras e aumentar a segurança do dinheiro destinado às aposentadorias.
5: Nós não podemos deixar que os institutos de previdência e os governos apliquem os recursos dos servidores em bancos que não têm condições de garantir a liquidez e garantir a rentabilidade e garantir que esses recursos não serão perdidos. Então a proposição desse PLP é de que os institutos de previdência de cada município brasileiro e dos estados brasileiros, eles tenham um limite, que 80% dos recursos dos servidores sejam obrigatoriamente aplicados em títulos que estão lastreados no Tesouro Nacional e em bancos públicos que dão garantia de que esse recurso não será perdido. E os demais 20% sejam aplicados em critérios muito rígidos de solidez dessas instituições financeiras.
2: Segundo Tarcísio Mota, a medida evita perdas em aplicações de alto risco e garante maior segurança aos recursos descontados de cada servidor. Ele argumenta ainda que o texto reduz a influência de interesses políticos e financeiros na gestão dos fundos previdenciários dos servidores.
1: Habitação.
0: Padre João, do PT de Minas Gerais, defende a aprovação de projetos que incentivam cooperativas habitacionais a participarem do Minha Casa Minha Vida. Ele avalia que a contribuição dessas entidades pode ampliar o acesso à casa própria com unidades mais acessíveis e de melhor qualidade.
6: Então temos que continuar avançando e avançando também com a nossa relatoria, com o projeto de lei que garanta a autogestão. Ou seja, além da responsabilidade e disposição de estados, do Distrito Federal e municípios, a sociedade civil organizada em forma de entidade ou cooperativa poder não só construir as moradias na forma de autogestão, mas também outros equipamentos importantes para a comunidade.
2: Padre João observa que o déficit habitacional atinge quase 5 milhões e 700 mil famílias no país. Ele afirma que a autogestão dá segurança jurídica a experiências já existentes e permite incluir equipamentos comunitários nos empreendimentos habitacionais.

0: Segurança Pública. A Câmara aprovou proposta que transforma em lei o atendimento a brasileiras no exterior. Saiba mais sobre o assunto na reportagem de Paula Bittar.
1: A Comissão de Constituição e Justiça da Câmara aprovou uma proposta que transforma em lei a política de atendimento a brasileiras que vivem no exterior por meio dos Espaços da Mulher Brasileira. A iniciativa, desenvolvida pelo Ministério das Relações Exteriores em consulados brasileiros, oferece orientação e apoio especializado com prioridade a mulheres em situação de vulnerabilidade. Entre os objetivos da política estão o combate à violência doméstica, a orientação sobre direitos e o apoio à capacitação profissional, ao empreendedorismo feminino e ao aprimoramento educacional. O texto aprovado também prevê que o atendimento poderá contar com profissionais especializados e instituições parceiras em áreas como imigração, direito de família, legislação trabalhista e previdenciária, apoio psicológico e capacitação linguística, educacional e financeira. A proposta estabelece que a implantação dos Espaços da Mulher Brasileira ocorrerá de forma gradual, conforme a avaliação do Itamaraty. A prioridade será dada às localidades onde houver maior necessidade de reforço do atendimento às mulheres, conforme a disponibilidade de orçamento, funcionários e de espaço físico nas repartições consulares. De acordo com dados do Ministério das Relações Exteriores, a rede consular brasileira realizou 1.556 atendimentos a brasileiras vítimas de violência doméstica e de gênero no exterior em 2023. Segundo a relatora na comissão, deputada Maria do Rosário, do PT do Rio Grande do Sul, o projeto garante a segurança jurídica de uma prática que o Itamaraty já desenvolve com sucesso.
2: Os objetivos específicos da criação deste espaço da mulher brasileira é o combate à violência doméstica, é a defesa das imigrantes contra a discriminação e a orientação a elas para a salvaguarda dos seus direitos humanos, é garantir a sua capacitação, o apoio ao empreendedorismo feminino, o apoio ao respeito, o aprimoramento educacional. Então, estas mulheres brasileiras que vivem no exterior passarão a ter um apoio maior dentro dos consulados como mulheres. E esse trabalho, sinceramente, será muito importante para a valorização dessas mulheres e tranquilidade das suas famílias que se encontram aqui no Brasil.
1: O projeto que transforma em lei a política de atendimento a brasileiras que vivem no exterior por meio dos Espaços da Mulher Brasileira já pode ir diretamente para o Senado, a menos que haja recurso para votação antes pelo plenário da Câmara. Da Rádio Câmara de Brasília, Paula Bittar.
0: Meio Ambiente.
3: Delegado Palumbo, do Podemos de São Paulo, é autor de projeto de lei que aumenta a punição para quem maltratar animais. O deputado explica que a proposta eleva a pena máxima de prisão dos atuais 5 para até 12 anos para os condenados por esse tipo de crime.
4: Nós estamos lutando. O meu projeto estipula uma pena de até 12 anos de cadeia. O indivíduo que maltrata um animal tem que ficar encarcerado, de preferência trabalhando para pagar o próprio sustento. É assim que a gente trata criminoso, gente desalmada, que não tem coração, que maltrata os animais. Se esse projeto for aprovado, espero que seja, nós estamos lutando para isso, o criminoso que maltratar animal vai ficar 12 anos enjaulado, que é onde ele tem que ficar.
0: Delegado Palumbo argumenta que a legislação atual não consegue manter presos os autores de maus tratos. O parlamentar também destaca sua atuação em defesa da causa animal e cita outras iniciativas apresentadas por ele ao longo da vida pública.
3: Termina agora o Jornal Câmara dos Deputados, produzido pela Rádio Câmara, com trabalhos técnicos de Everson Urani e a apresentação de José Carlos Andrade e Luciana Vieira. Uma boa noite para você.
0: Ótima noite. 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Boa noite.

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1: Olá, Pastor Rigonato. Me chamo Silvanete e tenho uma dúvida. Por que, pastor, quando Jesus fez um milagre na vida do gadareno, libertando de demônios, ele pediu para que ele anunciasse que o Senhor o teria curado? E já no caso de Jairo, Jesus pede para que fosse mantida a discrição e não fosse compartilhado o que tinha acontecido?
2: Dependendo do ambiente, por causa da perseguição que era implacável dos religiosos, Jesus tinha que ser estratégico. Quando ele multiplicou pães e peixes, eles queriam eleger Jesus rei. E falou, puxa vida, sendo rei, ele vai resolver o problema de fome da humanidade. E o que que Jesus fez naquela ocasião? Ele fugiu entre eles, desapareceu. Outras vezes eles queriam apedrejá-lo, e novamente ele desaparecia, estrategicamente. Então é uma questão dele se preservar como homem para que se cumprisse o sacrifício vicário pela crucificação. Não deveria ser por apedrejamento, não deveria degolamento, mas deveria ser pendurado numa cruz. Maldito é aquele, foi profetizado por Moisés, que foi pendurado no madeiro. Jesus se fez maldição em nosso lugar, para que nele fôssemos feitos justiça de Deus. Então, em cada ocasião, Jesus tinha atitudes diferenciadas, dependendo da hostilidade do ambiente no qual ele estava. Então, ele fazia isso para se proteger, para que percorresse o processo normal que estava determinado para ele.
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2: A indignação de Deus, a indignação divina, o descontentamento divino. Uma das forças mais poderosas que existe é a nossa capacidade de entrar em ebulição. Se isso é usado de maneira errada, é uma força destrutiva. Mas se é usado da maneira de Deus, se isso é direcionado da maneira de Deus, então nós temos algo muito positivo e poderoso. Aquilo que deixa você indignado é uma pista, presta atenção nisso, é uma pista de como Deus quer usar você. E algumas pessoas me procuraram falando de muitos conflitos que existem dentro dela ainda, mas hoje eu vou dizer para você algumas pistas. O que o deixa indignado fala a respeito de um problema que Deus chamou você para resolver. A sua indignação é uma pista espiritual. Agora, a indignação, ela às vezes vem acompanhada com a paixão. Você tem uma paixão por algo. Há uma paixão dentro de você que Deus plantou. E quando você vê aquele objeto da sua paixão de alguma maneira não sendo, não acontecendo, não fluindo, aquilo produz indignação. Ministérios fluem onde há paixão. Ministérios fluem onde há compaixão. E olha, acredite em mim, compaixão já é meio caminho para um grande poder de indignação. Pessoas compassivas, pessoas que conseguem sentir a dor do outro, rapidamente elas podem entrar em ebulição. E essa ebulição é traduzida em transformação. Há um exemplo muito claro na Bíblia com relação ao Senhor Jesus, lá em Marcos capítulo 3, verso 4. Diz assim: então lhes perguntou, é lícito nos sábados fazer o bem ou fazer o mal, salvar a vida ou tirá-la? Mas os fariseus que estavam ali ficaram em silêncio. Agora, o Senhor Jesus diz a Bíblia, olhou ao redor e qual que é a palavra na sua Bíblia? Indignado. Diga indignado. Mas ele ficou indignado somente? Não, indignado e condoído. São duas coisas que caminham juntas. Você sente a dor do outro e aquilo deve gerar em você indignação. Essa indignação, ela é chave. Preste atenção. Eu não quero falar das pessoas lá de fora. Não quero falar das pessoas do mundo. Mas eu quero que você entenda que isso é uma força espiritual, sim. Entende? O senso de justiça, quando você vê injustiça acontecendo, aquilo gera em você indignação. Também gera indignação quando você vê alguém sofrendo e nada pode ser feito, ou nada acontece. Isso é algo que também deixa Deus indignado. Nós, como homens e mulheres de Deus, nós temos que compartilhar do que está no coração de Deus. Você sabia que no coração de Deus tem coisas também que o deixam indignado? Você só deveria deixar-se indignado por aquilo que Deus está indignado. Há coisas que deixam Deus indignado. E isso deveria indignar-nos também. Por exemplo, o que deixa você furioso em termos espirituais? É a pessoa enferma? Enfermidade gera indignação em você? Essa é uma coisa importante. Pobreza gera indignação em você? Opressão de demônios gera indignação em você? Veja, quando você tem uma indignação por algo, aquilo é uma pista de como Deus quer usar você. Algumas pessoas falam, pastor, eu queria muito ter o dom de cura. Mas espera aí, você fica indignado quando vê um doente? Você é tomado de uma indignação espiritual quando você vê uma enfermidade e você sabe que aquilo é obra do diabo, você sabe que aquilo é opressão maligna e você queria poder resolver o problema? Se você não tem essa indignação, você não vai ter o dom, filho. O dom é só para quem sente isso. O dom não é um brinquedo que você fala que você gostaria de ter. Não, o dom é algo que você vai buscar e pedir, porque a indignação te enche o coração. Outros não ligam para isso. Tem gente que vê o doente e não é tão tocado assim. Esse é um sinal de que não foi chamado para fazer aquilo. Outros ficam indignados com pobreza, miséria. Quando ele vê a miséria, aquilo deixa furioso por dentro. Ele sente que deve fazer algo a respeito daquilo. É uma pista de como Deus deseja usar você. Eu vou falar de mim. Tem coisa que deixa indignado. Me deixa indignado falta de conhecimento da palavra de Deus. Isso não é de hoje. Me deixa indignado. Por que eu sou indignado com isso? Eu sei que essa é uma área que Deus quer me usar. Me deixa indignado reunião sem vida. Eu fico indignado quando eu vou num culto e não percebo ali o ambiente espiritual. É um sinal de como Deus quer me usar. Entende o que eu estou dizendo? Não foi eu que criei. Deus fez. Qual que é a paixão que está no seu coração? Eu sei que muitos confundem indignação com a ira natural. Ira natural não resolve. Você sabe, impaciência momentânea não é indignação. Aquela ira que vem que porque você está sendo frustrado, porque as coisas não são do jeitinho que você queria, isso é só atitude de gente mimada. Gente mimada que quer do jeito dela. Quando eu chego aqui e eu vejo que o rapaz veio colocar esse banner, tirou a moldura e não colocou de volta, aí eu não vou dizer que eu fico indignado, mas eu fico irado. Porque eu olho e falo, por que que fez desse jeito? Agora, se isso se repete interminavelmente, pode ser uma hora que vira indignação. Vocês estão compreendendo o que eu estou dizendo? Tem muita coisa que nos deixa irado, porque não foi como nós queríamos, porque não aconteceu o que eu queria. Mas Tiago 1,20 diz que a ira do homem não produz justiça de Deus. Aí alguém pode perguntar, pastor, mas você está falando aí da indignação, mas eu quero saber na prática, o que que a igreja tem a falar sobre isso? Preste atenção, nós já temos uma mensagem para pregar. Nós já temos uma causa para defender. Então, nós como igreja, estou falando como igreja, corporativamente, nós temos é que pregar o evangelho. Nós temos que ir para a rua, é para anunciar a Jesus. Agora, você individualmente, você tem todo o direito de protestar, de reivindicar, de ir na justiça, por aquilo que é direito seu como cidadão. Entende o que eu estou dizendo? Alguém me procurou essa semana falando, pastor, como é que eu faço? O meu concorrente, ele só nega o imposto. Agora aqui na igreja diz que eu tenho que pagar o imposto. Como é que eu vou fazer? A concorrência ficou desleal. Pois eu disse para ele, você deve pagar o seu imposto, ser fiel àquilo que a palavra de Deus diz, mas também você precisa de mostrar a sua indignação. É preciso criar uma associação, é preciso eleger alguém lá que vai zelar pela concorrência leal. Se não tem isso, vai atrás do político que você elegeu, vai atrás do fiscal do governo, vai denunciar o sujeito, mas faz alguma coisa prática. Ah não, mas se eu fizer isso, vou ficar mal visto. Pois é, que a sua indignação não vai tão longe assim. Mas é melhor sonegar igual ele, é melhor cair no erro como ele, do que manter a sua posição e dizer, eu sou íntegro, eu vou andar em integridade. Se o mundo não quer andar em integridade, eu vou andar na linha reta da palavra de Deus. Agora, esse aqui, por causa da ladruagem dele, ele está impedindo eu de vender. Por quê? Porque o preço mínimo para esse produto aqui é R$20. Só que aquele outro lá, ele só nega o imposto e dá um desconto de 20%. Aí eu não vou conseguir vender aqui. Mas ninguém vai querer pagar mais caro só porque o outro lá não está pagando o imposto. Mas isso é deslealdade. Isso não gera em você indignação? Pois deveria. É senso de justiça. O país só muda se houver essa indignação, é lá no pente fino. Entende? Se houver indignação em todas as áreas, que você tem essa postura na sua vida. Então, nós como igreja, não é nossa função sair para reivindicar essas coisas. Nossa função é pregar o evangelho. Porque essa incumbência recebemos foi de Deus, quando dizem amém. Todavia, você como cidadão, você pode reivindicar. Desde que você faça também dentro dos limites da integridade. Você não vai se juntar a gente desordeira, você não vai andar com gente que é ímpia, você vai andar com gente correta, com gente íntegra. E mesmo lá no mundo, tem gente que é correta e é íntegro. Aliás, esse mundo só não virou um caos, porque a maior parte das pessoas ainda são pessoas de bem, e querem viver uma vida decente. Ande com essas pessoas. Condene os que fizeram. Então não adianta ter indignação apenas com o político corrupto, com o incompetente, com o incapaz. É preciso ter indignação também com aquele que destrói a cidade. É preciso haver gente. Nós precisamos de ter gente que vai ser advogado, não é porque quer ganhar bem só não. Ele vai ser advogado porque ele tem uma paixão pela justiça.
3: e uma indignação pela impunidade.
2: Já pensou advogados assim? Indignação com a impunidade. É alguém que fica enlouquecido quando há impunidade. E ele ama a justiça. Esse que deveria entender que Deus quer usá-lo como advogado, como juiz e toda essa carreira que está aí diante dele.
3: Nós precisamos de ter gente que tenha paixão por construir. Nosso país é um país que não está construído. Apesar de ter 500 anos, não conseguimos construir. Entende o que eu estou dizendo?
2: Agora que aqui em Goiás está tendo rodovias de pista dupla, nós precisamos de ter gente que tem prazer em construir. Governantes que tem prazer em fazer. Prazer em realizar obras. E não simplesmente ser eleito. Mas ele tem um prazer. Se me deixarem fazer por 4 anos, é alguma coisa, eu vou fazer. Mas o cara quer depois estar no poder pelo poder. Ou seja, perdeu aquela indignação, aquela paixão que havia nele. Precisamos de gente que vai para as escolas públicas dar aula, mas ele tem uma paixão por aquilo. Ele não vai por outra razão. Há uma paixão. Pastor, mas não tem paixão que resiste um salário ruim. Eu entendo, é verdade. Eu entendo. Isso de fato tem que gerar indignação. Sabe uma coisa que eu fico triste? É quando eu vejo a imprensa noticiando o tempo inteiro e políticos dizendo: olha, os bons alunos não querem ser professores. O que você acha que sente um professor quando ele ouve isso? É uma coisa humilhante. Significa que é uma classe inteira de gente que é terceira linha. É gente que não tinha capacidade. É gente que era um mau aluno. Presta atenção. Só pelo fato de a gente fazer um ranking dos 10 melhores, não quer dizer que o décimo seja ruim, não, filho. Só descobrimos que na vida é assim. Tem um que é maior do que os outros, mas não quer dizer que o menor aqui seja ruim. Uma escola, nós podemos ter 10 escolas aqui. Tem uma que ficou em primeiro lugar, é a melhor. Mas a décima tinha que ser tão boa quanto ela precisa ser. Não quer dizer que ela tem que ser a primeira. Mas ela tem que ter o padrão exigido. Assim é o professor. Eu fico com dó às vezes, até oro, falo: Deus, tem misericórdia. Sabe o que eu oro muito? Eu oro para que... Eu penso, sabe, com a revolução que poderia acontecer? Se nós tivéssemos, e nós temos na igreja, centenas de irmãos com chamado para dar aula. Se nós fizéssemos o propósito de todo mundo prestar concurso para professor, e nós enchermos as escolas de professores. Acontece que pastor é uma criatura religiosa. Não é fácil lidar com pastor, porque a cabeça dele é religiosa. Ele acha que ele tem que ir para a escola dar aula de religião. Se me convidarem, eu não vou, porque tem uma aula que é insuportável, é aula de religião. Nenhum aluno tolera aula de religião. Eu tive aula de religião quando eu era adolescente. Não me lembro o que foi ensinado lá. Mas pergunta para mim se teve professores de outras matérias que marcaram a minha vida. Ah, teve. Professores de história, de física. Tinha um professor meu de física no segundo grau, Francisco. Mas ele marcou a minha vida. Ele me discipulou de certa maneira. É muito melhor se nós invadíssemos as escolas lá de fora para dar aula das matérias normais. Só que para ser um professor que influencia de maneira apaixonada, visionária. Quantos estão compreendendo o que eu estou falando? Precisamos, deveríamos ter uma pregação para os nossos jovens quererem ser professor, não pelo alvo de ganhar dinheiro, mas o alvo de ganhar uma geração. Mas ganhar uma geração não significa que ele vai ser membro da videira. Se for membro da videira, ótimo. Mas ganhar uma geração é ganhar jovens que vão ter essa integridade, que vão ter esse coração que tem temor de Deus. E claro, que vão invocar o nome do Senhor Jesus serem salvos. Claro, mas acredite em mim. Se a minha professora de história do segundo grau, chamava Rita, se ela chegasse para mim e falasse: olha, o certo é ir para a igreja, eu iria. E não era só eu não, todos os meus colegas iriam. Porque o que ela falava para nós era lei. Porque tínhamos uma admiração profunda por ela, pelo conhecimento que ela tinha, pelas explicações que ela dava. A gente ficava todo mundo de boca aberta na sala de aula. Preste atenção, só que ela não conhecia a Deus, eu acho. Agora imagina alguém que conhece a Deus. Ele pode falar de qualquer coisa que Deus vai estar lá no meio, porque o Senhor está em tudo. Ele está na aula de astronomia, porque ele está lá nos astros, mas também está na aula de geologia, porque ele está lá no profundo da terra. Tudo aponta para o Senhor. Física aponta para o Senhor, matemática, história, tudo pode ser falado. E a sua paixão pode mudar uma geração. Mas muitos de nós não temos a disposição, porque somos ainda escravos de mamon. Nosso negócio é ganhar dinheiro. Muitos irmãos não querem ser pastor. Por quê? Porque o dinheiro não deixa. É muito importante que você pague o preço para servir a Deus. Muito importante que você venha com o coração para Ele.
3: E alguém às vezes fala, pastor, porque isso o irmão me disse, ele me disse na análise dele. Ele falou, olha pastor, nós estamos perdendo os melhores, porque a igreja ainda não paga um salário compatível com o mercado. No dia que a igreja fizer isso, vamos ter os melhores. Eu falei, esses aí não são os melhores. Os melhores são aquele que põe o joelho no chão e fala, Senhor, onde o Senhor mandar eu vou, se o Senhor mandar fazer eu faço. Esses aqui são os melhores. Esses aqui são os melhores. Mas tem gente que acha que o melhor é o que tirou 10 em matemática e física. Esse é o melhor. Não, ele pode ser bom para o mercado financeiro, mas nem sempre é o melhor para as coisas de Deus. Quantos estão compreendendo o que eu estou falando? Glória a Deus. Eu queria mostrar para você alguns exemplos bíblicos de indignação correta. E mostrar para você uma coisa. Em todas as épocas, o mover de Deus dependeu de alguém ficar indignado. Tudo só acontece quando alguém fala, chega, vamos resolver esse negócio aqui. Tudo é assim. Presta atenção, até na sua vida pessoal, só muda no dia que você fica indignado. Seu casamento só muda no dia que você levanta e fala, chega. Hoje chega. Bom, quando você fala chega, algo aconteceu. Aí é hora de você fazer a coisa certa. Alguns tomam o caminho largo. Qual que é o caminho largo? Resolve separar. Ele fala chega e resolve separar. Mas o homem de Deus é aquele que fala hoje chega e põe o joelho no chão. Hoje vai mudar essa história. Mas vai mudar pelo poder de Deus. Esse pegou o caminho estreito, vai ver a glória de Deus. Mas ambos foram movidos por uma indignação. Eles querem ver mudança. Entende o que eu estou dizendo? Na minha vida, tudo que aconteceu até hoje foi fruto de um momento de um basta. Onde eu falei, chega, agora não vai ser mais assim. Algo vai acontecer a partir de hoje. Mas não é no meu braço. É pelo poder de Deus. Não é fazendo da maneira que eu acho melhor. É fazendo pelos caminhos de Deus. Eu fico feliz quando tem irmão que chega o momento de indignar com a célula. Eu fico feliz. Mas aí, infelizmente, às vezes, a indignação dele só leva ele a sair da célula. Não adiantou nada. É o dia que ele fala, chega. Aguentei o que tinha para aguentar nessa célula. A célula está morta. Os irmãos não têm compromisso. Ninguém quer nada com Deus. Eu estou indo embora. Tchau. Veja, ele indignou. Mas resolveu alguma coisa? Nada. Não adiantou nada a indignação dele. Sabe qual é a indignação que se transforma em poder? É aquela que o cara levanta e fala, irmãos, eu não vou aguentar essa célula mais do jeito que ela está. Mas Deus vai fazer algo aqui, nem que vai cair fogo do céu, nem que um anjo aparecer aqui. Mas essa célula não vai ser a mesma mais a partir de hoje. Veja, esse é o que é usado por Deus. Porque ele age confiado no poder de Deus. Mas ele se deixa chegar no limite. Dizer, chega, algo vai acontecer. Na sua vida pessoal, você tem que ficar indignado. Alguém falou para mim esses dias, pastor, por que você não emagrece? Eu falei, sabe por que eu não emagreço? Porque eu não cheguei no ponto de ebulição ainda. O dia que eu acordar de manhã, olhar no espelho e falar, chega. Aí você vai ver, eu vou virar um palito. É que por enquanto eu não fiquei indignado ainda. Mas acredite em mim, esse dia pode chegar. Eu espero que não chegue. Presta atenção, filho. Até na sua vida pessoal precisa ter indignação. Você tem que ficar indignado consigo mesmo às vezes. E dizer, chega desse cai e levanta, chega desse cai e levanta, chega, não vou mais viver assim. Chega dessa inconstância. Um dia eu estou bem, outro dia eu estou mal. Um dia eu estou bem, um dia eu estou mal. Chega! É você que tem que dizer. O outro dizer às vezes não vai resolver. Você tem que chegar no seu limite com Deus e falar, Deus, hoje é o dia do basta. O Senhor vai fazer. Eu tinha um vizinho bagunceiro. Esse vizinho fazia barulho, você não tem noção. Ele chegava 2 horas da manhã e ligava o som bem alto. Eu fiz de tudo que eu achava que podia ser feito. Conversei, denunciei, fiz de tudo. Um dia eu cheguei em casa, que depois da reunião, ele estava fazendo uma festa de pagode, com um grupo de pagode, com som ao vivo. Aí entrei em ebulição. Eu falei, hoje acabou. Eu entrei para o meu escritório e falei, Senhor, hoje chegou ao fim esse negócio. Hoje vai ter um basta. Algo vai acontecer hoje aqui nesse lugar. E aí eu sentei e falei, vou fazer um abaixo-assinado. E fui nos vizinhos falando, é o seguinte, você está feliz? Eu não estou. Ele falou, não, ele não está não, mas a gente tem medo do vizinho. Todo mundo tinha medo do vizinho, até os guardas tinham medo. Eu falei, pois eu não tenho medo de vizinho nenhum. Ele deve ter medo de mim. Porque eu, quando fico nessa situação... é preciso ter cuidado. Não, não é porque eu sou violento não, irmão. Eu sou uma pessoa pacífica. Mas você sabe, eu tive esse mesmo problema quando eu morava lá no Santa Genoveva. Tinha uma fábrica de plástico, uma extrusora. Conversei com o dono, ele me ameaçou com arma. Falei, você está fazendo barulho, não vou aceitar esse barulho. E ele me ameaçou. Eu falei, não tem problema não. Aí depois até resolvi mudar, porque o prédio era aqui no Jardim América. Mudei para cá, mas eu fui... Primeiro eu fui no Ministério Público do Trabalho. Eu falei, lá tem uma máquina muito alta, está atrapalhando os funcionários. Multaram ele. Depois eu fui na Receita, um amigo meu. Eu falei, aquele cara, eu tenho certeza que ele está sonegando imposto. Fizeram uma blitz com ele, pagou multa. Fui na prefeitura, entrei com o processo, ganhei o processo, eles cobraram R$5.000 por cada dia que continuasse lá. E sem falar que eu fui até na imprensa. Aí você fala, pastor, mas você é perigoso. Mas você sabe, eu jamais mostro arma para ninguém. Jamais. Entende? É porque eu falei, basta. Na hora que comecei a ir nos vizinhos, eu fui orar. Fui em todos os vizinhos. Irmãos, um vizinho do lado oposto da minha casa estava mudando. Eu cheguei lá com abaixo assinado para ele, ele estava mudando. Eu me apresentei a ele, ele se apresentou. Eu contei o problema, ele falou, é sempre assim. Eu falei, quando não é pior. Ele falou, pois é, eu sou juiz. E hoje seus problemas acabaram aqui. Eu falei, olha aí, como Deus faz as coisas. No dia que eu dei o basta. Porque talvez se não desse o basta, ele ia achar que era normal e todo mundo estava gostando. Nunca mais aconteceu o problema. E ele falou, eu vou abrir um processo contra ele, uma multa tão poderosa que ele vai ter que vender a casa para pagar. Eu falei, é esse. Esse processo... é apropriado, ele tem que aprender que não pode fazer barulho no ouvido dos vizinhos. Mudou de lá. Eu não tenho nada contra a pessoa, eu oro por ela, eu não fico na minha casa sonhando em trucidar ela, partir ela no meio, não faço, eu sou homem de Deus, meu coração é bom. Mas preste atenção, você tem que ter um basta para as coisas às vezes. Tem coisa que precisa de ter um basta. Se cada um tiver uma postura saudável nesse basta, coisas vão acontecer na sua vida, na sua célula, na sua casa, com seu cônjuge, com seus filhos, no seu trabalho. É preciso ter um basta, mas lembra, é de acordo com Deus, não de acordo com o braço da carne, não é com o braço do homem, não é a ira humana. A ira do homem não produz justiça de Deus. É quando vem a indignação e você vai orar. Presta atenção, uma coisa é você orar tranquilo, outra coisa é você orar de baixa indignação. Quase entende o que eu estou dizendo? Ah, é diferente, eu me lembro muitos anos atrás, muitos anos não, deve ter uns 20. 20 anos atrás, eu me lembro, eu estava dirigindo louvor. E aí chegou uma mulher, e ela chegou assim, e ela baixou a cabeça e começou a chorar convulsivamente na minha frente. E eu pedi para o irmão ver o que estava acontecendo, ela não saía. Eu parei, junto com o irmão, e ela falou, eu tenho uma criança, essa criança deu um tumor, e esse tumor... é aqui nessa região do ouvido. E esse tumor deu alguns vermes nesse tumor. E esses vermes estão devorando o cérebro do meu filho. E ela dizendo isso, ela chorando intensamente, ela dizia, e meu menino, os gritos que ele dá, ele tem que manter sedado, você não tem ideia. Irmãos, eu estava indignado, mas na hora que eu contei para a igreja, na hora que eu falei para os irmãos, poucas vezes eu vi o povo orar com tamanha indignação. Como se diz, olha, vamos aguentar essa gripe, esse resfriar, vamos aguentar, mas isso aqui não vai aguentar mais não. Isso aí o diabo foi longe demais. Irmão, nós levantamos para orar, eu nunca vi aquilo, o povo subia nas cadeiras na hora de orar, e subiam nas cadeiras, subia nos bancos na hora de orar, com tamanha indignação. Depois que a gente acabou de orar, eu tive certeza no meu espírito, Deus fez algo hoje, porque o povo falou, chega, não vai passar daqui. No domingo seguinte, ela veio para testemunhar que o menino não só tinha sido curado, quanto a parte danificada tinha sido restaurada na cabeça dele. Sabe por quê? Porque um povo ficou indignado. Onde não há essa indignação, também nada acontece. Deus não vai agir, porque você está contente. Você está bem do jeito que está. Você está indo bem. Não há uma indignação diante dele. Quando você leva a sua indignação diante de Deus e a sua indignação está em linha com a indignação dele, ah, meu querido, algo tremendo vai começar a acontecer.

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3: Pastor Rigonato, aqui é Valéria. Pastor, a palavra de Deus em 2 Crônicas 7,14 se aplica ao povo brasileiro clamando pela nação ao Senhor?
4: Onde se diz, né? Se o meu povo que se chama pelo meu nome se humilhar e orar e me buscar e se converter dos seus maus caminhos, então eu ouvirei dos céus, perdoarei os seus pecados e sararei a sua terra. A única terra sarada de Deus é a igreja. É claro que é uma recomendação para Cristo isso aqui. Sabe qual que é a humilhação que Deus aceita? É aquela que você diz: Senhor Jesus, eu dependo do Senhor. Eu confesso com a boca porque eu crio com o meu coração. O que que você deve confessar? Você deve confessar que a morte de Jesus, que é o único Deus verdadeiro que intermedia entre nós com a divindade, se você crê que ele é o único Salvador e Senhor para a salvação, essa é a confissão e a humilhação. E o clamor da cura da terra é para que Deus abençoe a igreja. Você pensa que são presidentes estadistas que trarão solução para o Brasil? Não serão eles, eles serão úteis. Mas o que vai trazer cura para o Brasil é o crescimento do evangelho nessa nação. É o Senhor Jesus sendo proclamado. Porque o Senhor Jesus é o centro de todas as coisas. Paulo falou: olha, eu sou instrumento para fazer convergir em Cristo todas as coisas. Todas as coisas se convergem em Cristo. Romanos 11:36 diz: porque dele, por ele, para ele são todas as coisas, inclusive especialmente a bênção sobre o Brasil. Acredite, a sua terra não é o Brasil, não é os Estados Unidos, não é a Europa, não é a Ásia, não é a África, não são as Américas. A sua terra sarada é a igreja. Amém?
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2: Êxodo capítulo 2, verso 11. O povo de Israel estava cativo lá no Egito. E aí, Moisés era o único que tinha sido criado no palácio de Faraó. Um dia, ele saiu para ver o seu povo, era o povo dele. Só que ele morava no palácio de Faraó. Quando ele saiu, olha o que aconteceu. Verso 11. Naqueles dias, sendo Moisés já homem, saiu a seus irmãos e viu os seus labores penosos. E viu que certo egípcio espancava um hebreu, um do seu povo. Olhou de um lado e de outro, e vendo que não havia ali ninguém, matou o egípcio e o escondeu na areia. Moisés errou. Qual foi o erro de Moisés? O erro de Moisés foi querer fazer a obra no braço. Querer fazer no braço. Esse foi o erro de Moisés. Mas qual foi a virtude de Moisés? Ficou indignado. Ele olhou aquela opressão e falou: gente, vamos ter que dar um basta nisso. E aí, ele estava diante de uma situação ali. Ele viu um egípcio espancando um hebreu. Você já viu alguém sendo espancado? Eu tive esse dissabor há um tempo atrás. Eu vi um pessoal que vigia carro espancando o outro. Espancando assim, de você sentir ouvir o barulho do dente saindo do lugar. Com um pedaço de porrete, eu acho que era de ferro na mão dele. Ele bateu no outro, o outro se defendeu, o braço quebrou. Eu vi aquilo, me deu até vertigem. Você sabe, eu sou capaz de ver coisa em filme e tudo mais, mas pessoalmente é outra história. Aquilo deixa você totalmente transtornado. Moisés sentiu aquilo. Moisés sentiu aquilo. Peraí, por que você está fazendo? Por que está matando? Certamente tentou fazer alguma coisa, defender o outro, entrou na luta corporal, acabou matando o egípcio. Presta atenção. Isso foi errado. Moisés tinha que aprender que é pelo poder de Deus. Mas tinha uma coisa que Deus gostou. Encontrei alguém que não está mais conformado com a situação. Encontrei alguém que quer mudar a história. Ele vai ter que ser burilado. Ele vai ter que ser treinado. Mas eu encontrei alguém agora que está em linha com o meu coração. Alguém fala: pastor, mas aquele povo todo não estava indignado também? Não estava. A Bíblia fala que no outro dia, Moisés viu um hebreu brigando com outro hebreu e falou: por que vocês fazem isso? Vocês são irmãos. Então disseram para Moisés: por quê? Você vai querer nos matar do jeito que matou aquele egípcio? Ou seja, eles tinham visto, eles viram a luta, eles viram a briga, eles viram o hebreu sendo espancado, mas não sentiram indignação nenhuma. Não estava nem aí. Ah, é escravo, escravo como eu, o que eu tenho a ver com essa história? O que eu tenho a ver com essa briga? Eram indiferentes. É por isso que a escravidão foi durando. Porque era indiferente. Não tem nada a ver comigo. Não tem nada a ver com a minha história. Essa foi a atitude dos irmãos de Moisés. Mas não foi a atitude dele. Se tinha alguém que tinha algo a perder, era Moisés. Se tinha alguém que de fato poderia se omitir, era Moisés. Mas ele resolveu se posicionar. Resolveu agir. Presta atenção. Para que Deus pudesse agir através de Moisés, ele precisou de ficar indignado. Eu sei que não aparece a palavra indignação aí. Mas acredite, essa é a atitude de alguém que está indignado. Que quer ver transformação, quer ver mudança. Qual mudança você quer ver? O que que move o seu coração? O que que move a sua alma? Se você é alguém que tem um chamado de Deus, homens de Deus têm que se deixar ficar indignado eventualmente. Eu digo para você, os dias que eu prego melhor é dia que eu estou indignado com alguma coisa. Quando alguma coisa acontece que supita, eu venho pregar, é muito melhor trabalhar movido por uma paixão, como diz Jesus, por uma compaixão indignada, com a postura, mas em Deus, mas ainda que a indignação às vezes pode ser parecida, eles não têm outro recurso a não ser o braço, porque não conhecem a Deus, agora nós conhecemos a Deus, e nós não agimos na nossa força, mas agimos na força dele. Mas a indignação tem que existir no nosso coração também. Quantos concordam com o que eu estou dizendo? É preciso termos homens e mulheres de Deus que tem o Espírito movendo sobre eles de alguma maneira. Sabe uma coisa indignada? Igreja morta. Igreja que está morrendo, que está acabando. tinha 200, agora só tem 3. Ai, isso me deixa revoltado por dentro. Como? Como? Como que tinha 200 e agora não tem mais ninguém? Por que que deixaram morrer? Por que que não tinha ninguém para cuidar? Por isso, essa minha indignação me leva a querer produzir material, dar suprimento, dar meios, criar mecanismos para apacentar esses pastores, para cuidar, para que não se repita. Eu sou movido por isso. Mas quantos de nós somos movidos por isso? Às vezes somos movidos até na nossa passividade do trabalho. Acostumamos com as coisas. Quantos estão acostumados com a sua célula? Uma reunião que está ruim, a reunião não está fluindo, a reunião não está crescendo, a palavra não está avançando, não, a unção não está manifestando, não tem havido conversão, mas você está bem, entende? Você está bem, nada está acontecendo para esse. Deus vai deixar isso ir ao limite, está me ouvindo? Deus não vai fazer antes que você acorde. Deus não vai se mover antes que o seu coração seja tomado por um basta. Eu vi um irmão falando isso, eu acho que é uma ilustração interessante, bem da nossa época. Você conhece o Popeye, o marinheiro Popeye? Quantos conhecem o Popeye aqui? É um desenho antigo, eu tenho que perguntar, não sei se ainda hoje passa. E o Popeye, ele tem uma namorada, Olivia Palito. E tem um adversário, que é o Brutus. Você conhece a história. A história é sempre a mesma. Sempre a mesma. O Brutus vem, ele tenta tomar a Olivia não quer ficar com ele, aí ele prende a Olivia, faz alguma coisa, ou então prende o Popeye para poder fazer alguma coisa. Mas aí o Popeye, ele vai aguentando. Até uma hora que ele fala o quê? Chega, já aguentei demais, basta. Aí ele pega lá a sua lata de espinafre, come o espinafre, é tomado por um poder... E aí muda a história. Eu chamo isso de momento Popeye. Você já teve o seu momento Popeye alguma vez na vida? Em que você falou, chega, já aguentei demais. Mas você não vai fazer na sua força, mas tem que chegar nesse chega. O Popeye só come o espinafre na hora que ele diz, chega, acabou. Aí é a hora dele comer esse espinafre espiritual, que é o poder do Espírito de Deus. Aí na hora que você come esse espinafre espiritual, será tomado de um poder novo, e aí vai poder efetuar o quê? Mudança. Eu chamo isso de momento Popeye. Pergunta seu vizinho, já tem momento Popeye, meu filho? Tem gente que nunca teve. Nunca teve, por isso não vê mudança de espécie alguma. Por isso nada acontece. Nada flui. O seu ministério depende disso. A sua frutificação depende disso. Líderes que ficam um ano inteiro sem ganhar uma alma e não ficam indignados, Deus vai deixar 2 anos, 3 anos. Vai ficar pensando, até quando ele vai aguentar isso? Até quando ele vai caminhar assim? Até quando ele vai viver assim? Até quando ele não vai dar um basta e ter o seu momento, papai? Deus fica esperando. Presta atenção, igreja só cresce no dia que a sua liderança tem esse momento Popeye. Igrejas que estão aí há anos aí fora e não ganham ninguém, não crescem, não avançam, não tem nada. Por quê? Porque nunca chegaram em ebulição. Nunca chegou a ebulição. Você pode estar sofrendo, mas você não sofreu o suficiente ainda. Você não falou basta. Você pode estar enfrentando luta, mas você não lutou o suficiente ainda. Você não falou basta. Você não chegou no nível da indignação. No dia que você chegar, a mudança vai acontecer, porque o poder de Deus vai se manifestar. Amém? 1 Samuel capítulo 17, vamos ler só 2 versículos. Você conhece a história. 1 Samuel 17, vamos ler o verso 16 primeiro. Diz assim, 1 Samuel 17, 16: chegava-se, pois, o filisteu pela manhã e à tarde, e apresentou-se por 40 dias. 40 dias. Aquilo era um exército passivo, não tem nada a ver comigo. Golias todo dia chegava e afrontava. Todo dia chegava e afrontava. E os soldados ouviam, mas não faziam nada. Não eram tomados de indignação nenhuma, porque não tem nada a ver comigo. Isso aí é Saul, é o rei que deveria enfrentar. Eu, quem sou eu para enfrentar aquele sujeito? Então não tem nada a ver comigo. Essa é a postura que o brasileiro tem tido por décadas. Não tem nada a ver comigo. Essa história não tem nada a ver comigo. É outro, alguém deveria fazer. Espero que esteja mudando agora. Mas acredite, é a postura também que há dentro da igreja. O diabo vem e afronta e não tem nada a ver comigo. Quem é que Deus vai usar? É Davi. Porque Davi chega e ele ouve aquilo, e ele rapidamente entra em ebulição. Olha o que diz o verso 26, 1 Samuel 17:26. Então falou Davi aos homens que estavam consigo, dizendo: que farão aquele homem que ferir a este filisteu e tirar a afronta de sobre Israel? Quem é que é esse incircunciso? Quem que ele pensa que ele é, esse incircunciso filisteu, para afrontar os exércitos do Deus vivo? Esse é Davi. Peraí, que é isso? O que está acontecendo aqui? Não, não vai ficar desse jeito não, irmãos. Vai ver mudança aqui. Isso, nós vamos enfrentar esse inimigo, não vai afrontar mais não. Quem ele pensa que ele é? Ele está afrontando o Deus Todo-Poderoso, ele está afrontando a igreja do Senhor Jesus. Vai ter resposta, mas não vai ser no braço de Davi, porque Davi é pequeno. Vai ser no braço do poder de Deus. Davi sabe que Deus pode fazer, porque já tinha matado o leão e já tinha matado o urso. Ele sabia que nele mesmo não tinha nenhum poder especial, mas ele sabia que tinha recebido uma unção. E outra coisa, os demais soldados eram passivos, Davi não. Davi queria mudança, Davi queria que aquela situação acabasse. Deus não usa gente passiva, está me ouvindo? Vou repetir de novo para você, Deus não usa gente passiva. Você quer ser usado por Deus, você tem que levantar-se, tem que levantar. Eu me lembro, pastor Jairus esteve comigo lá em Bruxelas. Ele saiu da cidade dele e foi para lá. E ele estava paralisado, com muito medo de fazer algo fora da vontade de Deus, com muito medo de não usar a estratégia de Deus, com muito medo de fazer algo e não ser correto como Deus queria. E ele estava ali paralisado, olhando para a circunstância, e não conseguia começar a obra de Deus lá na cidade onde ele estava. E ele veio ter comigo, e o Senhor moveu, eu falei da parte de Deus para ele, falei: filho, levanta e faz alguma coisa. Deus não usa ninguém na passividade. Levanta, dá um tiro em qualquer direção do inferno, mas ataca o inferno. Você conhece seu inimigo, você conhece as suas armas, vai lá, enfrenta o inimigo. E ele, na hora, despertou, e vem na hora a confirmação de Deus tão clara. E ele entendeu, mas Deus não pode usar você parado. Se você agir errado, ele vai ensinar para você. Está me ouvindo? Se você, como Moisés, resolver usar do braço, Deus vai disciplinar você, porque você é filho. Mas o Senhor quer ver se há algo em você que o agrada. E sabe o que o agrada? Atitude, resposta, indignação. Entende? Ação, não passividade. Não ficar parado. A obra do Senhor pode avançar muito nesses dias, irmãos. Nós não terminamos a obra ainda. A igreja do Senhor vai avançar muito ainda. Milhares vão ser salvos nesses dias. Mas vai acontecer. Neemias é um outro exemplo. Abre lá em Neemias capítulo 1. Neemias capítulo 1, vamos ler o verso 2. Veio Anani, um de meus irmãos, com alguns de Judá. Então lhes perguntei pelos judeus que escaparam e que não foram levados para o exílio e acerca de Jerusalém. Disseram-me: os restantes que não foram levados para o exílio e se acham lá na província estão em grande miséria e desprezo. Os muros de Jerusalém estão derribados e as suas portas queimadas. Tendo eu, aqui Neemias dizendo, tendo eu ouvido essas palavras, assentei-me e chorei e lamentei por alguns dias, e estive agora jejuando e orando. Eu fui movido a orar e jejuar porque eu fiquei sabendo que os muros de Jerusalém estão destruídos, as portas queimadas, os inimigos estão zombando, as pessoas lá estão em grande miséria e tristeza. Quando Neemias ouviu aquela história, ele estava lá em Suzã, na Pérsia, onde é o Irã hoje. Estava muito longe de Israel. Mas ele é homem de Deus. Ele ouviu aquela situação, ele resolveu que tinha que fazer alguma coisa. Você sabe, dos homens de Deus do Velho Testamento, Neemias é um dos únicos que não se menciona Deus chamando ele. Lá não diz que Deus deu uma visão para ele. Lá não diz que Deus apareceu para ele e falou: vai lá construir. Não. Ele apenas ouviu a notícia. Ele apenas ficou sabendo da situação. E ele falou: não é por acaso que eu trabalho como ministro desse rei. Não é por acaso que eu tenho a influência que eu tenho. Não é por acaso que me colocou aqui. Então, algo vai acontecer lá. Eu vou lá para reconstruir os muros da cidade. Antes disso, a Bíblia, a indignação dele manifestou em forma de lágrimas. Cada um tem uma expressão. Neemias ficou indignado e ele chorou por causa disso. Não fique pensando que lágrimas não são também uma expressão de indignação? Às vezes é. Mas o que me impressiona é a postura de Neemias. Ele é alguém que o tempo inteiro ora. Eu gosto muito do texto seguinte, que ele vai conversar com o rei, e o rei fala para ele, que é isso que eu estou te vendo, você está triste. Aí o texto diz, então eu orei ao Deus do céu e falei com o rei. Você vê que ele orava o tempo inteiro. A oração é algo que movia a vida dele. E porque ele era alguém que vivia nesse espírito de oração, era também alguém movido por Deus. Então ele sabia que a indignação dele já era Deus falando com ele. A Bíblia fala que ele fez uma caravana, criou uma missão e foi reconstruir os muros. Se você já foi em Jerusalém, você sabe o que eu estou falando. Os muros não são murinhos pequenos, são muralhas. Eles reconstruíram em 52 dias. 52 dias. É um prodígio. É um prodígio. Teve que mobilizar todo mundo que estava lá passivo, que nem estava se importando com a circunstância. Neemias não. É com oração? Sim, eu vou orar. Mas Deus vai fazer. As situações mudam quando tem indignação, filho. Seu casamento muda quando você diz basta para o problema. Está me ouvindo? Até o pecado na sua vida vai parar quando você dizer basta para ele. A inconstância vai parar quando você dizer basta para ele. Até no seu emprego você precisa às vezes dizer um basta em termos espirituais. Um basta para o salário pequeno. Um basta para as condições ruins. Você tem que orar pelo seu trabalho também. Orar para que Deus mova através do seu patrão ou através do Estado, se você é funcionário público, mas tem que orar. Acredite em mim, o Espírito de Deus vai te dirigir qual ação que você deve tomar. Amém, irmãos? Amém. Um outro exemplo é o exemplo de Paulo, lá em Atos capítulo 17, verso 16. Atos 17, 16 diz assim: enquanto Paulo os esperava em Atenas, o seu espírito se revoltava. Olha a expressão. Isso aqui é outra palavrinha para indignação. O seu espírito se revoltava em face da idolatria dominante na cidade. Por isso, dissertava na sinagoga entre os judeus e os gentios piedosos. Também na praça, todos os dias, na praça, na rua. Paulo estava indignado com o quê? Em Atenas, tinha um ídolo em cada esquina. Milhões de deuses eram adorados na Grécia. Paulo chegou ali, ele viu aquele tanto de imagem, de estátua, ele falou, são demônios, esse povo está adorando demônios. E o espírito dele se revoltou com aquilo. O que, que ele fez? Saiu quebrando estátua? Saiu destruindo imagens? Não. Ele foi para a praça pregar o evangelho. E pregou cheio de indignação. Uma das pregações mais extraordinárias da Bíblia é quando ele fala do Deus desconhecido. A sabedoria, a habilidade de Paulo é uma coisa impressionante. Mas veja, foi movido por uma santa indignação. Você fica indignado também com a ignorância, indignado com a ignorância espiritual, não só natural. Não é indignado de ver pessoas adorando pedaço de pau e de pedra. Isso deixa revoltado. Eu fico revoltado com as festas que às vezes acontecem no Brasil afora. De adoração de imagens, de ídolos. Isso tem que nos revoltar por dentro. Mas essa revolta não pode ser no braço. Isso tem que traduzir numa ação, disposição, pregar o evangelho. Fazer conhecida a verdade do evangelho, da graça de nosso Senhor Jesus Cristo. Amém, meus irmãos? Jesus é um exemplo. Lá em Marcos, no capítulo 2, fica indignado. Marcos capítulo 3, verso 4. Jesus fica indignado com os fariseus não se importarem com aquele enfermo. Depois no capítulo 10, no verso 13, a Bíblia fala que Jesus ficou indignado, porque os discípulos não tinham encargo pelas crianças. Mas eu gosto muito do texto de João capítulo 2, verso 14. João 2, 14, diz assim: e encontrou no templo os que vendiam bois, ovelhas e pombas, e também os cambistas, assentados. Cambista é que trocava moeda. Naquela época havia muitas moedas. Os cambistas faziam a cotação e trocavam. E faziam isso no templo, porque vinha judeu de toda a banda do planeta. Bem como, tendo feito um azorrague de cordas, expulsou todos do templo, bem como as ovelhas e os bois. Derramou pelo chão o dinheiro dos cambistas. Virou as mesas e disse aos que vendiam as pombas: tirai daqui estas coisas, não façais da casa de meu pai casa de negócio. Lembraram-se os seus discípulos do que está escrito: o zelo da tua casa me... O que foi que consumiu ele? O que consumiu ele foi a indignação. Jesus ia todos os anos, desde criança, para Jerusalém. Desde criancinha ele ia, todos os anos. José era um homem temente e fiel a Deus. Ele ia todos os anos. Com certeza, todos os anos a família dizia, Jerusalém não muda. Olha a corrupção dos sacerdotes. Olha a corrupção daqueles cambistas. Eles transformaram o templo num lugar terrível. Todo ano ele ouvia as reclamações, certamente. Mas ninguém fazia nada. Não havia nenhuma atitude com relação àquilo. Agora, esse evento aqui, narrado por João, aconteceu no começo do ministério de Jesus. Jesus vai a Jerusalém por ocasião da Páscoa. Ele chega lá. Ele tem o seu momento papai com toda a reverência. Ele diz, agora chega. Não vai mais continuar desse jeito. Hoje vai ter mudança. Diz a Bíblia, ele pegou cordas, né, trançou as cordas, fez um chicote, e com esse chicote ele saiu derrubando as mesas. Eu penso que ele não usou o chicote, foi só para dissuadir quem quisesse resisti-lo. Entende o que eu estou dizendo? Eu acho que o chicote foi só para você saber, olha, não vem não, que eu estou com o chicote aqui. Mas a Bíblia fala que ele saiu derrubando tudo, e agora o chicote eu acho que ele usou para expulsar os bichos, né? Boi, cabra, ovelha, tudo lá de dentro. Aquele foi um tremendo alvoroço, porque naquele dia Jesus, cheio do Espírito Santo, foi tomado da ira de Deus, da indignação de Deus. Veja, essa é a história de homens de Deus em toda a Bíblia. Eu fiz questão de mostrar para você que não é uma opinião pessoal. Que não é algo que eu estou dizendo. Se tem algo que move a igreja, é isso. Se tem algo que move a história, é isso. Revoluções acontecem porque gente ficou indignada e disse, chega, não dá mais. Por isso eu não tenho medo de governantes tiranos. Então eu sempre ouço falar de governante tal, do país tal, que é ditador. Eu não tenho receio, porque tudo tem limite. Tudo tem limite. E eu espero que o seu limite seja bem menor do que o dos demais. Eu espero que a sua tolerância seja menor do que a dos demais. Nós não vamos mudar esse país. Nós, como igreja, presta atenção. Não vamos mudar o país mudando político. Nós vamos mudar esse país mudando os brasileiros. O brasileiro é que tem que nascer de novo e ser cheio do Espírito Santo de Deus. Essa é a visão da igreja. Esse é o nosso trabalho. Mas nós também amamos este país e amamos o povo brasileiro. Como vocês podem dizer que amam esse país? Eu fico impressionado do poder de contágio. Mas nós amamos o nosso país. Eu queria que nós levantássemos hoje para orar pelo Brasil. Para que Deus mude a nossa história. E que Deus tenha misericórdia de nós. Que o Senhor nos livre. Esse país foi escolhido por Deus para experimentar um avivamento nos últimos dias, irmão. Eu tenho certeza absoluta no meu coração que nós fomos escolhidos com essa língua diferente. Esse povo foi escolhido por Deus. Eu vejo jovens na rua que foram escolhidos por Deus. Nós vamos ser canal de avivamento para as nações. Não fique indiferente. Oh, Espírito de Deus, move neste país, move sobre a nossa nação, move, Senhor Deus. Haja avivamento em todo lugar, haja um fogo que se alastra em todo lugar. Sopra, vento do Espírito, sopra, sopra. Pai, nós oramos hoje, livra este país do homem violento, livra do homem de Belial, do homem maligno. Livra, ó Deus, livra do político oportunista, livra do enganador e do mentiroso. Ó Deus, nós oramos hoje que este país seja guardado pelo teu poder, que a tua graça dos céus nos alcance, que o teu poder flua e se manifeste entre nós. Enche-nos de ti mesmo, Pai, em nome de Jesus.

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0: Pastor Rigonato, aqui é Valéria. Pastor, a palavra de Deus em 2 Crônicas 7,14 se aplica ao povo brasileiro clamando pela nação ao Senhor?
7: Onde se diz, né? Se o meu povo que se chama pelo meu nome

0: te humilhar e orar e me buscar e se converter dos seus maus caminhos. Então eu ouvirei dos céus, perdoarei os seus pecados e sararei a sua terra. A única terra sarada de Deus é a igreja. É claro que é uma recomendação para Cristo isso aqui. Sabe qual que é a humilhação que Deus aceita? É aquela que você diz: Senhor Jesus, eu dependo do Senhor. Eu confesso com a boca porque eu crio com o meu coração. O que que você deve confessar? Você deve confessar que a morte de Jesus, que é o único Deus verdadeiro que intermedia entre nós com a divindade, e se você crê que ele é o único Salvador e Senhor para a salvação, essa é a confissão e a humilhação. E o clamor da cura da terra é para que Deus abençoe a igreja. Você pensa que são presidentes estadistas que trarão solução para o Brasil? Não serão eles, eles serão úteis. Mas o que vai trazer cura para o Brasil é o crescimento do evangelho nessa nação. É o Senhor Jesus sendo proclamado. Porque o Senhor Jesus é o centro de todas as coisas. Paulo falou: olha, eu sou instrumento para fazer convergir em Cristo todas as coisas. Todas as coisas se convergem em Cristo. Romanos 11:36 diz: porque dele, por ele, para ele são todas as coisas, inclusive especialmente a bênção sobre o Brasil. Acredite, a sua terra não é o Brasil, não é os Estados Unidos, não é a Europa, não é a Ásia, não é a África, não são as Américas. A sua terra sarada é a igreja. Amém?
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1: Olá, ouvinte da Vinha, graça e paz vos sejam multiplicadas. Diz assim a palavra do Senhor: no dia da minha angústia, clamo a ti, porque me respondes. Essa é uma verdade inquestionável. Quando você decide orar, Deus prontamente ouve a sua oração e a responde. Por isso, eu quero, nesse momento, estimular você a exercitar a sua fé. Eu não sei exatamente o que você está passando, mas eu sei em quem eu tenho crido. E eu sei que Ele é poderoso para fazer infinitamente mais. Então, onde quer que você esteja agora, se você pode, pare por um instante. Incline o seu coração, o seu espírito para o trono da graça. Eu sei em quem eu tenho crido. E eu sei que Ele é poderoso para fazer infinitamente mais. Então, onde quer que você esteja agora, se você pode, pare por um instante. Incline o seu coração, o seu espírito para o trono da graça. Vamos falar com Deus.

Porque é essa a necessidade de muitas pessoas. Elas precisam de um milagre. Quantas dessas pessoas estão lidando com dificuldades insolúveis? Humanamente, elas não sabem o que fazer. E por isso nós estamos recorrendo ao Senhor. Talvez essa pessoa que está lidando com uma enfermidade, ó Deus, que não a cura, talvez um problema, uma demanda conjugal, talvez um problema financeiro, ó Deus, dívidas, quem sabe há pessoas que estão lidando com a depressão, com a ansiedade. É claro que somente o Senhor pode fazer algo por elas. Por isso eu te peço, ó Deus, tenha agora um encontro com essas pessoas. Toca no coração, toca, ó Deus, no espírito, na alma e no corpo, para que ela possa desfrutar de saúde plena e ela possa se tornar um testemunho, ó Deus, de alguém que foi alcançado pelo teu amor, pela tua graça e pelo teu favor. Que nesses dias o Senhor nos abençoe e nos guarde. Que o Senhor faça resplandecer o teu rosto sobre nós e tenha misericórdia de nós. Que sobre nós o Senhor incline a tua face e que o Senhor nos dê abundante paz. Em nome de Jesus. Amém.

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2: Êxodo capítulo 2, verso 11. O povo de Israel estava cativo lá no Egito. E aí, Moisés era o único que tinha sido criado no palácio de Faraó. Um dia, ele saiu para ver o seu povo, era o povo dele. Só que ele morava no palácio de Faraó. Quando ele saiu, olha o que aconteceu. Verso 11. Naqueles dias, sendo Moisés já homem, saiu a seus irmãos e viu os seus labores penosos. E viu que certo egípcio espancava um hebreu, um do seu povo. Olhou de um lado e de outro, e vendo que não havia ali ninguém, matou o egípcio e o escondeu na areia. Moisés errou. Qual foi o erro de Moisés? O erro de Moisés foi querer fazer a obra no braço. Querer fazer no braço. Esse foi o erro de Moisés. Mas qual foi a virtude de Moisés? Ficou indignado. Ele olhou aquela opressão e falou: gente, vamos ter que dar um basta nisso. E aí, ele estava diante de uma situação ali. Ele viu um egípcio espancando um hebreu. Você já viu alguém sendo espancado? Eu tive esse dissabor há um tempo atrás. Eu vi um pessoal que vigia carro espancando o outro. Espancando assim, de você sentir o dente, ouvir o barulho do dente saindo do lugar. Com um pedaço de porrete, eu acho que era de ferro na mão dele. Ele bateu no outro, o outro se defendeu, o braço quebrou. Eu vi aquilo, me deu até vertigem. Você sabe, eu sou capaz de ver coisa em filme e tudo mais, mas pessoalmente é outra história. Aquilo deixa você totalmente transtornado. Moisés sentiu aquilo. Moisés sentiu aquilo. Peraí, por que você está fazendo? Por que está matando? Certamente tentou fazer alguma coisa, defender o outro, entrou na luta corporal, acabou matando o egípcio. Presta atenção. Isso foi errado. Moisés tinha que aprender que é pelo poder de Deus. Mas tinha uma coisa que Deus gostou. Encontrei alguém que não está mais conformado com a situação. Encontrei alguém que quer mudar a história. Ele vai ter que ser burilado. Ele vai ter que ser treinado. Mas eu encontrei alguém agora que está em linha com o meu coração. Alguém fala: pastor, mas aquele povo todo não estava indignado também? Não estava. A Bíblia fala que no outro dia, Moisés viu um hebreu brigando com outro hebreu e falou: por que vocês fazem isso? Vocês são irmãos. Então disseram para Moisés: por quê? Você vai querer nos matar do jeito que matou aquele egípcio? Ou seja, eles tinham visto, eles viram a luta, eles viram a briga, eles viram o hebreu sendo espancado, mas não sentiram indignação nenhuma. Não estava nem aí. Ah, é escravo, escravo como eu, o que eu tenho a ver com essa história? O que eu tenho a ver com essa briga? Eram indiferentes. É por isso que a escravidão foi durando, durando, durando. Porque era indiferente. Não tem nada a ver comigo. Não tem nada a ver com a minha história. Essa foi a atitude dos irmãos de Moisés. Mas não foi a atitude dele. Se tinha alguém que tinha algo a perder, era Moisés. Se tinha alguém que de fato poderia se omitir, era Moisés. Mas ele resolveu se posicionar. Resolveu agir. Presta atenção. Para que Deus pudesse agir através de Moisés, ele precisou de ficar indignado. Eu sei que não aparece a palavra indignação aí. Mas acredite, essa é a atitude de alguém que está indignado. Que quer ver transformação, quer ver mudança. Qual mudança você quer ver? O que que move o seu coração? O que que move a sua alma? Se você é alguém que tem um chamado de Deus, homens de Deus têm que se deixar ficar indignado eventualmente. Eu digo para você, os dias que eu prego melhor é dia que eu estou indignado com alguma coisa. Quando alguma coisa acontece que supita, eu venho pregar, é muito melhor trabalhar movido por uma paixão, como diz Jesus, por uma compaixão indignada, com a postura, mas em Deus. Mas ainda que a indignação às vezes pode ser parecida, eles não têm outro recurso a não ser o braço, porque não conhecem a Deus. Agora nós conhecemos a Deus, e nós não agimos na nossa força, mas agimos na força dele. Mas a indignação tem que existir no nosso coração também. Quantos concordam com o que eu estou dizendo? É preciso termos homens e mulheres de Deus que tem o Espírito movendo sobre eles de alguma maneira. Sabe uma coisa indignada? Igreja morta. Igreja que está morrendo, que está acabando. tinha 200, agora só tem 3. Ai, isso me deixa revoltado por dentro. Como que tinha 200 e agora não tem mais ninguém? Por que que deixaram morrer? Por que que não tinha ninguém para cuidar? Por isso, essa minha indignação me leva a querer produzir material, dar suprimento, dar meios, criar mecanismos para apacentar esses pastores, para cuidar, para que não se repita. Eu sou movido por isso. Mas quantos de nós somos movidos por isso? Às vezes somos movidos até na nossa passividade do trabalho. Acostumamos com as coisas. Quantos estão acostumados com a sua célula? Uma reunião que está ruim, a reunião não está fluindo, a reunião não está crescendo, a palavra não está avançando, não, a unção não está manifestando, não tem havido conversão, mas você está bem, entende? Você está bem, nada está acontecendo para esse. Deus vai deixar isso ir ao limite. Está me ouvindo? Deus não vai fazer antes que você acorde. Deus não vai se mover antes que o seu coração seja tomado por um basta. Eu vi um irmão falando isso, eu acho que é uma ilustração interessante, bem da nossa época. Você conhece o Popeye, o marinheiro Popeye? Quantos conhecem o Popeye aqui? É um desenho antigo, eu tenho que perguntar, não sei se ainda hoje passa. E o Popeye, ele tem uma namorada, Olivia Palito. E tem um adversário, que é o Brutus. Você conhece a história. A história é sempre a mesma. Sempre a mesma. O Brutus vem, ele tenta tomar a Olivia não quer ficar com ele, aí ele prende a Olivia, faz alguma coisa, ou então prende o Popeye para poder fazer alguma coisa. Mas aí o Popeye, ele vai aguentando. Até uma hora que ele fala o quê? Chega, já aguentei demais, basta. Aí ele pega lá a sua lata de espinafre, come o espinafre, é tomado por um poder, e aí muda a história. Eu chamo isso de momento Popeye. Você já teve o seu momento Popeye alguma vez na vida? Em que você falou, chega, já aguentei demais. Mas você não vai fazer na sua força, mas tem que chegar nesse chega. O Popeye só come o espinafre na hora que ele diz, chega, acabou. Aí é a hora dele comer esse espinafre espiritual, que é o poder do Espírito de Deus. Aí na hora que você come esse espinafre espiritual, será tomado de um poder novo, e aí vai poder efetuar o quê? Mudança. Eu chamo isso de momento Popeye. Pergunta seu vizinho, já tem momento Popeye, meu filho? Tem gente que nunca teve. Nunca teve, por isso não vê mudança de espécie alguma. Por isso nada acontece. Nada flui. O seu ministério depende disso. A sua frutificação depende disso. Líderes que ficam um ano inteiro sem ganhar uma alma e não ficam indignados, Deus vai deixar 2 anos, 3 anos, vai ficar pensando até quando ele vai aguentar isso? Até quando ele vai caminhar assim? Até quando ele vai viver assim? Até quando ele não vai dar um basta e ter o seu momento, papai? Deus fica esperando. Presta atenção, igreja só cresce no dia que a sua liderança tem esse momento, papai. Igrejas que estão aí há anos aí fora e não ganham ninguém, não crescem, não avançam, não tem nada. Por quê? Porque nunca chegaram em ebulição. Nunca chegou a ebulição. Você pode estar sofrendo, mas você não sofreu o suficiente ainda. Você não falou basta. Você pode estar enfrentando luta, mas você não lutou o suficiente ainda. Você não falou basta. Você não chegou no nível da indignação. No dia que você chegar, a mudança vai acontecer, porque o poder de Deus vai se manifestar. Amém? 1 Samuel capítulo 17, vamos ler só 2 versículos. Você conhece a história. 1 Samuel 17, vamos ler o verso 16 primeiro. Diz assim, 1 Samuel 17, 16. Chegava-se, pois, o filisteu pela manhã e à tarde, e apresentou-se por 40 dias. 40 dias. Aquilo era um exército passivo, não tem nada a ver comigo. Golias todo dia chegava e afrontava. Todo dia chegava e afrontava. E os soldados ouviam, mas não faziam nada. Não eram tomados de indignação nenhuma, porque não tem nada a ver comigo. Isso aí é Saul, é o rei que deveria enfrentar. Eu, quem sou eu para enfrentar aquele sujeito? Então não tem nada a ver comigo. Essa é a postura que o brasileiro tem tido por décadas. Não tem nada a ver comigo. Essa história não tem nada a ver comigo. É outro, alguém deveria fazer. Eu espero que esteja mudando agora. Mas acredite, é a postura também que há dentro da igreja. O diabo vem e afronta e não tem nada a ver comigo. Quem é que Deus vai usar? É Davi. Porque Davi chega e ele ouve aquilo, e ele rapidamente entra em ebulição. Olha o que diz o verso 26, 1 Samuel 17, 26. Então falou Davi aos homens que estavam consigo, dizendo: que farão aquele homem que ferir a este filisteu e tirar a afronta de sobre Israel? Quem é que é esse incircunciso? Quem que ele pensa que ele é, esse incircunciso filisteu, para afrontar os exércitos do Deus vivo? Esse é Davi. Peraí, que é isso? O que está acontecendo aqui? Não, não vai ficar desse jeito não, irmãos. Vai ver mudança aqui. Isso, nós vamos enfrentar esse inimigo, não vai afrontar mais não. Quem ele pensa que ele é? Ele está afrontando o Deus Todo-Poderoso. Ele está afrontando a igreja do Senhor Jesus. Vai ter resposta, mas não vai ser no braço de Davi, porque Davi é pequeno. Vai ser no braço do poder de Deus. Davi sabe que Deus pode fazer, porque já tinha matado o leão e já tinha matado o urso. Ele sabia que nele mesmo não tinha nenhum poder especial, mas ele sabia que tinha recebido uma unção. E outra coisa, os demais soldados eram passivos, Davi não. Davi queria mudança, Davi queria que aquela situação acabasse. Deus não usa gente passiva, está me ouvindo? Vou repetir de novo para você, Deus não usa gente passiva. Você quer ser usado por Deus, você tem que levantar-se, tem que levantar. Eu me lembro, pastor Jairus esteve comigo lá em Bruxelas. Ele saiu da cidade dele e foi para lá. E ele estava paralisado, com muito medo de fazer algo fora da vontade de Deus, com muito medo de não usar a estratégia de Deus, com muito medo de fazer algo e não ser correto como Deus queria. E ele estava ali paralisado, olhando para a circunstância, e não conseguia começar a obra de Deus lá na cidade onde ele estava. E ele veio ter comigo, e o Senhor moveu, eu falei da parte de Deus para ele, falei: filho, levanta e faz alguma coisa. Deus não usa ninguém na passividade. Levanta, dá um tiro em qualquer direção do inferno, mas ataca o inferno. Você conhece seu inimigo, você conhece as suas armas, vai lá, enfrenta o inimigo. E ele, na hora, despertou, e vem na hora a confirmação de Deus tão clara. E ele entendeu, mas Deus não pode usar você parado. Se você agir errado, ele vai ensinar para você. Está me ouvindo? Se você, como

do braço, Deus vai disciplinar você porque você é filho, mas o Senhor quer ver se há algo em você que o agrada. E sabe o que, que o agrada? Atitude, resposta, indignação, entende? Ação, não passividade, não ficar parado. A obra do Senhor pode avançar muito nesses dias, irmãos. Nós não terminamos a obra ainda. A igreja do Senhor vai avançar muito ainda. Milhares vão ser salvos nesses dias. Mas vai acontecer. Neemias é um outro exemplo. Abre lá em Neemias capítulo 1. Neemias capítulo 1, vamos ler o verso 2. Veio Anani, um de meus irmãos, com alguns de Judá. Então lhes perguntei pelos judeus que escaparam e que não foram levados para o exílio e acerca de Jerusalém. Disseram-me, os restantes que não foram levados para o exílio e se acham lá na província estão em grande miséria e desprezo. Os muros de Jerusalém estão derribados e as suas portas queimadas. Tendo eu, aqui Neemias dizendo, tendo eu ouvido essas palavras, assentei-me e chorei e lamentei por alguns dias e estive agora jejuando e orando. Eu fui movido a orar e jejuar porque eu fiquei sabendo que os muros de Jerusalém estão destruídos, as portas queimadas, os inimigos estão zombando, as pessoas lá estão em grande miséria e tristeza. Quando Neemias ouviu aquela história, ele estava lá em Suzã, na Pérsia, onde é o Irã hoje. Estava muito longe de Israel. Mas ele é homem de Deus. Ele ouviu aquela situação, ele resolveu que tinha que fazer alguma coisa. Você sabe, dos homens de Deus do Velho Testamento, Neemias é um dos únicos que não se menciona Deus chamando ele. Lá não diz que Deus deu uma visão para ele. Lá não diz que Deus apareceu para ele e falou, vai lá construir. Não. Ele apenas ouviu a notícia. Ele apenas ficou sabendo da situação. E ele falou, não é por acaso que eu trabalho como ministro desse rei. Não é por acaso que eu tenho influência que eu tenho. Não é por acaso que ele me colocou aqui. Então, algo vai acontecer lá. Eu vou lá para reconstruir os muros da cidade. Antes disso, a Bíblia, a indignação dele manifestou em forma de lágrimas. Cada um tem uma expressão. Neemias ficou indignado e ele chorou por causa disso. Não fique pensando que lágrimas não são também uma expressão de indignação. Às vezes é. Mas o que me impressiona é a postura de Neemias. Ele é alguém que o tempo inteiro ora. Eu gosto muito do texto seguinte, que ele vai conversar com o rei e o rei fala para ele, que é isso que eu estou te vendo, você está triste. Aí o texto diz, então eu orei ao Deus do céu e falei com o rei. Ele orava o tempo inteiro. A oração é algo que movia a vida dele. E porque ele era alguém que vivia nesse espírito de oração, era também alguém movido por Deus. Então ele sabia que a indignação dele já era Deus falando com ele. A Bíblia fala que ele fez uma caravana, criou uma missão e foi reconstruir os muros. Se você já foi em Jerusalém, você sabe o que eu estou falando. Os muros não são murinhos pequenos, são muralhas. Eles reconstruíram em 52 dias. 52 dias. É um prodígio. É um prodígio. Teve que mobilizar todo mundo que estava lá passivo, que nem estava se importando com a circunstância. Neemias não. É com oração? Sim, eu vou orar. Mas Deus vai fazer. As situações mudam quando tem indignação, filho. Seu casamento muda quando você diz basta para o problema. Está me ouvindo? Até o pecado na sua vida vai parar quando você dizer basta para ele. A inconstância vai parar quando você dizer basta para ele. Até no seu emprego você precisa às vezes dizer um basta em termos espirituais. Um basta para o salário pequeno. Um basta para as condições ruins. Você tem que orar pelo seu trabalho também. Orar para que Deus mova através do seu patrão ou através do Estado, se você é funcionário público, mas tem que orar. Acredite em mim, o Espírito de Deus vai te dirigir qual ação que você deve tomar. Amém, irmãos? Um outro exemplo é o exemplo de Paulo, lá em Atos capítulo 17, verso 16. Atos 17, 16 diz assim: enquanto Paulo os esperava em Atenas, o seu espírito se revoltava. Olha a expressão. Isso aqui é outra palavrinha para indignação. O seu espírito se revoltava em face da idolatria dominante na cidade. Por isso, dissertava na sinagoga entre os judeus e os gentios piedosos. Também na praça, todos os dias, na praça, na rua. Paulo estava indignado com o quê? Em Atenas, tinha um ídolo em cada esquina. Milhões de deuses eram adorados na Grécia. Paulo chegou ali, ele viu aquele tanto imagem de

falou, são demônios, esse povo está adorando demônios, e o espírito dele se revoltou com aquilo. O que, que ele fez? Saiu quebrando estátua? Saiu destruindo imagens? Não, ele foi para a praça pregar o evangelho, e pregou cheio de indignação. Uma das pregações mais extraordinárias da Bíblia é quando ele fala do Deus desconhecido. A sabedoria, a habilidade de Paulo é uma coisa impressionante. Mas veja, foi movido por uma santa indignação. Você fica indignado também com a ignorância, indignado com a ignorância espiritual, não só natural. Não é indignado de ver pessoas adorando pedaço de pau e de pedra. Isso deixa revoltado. Eu fico revoltado com as festas que às vezes acontecem no Brasil afora, de adoração de imagens, de ídolos. Isso tem que nos revoltar por dentro. Mas essa revolta não pode ser no braço. Isso tem que traduzir numa ação, disposição, pregar o evangelho. Fazer conhecida a verdade do evangelho, da graça de nosso Senhor Jesus Cristo. Amém, meus irmãos? Jesus é um exemplo. Lá em Marcos, no capítulo 2, fica indignado. Ele fica em... Marcos capítulo 3, verso 4. Jesus fica indignado com os fariseus não se importarem com aquele enfermo. Depois no capítulo 10, no verso 13, a Bíblia fala que Jesus ficou indignado, porque os discípulos não tinham encargo pelas crianças. Mas eu gosto muito do texto de João capítulo 2, verso 14. João 2, 14, diz assim: e encontrou no templo os que vendiam bois, ovelhas e pombas, e também os cambistas assentados. Cambista é que trocava moeda. Naquela época havia muitas moedas. Os cambistas faziam a cotação e trocavam. E faziam isso no templo, porque vinha judeu de toda a banda do planeta. Bem como, tendo feito um azorrague de cordas, expulsou todos do templo, bem como as ovelhas e os bois. Derramou pelo chão o dinheiro dos cambistas, virou as mesas e disse aos que vendiam as pombas: tirai daqui estas coisas, não façais da casa de meu pai casa de negócio. Lembraram-se os seus discípulos do que está escrito: o zelo da tua casa me... O que foi que consumiu ele? O que consumiu ele foi a indignação. Jesus ia todos os anos, desde criança, para Jerusalém. Desde criancinha ele ia todos os anos. José era um homem temente e fiel a Deus. Ele ia todos os anos. Com certeza, todos os anos a família dizia: Jerusalém não muda. Olha a corrupção dos sacerdotes. Olha a corrupção daqueles cambistas. Eles transformaram o templo num lugar terrível. Todo ano ele ouvia as reclamações, certamente. Mas ninguém fazia nada. Não havia nenhuma atitude com relação àquilo. Agora, esse evento aqui, narrado por João, aconteceu no começo do ministério de Jesus. Jesus vai a Jerusalém por ocasião da Páscoa. Ele chega lá e ele tem o seu momento papai com toda a reverência. Ele diz: agora chega. Não vai mais continuar desse jeito. Hoje vai ter mudança. Diz a Bíblia, ele pegou cordas, né, trançou as cordas, fez um chicote, e com esse chicote ele saiu derrubando as mesas. Eu penso que ele não usou o chicote, foi só para dissuadir quem quisesse resisti-lo. Entende o que eu estou dizendo? Eu acho que o chicote foi só para o professor ver: olha, não vem não, que eu estou com um chicote aqui. Mas a Bíblia fala que ele saiu derrubando tudo, e agora o chicote eu acho que ele usou para expulsar os bichos, né? Boi, cabra, ovelha, tudo lá de dentro. Aquele foi um tremendo alvoroço, porque naquele dia Jesus, cheio do Espírito Santo, foi tomado da ira de Deus, da indignação de Deus. Veja, essa é a história de homens de Deus em toda a Bíblia. Eu fiz questão de mostrar para você que não é uma opinião pessoal, que não é algo que eu estou dizendo. Se tem algo que move a igreja, é isso. Se tem algo que move a história, é isso. Revoluções acontecem porque gente ficou indignada e disse: chega, não dá mais. Por isso eu não tenho medo de governantes tiranos. Então eu sempre ouço falar de governante tal, do país tal, que é ditador. Eu não tenho receio, porque tudo tem limite. Tudo tem limite. E eu espero que o seu limite seja bem menor do que o dos demais. Eu espero que a sua tolerância seja menor do que a dos demais. Nós não vamos mudar esse país. Nós, como igreja, presta atenção, não vamos mudar o país mudando político.
Nós vamos mudar esse país mudando os brasileiros. O brasileiro é que tem que nascer de novo e ser cheio do Espírito Santo de Deus. Essa é a visão da igreja. Esse é o nosso trabalho. Mas nós também amamos este país e amamos o povo brasileiro. Como você pode dizer que ama esse país? Eu fico impressionado com o poder de contágio. Mas nós amamos o nosso país. E eu queria que nós levantássemos hoje para orar pelo Brasil. Para que Deus mude a nossa história. E que Deus tenha misericórdia de nós. Que o Senhor nos livre. Esse país foi escolhido por Deus para experimentar um avivamento nos últimos dias, irmão. Eu tenho certeza absoluta no meu coração que nós fomos escolhidos com essa língua diferente. Esse povo foi escolhido por Deus. Eu vejo jovens na rua que foram escolhidos por Deus. Nós vamos ser canal de avivamento para as nações. Não fique indiferente. Oh, Espírito de Deus, move neste país. Move sobre a nossa nação. Move, Senhor Deus. Haja avivamento em todo lugar. Haja um fogo que se alastra em todo lugar. Sopra, vento do Espírito. Sopra, sopra. Pai, nós oramos hoje. Livra este país do homem violento. Livra do homem de Belial, do homem maligno. Livra, ó Deus. Livra do político oportunista. Livra do enganador e do mentiroso. Ó Deus, nós oramos hoje. Que este país seja guardado pelo teu poder. Que a tua graça dos céus nos alcance. Que o teu poder flua e se manifeste entre nós. Enche-nos de ti mesmo, Pai. Em nome de Jesus.

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0: Olá, muito bom dia para você. 7 horas em ponto agora. Estamos chegando pela Vinha FM 91,9. Sextou, Goiânia. Sextou, Goiás. Sextou, Brasil. 24 de julho de 2026. Este é o ano da multiplicação. Sou o jornalista Elias Júnior. Vamos até às 8:30 da manhã. Você muito bem informado com as principais notícias de Goiânia, Goiás, Brasil e do mundo. E esses são os destaques de hoje. Estados Unidos anunciam nova tarifa de 12,5% e sobretaxa pode chegar a 37,5%. STF abre inquérito para investigar repasses ao filme sobre Jair Bolsonaro. Caiado defende a continuidade da gestão e aponta Daniel Vilela como sucessor. E ainda, uma entrevista com o prefeito de Goiânia, Sandro Mabel. O Jornal Realidade já começou.
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0: E para comentar as notícias do JR nesta sexta-feira, o economista, ele também é advogado, Bruno Fleury. Olá, Bruno, muito bom dia.
2: Muito bom dia, Elias. Muito bom dia a toda a nossa equipe da nossa querida Rádio Vinha. Muito bom dia a todos os nossos amigos, ouvintes, internautas, todos aqueles que ficam diariamente ligados aqui no nosso Jornal Realidade, o melhor jornal do Brasil. Aqui a informação é clara, precisa e transparente. Um grande abraço a todos. Sextou com a graça de Deus, Elias. Vamos lá, hoje é sexta-feira. Sexta-feira, lembrem-se, 8 horas nós temos sorteio de certificado digital, hein? Fiquem atentos, fiquem ligados.
0: Muito bem, muito bem. Você também participa. Bancada virtual à sua disposição. 99997-2005. YouTube também. Chat em tempo real. Já valendo sua mensagem no nosso WhatsApp também no YouTube. Tem notícia por onde você passa? Você também é repórter do nosso JR. Vamos com os destaques de sites e jornais nesta sexta-feira. Deputados e senadores goianos ampliam gastos em ano eleitoral. Olho na urna, bancada de Goiás consumiu no primeiro semestre 4.100.000 reais dos recursos bancados pelo Congresso Nacional por meio da cota parlamentar. Maior valor foi investido em ações de divulgação. É o grande destaque de capa do jornal O Popular. Temos mais destaques por aqui. Jornal Opção. Bares e restaurantes de Goiânia passam a ser obrigados a reservar vagas para pessoas com autismo. É o destaque do Jornal Opção. Diário de Goiás. Caiado reúne mais de 60 prefeitos em apoio à pré-candidatura de Gracinha. Diário da Manhã. Caiado aposta em Daniel. Vai manter Goiás nos trilhos. Correio Brasiliense na capital federal. Negociações continuam, mas reciprocidade pode ser usada, diz ministro. CNN Brasil. Dino e Mendonça autorizam apurações

0: sobre Dark Horse, que podem se colidir no STF. São os destaques de sites e jornais nesta sexta-feira.
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0: 7:04, o tempo não para, não apita na curva, não espera por ninguém. Sextou Goiânia, sextou Goiás, sextou Brasil. Olha, os Estados Unidos anunciaram ontem uma nova tarifa de 12,5% sobre produtos brasileiros. A cobrança começa a valer a partir da madrugada desta sexta-feira, ou seja, já está valendo. Valendo e faz parte de uma investigação comercial sobre o combate ao uso de trabalho forçado na produção de mercadorias. Segundo o governo americano, o Brasil foi incluído entre os países que não adotaram medidas consideradas suficientes para impedir a entrada de produtos feitos nessas condições. A decisão foi tomada com base na legislação comercial dos Estados Unidos. A nova tarifa se soma à sobretaxa de 25% aplicada sobre produtos brasileiros, que entrou em vigor na quarta agora, dia 22. Com isso, alguns produtos podem sofrer uma cobrança total de 37,5% para entrar no mercado americano. O governo dos Estados Unidos afirmou que a medida busca pressionar parceiros comerciais a combater práticas consideradas desleais. Apesar disso, alguns produtos estratégicos ficarão fora da nova tarifa, incluindo matérias-primas e itens cuja cobrança poderia causar impactos na economia americana. Bruno Fleury, uma bomba essa, né? Lançada aqui no Brasil com essa adição de 12,5% de taxação, Bruno. Conta tudo pra gente, você que é economista. Talvez seria o comentário mais esperado do dia.
2: Pois é, Elias, olha só, não foi um fato inesperado, um fato não previsto, né? Não foi uma surpresa a aplicação dessa taxação a partir de hoje. Já havia uma investigação sendo conduzida já há um ano. E o Brasil sabia que isso efetivamente iria acontecer. Tentou, via negociação, não só o Brasil, hein? São 60 países que receberam essa taxação de 12,5%. Somada aos 25% da taxa anterior, do tarifaço anterior, por outros motivos, por outra investigação que foi conduzida pela essa área do governo americano, vamos chegar ali a 27,5%, o que é muito próximo dos 30% que ele aplicou no começo do governo dele e que foi derrubado pela Suprema Corte. Então, ele conseguiu contornar essa decisão da Suprema Corte e agir com essas medidas protecionistas para tentar fazer com que os produtos americanos consigam competir nas outras economias em pé de igualdade ou até com um pouco mais de vantagem. Essa decisão não é surpresa, porque ele avisou isso na campanha que iria fazer de tudo para proteger as indústrias americanas, e ele não é uma exclusividade do Brasil, como o governo quer fazer parecer. Aliados importantes, que hoje a União Europeia está reagindo, né? Porque vários países da Europa que já tinham negociado, inclusive daquela tarifa de 25%, conseguiram negociar e reduzir para 15%, vão sofrer essa nova taxação de 12,5% a tarifa vai voltar para aquele patamar quase original. Então, os diversos países, Canadá, por exemplo, que é um aliado histórico dos Estados Unidos, o Japão. Então, diversos países importantes da economia mundial vão sofrer tarifaço. A Argentina vai sofrer menos que o Brasil. A tarifa não é de 12,5%, é de 10%, mas mesmo assim é uma tarifa importante. Essa iniciativa adotada por ele, essa política adotada por ele, já era prevista. O que o Brasil precisa fazer agora não é ficar aí arrotando a soberania nacional, a dita soberania nacional, que nós não temos nenhuma. Não temos soberania militar, não temos soberania financeira, não temos soberania econômica. O Brasil é um país que depende muito das economias mundiais. E aí o que o Brasil precisa fazer?
0: É a pergunta de agora que eu quero fazer para você. O que o Brasil tem que fazer agora? Esperar, reagir imediatamente? É só a questão da lista sair e se posicionar rápido ou não?
2: É importante dizer o seguinte, que assim, como você disse aí quando você leu a notícia, mas é preciso frisar que essa 27,5% vão ser alguns produtos. Os Estados Unidos, para não impactar a inflação americana, vários produtos que são importados, ele isentou dessas tarifas, ficou fora na lista de exceções. Os que foram tarifados são produtos que não vão causar tanto impacto assim na economia americana, mas que entram no país e o país entende que há uma concorrência desleal com os produtos americanos. O que fazer? O que fazer é sentar na mesa de negociação de forma adequada, correta, tá? Sem bravatas, sem agressões, como diversos outros países fizeram e conseguiram reduzir as tarifas, aquela tarifa do ano passado. Então não adianta, porque nós estamos vivendo um momento eleitoral, então é hora de você, mas o Brasil é soberano. Vamos aplicar a lei de reciprocidade. Se você aplicar a lei de reciprocidade, o que é a lei de reciprocidade? Vamos tarifar também os produtos americanos, né? O que o Palácio Planalto soltou aí logo de cara. Vamos tarifar os produtos americanos. Se fizer isso, os Estados Unidos aumenta a tarifação em cima dos produtos brasileiros, é pior. Então não é essa saída, essa bravata que está sendo, em primeiro momento foi dita, e depois o Geraldo Alckmin foi lá e botou água na fervura, dizendo, não é bem assim, nós vamos estudar primeiro, vamos analisar e vamos ver o que nós vamos fazer, vamos ajudar os exportadores brasileiros. Então essa foi um primeiro momento, um discurso político voltado para o eleitorado interno, depois um discurso racional mostrando que o processo é um processo longo, demorado, mas que vai exigir muita negociação e muita inteligência, apesar da diferença ideológica que existe hoje entre Brasil e Estados Unidos, o que dificulta um pouco o avanço dessas negociações.
0: Rapidamente aqui, Bruno, e mantendo esse cenário, quais são as consequências a curto, médio e longo prazo para o nosso país?
2: Olha, para o Brasil, como os demais países, vai ter que lidar com esse problema, como lidou lá no ano passado. Num primeiro momento você fica meio assustado com o que vem por aí, com o que pode acontecer com nossas exportações para os Estados Unidos. É bom que se diga isso, porque o Brasil não vende só para os Estados Unidos, é um mercado muito importante, mas não é o único mercado. O Brasil tem diversos outros parceiros comerciais com os quais o Brasil vai ter que diversificar a sua produção. Linhas de crédito, redução de carga tributária. E é sempre bom lembrar que, às vezes, o pau que dá em Chico dá em Francisco. O Brasil é um dos países mais protecionistas do mundo. Nós sempre fomos protecionistas. Isso que os Estados Unidos estão fazendo aí, que nós estamos aí esperneando, babando e gritando soberania, o Brasil faz há muitos e muitas décadas com os nossos produtos brasileiros e evitando a entrada de produtos estrangeiros. Nós fazemos isso há séculos aqui. E ninguém nunca chiou contra o Brasil, porque o Brasil também não é um player tão do ponto de vista da importação de produtos. Nós não somos tão. Nós conseguimos produzir aqui dentro para poder suprir a nossa demanda interna sem ficar dependente de importação de uma série de produtos. Mas o correto seria que as nossas tarifas, taxa de importação, fossem compatíveis com o resto do mundo. Então agora que o negócio apertou para o nosso lado, a gente está aí, né? O governo está aí esbravejando, reclamando, porque os Estados Unidos não podem fazer isso, isso é coisa da família Bolsonaro, como se os Bolsonaro tivessem essa força toda para tomar uma decisão, para fazer com que o Trump tomasse uma decisão contra o Brasil. Sendo que o que ele está fazendo é com o mundo inteiro. Não há um país que ficou fora da lista de receber uma taxação dos Estados Unidos por conta disso. Essa questão do trabalho forçado, ela existe de verdade. Vários países aí da região do Oriente Médio, várias empresas importantes, europeias e até americanas, mudaram a sua planta industrial para países ali daquela região, do Oriente Médio ali, para que os produtos fossem lá fabricados e o custo da mão de obra caísse bastante. Por quê? Porque lá não há nenhuma legislação trabalhista, não há nenhuma norma que regule o trabalho, e as pessoas realmente, o trabalho escravo, o trabalho forçado, acontece em diversos países do mundo, mas não nesse nível que os Estados Unidos está taxando todo mundo aí. Então, combater esse trabalho forçado, os países que importam produtos desses locais, onde se utiliza a mão de obra forçada, realmente tem que tomar alguma iniciativa para que isso não ocorra, porque nós, por exemplo, temos uma legislação trabalhista muito rígida, que protege realmente o trabalhador. E quem produz num local onde não existe legislação trabalhista nenhuma, evidentemente que o produto ele fica muito mais barato e ao ser importado, ele concorre de maneira desleal com os que são fabricados internamente.
0: 7 horas.
2: Calçados é um exemplo.
0: 7:15, agora no nosso jornal Previsão do Tempo.
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0: Neila Santos chegando com a previsão para esta sexta-feira e para o final de semana. Muito bom dia, Neila.
4: Bom dia, Elias. Uma ótima sexta-feira para você, para os nossos ouvintes, uma ótima sexta-feira para todos. Olha, de acordo com o CIMEGO, a previsão para hoje em todo o estado continue com as manhãs bem frias e as temperaturas começam a subir, principalmente aí no período da tarde, na região centro-sul e também no centro-norte do estado. Não tem previsão de chuva para essa sexta-feira aqui no estado de Goiás. Aqui em Goiânia, a temperatura mínima registrada na madrugada foi de 14 graus, a máxima pode chegar a 32 graus, umidade relativa do ar entre 25% e 85%. Vou destacar também o município de Caldas Novas, a temperatura mínima registrada na cidade foi de 15 graus, a máxima pode chegar a 32 graus, umidade relativa do ar entre 20% e 80%. Em Rubiataba, a temperatura mínima registrada foi de 18 graus, máxima pode chegar aí a 32 graus. Umidade relativa do ar fica aí abaixo de 80%. O alerta hoje, mais uma vez, fica por conta da umidade relativa do ar, que deve atingir níveis de atenção abaixo de 20% em várias regiões aqui do estado, principalmente com risco de problemas respiratórios e de queimadas. Eu vou também falar como é que vai ficar o final de semana aqui no estado, viu, Elias? O sábado e o domingo também serão de tempo firme, predomínio de sol, sem previsão de chuva, e as manhãs continuam aí com temperaturas mais frias e no decorrer do dia vai ficando mais quente, e o alerta também continua para baixa umidade relativa do ar aqui no estado, tanto no sábado quanto no domingo.
0: 7:17, girando com a informação.
4: Olha aí, o ex-governador e pré-candidato à presidência da República, Ronaldo Caiado, do PSD, reuniu ontem com mais de 50 prefeitos goianos e defendeu a continuidade do projeto político que comanda o estado. Durante o encontro aqui em Goiânia, Caiado afirmou que o governador Daniel Vilela está preparado para dar sequência à gestão e manter o ritmo de desenvolvimento aqui no estado. Ao discursar para prefeitos, vice-prefeitos, vereadores, deputados estaduais e lideranças da base governista, Caiado destacou indicadores da atual administração, como a geração de emprego, redução de pobreza e os investimentos em educação. Segundo ele, Goiás vive um momento de crescimento que deve dar continuidade nos próximos anos. Daniel Vilela afirmou que a relação entre o governo de Goiás e os municípios tem sido baseada no diálogo, na cooperação e investimentos em todas as regiões do estado. Caiado também aproveitou para reforçar aí a candidatura ao Senado de Gracinha Caiado, Elias.
0: Muito obrigado, Neila Santos. A gente volta a falar sobre taxação. O governo brasileiro reagiu ao anúncio de uma nova tarifa de 12,5% dos Estados Unidos sobre produtos do Brasil e afirmou que vai iniciar imediatamente os procedimentos para acionar a lei da reciprocidade econômica. Em nota, o governo classificou a decisão americana como arbitrária e injustificada. Informou que também pretende levar o caso ao Mecanismo de Solução de Controvérsias da Organização Mundial do Comércio, OMC. A nova tarifa foi anunciada pelos Estados Unidos durante a investigação comercial que apontou supostas falhas do Brasil no combate à importação de produtos produzidos com trabalho forçado. Enfim, então tá aí a reação a princípio do governo brasileiro. Vamos aguardar os desdobramentos, inclusive a lista, né? Trazendo aí mais detalhes sobre essa nova taxação. 7:19, é JR Vinha FM no ar e estamos recebendo agora para uma entrevista, como nós anunciamos na abertura, o prefeito da capital, Sandro Mabel, conosco aqui no Jornal Realidade. Muito bom dia, prefeito.
5: Bom dia, Elias Júnior, bom dia a toda a nossa audiência, bom dia ao Bruno Flori, saudade do Brunão aqui, faz tempo que eu não vejo também, é os nossos pilotos aí, no áudio o Edinaldo e no vídeo o Gabriel, não tá brincadeira essa vinha. Olha, parabéns aí pelo Vinha Coffee, já tá aqui, eu tô tomando um cappuccino feito ali no Vinha Coffee e ainda vou comer um strudel. Negócio da brincadeira aqui nessa minha vida, não. Bom, prazer estar com você aqui.
0: Tinha bolacha Mabel lá?
5: Não tinha.
0: Precisa.
5: Eu nem reclamei, mas
0: prefeito, bem-vindo ao nosso Jornal Realidade para esse bate-papo, entrevista sobre sua gestão. Eu tenho aqui na capa do jornal O Popular, inclusive é um destaque com foto. Setor Santa Genoveva, nova licitação, vai concluir obras da Avenida João Leite. Contratação está prevista para o período entre agosto e setembro, com valor máximo de 11,4 milhões de reais. Serão feitos serviços de pavimentação e implantação de galerias de águas da chuva. É uma obra muito sonhada há décadas na região. Eu gostaria de aproveitar, claro, sua presença, é um assunto é muito importante para a trafegabilidade da nossa capital, já dando o pontapé aqui da nossa conversa sobre trânsito. Fala um pouco mais sobre essa obra, sobre o que os moradores da região, não só da região, mas de Goiânia, podem esperar em relação ao cronograma e execução.
5: Essa obra, ela, João Leite, da Avenida João Leite, ela é uma obra que, como você diz, há muitos anos sonham sobre ela. Quando teve aquele desvio, o trânsito passou todo em cima daquela rua que já era ruim, ficou pior ainda. Aí tem um problema de inundação grande, então teve que fazer uma drenagem, que não tinha essa drenagem. Nós estamos fazendo uma drenagem e estava com um problema onde descarregar essa drenagem, como fazer para se poder dar destinação, apesar do Rio Meia Ponte estar ali do lado. Mas não tinha passagem, o pessoal estava complicando a passagem, nós tivemos que fazer todo um trabalho até jurídico para conseguir fazer uma passagem dessa tubulação nossa. E agora está sendo. Essa obra já foi licitada umas 10 vezes e nós estamos licitando ela agora, que agora a passagem já está ok, está tudo ok. Nós vamos entrar forte em cima dessa obra e eu espero que aí em meados do ano que vem nós possamos entregar essa sonhada avenida duplicada, arrumada direitinho lá para atender esse bairro. O que nós devemos fazer ali é proibir os caminhões que vêm ali pela Perimetral Norte, ao invés de eles irem até aquela praça, eles atalharem ali por dentro, porque aquela pavimentação da avenida como um todo, ela não é uma pavimentação que aguenta carga pesada. É a mesma coisa do aeroporto. Você vê o aeroporto, o pessoal atalha ali, sai da avenida ali no Guanabara, eles saem dela e entram na Veracruz, que ela chama, e entram na entrada do aeroporto. Aqueles caminhões pesadíssimos para pegar a BR. Acaba com aquela pavimentação que não foi feita para esse tipo de carga. A Avenida João Leite, ela tem o mesmo problema, então deixou a avenida bem feita, uma drenagem no bairro todo. É uma obra grande. Um pedaço dela nós já estamos fazendo e vamos aí finalizar ela também.
0: Falando de obra grande, também mobilidade, tive a informação que o senhor acabou de sair lá da Leste a Oeste com a Avenida Castelo Branco.
5: Fui lá.
0: Viaduto sonhado também, inclusive tem um ouvinte que sempre está lembrando a gente, faz questão de mandar, lembra a prefeitura, nosso viaduto. E recentemente o senhor fez uma enquete sobre ali um desvio lateral, como é que está o andamento, qual é o esclarecimento que o senhor traz para a nossa audiência sobre essa obra?
5: O andamento está pegando forma, a via que ela vem da do lado direito para o lado esquerdo, a via lateral já está inclusive imprimada, vamos colocar o primeiro asfalto ali, mas falta ainda um bom pedaço. A Equatorial tem que tirar uns postes lá que estão no meio da rua lá, já era até para ter tirado isso, quis passar lá para ver a situação da obra realmente, para nós apertarmos. Eu fui bem cedinho lá hoje, estava até escuro a hora que eu cheguei lá, mas é, deu para ver bem, fazer algumas anotações. Já mandei para o secretário de infraestrutura isso e para a sala de guerra também, dizendo, ó, apertar o passo disso daqui. Mas amanhã nós vamos lá com a turma toda nossa lá para chegar mais perto. Eu acredito que mais uns 60, 90 dias nós estejamos passando nessa lateral. É, vai ficar duas pistas em cada lateral, quer dizer, dois carros podem passar, diferente do planejamento inicial, que era só para uma pista de apenas 5 metros. Nós abrimos uma pista lá de 6 metros e pouco em cada lateral, então vai passar folgado até que se faça essa avaliação do viaduto. Não se perde nada, não é o remendo que está se fazendo. Está se fazendo as vias laterais, que o viaduto teria de qualquer jeito as vias laterais. Então, mandei soltar as vias laterais, ampliei um pouco essas vias laterais, até que a gente consiga resolver esse problema do viaduto, o reforço que nós vamos fazer nele ou a condenação definitiva desse viaduto. Espero que não se condene.
0: É a questão que eu ia colocar para o senhor agora, porque a expectativa era o andamento da obra do viaduto e para muitos, apesar de ser uma solução para a trafegabilidade momentânea, mas o fato de não trabalhar na obra do viaduto em si gerou uma frustração para muita gente. Inclusive, nós tivemos esse feedback aqui da nossa audiência. O senhor acabou de falar sobre possibilidade de condenação. Nós temos aqui alguns minutos até o break comercial. Gostaria que o senhor falasse em detalhes, na medida do possível, o que, que aconteceu com essa obra, qual é o problema?
5: Uma porcaria de uma obra que fizeram, mal feita. Ela está condenada, não é que a possibilidade de condenação, a possibilidade é de reforço dela e de nós salvarmos aquela obra, porque ela está condenada, aquele viaduto tem que pôr para o chão. Então, mas eu, antes de você fazer isso numa estrutura daquele tamanho, nós vamos buscar o pessoal mais conhecedor do assunto, vamos dizer assim, com os técnicos de estrutura e tal. E se achou, agora me passaram que essa semana, então se achou uma solução de reforço que dá total tranquilidade a ele. Então eu espero confirmar essa solução de reforço que vai ser dado, para que a gente possa então passar, continuar o viaduto. Se você for ver o viaduto lá, você vai ver aquela parte onde já foi feita a subida pro elevado, ele está totalmente estourando as paredes laterais, então as placas não aguentaram. Então, o aterro, sem passar carro, imagina quando passar caminhão, tudo lá em cima, isso aí vai pular a placa para tudo quanto é lado. Então, vai ter que refazer isso tudo, tirar todas as placas do aterro lateral, refazer aquele aterro, fazer. É um trabalho enorme, é uma coisa mal feita. É de se admirar que deixa uma construção, deixa fazer a fiscalização daquilo, não se fez a fiscalização. Como se deve. Mas essa preocupação maior minha, porque pensa, o custo, quase 20 milhões um negócio daquele, perderia-se. Agora, o transtorno, como é que faz para derrubar um viaduto daquele lá? O tempo que demora, transtorno na via, na Castelo Branco. Então, essas passagens laterais, ela não é um paliativo, não, porque como hoje a Castelo Branco está sincronizada, e a 200 metros para cima já tem um sinal, já tem um semáforo, não tem problema nenhum. A sincronização não vai atrapalhar essa passagem, porque de todo jeito a pessoa passa para 200 metros para cima ou vem de 200 metros para cima para parar debaixo do viaduto. Então não tem a sincronização tira aquele, mas vai passar, vai atrapalhar Castelo Branco. Não vai atrapalhar, vai passar muito bem, nós vamos dar fluidez a esse trânsito até que se resolva o viaduto, que eu quero resolver também. Que é uma obra que é importante, mas é uma cria que deixaram ali ruim, né? Uma criazinha toda defeituosa. Mas nós temos outros pontos também que nós temos problemas e que nós estamos resolvendo um por um. Tem que ter coragem de encarar os problemas, Elias. Esse é o que a gente tem feito.
0: Nós vamos para um intervalo comercial, daqui a pouco um bloco completo, inclusive com a sua participação pelo nosso WhatsApp 99997-2005, pelo YouTube também, fique à vontade. Questões pontuais da cidade, fique à vontade para perguntar. Eu costumo dizer que é o pinga-fogo.
5: É isso.
0: Vamos
5: aí
0: fazer um pinga-fogo no próximo bloco.
5: Prontinho.
0: Os últimos 15 minutos serão dedicados para o nosso ouvinte telespectador nas questões relacionadas à cidade. Deixar muito claro isso, relacionadas à cidade de Goiânia, à gestão municipal.
5: Achei meio pouco esses 15 minutos.
0: De pinga-fogo. Pinga fogo, 15 minutos, você vai ver como é que vai ser. Bora pro intervalo e a gente volta já já com muito mais.
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0: 7:34, já estamos de volta com o nosso Jornal Realidade aqui, Vinha FM 91,9. Muito bom dia pra você. Sou o jornalista Elias Júnior. Não tô aqui pra passar manteiga no bigode do gato, gente. Comentários hoje na bancada presencial com Bruno Fleury, ele que é economista e também advogado. Você comenta pelo nosso WhatsApp 99997-2005, YouTube também, chat em tempo real. Como falei no bloco anterior, pode mandar a sua pergunta para o prefeito da capital, Sandro Mabel, que está conosco nesse bate-papo, nessa entrevista, inclusive com o Pinga Fogo. O que é o Pinga Fogo? É você mandando a pergunta e ele respondendo à medida aí que as perguntas são lidas, ele vai respondendo. Daqui a pouco vamos entrar no Pinga Fogo, que é você que faz a pergunta através da nossa bancada virtual. Prefeito, nós falamos sobre mobilidade urbana no bloco anterior, quero continuar nesse assunto agora, porque recentemente teve uma questão, inclusive, polêmica. Nós destacamos aqui uma notícia de capa do jornal O Popular sobre mudanças no trânsito, em especial naquele viaduto que dá acesso ao Parque das Laranjeiras. Imediatamente o senhor reagiu em relação às informações que foram colocadas sobre uma eventual movimentação que causaria dano ambiental ali na região. Qual é o projeto, qual é o andamento e quando vai ser executado o que está proposto ali para esta região de Goiânia?
1: Isso aí foi uma informação errada que pegaram, não sei nem aonde pegaram, porque nós não conseguimos nem achar aonde, mas disseram que tinha um projeto antigamente que pegaria um pedaço do Jardim Botânico. Mas nós não temos esse projeto e o nosso não tem nada disso. Nós vamos fazer, eu quero tirar aquelas duas rotatórias que tem de um lado e do outro do viaduto do Parque das Laranjeiras e passar reto. Nós vamos passar reto com as duas pistas passando reto. Quem hoje faz, vamos dizer, que vem de Goiânia e quer pegar a BR-153, ele passa debaixo do viaduto, faz o queijinho ali e entra para pegar a BR em direção a Brasília. Hoje não vai ser mais assim. Ele vai entrar fazendo um loop de quadra, ele passa debaixo do viaduto, faz um loop de quadra pelo quarteirão e volta já não cortando a outra via. Então isso vai aliviar muito, e isso vai fazer com que nós possamos fazer passar todos o trânsito direto, sem aqueles dois trevinhos que fazem aquele congestionamento naquele local. Vai ter, logicamente, outras interferências. Inclusive ali, quando você passa em cima do trevo da BR e você vira à direita, tem uma confusão ali em frente daquele depósito de gás. É uma confusão. Quem quer entrar, virar e tal, nós também vamos fazer uma mudança grande lá para ordenar esse trânsito. Essa daí vai ser feita em breve. Mas a mais do que isso, nós vamos fazer 30 corredores, sincronizar os sinaleiros de todos eles, tipo a César Lattes, a Mangalô, a T7, a T9. E nesses lugares nós vamos colocar o corredor do ônibus andando metronizado, que é esse negócio que o ônibus anda na velocidade de metrô. Então Goiânia vai ter 240 quilômetros aproximadamente planejado, não sei se eu consigo executar tudo ele nessa gestão, mas Goiânia vai andar metronizado. Você vê, a velocidade dos ônibus aumenta 40%, reduz o tempo em 40%. Como você estava dizendo, que quando você vai para sua casa agora até 10 facilita você em 5 minutos, quando você gastava 20, agora gasta 15. É importante no ônibus, sobretudo. Os BRTs vão andar numa velocidade muito interessante, eles saem aí de 14 km por hora e passam a andar 25, 26. Isso aí é quase metade do tempo, entende? Então, quem faz um tiro mais longo no BRT, por isso estou falando isso em horário de pico. Quando o trânsito estava todo embaraçado, ele vai andar muito forte. E andando o ônibus, está andando também os carros. E eu estou fazendo, o nosso sincronismo baseia-se no ônibus. Antigamente você falava assim: você acha uma ambulância, anda atrás da ambulância e que anda rápido. Agora não. Quando você pega um BRT desse ou outras linhas que vão ser feitas, você vê um ônibus, você vai do lado do ônibus, que você vai passar em todo o sinal aberto, entende? Então, é uma modernização que nós inventamos aí, uma coisa que, ao invés de fazer um metrô que gasta bilhões aí para fazer, com pouco dinheiro a gente faz o passageiro andar muito mais rápido.
0: 7:39, Jornal Realidade, entrevistado de hoje, prefeito Sandro Mabel, prefeito de Goiânia. Esse sistema de binário, Qual que é o próximo projeto? Como é que está o andamento dos estudos? Outras vias de Goiânia serão também contempladas com esse sistema?
1: Bem, tem vias importantes como a Goiás Norte. Se você falar, a Goiás Norte, chegando no Primavera, no Triunfo lá, precisa acabar de chegar, não existe Goiás Norte. A Goiás Norte vai até um determinado momento. Chega ali, ela se confunde toda, aquela baixada ali que nós temos em vários locais ali, um estreitamento da via muito rápido. Então você vê no Balneário, que a baixada do Balneário, ela vem numa pista, pista de duas mãos, chega na baixada uma pontezinha estreita, aí depois abre para uma pista dupla. Mas se eu fizer o asfalto que precisa ser feito e que nós vamos fazer, dando continuidade à chamada Goiás Norte, chegando no Triunfo e chegando no Primavera, as pessoas de manhã, quando vierem, ao invés de entrar pela Castelo Branco, ela vai entrar por ali. Ela entra no Primavera e vem por dentro ali da Goiás Norte. Vai entupir tudo aquilo lá. Então nós já estamos fazendo uma série de binários. O que é o binário? Eu pego uma rua que ia e voltava e reparto o trânsito, uma só vai, outra só volta. É o que foi feito aqui na T55 com a T10. Você vê que espetáculo de coisa que foi ser feito. Isso daí, a gente vê, por exemplo, você vê lá em Curitiba, qual que é o destino da T1 e da T2? Não é agora, mais pra frente. É a T1 subir, a T2 descer. As duas pistas. Mas as duas, você vai em Curitiba, tudo assim. São pistas que não suportam mais, então você tem que fazer o tal dos binários que vão chamando. E desse tipo nós temos vários que estão sendo programados para ser feito com essa. Você faz o binário e já faz a automatização dos semáforos também.
0: Conosco aqui no Jornal Realidade, Bruno Fleury, comentarista, ele que é economista, também advogado. Fique à vontade, Bruno, para comentar ou fazer uma pergunta para o prefeito.
2: Eu estava aqui me lembrando. O senhor sabe, eu passei pela prefeitura lá em Priscas Eras. E eu me lembro que o professor Nyon, ele desenhou todo esse sistema de tráfego de Goiânia. Ele tinha uma visão bastante. Tinha uma visão bastante futurística de que deveria ser o trânsito. Então todas essas vias marginais foram feitas, foram desenhadas no governo dele, Marginal Botafogo, Cascavel. O próprio Perimetral Norte, tinha um sistema que parecia fazer um contorno em Goiânia. Tem uma que está paralisada há muito tempo e não sei qual é a sua proposta com relação a ela, que é a Marginal Cascavel.
1: Isso. Você
2: ainda vai dar algum destino àquela marginal que começou e parou?
1: Vamos sim. Nós estamos fazendo primeiro a canalização dela toda. Nós estamos fazendo ali, hoje, da Castelo Branco até a Padre Wendel, um trecho grande, canalizando, um canal espetacular que vai acabar com aquelas enchentes. Mas o canal é grande, mas as pontes são pequenas, não tem pontes, são todos bueiros, aqueles bueiros celulares, e que a água não cabe dentro daquele bueiro. Então nós vamos abrir na Anhanguera, na Castelo Branco, todas elas, na própria Padre Wendel, nós vamos abrir outras células nesses próprios bueiros. Aí você vai para o lado da marginal onde poderia ter a pista, ela foi toda invadida. Hoje ela está totalmente invadida. Então o que nós fizemos? Lá vem o binário outra vez. Nós estamos pegando ali onde a marginal do Cascavel vem, passa, sai da Castelo Branco, entra na marginal Cascavel, voltando aqui para o Jardim América, para esse lado de cá, e ela para ali naquela T2, né? Naquela loja de imóveis, não é? Eu vou abrir. Já mandou fazer, já estou fazendo um decreto de desapropriação. Nós vamos abrir aquela e passar ela debaixo do linhão que tem lá. Vamos passar e vamos encontrar ela numa rua 7 que tem lá. Essa rua 7, nós vamos alargar a rua, vamos tirar os estacionamentos laterais e vamos fazer, então, a marginal vai andar, pelo menos por enquanto, com essa rua, com uma velocidade boa, uma rua que realmente anda, como uma T55, você viu lá, e ela vai chegar até no Parque Amazonas, até aqui em cima. Nós vamos vir com essas ruas, os binários, de um lado e do outro da marginal. Mas tem uma parte da marginal que está pronta, está toda caindo lá, um desleixo danado. Acho que nunca passou um carro lá. Então, onde tiver aproveitamento, der para mergulhar o carro, mesmo que seja só de um lado da marginal, nós vamos dar o aproveitamento nela. Mas as duas fiestas, vai ter uma marginal, nós teremos uma marginal do Cascavel hoje.
2: Só para concluir isso aqui, Elias, Goiânia é cortada por córregos, né? Isso foi lá na ideia de Pedro Ludovico, quando planejou Goiânia aqui, exatamente por ser plana e ter muita água. Mas assim, esses córregos, né, que cortam Goiânia em todas as regiões, o que acontece? Nós temos poucas pontes que ligam um bairro a outro. E aí o que acontece? Todo o fluxo de trânsito vai sempre para... Você chega ali, o fluxo de trânsito está na T9. Depois você vai... Tem que andar um pedação para você ter uma outra forma de atravessar aquele córrego, que é lá na T7. Ou então numa outra avenida lá na frente. O senhor tem a ideia, assim, eu lembro que alguém num determinado momento aí falou assim, ah, vamos construir um candidato lá para trás. Eu achava a ideia interessante. Construir mais pontes para você ter, as pessoas terem alternativas de atravessar de um lado para o outro, sem que necessariamente ele vá para aquele trânsito enorme que tem no fluxo nas grandes avenidas.
1: Bruno, certíssimo. Seu raciocínio é perfeito, a minha visão é essa também. Na campanha, eu estudando Goiânia, eu vi isso, falei, eu vou fazer 92 pontes. Que não é só aqui, tudo que é bairro, interligação de bairro, nós vamos fazer 92 pontes. Eu não sei se eu vou dar conta de fazer as 92, mas vou fazer o projeto das 92. Goiânia não tem projeto para construir. Vamos fazer uma casinha de sabiá, pega o projeto. Não tem projeto para construir uma casinha de sabiá. Nós estamos fazendo 184 projetos. De tudo que você pode pensar. E disso daí as pontes vão fazer. Ele tem toda a razão. Você vê, Jardim América, o Parque Amazonas, você tem uma passagem. O cara vai pela T7, vai pela T7, pela T9, ou pela T8. Mas é tudo nas artérias. Não precisamos ter trânsito em trabalhos. Então é perfeito o seu raciocínio, a sua visão, o conhecimento. E então eu captei sua mensagem, já há muito tempo, já coloquei ela em prática, vai dar certo.
0: 7h45, prefeito Sandro Mabel, entrevistado de hoje aqui no nosso JR Vinha FM. Prefeito, agora falando sobre saúde, acompanhei o anúncio do PAFUS e também tive o privilégio de estar no momento quando os recursos já foram entregues às unidades de saúde. PAFUS, que é um programa de autonomia financeira para as unidades aqui da capital. É algo que pode revolucionar o atendimento aqui em Goiânia, ajudar muito em questões de queixas que são muito constantes em relação aos usuários do sistema?
1: Nos próximos 2 anos e meio que me resta de mandato, eu vou fazer uma revolução na saúde. Eu vou construir 8 UPAs novas, derrubar essas UPAs tipo Campinas, derrubar no bom sentido, mas desativar ou dar outro destino para ela, porque não tem jeito da população nossa ser atendida numas estruturas dessas. São estruturas muito antigas, tem 40 anos, é do tempo do Santino. O Santino que fez isso, que foi uma modernidade naquela época. Mas hoje isso daí está totalmente ultrapassado. Nós vamos fazer 8 UPAs novas, mais 2 se nós fazermos reforma total. Elas vão ficar, são 10 UPAs que vão servir a cidade. Mas eu vou fazer mais 31, na verdade são 41 UBSs grandes. Custa 6 milhões e meio cada um. 5 equipes de saúde da família em cada uma delas. Vão ter cobertura de 70% de saúde da família. Pegamos Goiânia com 52%. Então, isso daí vai mudar o perfil de atendimento. Eu quero uma UBS dessa que tenha laboratório para fazer o exame de sangue. A pessoa vai lá, tem que sair de lá e fazer exame de sangue em outro lugar. Não, tem que ir na UBS fazer o exame de sangue, passar... O exame de sangue já vai para o médico, a pessoa não precisa pegar o exame e lá levar uma outra consulta com o médico, não, aí faz uma teleconsulta, porque aí você vai esvaziando e dando condição de atendimento melhor. Essas UPAs todas com ar-condicionado, as UBSs todas com ar-condicionado, arrumado, atendimento bom. E o PAFUS? O PAFUS, eu ia colocar 8 milhões nesse semestre, resolvi levar para 10. E subi na escada, liguei para o secretário fazendo, falou, esse PAFUS tem que andar melhor, vamos colocar 20 milhões. Então colocamos 20 milhões para esses 6 meses. Vai acontecer o que aconteceu nas escolas. Sucesso total, a escola está ficando tudo um brinco, os pós-saúde vão ficar também. Eu não quero torneira quebrada, eu não quero bebedouro quebrado, eu não quero banheiro quebrado, não quero porta de banheiro de mulher, de homem, faltando lâmpada. Hoje, para trocar uma lâmpada, demora 40 dias para trocar uma lâmpada. Para arrumar a porta, então, demora 6 meses, entende? Então, não. O gestor tem o dinheiro ali, o conselho de saúde daquela unidade de saúde define o que vai fazer com esse dinheiro e vai fazendo essas mudanças. Ele guarda sempre um pouco no saldo bancário, porque eles têm uma conta para fazer isso daí, para que emergências que possam, quebrou isso, quebrou aquilo, ele possa ir tomando providência. Eu acho que vai dar um salto muito grande. Os vereadores fizeram um compromisso comigo, muitos deles, eu espero que todos, de colocar 1 milhão cada um. Eles têm 2,5 milhões para colocar na saúde. Cada um vai colocar 1 milhão o ano que vem para o PAFUS. Vai dar 37 milhões mais 20 nosso, serão quase 60 milhões de reais que serão colocados. Vai ficar um show esses postos de saúde de uma maneira geral.
0: Esse tipo de manutenção, até então, qual que era o investimento para essas manutenções? O que se colocava de recurso?
1: Pra você ter uma ideia, colocava 800 mil reais por mês.
0: 800 mil?
1: É.
0: E agora vai para quanto?
1: É, agora nós vamos... Não, não é... 800 mil que eu te falo é tudo. Precisa trocar um telhado, isso aqui. Esse, um trabalho estrutural grande não é no Pafus. Aí vai uma turma, licita, tal, tal, e faz a coisa. Pafus é só para dinheiro de andamento do negócio. Ah, não faltou isso, faltou aquilo. Então, até alguma coisa, então tá faltando... É que nem só de pirona, vamos lá e compra um de pirona pro negócio lá, né? Não é esse o objetivo do Pafus, mas fala da emergência.
0: Sim.
1: Pode até atender alguma emergência. Mas o Pafus hoje, ele recebe 20 milhões em 6 meses. É, então você faz a conta, é 3 milhões, mais de 3 milhões, 3 milhões e meio por mês que ele recebe só para essas pequenas manutenções.
0: 7h50, começa o Pinga Fogo agora, porque já tem pergunta aqui, ó. Gostaria de registrar minha participação nesse programa. Meu nome é Jonathan Sanches. Pergunta ao prefeito o que vai ser feito do Cais Amendoeiras, porque está lotada a unidade do Parque Alvorada de Senador Canedo, porque o povo não quer ir para o Novo Mundo, porque também está lotado.
1: Bom, o Cais Amendoeiras, para você ter uma ideia, ele atende em média 1.000 pessoas por mês, 1.000 consultas. O Cais Amendoeiras, cada consulta lá custava R$4.500. O custo total do CAIS, dividido pelo número de pessoas que eram atendidas, custava R$ 4.500. Só para ter uma ideia, no Einstein, uma consulta custa R$ 600. Uma consulta particular, R$ 600, R$ 700. Ela custava R$ 4.500 cada consulta, ou um curativo, ou qualquer. Não tem razão de existir. Então, o que está se fazendo exatamente? São UBSs que vão ser colocadas em todas essas regiões, uma superestrutura. Lá no Amendoeiras vai se fazer um atendimento ambulatorial, como já está se fazendo, bom. E o Cais do Novo Mundo, vai ser construído um Cais novo lá que para atender toda essa região.
0: Bom dia, prefeito, tudo bem? Estou esperando há 2 anos o senhor pagar o acerto de contas dos funcionários públicos. Tem previsão de pagamento? Me chamo Milena Bonfá. Trabalhei na prefeitura por 2 anos e não recebi.
1: Bom, não deve ter sido da minha época que ela trabalhou. Na minha época não tem ninguém que não deve nem um centavo para ninguém. Inclusive nós pagamos todos, inclusive médicos e outros da gestão passada. Agora, existe aí um débito na prefeitura desde o tempo do Darcy Acosta, para você ter uma ideia. De funcionários, principalmente comissionados, que saíam e ninguém acertava com eles, entende? Então, os nossos, todo funcionário que sai, hoje nós acertamos e vamos pagando. Estamos tentando arrumar uma forma com o Tribunal de Contas ou arrumar um tipo de financiamento para fazer algum tipo de acerto. Tem aí alguns milhões ou algumas centenas de milhões de reais atrasados que foram feitos. Então, eu passei um corte nisso, a minha gestão está pagando tudo em morte.
0: Newton César também está por aqui. Ó, pergunta para o prefeito Sandro Mabel se ele vai chamar todos os concursados da educação. Cadastro reserva, minha filha está no cadastro reserva Artes Música.
1: Não, nós não vamos chamar todos os concursados. Nós chamamos os concursados que têm necessidade. A educação faltava 102 professores. Nós, 102 servidores. Nós mandamos contratar os 102 servidores que estavam faltando. O restante é gente que está ou de férias, ou está de licença, ou está afastado por alguma coisa. Por exemplo, a secretária de educação, ela é professora. Hoje ela é secretária. Mas quando ela voltar, ela é modulada numa escola. Aquela pessoa que está de licença de saúde, ela é modulada numa escola. Eu não posso contratar outro. Ou ela sai, ou ela aposenta, ou eu não posso chamar outro, eu tenho que chamar um contratado, que eu posso, quando a professora voltar, eu mando aquele contratado embora, que ele não é efetivo. Agora eu tenho efetivo para todos os cargos em todas as escolas.
0: 7h53, João Lourenço por aqui, pergunta para o prefeito sobre as emergências de odonto nas UPAs, precária hoje.
1: Estamos melhorando ela cada vez mais. Eu te diria que 60, 70% das UPAs funcionam bem, já estão funcionando bem as emergências. Aí já vem o Pafus, ó. O Pafus aí corrige, às vezes você vai lá, por que não está funcionando? Ah, tem uma canetinha quebrada. Canetinha do dentista está quebrada. Então você está parado, o dentista, a enfermeira, a ajudante, tudo parado por causa de uma canetinha que para comprar precisa fazer uma licitação, não sei de que jeito. Demora 5, 6 meses e fica parado uma equipe inteira. Isso não vai acontecer mais. O próprio Pafus permite que seja comprado esse tipo de coisa.
0: Mensagem também do Rômulo. Pergunta aí para o prefeito sobre trecho da rua paralela à terceira radial no sentido terminal Isidória. Ficou de fora do projeto de reconstrução do asfalto? A via não está prevista para receber o novo pavimento?
1: O novo pavimento é feito nas ruas que tem mais necessidade, que o pavimento estava muito desgastado. Então nós fizemos, inclusive na mesma rua, às vezes você tem trecho de 200, 300 metros que nós não fizemos. Eu não posso sair arrancando todo o asfalto da rua e muitos deles estavam bons. Então nós fazíamos, sei lá, 300 metros, pulávamos outros 200 que estavam bons, fazia mais um pouco. Em Goiânia, nós estamos soltando uma licitação nova agora de quase R$1 bilhão para fazer nos próximos anos. Vai passar em toda Goiânia, ou o micropavimento, onde a rua está boa, mas está trincadinha. Se você deixar, a chuva entra e o carro passa em cima e ela estraga. Então nós vamos passar esse micropavimento, talvez seja a questão dele. E nós fizemos levantamento em todos os bairros das ruas que tinham necessidade de ser pavimentada num primeiro momento. Estamos fazendo, já passamos aí de quase 100 bairros que foram feitas essas ruas principais, avenidas principais. Algumas ficaram para trás porque não tinham contrato, que é o caso da T63, entre a praça ali da Nova Suíça e o Corre Cascavel. Tá horrível aquilo ali. Eu, toda vez que eu passo lá, eu xingo o secretário de infraestrutura. Eu fico pensando que o povo me xinga todo dia também. Mas a licitação daquilo tá fechando e nós vamos também fazer assim, algumas que ficaram para trás que o lote não deu para fazer.
0: 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É um pinga-fogo com o prefeito Sandro Mabel. 15 minutos de perguntas aqui, internautas e todos na bancada virtual também via WhatsApp. Vamos para o YouTube, o Eduardo. Bom dia, Elias. Bom dia a todos da mesa de hoje, prefeito. Prefeito, por que o IMAS? O que os nossos servidores podem esperar, de fato, sobre nossos descontos em dias e não somos atendidos?
1: Não, são atendidos bem melhor do que eram antes, mas não como precisam ser atendidos. Por isso, nós entramos com um projeto no Tribunal de Contas, que era já para ter sido aprovado. O conselheiro Valcenor pediu vistas nele. Eu espero que ele devolva rapidamente, porque nós estamos, então, contratando. Fizemos uma licitação para contratar uma empresa que tem experiência. O Elias, Bruno, a Unimed São Paulo fechou. A Unimed de São Paulo fechou. Por quê? Porque esse negócio de saúde é difícil você tocar. Não é fácil. Agora, nós não somos profissionais de saúde. Eu tenho que admitir, você vê a Comurg, que era um super complicado, eu dei um jeito na Comurg. Com muito esforço, com muita ajuda, hoje ela está equilibrada. Mas o IMAS é mais difícil, porque ele exige muito mais, tem que saber fazer, você está mexendo com a saúde das pessoas. Então o IMAS é o seguinte: ou nós colocamos essa empresa, vamos dar uma sobrevida para o IMAS, para que ela consiga mostrar que consegue fazer com o dinheiro que nós temos e mais uma arrumada na arrecadação. Lá tem uma pessoa que paga R$80 por mês e tem 10 pessoas da família. Tem pessoa que paga por pessoa da família R$1,30 por mês de plano de saúde. Como é que pode pagar R$1,30 e o plano funcionar? Não funciona. Então tem que rever isso tudo. Então essa revisão que vai ser feita, ela não só no valor. Aí pergunta: por que vocês não fez revisão no valor? Porque nós não estamos atendendo bem. Porque nós temos que preparar para atender bem e aí nós fazemos uma revisão do valor. Então o IMAS é assim: ó, o Tribunal de Contas, se aprovar, nós vamos tocar o IMAS com essa empresa e espero que dê certo. Se não aprovar o IMAS, nós vamos encerrar o IMAS, porque não tem razão a prefeitura ter um plano de saúde deficitário como esse, que não funciona, não atende eles, custa caro para a prefeitura, a população que está pagando esse valor a mais, e não tem razão de existir. Então a prefeitura vai pegar esse dinheiro que ela paga hoje, dá para cada funcionário dela um valor, para que ele possa contratar o seu próprio plano de saúde.
0: Mural de recados no YouTube, Wilber, mandando pra gente o seguinte: UBS Jardim Guanabara, deixando interrogações aqui.
1: Nossa senhora, aquilo ali eu vou te falar uma coisa, você. Essa UBS aí, nós já tentamos acabar ela tudo quanto é jeito. Sabe aqueles negócios que tem com 92% pronto? e não acaba, você não consegue licitar, entra uma empresa, não entra e tal. Aquela UBS ainda por cima leva o nome do pai do vereador Novandir, Sargento Novandir. Então esse Sargento Novandir, ele não tem um dia que ele não liga para mim para perguntar sobre isso daí. Eu não tenho um dia que eu não ligo para o secretário. O secretário diz agora que conseguiu fazer de uma forma. Eu falei, secretário, é a última tentativa. Nós vamos fazer com turma própria nossa. Pegar o pessoal da CIINFRA e vamos acabar essa UBS, que ela está pronta. Você entra dentro dela, ela está pronta. E tem que ser inaugurado isso daí, eu espero que esse ano ainda.
0: Ó, tem alguém aqui dizendo o seguinte, pergunta o prefeito se tá certo o morador construir trailer de pit dog em praça. Só deixou essa pergunta, pediu para não ser identificado.
1: Entra dentro dela, ela tá pronta. E tem que ser inaugurado isso daí, eu espero que esse ano ainda.
0: Ó, tem alguém aqui dizendo o seguinte, pergunta o prefeito se tá certo o morador construir trailer de pit dog em praça. Só deixou essa pergunta, pediu para não ser identificado.
1: Não, construir trailer...

0: aonde quer que a gente manda fiscalizar se está licenciado ou não.
1: Giovanni Leonardo mandando pergunta, bom dia, sobre a reforma do PSF Leste Universitário, só promessa, mas até hoje nada.
0: É, está num programa também dessa reforma e da criação das novas UBS, isso aí também está nele.
1: Mais uma por aqui, pede ao prefeito para dar uma atenção no final da Perimetral Norte, chegando na rotatória do Exército. Muito buraco e ondulações no asfalto. É culpa pela lentidão no trânsito. Já comentei no Instagram dele sobre o assunto.
0: É, não é... A lentidão do trânsito ali não é esse o problema. Mas esse problema ali realmente fizeram... Nós fizemos todo o asfalto da praça. É, aquela rua lá, ela teoricamente ela não é nossa. Mas eu falo do teu que é nosso, que não é nosso. A Guatambu, que é aquela que passa em frente do Ceasa, também não é nossa. E ninguém sabe de quem que é. Porque a concessionária fala que não é dela, eu mandei fazer a rua e ficou boa. Essa chegadinha, todo dia que eu passo nesse negócio, fala a mesma coisa que ele. Tem aquela, sabe por quê? Os caminhões muito pesados, eles chegam naquela rotatória, eles vêm freando, então o asfalto vai criando aquela camada, aquela parece uma costela de vaca. É ali, não é costelinha, não, é costelão. E já vai ser feito. Alô, alô, doutor Francisco, secretário da CEINFRA. Eu reclamo com você aí, todo dia dessa porcaria aí. Resolve isso daí, rapaz. Hã? Só concreto. É o que ele fala também. Não pode deixar do jeito que tá lá, não.
2: Se quiser com os ônibus lá na pista.
0: Exatamente. Nós fizemos aquela Avenida Vera Cruz inteirinha. Aquela Vera Cruz estava acabada. Nós fizemos inteirinha. E sobrou esse pedacinho para trás lá. Doutor Francisco, alô, alô.
1: Jornal Realidade é um pinga-fogo com o prefeito Sandro Mabel, direto nas mensagens aqui. Não tem censura, não é que isso não aí. Passa manteiga no bigode do gato. Bom dia, informaram o prefeito que o setor sudoeste está abandonado. Asfalto todo remendado e equipe de limpeza passa o dia todo na praça, debaixo da sombra. Se possível, dar uma atenção ao bairro. Não. É o nosso ouvinte Paulo que mandou essa mensagem.
0: Não, o sudoeste não está abandonado. É um bairro que estava abandonado quando nós assumimos. Nós pegamos o sudoeste e nós estamos dando uma caprichada. Inclusive, tem uma série de ruas que foram lá, dentro da programação nossa de asfalto novo, que foram feitas. Nós temos dois vereadores, três vereadores lá que seguem esse assunto. E se ele puder passar para vocês, se passar para mim, aonde que fica esses trabalhadores aí debaixo da árvore sem trabalhar, que vão pegar no pé deles aí. Eles hoje são cobrados por meta. Eles têm que bater a meta dele de fazer a varrição. Nós estamos ampliando a varrição na cidade. Você vê que a cidade hoje se sente uma cidade bem mais limpa, uma cidade bem mais arrumada, exatamente o que nós estamos pegando firme. Então não tem que ficar ninguém parado, não.
1: Bom dia, Elias Júnior. Meu nome é Antônio. Pergunta pro prefeito quando é que vai duplicar a avenida que liga o Jaó à BR-153, sentido laboratório, porque quando chove na Baixada, sempre tem alagamento.
0: Chama Rua da Divisa. Essa Rua da Divisa, essa semana passada eu ameacei a empresa concessionária aí de interditar o aeroporto. O aeroporto está com a licença vencida, nós estamos empurrando a licença deles para frente, eles estão fazendo as obras. Eu falei, eu vou interditar vocês se vocês não liberarem, porque eu tenho que entrar dentro da faixa deles lá. Então, eu acredito que... Mas da mesma forma, eu já mandei tocar a licitação, mesmo não tendo a liberação, tá tocando a licitação, porque eles vão dar a liberação. A ANAC já deu, só tá faltando aí a Motiva, como é que chama lá? Movida? Motiva, uma coisa assim, que é a concessionária do aeroporto. Vão dar, nós vamos estar licitando isso. Eu acho que esse mês de agosto nós estamos licitando. E o projeto está tudo pronto, está tudo arrumado, e eu acredito que esse ano ainda a gente já começa aqui lá.
1: Última mensagem aqui, encerrando aqui o Pinga Fogo.
0: E aquela baixada que ela fala, nós vamos fazer um bueiro maior, logicamente tem que fazer um outro, né? Porque vai ser duas pistas ali, vai ser duplicado. E vou fazer um bueiro maior, então vai acabar com essa história da inundação.
1: Bom dia a todos da bancada, bom dia prefeito Sandro Mabel, meu nome é Gisana, moro no Residencial Maringá, na rua RM5, próxima à Avenida Mangalô. Gostaria de registrar que os quebra-molas parafusados ao solo têm se mostrado muito eficientes e acredito que esse modelo deveria ser mais, aliás, deveria receber, né, mais investimentos em Goiânia. Na rua RM5, após a instalação de semáforos nas proximidades, o fluxo de veículos aumentou muito. Motos e carros trafegam em alta velocidade, colocando em risco a segurança dos moradores. Peço uma atenção especial para as ruas dos bairros, especialmente a RM5, com a instalação desse tipo de redutor de velocidade, trazendo

0: mais segurança para todos.
1: É, realmente eu acho bem eficiente, ele também fácil de aplicação, né? Você chega lá, você bota uma bucha, fura, põe uma bucha e bota o parafuso, e ele é rápido de instalação, tem se mostrado com durabilidade boa. É, tem algumas pessoas que reclamam, né? Ele é muito seco, dá bacada seca e tal, é só andar na velocidade certa que não bate o carro muito, mas é, eu vou olhar esse caso dela aí, né? Essa RM5, é, esse quebra-mola lá, vou dar uma olhada com ele. Nós estamos investindo bastante, estamos colocado em muitos lugares. A gente só precisa tomar cuidado que trânsito você não pode botar quebra-mola a cada 100 metros, né? Porque senão também o trânsito não anda.
0: Prefeito, muito obrigado por sua presença aqui no Jornal Realidade. Agradeço em nome de todos os ouvintes a sua disposição, de inclusive participar de um pinga-fogo, do jeito que a mensagem chega, a gente lê, o senhor responde. Nem todo mundo topa esse tipo de desafio, mas muito obrigado por sua disposição de falar com a nossa audiência.
1: Obrigado, Elia Júnior, obrigado aí a nossa Vinha FM, obrigado ao Bruno Fleury, a todos vocês, os nossos operadores. É, dizer que a nossa disposição é essa. Goiânia, nós estamos melhorando a cada dia, agora nós vamos soltar aí um monte de licitações, vamos começar a obra de Goiânia para tudo quanto é lado, principalmente nessa área da saúde. Eu quero deixar um legado na saúde importante. A saúde nossa é muito ruim. Eu vou, porque eu visito, eu não tenho medo de ir lá, entrar, os caras xingam, não sei o que, reclamam, mas você tem que olhar, cada vez que eu vou em algum lugar eu melhoro alguma coisa que pode ser melhorado, mas a estrutura é muito ruim, entende? E nós vamos melhorar isso daí substancialmente, e essas licitações, como as pontes aqui do nosso amigo Bruno, nós devemos ter já bem umas 20 pontes que nós vamos licitar e iniciar obras. São obras relativamente não custam muito, são obras de 5 milhões, 6 milhões, que resolve muita interligação de bairro, muita coisa boa. É isso daí, Elias Júnior, obrigado aí a você, nossa audiência, muito obrigado. Quem participou do Pinga Fogo, estou sempre à disposição.
0: E fazer um registro aqui, tem muitos elogios aqui, as mensagens são os elogios, mas não é o objetivo, mas muitos elogiaram o seu trabalho.
1: Obrigado aí, ó.
0: Intervalo comercial e a gente volta daqui a pouco na Vinha FM.
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0: Já de volta com o nosso JR Vinha FM 91,9. Muito bom dia para você. Sou jornalista Elias Júnior, 8:11 agora. E tem sorteio, anunciando sorteio agora, porque hoje é sexta-feira. Bruno Fleury, que está comentando na bancada, ele que é advogado e também economista. Bruno, anuncia aí, Bruno.
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0: E o ministro André Mendonça, do Supremo Tribunal Federal, autorizou a abertura de um inquérito para investigar repasses milionários feitos pelo Banco Master ao filme Dark Horse, produção que conta a trajetória do ex-presidente Jair Bolsonaro. A investigação faz parte da Operação Complice Zero, que apura suspeitas de fraudes envolvendo o banco comandado por Daniel Vorcaro. Segundo a decisão, a apuração foi autorizada após manifestação favorável da PGR, que é a Procuradoria-Geral da República. Entre os pontos investigados está um pedido de recursos feito pelo senador Flávio Bolsonaro ao banqueiro, registrado em um áudio encontrado pela Polícia Federal durante a apreensão do celular de Vorcaro. Com a abertura do inquérito, os investigadores poderão realizar novas diligências, como ouvir testemunhas, coletar provas, solicitar quebras de sigilo e outras medidas autorizadas pela Justiça. O pedido de investigação foi apresentado pelo deputado Lindenberg Farias, do PT. A suspeita é de que os valores tenham relação com despesas para manter o ex-deputado Eduardo Bolsonaro nos Estados Unidos. A Polícia Federal também deve encaminhar ao Supremo, em agosto, um relatório sobre outra frente da Operação Complice Zero, que investiga a venda de títulos considerados problemáticos do Banco Master ao BRB.
1: Vamos lá analisar essa situação. Olha só. Empresas financiarem atividades culturais é uma coisa normal no Brasil. Normal, né? Se você for a um show sertanejo, você vai ver lá que tem um monte de empresa patrocinando aquele show lá sertanejo. Você vai ver um monte de patrocinadores apoiando aquele evento. Eventos culturais, eventos religiosos, né? São em uma série de outras manifestações. As pessoas captam recursos junto às empresas privadas para poder realizar o evento. Inclusive, existe uma lei de incentivo à produção audiovisual no Brasil, que investimentos que forem, projetos que forem encaminhados ao governo, podem, inclusive, as empresas que fazem esse tipo de investimento, podem, inclusive, ter esse investimento deduzido do imposto de renda. Então a gente vê muitos shows de artistas famosos pelo Brasil afora que são realizados, turnês, com recursos de empresas privadas que utilizam essa lei do incentivo ao audiovisual para poder, inclusive, abater no seu imposto de renda. Então o Banco Master era uma empresa privada. O problema é que o filme tem conotação política, mas de qualquer maneira, nós temos aí o Lula, por exemplo, teve um filme feito sobre sua história, sobre a sua vida. E esse filme foi feito com recurso privado também. O filme passou aí nos cinemas aí, uns 2-3 anos atrás aí, contando toda a história do Lula. Foi financiado com recurso de empresas privadas. O Banco Master era uma empresa privada que estava, poderia muito bem fazer o financiamento como qualquer outra empresa dessa história do filme, da vida do, desse momento da vida do, do Bolsonaro. Onde é que está pegando essa história e por que está sendo feita a investigação? A investigação do financiamento em si não vai levar a uma, um processo judicial. O que está se investigando é se há um investimento que o Banco Master fez para esse filme teve uma contrapartida política, que seria alguma iniciativa feita por Flávio Bolsonaro no Senado Federal que poderia ajudar o Banco Master ou ajudar o Vorkaro, né? E como se fez com Ciro Nogueira. Então as investigações, mas o senador teve umas relações não republicanas com o Banco Master. E olha, a maioria dos políticos tem relações não muito republicanas com algumas empresas. Nós vimos o que aconteceu na época da Lava Jato, as inúmeras relações não republicanas que foram detectadas, inclusive com muita gente presa e com dinheiro sendo devolvido. Então, no meio político, isso acontece, e o que não pode é o cidadão, a troca de receber uma propina para apresentar um projeto de lei, fazer alguma alteração nesse sentido. Então, é isso que está sendo investigado, e que se ao final não se conseguir configurar nenhum crime por parte do Flávio Bolsonaro no que se refere ao recebimento desse recurso para o financiamento do filme, provavelmente esse processo vai ser até arquivado.
0: O senador e pré-candidato à presidência Flávio Bolsonaro, do PL, divulgou um vídeo nas redes sociais pedindo desculpas à ex-primeira-dama Michele Bolsonaro pelas divergências entre os dois e reforçou o convite para que ela participe da campanha presidencial. Flávio afirmou que reconhece a importância de Michele para o fortalecimento do partido e defendeu a união do grupo para a disputa eleitoral. Horas depois, Michele respondeu ao senador em outro vídeo. Ela aceitou o pedido de desculpas, afirmou que todos cometem erros e convidou Flávio para uma conversa. A ex-primeira-dama disse que é hora de superar os desentendimentos e trabalhar pela união. Abre aspas, eu te desculpo. Vamos sentar, conversar e ajustar os detalhes, fecha aspas, declarou ela. A reconciliação acontece após meses de crise entre os dois. Michele havia afirmado publicamente que foi maltratada e humilhada por Flávio, episódio que provocou seu afastamento das decisões políticas e da presidência do PL Mulher. O gesto de aproximação ocorre às vésperas da Convenção Nacional do PL e em um momento em que Flávio busca ampliar o apoio à sua pré-candidatura e fortalecer unidade no partido. Tá, então, jogando panos aí para realmente é uma situação que estava muito difícil. E agora resta saber, Michele será candidata ao Senado lá no DF? Pois perdoado é. Já está o Flávio, mas agora ela vai entrar para valer?
1: Ela tem toda a chance de ser candidata ao Senado, já foi oferecida a vaga para ela, e eu acho que isso é quase certo, né? Então, o que ocorre é o seguinte, o Flávio precisa produzir fatos positivos na sua campanha. Esse negócio de todo dia tendo que vir a público para fazer se defender de alguma coisa nova que surge, e que provavelmente ele não estava preparado para isso, isso está criando uma situação muito complicada para ele administrar. Enquanto o governo e o presidente Lula fica de lá só anunciando coisas novas, propostas, projetos, para apoiar tudo quanto é tipo de segmento. Hoje tem uma reportagem no jornal mostrando quantos bilhões de reais já foram liberados pelo governo esse ano para apoiar todo tipo de coisa, todo tipo de gente, todo segmento econômico da sociedade, no ano eleitoral, e mostrando para poder tentar contornar toda a dificuldade que a candidatura de Lula tem de vencer as eleições. E o Flávio a todo instante tem que estar se defendendo de alguma coisa nova que surge. Não pode, se ele ficar nessa situação, ele, como diz o outro, ele está só na defensiva. Então ele precisa ir para uma ação mais efetiva, mostrar suas propostas na área de segurança, na área da educação, na área da saúde, e sair dessa ação reativa. Ele precisa ser propositivo na campanha dele, porque senão vai ficando numa situação muito complicada. Ele não consegue, não está conseguindo fechar alianças. O PP e o Republicano já vão se manter neutro, que era muito importante para ele, questão de tempo de televisão, de apoio nas bases para poder avançar a candidatura dele, está ficando só um partido voo solo, só com o PL. Então está complicado, né? Nos diversos estados os governadores estão abrindo mão e vão deixar os partidos apoiarem lá quem eles entenderem. Agora mesmo a ACM Neto, que é do partido
0: União Brasil.
1: Do União Brasil, está dizendo lá que vai apoiar Ronaldo Caiado. Então, e vai deixar liberado lá o partido para apoiar quem ele quiser. Então isso está acontecendo em vários estados. Ele não está conseguindo contornar essas situações para criar uma base aí que sustente sua candidatura. Ele sozinho não consegue chegar ao final e vencer. Então vai ter que realmente partir para uma ação mais positiva e propositiva. E eu acho que essa situação com a Michelle pode ajudar aí bastante, porque ela tem um eleitorado e um carisma que pode contribuir para a campanha dele.
0: 8h22, Edinaldo Maurício chegando com o futebol. Muito bom dia, Didi.
2: Bom dia, Elias. Bom dia, Bruno. Bom dia, ouvinte da Rádio Vinha. Elias, ontem a Série B, a 19ª rodada, que é o fechamento do primeiro turno, teve time goiano envolvido. O Atlético foi até Cuiabá, na Arena Pantanal, e bateu a equipe do Cuiabá por 1-0. E com esse resultado, o Atlético hoje está na 8ª colocação com 28 pontos, né? O Atlético batendo ontem o Cuiabá lá na Arena Pantanal. Lá na Arena Sicredi em Minas, o Atlético bateu o São Bernardo por 2-1. Jogando lá em Ribeirão Preto, o Botafogo de Ribeirão venceu o Juventude por 4-2. Na Série B, Elias, que terminou ontem, e o Goiás volta a campo o Goiás jogou na quarta-feira, volta agora a entrar em campo no domingo às 18h30 lá na Arena Independência contra o América Mineiro. América Mineiro e Goiás, domingo 18h30. O Atlético joga na segunda 19h30 contra o Operário de Ponta Grossa, e o Vila Nova vai até Maceió também na segunda-feira enfrentar o CRB lá no Rei Pelé. A Série A ontem teve o seu fechamento também da 19ª rodada, o fechamento do primeiro turno, lá na Arena do Corinthians. O Corinthians bateu o Remo por 3-0. Corinthians 3, Remo 0. E com esse resultado, o Corinthians agora está na 7ª colocação com 27 pontos. A Série A tem a sequência da rodada

0: no dia de amanhã, sábado. Essa com a tabelinha aqui não abriu, Elias. E aí, por isso, eu vou ficar devendo mais no Mesa, no Futebol na Mesa, às 14h. A gente vai contar tudo para o ouvinte da Rádio Vinha, a tabela, a 20ª rodada do final de semana, viu, Elias?
1: Mais algum detalhe, Didi?
0: Por hoje é só.
1: Valeu.
0: Um abraço, viu, Elias?
1: Bom final de semana, um abraço para a dona Severina.
0: Darei um abraço, sim.
1: Severina. Muito bem, valeu. Vamos a Brasília, hora do comentário de Alexandre Garcia. Olá, Alexandre, muito bom dia.
2: Olá, Elias Júnior. Olá, ouvintes da Vinha FM. Bom dia. Em ano eleitoral, né, estão começando as convenções. É bom a gente lembrar da responsabilidade dos partidos. Saiu aqui no Anuário de Segurança Pública. A parte mais insegura do Brasil é o Nordeste. As 10 cidades mais inseguras do Brasil, a primeira, a segunda, a terceira, a décima, são do Nordeste. E a maior parte, na Bahia. Depois, no Ceará. Na Bahia são 5, no Ceará são 3, e uma em Pernambuco e uma na Paraíba, entre as 10 mais perigosas. Eu não sei se são só as cidades ou o município todo. Né? E, por coincidência, Bahia, governo do PT, Ceará, governo do PT, né? E segurança pública vai ser o assunto principal dos governadores em campanha, dos deputados, senadores e na campanha presidencial também. Todo mundo sente isso. Tem um candidato que zerou o crime no estado dele. Não vou dar nome nem o estado, porque pode parecer campanha eleitoral. Mas esse vai ser um fator muito importante. Saber quem está disposto a dar segurança pública, porque é a responsabilidade dos estados federados. Né? Se bem que crimes federais já é na área federal. E como esse hoje está centralizado em Brasília, o poder, é a República Federativa do Brasil, é só no papel, só na Constituição. Na prática, é a República Unitária do Brasil. Poderia ser governo central e províncias, e não estados. Né? Porque se o governo central é que detém a maior parte dos impostos, da distribuição dos impostos, aí detém o poder também. Só para a gente lembrar. Bom, outra coisa. Lula fez declarações eleitoreiras. Vamos retalhar. Os Estados Unidos estão aplicando tarifa na gente. Vamos retalhar. Engraçado que ele não diz isso para a China. A China vai aplicar as próximas compras de carne brasileiras, de carne de China para a China, né? As próximas importações chinesas de carne brasileira vão estar com 67% de sobretaxa. A taxa normal é 12%. Vão aplicar mais 55% porque ultrapassou a cota. Lula não diz nada. Europa também arranjou lá. Ah, o Brasil está descumprindo normas sanitárias europeias, da União Europeia, está aplicando antibiótico para engordar a carne. Então, a partir de setembro, não tem mais. E se o Brasil quiser fazer uma campanha contra os antibióticos, né, que aplica, vai deixar de aplicar no gado ainda jovem, vai demorar quanto? 30 meses até engordar e poder vender? Né? 30 meses dá mais de 2 anos. Bom, eu estava falando da... Vamos fazer retaliação. Ah, é? Sabe qual é a consequência? Não é que o Trump vai ficar bravo ou deixar de ficar bravo, não. É o brasileiro, a empresa brasileira que depende de máquinas americanas, que depende de... O brasileiro que depende de remédio que vem dos Estados Unidos, o laboratório que depende de produtos químicos, a indústria que depende de produtos químicos que vem para os Estados Unidos, o produtor rural que depende de certas máquinas que só tem nos Estados Unidos, esses é que vão ficar furiosos, porque vão ter que pagar mais, porque o Brasil vai aplicar sobretaxa sobre isso. Meu Deus do céu, parece que abandonaram o cérebro, né? E, bom... Tinha mais um. Sim, de novo, eu vou insistir nessa em duas questões rápidas, né? Repito, não dragaram os rios do Rio Grande do Sul, as calhas dos rios estão entupidas, qualquer chuvinha transborda. De quem é a culpa? Os governos omissos, né? Número um. E número dois, estou vendo aqui no Petro Notícias, vou repetir, o Brasil é o maior adulterador a partir de agosto de gasolina do mundo. Aplica 32% de álcool na gasolina. Né? É incrível. Isso não existe no mundo. Né? O mundo vai até 10%, porque sabe que 11% é o limite. A exceção da Índia, que é 20%. Né? Mas a Índia tem 1 bilhão e 400 milhões de habitantes e os problemas da Índia ultrapassam o bom senso. Os nossos ultrapassam o respeito que o Estado deveria ter pelo cidadão. São 40 milhões de proprietários de veículos a gasolina, motos e automóveis. De Brasília, Alexandre Garcia.
1: Valeu, Alexandre Garcia. Obrigado pela participação. No comentário do Alexandre, ele falou sobre um pré-candidato à presidência em relação aos números, né, divulgados no anuário. E os números que trazem, o anuário da segurança, né, trazendo a questão da violência. Ele não quis citar o nome desse pré-candidato, mas estamos falando do ex-governador de Goiás, Ronaldo Caiado. Um ponto positivo para ele aí. Bruno Peixe... Bruno Fleury, quase saiu um Peixoto aqui. Mas um abraço pro presidente da Assembleia Legislativa, Bruno Peixoto. Bruno Fleury, é hora do sorteio.
3: É, os ganhadores, é só falar o seguinte: o Caiá tá navegando nessa crise do Flávio Bolsonaro aí, né? Sei lá, pode ser que se ele não conseguir avançar com essa candidatura dele, o Caiá tá no vácuo aí. Já as pesquisas já mostram que no segundo turno. Ontem saiu uma pesquisa que o Caiado ganhava do Lula no segundo turno. Então, não vamos descartar, não. Existe uma chance. E com política, é como nuvem, né?
1: Tudo pode acontecer.
3: Então,
1: inclusive nada.
3: Inclusive nada. Vamos ver. Então vamos aos ganhadores. Wesley Lopes, Erina Coelho, Moacir Júnior e mais a Nádia Barbosa e o Erlon Almeida Costa. São os ganhadores de hoje. Até agora. Então, você que participou do sorteio, muito obrigado. E a todos que estiveram conosco nesse excelente programa de sexta-feira. E ainda bem que o prefeito está mexendo no trânsito, né, Elias? Porque semana que vem, o que vai acontecer?
1: Tudo volta ao normal.
3: Ruas cheias. Mesmo com as ações do prefeito para melhorar o trânsito, nós vamos enfrentar aí muito problema com as voltas às aulas. Então, um grande abraço a todos, um excelente final de semana, fiquem todos com Deus.
1: Amém. Estaremos de volta na segunda-feira, 7 em ponto, se o Senhor nos permitir. Um grande abraço do Elias Júnior, ótimo final de semana. Tudo posso naquele que me fortalece. Bom dia, Daniel.
4: Bom dia, Elias. Ótima manhã de sexta-feira pra todo mundo. Chegou o fim de semana, graças ao nosso bondoso Deus, hein? Vamos juntos até o meio-dia. Você já se prepara pra poder participar aqui, ó. Principalmente da nossa enquete, tá? 99997-2005. Hoje eu quero trazer pra você mais uma enquete nostálgica, hein? Eu quero que você me diga aí, ó, qual brinquedo você mais queria ter quando você era criança, hein? E não teve. Mas você queria ter. Conta pra mim aqui, 99997-2005.
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1: Também são 8:37, uma ótima manhã de sexta-feira pra todo mundo. Tô chegando, Daniel Fernandes, sempre aqui, ó, na graça e na paz do nosso Senhor e Salvador Jesus Cristo. Feliz demais! Hoje, dia 24 de julho de 2026, 19 graus aqui na capital goiana, tempo agradável demais. E deixa eu dar uma olhadinha aqui pra ver se a gente vai ter temperaturas altas no dia de hoje, ó, vai ter, hein? Gente, chegando aqui a 33, 34 graus ali por volta das 4 horas da tarde, então vai se hidratando aí desde agora, tá? A gente tava conversando há pouco tempo atrás aqui sobre isso, né? Sobre hidratação. E aí tem muita gente que tem aquela máxima de que, ah, não, eu tenho que tomar água só a hora que eu sinto sede. Não! A hora que você tá sentindo sede é porque o negócio já tá feio. Então vai se hidratando aí, ó. Não, mas eu não sinto muita sede, não. Mas vai tomando água ao longo do dia pra você não se desidratar e também, né, não sofrer com essas temperaturas altíssimas que a gente vai ter no dia de hoje, tá? Ainda tá baixinha, mas como eu disse pra você, ao longo do dia, a gente vai ter temperaturas aqui realmente elevadas na capital goiana, hein? 8:38, ó, hoje, sexta-feira, a gente tem um quadro Solta a Voz, hein? Você pede aí o seu louvor preferido, é, através do nosso WhatsApp, 99997-2005, mas tem que cantar! Você tem que soltar a sua voz, eu quero ouvir a sua voz aqui, ó. Ô, gente, ontem foi tão bonitinho, né? A gente teve aqui, se eu não tô enganado, duas participações de crianças. E, gente, criança manda bem demais, hein? É bonitinho demais ver elas cantando aqui as músicas e a gente tocando na programação. Inclusive, uma foi em inglês, hein? Eu lembro aqui que foi o som do Forrest Frank, Yours Better, que eu não vou lembrar o nome da pessoa que pediu, né? Da criança que pediu aqui, mas foi bonitinho demais ela cantando. Então canta aí, ó, pra gente tocar o seu louvor e responde a nossa enquete de hoje. Além de você interagir comigo, você também vai ter a oportunidade de faturar aqui, ó, um almoço lá do Madame Fornalha. Bom, hoje eu quero saber de você aqui, ó, eu até falei no bloco anterior, mas eu vou repetir. Qual foi o brinquedo que você mais queria ter quando você era criança e você não teve, mas você queria ter tido? E aí você não teve. Gente, eu poderia falar vários, hein? Eu queria ter. Eu era... Gente, eu vou te falar a verdade, ó. Eu queria ter uma bicicleta Caloi Cross, eu queria ter um Atari, eu queria ter, deixa eu ver aqui, na época, um negócio chamado Pogobol, não tive. Isso tudo aqui que eu tô falando eu não tive, tá? Carrinho, controle remoto, depois que eu fui ter mais um assim, michuruca. Que era caro, viu, gente? Carrinho de controle remoto naquela época, era caríssimo, né? Mas, deixa eu ver aqui, ó. Mas o que eu mais queria ter tido e não tive, gente, foi um Ferrorama. Mas daqueles grandão, não é aqueles piquititito, não. Porque eu ganhei uma vez, da minha madrinha, um XP100. O bicho só dava voltinha. Ele era meio retangular? Não é retangular. Ela era oval. Eu só ficava dando volta. E eu queria ter aqueles assim, XP500, XP600, que você montava na sala inteira, assim, ó. E eu era doidinho com aquele Ferrorama, gente. Nossa, era doidinho com aquilo. Mas e você? Conta aí, ó, 99997-2005. Qual foi o brinquedo aí que você quis ter quando você era criança? Você não teve, mas você teve vontade, pelo menos, né? 8:41, vamos abrir aqui com o Paulo César Baruc, cantando Tremenda Graça.

0: o som do Matt Moore com Gonna Be Alright. Antes teve Jefferson e Suelen Vem Me Buscar e também o Paulo César Marucchi cantando Tremenda Graça. Ó, faltando 7 minutinhos aqui para as 9 horas da manhã. A nossa enquete tá bombando aqui, hein? Eu quero a sua participação. Manda aí a sua resposta. A gente tá perguntando aí qual foi o brinquedo que você mais quis ter na sua infância, na sua adolescência, e você não teve, mas você quis demais ter, né? Antigamente, gente, ó, vou falar pra você um negócio. Hoje as coisas estão bem, quer dizer, nem tão acessíveis assim hoje, né? Mas tá bem melhor que era antigamente, né? Antigamente era muito difícil você ter ali carrinho de controle remoto, videogame, bicicleta. Gente, era muito, era assim, raro você ter crianças com esses brinquedos, né? E eu falei aqui, o Autorama, né? Aliás, Ferrorama, não era nem o Autorama, não. Era o Ferrorama que eu queria ter. Eu até gravei um status aqui pro WhatsApp, daqui a pouquinho um vídeo pro status, e aí eu vou compartilhar pra vocês verem lá a foto desse Ferrorama. É o 1500, é o XP 1500, era o mais top que tinha na época, e daqui a pouquinho você vai ter a oportunidade de ver também, tanto lá no nosso status do WhatsApp, quanto nos stories do nosso Instagram, Rádio Vinha FM. 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
0: 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Agora tem o som da Gabriela Rocha, Toda Terra.

0: Rádio Minha e o som da Gabriela Rocha, toda a terra. Olha, 9 em ponto, deixa eu ir para um rápido intervalo, 1 minutinho. Eu já tô de volta com a oração da manhã.
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1: Muito bem, chegando por aqui a oração da manhã dessa sexta-feira. Pastor Márcio Pedrosa tá por aqui. Bom dia, pastor.
2: Bom dia, queridos ouvintes. Aqui pastor Márcio Pedrosa nessa manhã preciosa do Senhor. Eu queria lançar uma palavra da parte de Deus no seu coração, que está aqui em livro de Mateus, capítulo 6, a partir do versículo 26. Observe os pássaros, eles não plantam, nem colhem, nem guardam alimentos em celeiros, pois seu Pai Celestial os alimenta. Acaso vocês não são muito mais valiosos do que os pássaros? Qual de vocês, por mais preocupado que esteja, pode acrescentar ao menos uma hora à sua vida? Amém, queridos. Sabe, essa palavra deixa claro do amor de Deus por você, o quanto você é importante para o seu Pai e que Ele tem coisas boas, coisas grandes, extraordinárias para realizar na sua vida. Porque sei que nesses dias, às vezes você pode estar passando por momentos de dificuldades, de ansiedades, de depressão, de opressões, mas quero dizer, se o Senhor não estiver à frente, se você não entregar tudo às mãos dEle, nós não podemos acrescentar, ele diz aqui, uma hora sequer, né, sobre as nossas vidas. Ele é o Deus que cuida dos detalhes. Ele deixa claro, se ele não se esquece dos pássaros, né, que não semeiam, não regam, não colhem, quem dirá a você, há um maná fresco todas as manhãs, há um banquete à mesa esperando a mim e a você, porque o Senhor tem grandes planos para nós. Eu queria então orar nesta hora, nesta manhã, abençoando a sua vida. Quero declarar mesmo a bênção do Senhor sobre o seu casamento,

Senhor, que cada ouvinte aqui, aqueles que já são casados, que o Senhor possa derramar bênçãos, né, sem medidas ali, que o Senhor possa trazer mesmo uma boa comunicação, que o Senhor possa mesmo, Pai, dentro dessa aliança, Deus, estabelecer a cumplicidade, o amor, a fidelidade, Deus, que eles possam descansar no Senhor. Quero abençoar cada lar, cada família, quero declarar filhos abençoados, né, filhos que são mesmo como flecha na mão do arqueiro, que vão ser projetados muito mais longe, muito mais alto, porque esse é a bondade do Senhor sobre nós. Quero declarar também, Pai, aqueles que estão sofrendo por alguma enfermidade, declarar nessa hora, Deus, que a obra da cruz, que já levou todas as nossas enfermidades, todas as nossas dores, que o sangue do Cordeiro derramado, Deus, em favor de nós, opere agora, que haja sopro de vida, de saúde, Senhor Jesus, de alegria sobre essas pessoas, que elas experimentem, Deus, Pai, que o Senhor é o Deus que pode todas as coisas, não há impossíveis, e que o milagre já está nas mãos de cada um daqueles que são filhos. Quero declarar também sobre aqueles que precisam hoje de uma porta de trabalho, que às vezes estão ansiosos, estão desesperados, estão debaixo de pressão, que o Senhor venha. O Senhor é aquele que abre portas, né, que ninguém fecha, e fecham portas que ninguém abre, e que ele hoje possa abrir não só porta, mas com portas celestiais a seu favor. Que o Senhor dê a direção, dê o controle e também afaste tudo aquilo que não pertence a você, porque os planos de Deus são, né, realmente fiéis a nós. O Senhor é o Deus que não erra, o Senhor é o Deus, né, onisciente, onipresente, onipotente, e Ele sabe todas as coisas. Que você possa então nessa manhã confiar o seu coração, a sua vida, a sua família, o seu trabalho, tudo que você for fazer a esse Deus fiel e tão bondoso a nós, e você vai experimentar de um dia sobrenatural na presença do Senhor, em nome de Jesus. Amém.

0: Na Rádio Vinha, louvor internacional, linda essa música, hein? How Great. Antes teve Isaías Saad com a Juliane Souza e o Léo Brandão, Fiel é Deus. Ó, são 9:15, você que tá chegando agora, né? Não tá sabendo aí da nossa enquete de hoje. Eu quero muito que você participe, tá? Manda aí, ó, 99997-2005 a resposta. E hoje, gente, é uma enquete nostálgica, hein? É pra você puxar na memória aí, ó, pra você participar com a gente. Eu tô curioso pra saber aqui qual foi o brinquedo que você quis ter na sua infância e você não teve. Você fala assim, nossa, eu era doidinho pra ter esse brinquedo aqui, ó. Vamos lá pro nosso WhatsApp, porque já tem algumas participações aqui, os irmãos estão participando com a gente. Gente, eu vou começar com o Mário aqui, ó, que ele falou um brinquedo que eu também queria ter demais, hein? Alô, Mário, bom dia!
1: Bom dia, Daniel, graça e paz.
0: Graça e paz, meu irmão.
1: E Daniel, eu deveria ter uns de 8 pra 9 anos, nunca esqueci disso aí. Eu queria ter um carrinho de controle remoto. Mas não era qualquer um carrinho, ele, o nome dele era Maximus.
0: Eu lembro dele.
1: Era um carrinho, cara, estilo cross. Pensa, era meu sonho, meu amigo, mas eu não tive condição de ter esse carrinho. Beleza? Graça e paz.
0: Graça e paz, Mário. Eu lembro demais desse carrinho, cara. Eu acho que teve outra pessoa que também falou dele aqui. Eu acho que, se eu não me engano, foi o João Carlos. Alô, João, bom dia.
2: Meu, bom dia. Graça e a paz.
0: Tudo graça bom, e paz, meu irmão?
2: Deixa eu falar sobre essa enquete aí. Quando eu era criança, a coisa que eu mais queria na época era um Autorama, ou então um Atari pra jogar, sabe, daquele de cartucho.
0: Autorama, Ferrorama era bom demais.
2: Pô,
0: gente,
2: cara, era uma vantagem, né, mas a gente não podia comprar. Amém? Bom dia, que Deus abençoe todo mundo aí da rádio, aí vocês aí, meu nome é João Carlos, daqui de Goiânia.
0: Ô, João, um abraço.
2: Motorista de caminhão.
0: Boa, garoto. Um abraço pra você. Aliás, um abraço pra você e também pra todos os caminhoneiros, né? Sempre ouvem aqui a nossa programação, sempre estão ligados lá. O Paulo também tá respondendo. Alô, Paulo, bom dia.
3: Bom dia, Daniel Fernandes. Daniel, o brinquedo que eu nunca tive, que ainda sonho em ter, é o carro Maximus da Estrela.
0: Ah, foi o
3: aquele
0: Paulo.
3: De controle remoto. Um abraço. Shalom.
0: Valeu, Paulo. Um grande abraço pra você, gente. Esse carrinho de controle remoto Maximus da Estrela, esse carrinho era o top das galáxias na época, hein? Meu Deus do céu. Vai respondendo aí qual foi o brinquedo que você quis ter na sua infância e não teve, hein? Vamos relembrar? Enche lá na programação.

0: prazer, é o som da Kailani aqui na programação do Cidade Ligada. E aí, qual é o louvor que você quer ouvir aqui nessa manhã? A gente tá só no início da nossa programação, então tem tempo de sobra aqui, ó, pra você participar conosco, colocar aqui o seu louvor preferido pra tocar, hein? 99997 só que hoje tem o quadro Solta a Voz, então eu quero a sua participação, tá? Manda pra mim aqui no 99997-2005 o seu áudio cantando um pedacinho desse seu louvor aí preferido pra gente tocar pra você daqui a pouquinho, tá bom? E aí você já aproveita e vem também aqui participar da enquete. A enquete de hoje, tô perguntando aí qual foi o brinquedo que você sonhou ter na infância, mas não teve, hein? Ô, gente, eram tantos brinquedos, né? Eu lembro que tinha um. Ah, cara, eu vou ter que lembrar o nome desse brinquedo agora. É o Gênios. É um que tinha uma luz verde, uma vermelha, um amarelo, um azul. Eu acho que é o Gênios, hein? Esse aí eu era doidinho pra ter. Apesar de nem saber como é que brincava com aquilo, né? Mas eu queria ter. Tinha tanta coisa, banco imobiliário. Depois até, depois que me tornei adulto, aí sim eu tive o banco imobiliário. Mas enfim, foram várias coisas que eu quis ter na minha infância, na minha adolescência. Compartilha com a gente aqui, vem participar também. 99997-2005. Deixa eu aproveitar, tá? E já chamar a sua atenção. 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
0: 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São 9:29. Para que a música não pare, os melhores louvores do Brasil. Agora tem o som de Júlia Vitória. Vamos cantar.

0: Sonsaço da Júlia Vitória, é a nova dela, vamos cantar. Ficou linda, linda, linda essa canção, hein? A Kailane também passou por aqui com Eu Vou Fazer. São 9 horas 34 minutinhos. Antes de ir pro intervalo comercial, deixa eu compartilhar com você nessa manhã aqui uma informação bacana, gente. Olha só, uma missão cristã realizou o envio de aproximadamente 130 mil bíblias e livros religiosos para o estado de Odisha, na Índia, que tem ali uma região onde a perseguição a cristãos tem se intensificado nos últimos anos, né? O Jason Waldford, da organização Mission Cry, assegura que, apesar das adversidades enfrentadas no local, o trabalho de distribuição da palavra de Deus prossegue. Ele disse assim, ó, nada vai deter a palavra de Deus, é a única coisa que não volta vazia, declarou Waldford ao Mission Network News. Que lindo, né? Esse trabalho missionário, principalmente levando aí, né, bíblias a quem não tem, né? A quem realmente está sendo perseguido e às vezes, né, não sabe nem sequer pelo que está sendo perseguido. Que trabalho lindo, né? 9h35, vamos para um rápido intervalo, já eu tô de volta com mais participações. Eu queria muito contar com a sua, viu? Participa aí, ó, a enquete de hoje é uma enquete nostálgica e bem simples para você participar. Eu quero saber aí, ó, qual era o brinquedo que você quis ter na sua infância ou adolescência e infelizmente não teve como você ter, mas você se lembra dele até hoje, hein? Ah, gente, eu lembrei de um robô. Ah, é um robô. Antigamente era quase tudo da Estrela, né? É, eu lembro de um robô da Estrela, gente. Depois eu vou, no intervalo aqui, eu vou procurar no Google, porque eu quero lembrar o nome desse robô. Eu era doidinho pra ter esse robô. 999-9720-05. Vem participar!
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2: Também já são 9:42, uma manhã abençoada pra você que tá no trabalho, você que tá em casa, você que tá no trânsito, você que nem tá aqui no estado de Goiás, mas tá nos ouvindo pela internet através do nosso site vinhafm.com.br, através do nosso aplicativo, através de vários sites também aí que reproduzem o nosso sinal, né? Que Deus te abençoe. Da hora que você tiver um tempinho, manda aqui a resposta, mesmo você que não tá aqui em Goiás, tá? Não tá em Goiânia, pode participar também você de fora. Aqui, ó, a gente tem aqui, daqui a pouquinho vou até passar aqui a participação do Leonardo, que tá lá em São Paulo, a Tatiana, que também tá lá em São Paulo, a gente tem aqui participações do Espírito Santo, Mato Grosso, Tocantins, a gente tem de todo, Minas Gerais, de todas as partes do Brasil. E na enquete aqui só não vai dar pra vocês concorrerem ao prêmio, né? O Vale Almoço aqui. Mas você pode dar a sua opinião. E eu quero saber aí qual foi o brinquedo, né? Que na sua infância, na sua adolescência você quis ter. Mas infelizmente você não teve como ter, né? Teve muito brinquedo que na nossa época lá de infância, adolescência, a gente sonhava em ter, né? Mas os recursos não eram suficientes pra poder ter, né? 9:43, vai respondendo aí, ó. Deixa então o nome completo pra você concorrer ao Vale Almoço, você aqui de Goiânia e região metropolitana. Vamos lá pro nosso WhatsApp, que eu tô aqui, ó, curioso pra saber a opinião do pessoal. A Sara Vieira tá participando com a gente aqui. Alô, Sara, bom dia!
3: Oi, Daniel, bom dia, tudo bem?
2: Tudo graça bem, Sara, graça e paz.
3: O brinquedo que eu queria ter, eu acho que eu devia ter uns 7, 8 anos de idade, era aqueles computadorzinhos, só que era especificamente da Xuxa, e minha mãe nunca gostou dela, então ela nunca me deu. Ela já me deu da Barbie, da Hello Kitty, de todos os personagens que existiam, mas eu queria era da Xuxa. Enfim, minha mãe nunca me deu, mas... essa vontade já passou e tamo aí.
2: Tá certo, Sara. Pois é, antigamente, gente, na nossa época de infância e adolescência, era muito comum, né? As pessoas gostarem. Tinha Xuxa, Sérgio Malandro, tinha Angélica, né? Então tinha os brinquedos, né? Desse pessoal que apresentava os programas infantis. Então, realmente, eu lembro desse computadorzinho da Xuxa aí, ó. Eu lembro que também teve uma pessoa, uma conhecida minha que teve, né? Meu Deus do céu. Gilson também tá participando com a gente aqui. Alô, Gilson, bom dia!
4: Bom dia, Daniel. Graça e paz.
2: Graça e paz, meu irmão.
4: Quando criança, o brinquedo que eu mais queria ter era um videogame, Super Nintendo 64. Olha! E eu não consegui ter quando criança, mas logo depois, fiquei maior, foi a primeira coisa que eu fiz, foi comprar um Nintendo 64 pra mim.
2: Rapaz, ô Gilson, você já foi logo no Super Nintendo, hein? Meu Deus do céu! Ter um Atari antigamente era... a pessoa tinha que ter uma condição financeira muito boa, né? Agora se imagina aí um Super Nintendo. Meu Deus do céu, hein? Vamos mais uma aqui, a Pérola também tá participando conosco aqui. Alô, Pérola, bom dia!
5: Oi, Daniel, tudo bem?
2: Tudo bem, minha irmã.
5: O brinquedo que eu queria ter na infância e que me acompanha até hoje é um mini bug.
2: Mini bug?
5: Ai, hoje eu já tô com quase 50 anos nas costas e queria ter um mini bug.
2: Ô, Pérola, mas deixa eu te contar uma coisa, eu tô com 47 e eu até hoje gostaria de ter um pogobol. Oh, meu Deus, foi um brinquedo assim que eu quis ter demais na minha infância. Eu via todo mundo lá na rua, lá com seu pogobol, pulando e tal, caindo, né, machucando. Mas era uma diversão, era uma alegria só, né? Eu te entendo, minha irmã, eu te entendo. Josiane também tá participando com a gente. Alô, Josiane, bom dia.
6: Bom dia, Daniel. A paz do Senhor.
2: A paz,
6: meu nome,
2: irmã.
6: É Josiane Pereira da Silva, moro em Aparecida de Goiânia. E por coincidência eu também tenho um filho que se chama Daniel.
2: Ó, deve ser abençoado.
6: Eu quero falar de uma coisa que eu queria quando era criança, mas não pra deixar as pessoas... Eu não tô sabendo a palavra agora.
2: Mas
6: quando
2: caso
6: eu era
2: aí?
6: Pequena, a nossa situação era muito
2: precária,
6: difícil.
2: Né? Difícil era.
6: A gente mesmo tinha em casa uma TV preto e branco, a bateria. Quando não tinha carga na bateria, a gente não podia assistir os desenhos. que a gente gostava naquele tempo, do Família Jetson, uhum, e outros. Então eu desejava uma televisão boa, colorida, porque eu tinha visto na rua um pessoal que tinha a TV colorida. E quando criança eu não tive essa televisão.
2: Mas deixa eu te contar, Ju, essa tal da televisão colorida aí, eu acho que era, sei lá, 70% da população brasileira queria ter, né? Pouquíssimos tinham condição. Eu lembro uma vez, gente, meu Deus do céu, gente, pessoal ali, né, eu vou falar do meu pai, né, que é bem antes da década de 80, mas eles eram muito inocentes, né? Eu lembro de uma vez que a gente tinha uma televisão preta e branca em casa e o vendedor bateu na porta lá de casa. E aí ele falou que se pegasse uma... Jesus, se pegasse uma tela que ele tava vendendo azul, aí tinha azul, tinha verde, tinha vermelho, aí se você colocasse na frente da televisão preto e branco, ela ficava colorida. Meu Deus do céu, santa inocência. mas foi uma época boa, Ju, vou te falar a verdade, vendo com a minha televisãozinha preto e branco lá, nossa, achava o máximo. E o engraçado, gente, é porque depois, quando a gente teve videogame, aí meu pai teve, né, condição melhor pra poder dar o videogame pra gente, pra poder comprar uma televisão em cores, né? E aí o que que acontece? Ele já foi logo falando, você não vai colocar esse negócio na televisão a cores não, porque senão vai estragar. Olha, você vê, gente, você vai jogar na preto e branco. Aí não, tudo bem, não tem problema não, a gente fica satisfeito com isso mesmo. Deixa eu atender um pedido aqui agora, direto no nosso WhatsApp, da Tatiane.
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2: Alô, Tatiane, bom dia.
7: Bom dia, Daniel Fernandes. Eu me chamo Tatiane e gostaria de ouvir aquela música que fala assim. Eu vou viver a totalidade da promessa. O Deus de obras completas vai fazer cumprir na hora certa.
2: Valeu, Tati, tá aqui sua música, ó.

0: em direção às promessas, portas abertas, eu vou viver. Tá vendo? Olha só, se eu fosse pedir essa música do Israel Salazar aqui na programação da Vinha hoje, sexta-feira, eu ia ter que cantar um trechinho dela, como eu acabei de fazer aqui, ó, portas abertas. E aí, locutor lindo, chamado Daniel Fernandes, abençoado, ele vai tocar pra você. Vai ter que cantar, tá? 99997-2005, canta só um pedacinho, só um trechinho aí desse louvor seu, que é o seu preferido, né? Pra gente já tocar daqui a pouquinho, tá? Tô aqui doidinho pra você poder me ajudar a fazer a programação aqui nessa sexta-feira. Além disso, a gente tem a nossa enquete, a nossa pergunta aqui dessa sexta-feira, que eu quero a sua participação, hein? Ó, a gente quer saber de você aqui, ó, qual foi o brinquedo que você quis ter ali na sua infância, na adolescência, mas infelizmente você não teve condições de ter, né? Mas era um brinquedo assim que você queria demais. Conta pra mim aqui no 99997-2005. Olha, eu vou daqui a pouquinho. Cadê minha pita, hein? Pera aí. Deixa eu pegar minha pita aqui, ó. Daqui a pouquinho eu vou pitar, tá? Não tá valendo não, viu? E aí você liga aqui, ó, nesse número de telefone. Esse aqui é outro, não é o do WhatsApp, tá? No WhatsApp você não pode ligar, não. É esse aqui, ó, 99906-9567. Anota aí, porque quando eu apitar, você vai ligar pra cá e eu quero saber a sua opinião ao vivo. Você vai participar ao vivo comigo aqui, tá? Aqui, ó, 99906-9567. Na hora que eu apitar aqui, você participa, você liga rapidão aí pra poder falar ao vivo comigo, tá? Mas por enquanto, vamos lá pro nosso WhatsApp. A Fátima tá respondendo aqui. Alô, Fátima, bom dia!
1: Bom dia, Daniel, a paz de Deus,
0: tudo bem? A paz, minha irmã, tudo então, bem, graças a Deus.
1: Que eu tinha muita vontade de ter na minha infância, eu via minhas amigas brincando, e meus pais não tinham condições de me dar, eu ficava triste, porque que eu não tinha, elas tinham, era aquelas cozinhas bonitinhas antigamente, tinha umas cozinhas.
0: Ah, eu lembro, tinha mesmo.
1: Muito lindinhas. Antigamente brincava de comidinha, fazer comidinha, brincar de casinha.
0: Lembro demais.
1: Aí ela sempre tinha umas casinhas, umas cozinha bonitinha, boneca do bebê bem bonita. E eu nunca tive essas coisas, né? Porque naquela época era muito caro.
0: Era mesmo.
1: E meus pais não tinham condição de me dar. Hoje, graças a Deus, eu tenho uma condição financeira melhor. Hoje eu tenho uma filha e eu quero proporcionar isso pra ela. Porque na minha época, minhas panelinhas eram tampa de garrafa, tampa de amaciante, aquelas vasinhas de extrato tomate. E se Deus quiser, Deus vai me abençoar financeiramente, que um dia eu vou comprar essa cozinha dos meus sonhos para minha filha.
0: Oh, que legal, Deus quiser, Fátima. Daniel, Deus amém, abençoa. Amém. Deus vai te abençoar, vai te dar essa condição aí. Você vai comprar para ela e brinca com ela, viu, Fátima? Brinca com ela. Ô, gente, eu vou falar pro seu negócio, viu? Eu, se eu descobrir que alguém tem um ferro, mano.
1: Deus abençoa.
0: Amém. Deus vai te abençoar, vai te dar essa condição aí. Você vai comprar pra ela e brinca com ela, viu, Fátima? Brinca com ela. Ô, gente, eu vou falar pro seu negócio, viu? Se eu descobrir que alguém tem um ferrorama, me convida aí, ó, pra poder brincar na sua casa com você.

0: Daniel, um dos brinquedos que eu queria ter quando eu era menino e já realizei agora depois de adulto é ter um aviãozinho de controle remoto, né? Às vezes eu via algumas pessoas que tinham e ficava entusiasmado, sempre tive vontade de ter. Hoje, pela graça de Deus, eu consegui comprar 2 drones baratinhos, né?
1: Ó, que legal, cara.
0: Mas eu matei minha vontade quando eu era criança, né? Deus é bom. E realiza todos os nossos sonhos, mesmo
1: Amém.
0: Que seja simples.
1: Amém.
0: Cuida de nós nos mais pequenos detalhes. Amém? Tamo junto. Um ótimo final de semana para você, todos os ouvintes da Rádio Vinha.
1: Obrigado, meu irmão, para você também, viu? Tem até uma música, enquanto você tava falando aí, Lendes, eu tava lembrando da música lá do Pastor Lucas, né? Deus está cuidando de mim, nos detalhes cuida de mim. É por isso que quando você tem um sonho, mesmo que pareça ser algo bobo, simples, né, fútil, você tem que colocar diante do Senhor, gente. Mesmo que aquilo pareça, é que eu tô dizendo, mesmo que pareça ser realmente simples, né? Mas Deus, gente, ele é um Deus que gosta, ama de realizar até aquilo que parece ser simples, né? Então assim, ó, você que tá me ouvindo aí, ó, tem um sonho, você fala assim, ó, não, isso aqui, cara, como eu queria que Deus fizesse na minha vida, mas parece ser simplesinho, vai lá, coloca diante do Senhor, você vai ver que o Senhor vai te surpreender, hein? A Elizabeth também tá participando conosco aqui nessa manhã. Elizabeth, bom dia!
2: Olá, bom dia, Rádio Vinha. Então, assim, um brinquedo que eu sempre quis, é que eu fui realizar depois de adulta, foi aquela boneca Meu Bebê.
1: Oh,
2: eu era apaixonada,
1: era famosa,
2: naquela boneca Meu Bebê.
1: Essa era famosa.
2: Como meus pais não tinham condições na época, eu fui realizar meu sonho já depois de adulta.
1: Ô Elizabeth, mas deixa eu te contar, essa Meu Bebê, se eu não tô enganado, também era da Estrela, essa boneca, meu Deus do céu, isso era caro. E quase todas as meninas da nossa idade, né? Quem tem mais aí de 35, né? Pra mais de 40, vamos colocar 40. Pra mais de 40 anos aí, ó, né? Que é a nossa faixa etária, ô Elizabeth. Todas as meninas queriam ter, né? O que os meninos queriam ter de carrinho, controle remoto, as meninas queriam ter essa boneca aí, Meu Bebê. Vamos fazer o seguinte, vamos tocar uma música. Já já a gente volta com mais participações. Eliseu Alves, Som Casa.

0: Eliseu Alves aqui na programação da Rádio Vinha. É o Cidade Ligada tocando os melhores louvores aqui pra você. Som Casa, Israel Salazar também passou por aqui com Portas Abertas. E aqui Emily Santos, Deus de Obras Completas, que foi pedido direto aqui do nosso WhatsApp. Você pode pedir a sua também, tá? Vai indicando aí, ó, no 999972005. Daqui a pouquinho eu vou estar tocando aqui o seu louvor preferido, mas tem que cantar, tá? Você tem que soltar a voz hoje aqui pra gente estar tocando pra você. Eu preciso ir aqui pra um rápido intervalo comercial. Daqui a pouquinho eu tô de volta e eu quero então que você participe também da nossa enquete, tá? Porque, ó, tá liberando aqui, a gente tá liberando pra você um almoço lá do Madame Fornalha, hein? Pra poder concorrer, deixa o nome completo por escrito e responde, hein? Qual era o brinquedo aí que você na infância, na adolescência, você era assim doidinho pra ter, mas não teve condição de ter, hein? Conta pra mim aqui.
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2: Muito bem, já de volta aqui na programação da Rádio Minha. Pode ligar agora aí, ó. Você anotou o número? Anotou o número aí que eu tinha passado pra você? Ó, gente, mas não é no WhatsApp não, viu? Porque quando eu falo, quando eu apito aqui, ó. E o pessoal vai ligar, o pessoal... O pessoal geralmente me liga no telefone de WhatsApp. Não é no WhatsApp não, hein? É nesse aqui, ó. 999069567. Ó, já tem uma ligação aqui. Eu vou atender ao vivo, ó. Alô?
3: Alô?
2: Quem fala?
3: É a Josilene, Daniel.
2: Ô, Josilene, tudo bem com você, minha irmã?
3: Eu tô bem, graças a Deus. É melhor ainda falando com você, né?
2: Ô, que bom. Como é que tá a sua sexta-feira? Você tá falando de casa?
3: Eu tô falando de casa.
2: Ó, que legal. Você mora onde? Aqui em Goiânia?
3: Em Aparecida de Goiânia.
2: Aparecida
3: de... Eu tô Morada dos Pássaros.
2: Opa, bacana. Um abraço pra você e pra todos aí no Morada dos Pássaros, não é isso?
3: Isso.
2: Então me conta, Josilene, qual foi o brinquedo que você queria ter demais aí na sua infância ou na sua adolescência? Que você não teve. Um que você não teve.
3: Tá bom, Daniel, bicicleta foi um dos brinquedos que eu sempre quis e não consegui ter. Minha mãe não tinha condição de nos usar.
2: Você lembra qual era a bicicleta? Porque...
3: Monark, né?
2: É a Monark. É aquela da cestinha. Ah, sabia, sabia. Nossa. Sabia. Sabe por que
3: ela era viúva e não tinha condição de dar essas regalias, né?
2: Aham, sim.
3: E uma outra coisa que eu queria muito era aquele meu bebê. Eu até vi muitas irmãs falando, né? Uhum. Era o sonho de toda menina ter o meu bebê da estrela, né?
2: Pois é.
3: Mas infelizmente também eu não pude ter.
2: Ô, Josilene, mas aqui, o pessoal hoje em dia não tem noção, né? Eu acho que só quem tem mais de 40 anos de idade, viveu ali década de 80, 90, não sabe como era difícil a gente ter acesso a esse tipo de brinquedo, né?
3: Muito difícil.
2: Era muito caro.
3: Meus brinquedos eram casinha, sofazinho tudo de madeira, era panelinha de barro pra brincar de cozinhadinho. Meus brinquedos eram esses.
2: Não, era. É. Eu lembro que a gente tinha que ir pra rua. Mal dava pra comprar uma bola de gude.
3: Não, era terrível.
2: Fazer represinha na chuva.
3: Bem isso. Oh, eu sou da cidade de Goiás. Cidade de Goiás Velho. E
2: sim.
3: Eu tive uma infância assim, muito linda mesmo. Foi muito bom a nossa época lá, porque não tinha perigo, né? A gente brincava solto na rua, era muito gostoso, muito bom.
2: Pois é.
3: Mas interessante, Daniel, interessante que a minha mãe, ela não tinha condição, mas ainda assim ela foi na Americana e não achou o meu bebê pra comprar na época. Aí ela comprou uma boneca que chama Pedrita.
2: Pedrita?
3: Bambam Pedrita.
2: Do Flintstones?
3: Na cabeça. Isso!
2: Ah, tá, lembro de uma gracinha. Lembro dela.
3: Foi muito bonitinha. Só porque eu fiquei feliz, mas eu queria o meu bebê, né?
2: Uhum.
3: E pasme, hoje eu não tenho vergonha de falar, graças a Deus eu tenho 51 anos e ainda tenho a boneca até hoje.
2: Que gracinha, não, Jô. Fala o seguinte aí, ó. Faz um favor. Tira uma foto dela aí, manda no meu WhatsApp, no WhatsApp da rádio aqui, que a gente vai postar isso nos stories lá da Rádio Vinha, ó. Que legal, que bacana. Você lembra? Aqui, deixa eu te falar. Apesar de ter sido o que eu citei aqui, um brinquedo mais voltado pra homens, né? Pra meninos, você lembra do Ferrorama?
3: Demais, da conta.
2: E era febre.
3: Tiveram, né?
2: Era febre, não era aquilo também? Os meninos eram tudo doido com aquele negócio.
3: Muito doido. Eu fui brincar com ele, eu já tinha acho que 15 anos. Porque
2: pois
3: eu brinquei com os meus sobrinhos, né?
2: Não, e eu ganhei uns, que ele era oval, assim, ficava só dando uma volta, entendeu? E tinha uns, né? Tinha a partir, acho que do XP500, eles eram grandões, né? Aí tinha ponte, tinha túnel, tinha um monte de coisa lá. Ô, João, obrigado pela sua participação. Você quer aproveitar e mandar abraços?
3: Uai, quero sim, quero mandar abraço pra minha sobrinha Paloma, porque eu sei que ela sempre tá ligadinha com vocês.
2: Certo.
3: E o Israel.
2: Paloma e Israel.
3: A família linda, isso. A Júlia, Desirê e o Caleb.
2: Tá certo. Ô, Jô, obrigado pela sua participação. Já que você vai me mandar a foto, me manda também seu nome aí pra você concorrer aqui ao almoço, tá bom?
3: Ô, Glória. Então tá, obrigado, Daniel. Vou participar com você de novo.
2: Ô, Jô, eu fico feliz aqui de ter você como nosso ouvinte participando com a gente. Obrigado, um abraço, bom fim de semana pra você, viu?
3: Pra vocês também, um abraço a todos os ouvintes.
2: Valeu, são 10 horas e 19 minutinhos, que a pouquinho eu vou tocar de novo nossa fita, hein? Ó, não é agora não, pera... não, mas se bem que tem alguém ligando aqui. Pera aí, não é agora não, gente. Não é agora não. Agora eu vou fazer o quê, hein? Meu Deus do céu. Ah, vamos lá pro nosso WhatsApp, hein? Deixa eu passar duas participações aqui, ó, porque tem muitas participações. Então deixa eu pegar aqui a Ana Paula. Alô, Ana, bom dia!
4: Bom dia, bom dia, bom dia, Daniel. A graça e a paz.
2: Graça e paz, minha irmã.
4: Passando aí pra falar sobre o brinquedo, né, que eu sempre quis quando eu era criança. A gente brincava muito, né, eu e meus irmãos, a gente brincava muito com aqueles sabuco de milho. Quem nunca, né? Eu acho que quase todos já teve uma boneca, né, de espiga de milho. Mas eu tinha muita vontade de ter um bonecão, aqueles bonecão de plástico, porque eu não tinha nenhuma boneca em casa, nem eu, nem minha irmã, a gente não tinha. E uma vez eles estavam pedando, né, lá no Serra Dourada, no Dia das Crianças. Eu lembro que as minhas tias nos levaram pra pegar essas bonecas, e eu fui toda empolgada. E quando a gente tava voltando, eu toda empolgada com a sacolinha, com esse bonecão rodando na mão, aí passou um pessoal e vá, pegou minha sacolinha, mas eu fiquei muito triste, mas eu tinha muita vontade de ter um bonecão daqueles de plástico mesmo.
2: Nossa, eu lembro. Ô, Ana, eu lembro que tinha boneca que era maior que a criança que queria ter ela, né? Ao invés dela pegar a boneca que pegava a criança, né? Ô, Ana, você falou de boneca aí, ó, eu tô lendo aqui a participação da Geilda, ela mandou por texto e ela me mandou aqui, falou o seguinte, ó, Daniel, eu sou meio diferente, viu? Eu gostaria de ter tido o boneco do Chuck. Aí eu falei com ela assim, irmã, que gosto meio esquisito esse seu, porque eu via os filmes do Chuck, eu vi o boneco lá, eu ficava com medo desse, você queria ter o boneco na sua casa. 10h21, vamos tocar mais músicas, hein? Agora tem Isadora Pompeu, Maria Massal e Carol Talbert. Essa regravação linda, gente, essa versão ficou maravilhosa, hein? Os Sonhos de Deus.

0: complicação.
1: Olha, onde quer que você esteja nesse momento, receba a cura em nome de Jesus. Em todo mal que está afligindo seu corpo agora, tenha que sair em nome de Jesus, hein? Essas músicas tocam aqui na programação, gente, elas têm que se tornar uma sentença na sua vida, hein? Vai declarando, eu recebo a cura, hein? Você que tá precisando de uma cura, você que tá doente, você que tá passando mal, você que tem alguma enfermidade, vai recebendo essa palavra aí, receba a cura em nome de Jesus. 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
0: 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São 10 horas 28 minutinhos. Daqui a pouquinho tem mais participações, tá? E eu quero contar com a sua. Manda aí a resposta para nossa enquete, hein? Qual foi o brinquedo que você sempre quis ter na sua infância e adolescência, mas não teve, infelizmente? Conta pra gente.

0: Navegantes, teve Chris Duran pra gente relembrar aqui no clássico da Vinha, Sonhos, Aline Barros, Tem Que Haver Mais, e também Isadora Pompeu, Maria Massal e Carol Tauber, Os Sonhos de Deus. São 10 horas 38 minutinhos, está sabendo aqui da nossa enquete, né? Você que não respondeu, vem responder. E não é só pela interação não, tá? É porque eu também vou estar aqui liberando daqui a pouquinho, né? Vou estar abençoando a sua vida aí, ó, com um almoço lá do Madame Fornalha. Portanto, não fica de fora, hein? Você tem que responder o seguinte: qual foi aí o brinquedo que você quis ter na sua infância, na adolescência, mas infelizmente não deu pra você ter, hein? Mas você sempre sonhou em ter aquele brinquedo. Conta pra mim aqui. 99997-2005. Enquanto você vai pensando na resposta, deixa eu bater um papo aqui com o André da Martins. Vindos, André, bom dia!
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0: 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Olha, eu preciso ir aqui pra um rápido intervalo comercial. Daqui a pouquinho, gente, eu tô cheio de pedidos aqui pra poder atender. Mas você que pediu a sua música aí, calma que eu vou passar, viu? Eu tenho até meio-dia pra cumprir a promessa aqui, ó. Mas eu vou passar, pode ficar tranquilo, tá? Tem aqui Central 3, tem o Trazendo a Arca, que o pessoal pediu também. E você que quer colocar o seu louvor preferido pra tocar aqui na nossa programação, tem que ser assim, tá? Você tem que hoje aí, ó, gravar um áudio, mandar pra mim esse áudio aqui, tá? Fala assim, ó, ô Daniel, quero pedir essa música. Aí você grava cantando um pedacinho dessa música, tá? Desse louvor aí. Manda pra mim, daqui a pouquinho eu toco aqui na programação, tá bom? Já já também tem aqui o sorteio do almoço lá do Madame Fornalha. Qual a resposta? Tem que dar a resposta pra nossa enquete, tá? Qual brinquedo que você sempre quis ter na sua infância e adolescência e infelizmente você não teve, mas foi um sonho que você teve? Conta aí!
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14: Olha, Gerson, 10 horas 50 minutinhos dessa manhã de sexta-feira, a gente já tá de volta aqui com Cidade Ligada e você que tá sintonizando seu rádio agora, 91.9, seja bem-vindo, fica à vontade, essa é a Rádio Vinha, rádio que vai, ó, tocar os melhores louvores pra você, mas você pode me ajudar a melhorar a programação, pedindo, indicando aqui a sua por meio do som da voz, tá? Você vai cantar um pedacinho aí desse louvor, a gente vai estar tocando pra você daqui a pouquinho, tá? E também você vai participar aqui da nossa enquete, hein? Eu tô aqui querendo saber qual foi o brinquedo que lá na sua infância você sonhou em ter esse brinquedo, mas infelizmente não teve condições de ter, né? Então vem compartilhar com a gente aqui, deixa o nome completo pra concorrer a um almoço lá do Madame Fornalha! Deixa eu dar uma passadinha aqui no nosso WhatsApp, pegar mais algumas participações. O Brunão tá aqui participando. Alô, Bruno, bom dia.
15: Bom dia, bom dia. Graça e a paz, Daniel. Tudo bem?
14: Tudo bem,
15: graça e paz. Bom dia a todos. Aqui é o Bruno da Videira do Portal. Respondendo a enquete, eu queria ter um carrinho.

0: videogame de controle remoto. E não tive quando era criança. E nem adolescente. Já aproveitando, eu quero mandar aí um parabéns para minha digníssima esposa. Hoje é um dia especial para ela. Hoje ela vem aí completar mais um ano de vida. Amor, Marileia Barbosa da Silva. Quero te desejar feliz aniversário hoje. E quero te falar, você é amada. E eu te amo, minha princesa.
1: Eita, Brunão! Marilene, obrigado aí pela participação de vocês, né? Parabéns aí, Marilene, né? Que Deus abençoe você, viu, minha irmã? Sempre te dando muita paz, saúde, força, em nome de Jesus. A Jane também tá participando conosco aqui, ó. Vamos ouvir? Alô, Jane, bom dia!
2: Bom dia, Pastor Daniel. Meu nome é Jane Vanessa, eu moro aqui no Comendador Valmor. Quando eu era pequeno, meu sonho era ter uma bicicleta. Nossa! Eu queria tanto, eu chego a imaginar eu andando na minha própria bicicleta, mas meu pai era muito rígido, então ele não aceitava a gente andar de bicicleta. Então, assim, era o meu maior sonho. E eu quero mandar um abraço para o meu esposo Thales Rossano, que está trabalhando no Uber, e dizer para ele que eu amo ele muito. Olha, quero mandar um abraço para todo mundo que está ouvindo a rádio e principalmente para você, Pastor Daniel.
1: Ô, Jane, muito obrigado, viu? Um abração para você, pro maridão também. Ô, gente, eu posso falar um negócio? Eu tô amando vocês mandarem abraços aqui pro marido, o marido mandando para a esposa. É assim, gente, o áudio é que, ó, a gente precisa que realmente você grave em um minuto, porque senão não dá pra gente passar muitos áudios. E eu gosto de fazer muitas participações. Mas assim, no áudio, tenta aí dosar a história, resumir a história, pra caber abraço, né? Pra mandar beijo, pra falar que ama o maridão, a esposa. Isso é bom, né? É, deixa eu ver quem mais tá participando por áudio aqui. A Simone. Alô, Simone, bom dia!
3: Bom dia, Daniel Fernandes, graça e paz.
1: Graça e paz, minha irmã.
3: Sim, veio do Bruxo Sereno. Um brinquedo que eu queria muito ter ganhado na minha infância, na minha adolescência, era o meu bebê da Estrela.
1: Nossa, esse era famoso.
3: E a minha irmã me deu ele de presente quando eu tava fazendo 33 anos.
1: Uhum.
3: Ela me deu o meu bebê da Estrela e eu guardo ele ali. E eu sou crocheteira e eu faço vestidinho pra bebê de verdade. Mas tenho o meu bebê da Estrela como medida.
1: Olha só que legal. Ô, Simone, mas pra ele também você faz, né? Pra sua boneca você faz também, né? Deixa eu ver aqui, o Gilson tá pedindo música e eu vou atender ele agora.
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1: Vai lá, Gilson, solta a voz aí.
5: E eu também queria estar pedindo aqui, o hino tem tudo a ver com ele. Tem tudo a ver com ele. 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
1: Ah, esse é bom demais, Gilson. Obrigado pela sua participação, meu irmão. 10h54, aqui é assim, né? Você pede, aliás, você não pede, você manda. Você manda o áudio, cantou, a gente toca mesmo, hein? Central 3, tudo a ver com ele.

0: verdade, é a regravação com Paulo César Baruc. Você tá ouvindo aqui em primeira mão, lançada hoje, hein? Essa versão aí do Paulo César Baruc. Antes teve Central 3, tudo a ver com ele, que foi pedido lá no nosso WhatsApp. Ó, a Fernanda também pediu uma música, eu vou tocar agora pra ela. Inclusive, já vou pegar carona aqui no clássico da Vinha, né? Mas antes de tocar pra ela a música, ela participou aqui da nossa enquete, né, Fê? Deixa eu passar seu áudio aqui. Fernanda, bom dia!
1: Respondendo a enquete, Daniel, que hoje eu vou ganhar esse almoço.
0: Oh,
1: em nome de Jesus.
0: Tá com fé, hein?
1: Eu sempre quis ter um patins. E graças a Deus eu não consegui, porque senão eu acho que eu ia viver quebrada. Mas meu sonho infantil era ter um patins.
0: Eu tava até conversando com uma ouvinte aqui agora, Fernanda, que ela falou patins também. Eu não vou me lembrar aqui quem foi, porque tem muita participação. Foi a Flávia. Ah, foi a Flávia. Ela também falou patins aqui, a Flávia Prado, né, Flávia? E aí, o que que acontece? Eu falei com ela que até os homens, né, queriam ter patins antigamente, mas eu também, graças a Deus, que eu não tive, né? Porque eu sou desengonçado pra andar de patins, viu? Meu Deus, skate, então, tinha um amigo meu que tinha skate, eu falei, meu filho, não chega nem perto de mim com esse skate aí, ó. Tentei andar, destribuchei no chão. Ó, vamos lá, 11:03, deixa eu agora tocar aqui o pedido da Fernanda.
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0: Vai lá, Fernanda, agora canta aí.
1: A paz do Senhor, Daniel. Vamos ouvir um clássico
0: da
1: Vinha?
0: Vamos lá.
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Abraão. Boa, Fernanda. Obrigado pela sua participação. Vamos tocar agora pra você aqui, ó, esse clássico do passado. E esse louvor, meu Deus, hein? É reflexivo, hein? Essa é boa, hein? Trazendo a arca. Já aproveitando aqui, trazendo também pro clássico da vinha, Entre a Fé e a Razão.

0: 101.9, o som do Ken Worship. 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Elevation Worship também passou por aqui com Aleluia e também um Trazendo a Arca Entre a Fé e a Razão, que foi pedido direto aqui do nosso WhatsApp. A Fernanda foi quem indicou pra gente esse clássico da vinha, né? Ó, são 11 horas e 17 minutinhos. Antes de ir pro intervalo comercial, tem que bater um papo aqui com o Portinari, mas queria te lembrar que já meio-dia a gente vai estar aqui, ó, abençoando a sua vida com o Vale Almoço lá do Madame Fornalha, hein? Ó, hoje você não vai fazer almoço em casa, você vai comer por conta da vinha, tá? Mas tem que participar, tem que responder a nossa enquete aqui, ó. Eu tô perguntando pra você aí, ó, qual foi o brinquedo que você sempre quis ter na infância, na adolescência, mas não conseguiu ter, infelizmente, hein? Conta pra gente aqui, ó. Portinari, bom dia, tudo bem?
1: Bom dia, Daniel, tudo ótimo, um bom dia pra todos que estão aí ligados.
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0: 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Ó, eu vou aqui pro rápido intervalo, não sai daí, já a gente tá de volta.

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0: Souza, a Jesus, aqui na programação da Rádio Vinha. São 11 horas 32 minutinhos. Ó, já, hein? Meio-dia a gente vai estar fazendo sorteio aqui lá do almoço do Madame Fornalha, mas só pra quem tá respondendo a nossa enquete. E eu tô achando legal porque algumas pessoas estão mandando fotos aqui, ó, né? Dos brinquedos que eles quiseram ter, depois de um tempo tiveram e tem até hoje, estão mandando fotos aqui, tá mó legal. Inclusive, vocês lembram que eu citei aqui um robô da Estrela, ali nos anos 80, que eu falei que eu era doidinho pra ter ele? Eu lembrei aqui, gente, é o robô, ele chama Arthur, ou Arthur, não sei como é que é a pronúncia, acho que deve ser Arthur, né? Não, Arthur, vamos chamar ele de Arthur, então. E gente, esse robôzinho aqui, de começo, a gente ficava com medo dele, porque tinha um olhão vermelhão assim, ó, e acendia aquilo, e ele vinha pra cima de você. E aí você ficava com medo, mas depois todo mundo queria ter, porque era mó barato. Pô, todo mundo tem um Arthur lá e tal. É um bonecão, depois joga aí pra você ver. É robô da Estrela anos 80, no Google, que você vai saber qual é esse robô que eu tô falando pra você, viu? 11 horas 33 minutinhos, deixa eu dar um bom dia pra ela, já tá aqui no estúdio. Grazi, Grazi, Grazi, bom dia!
1: Bom dia, Daniel! Bom dia, ouvintes da Rádio Vinha, sextou!
0: Sextou e me diz, como é que foi essa semana na Nápoles? Inclusive, eu queria que você me falasse aí sobre aqueles procedimentos que nós dissemos logo no início da semana.
1: Sim.
0: Que foi um boom na internet, sim, aí do Vini Júnior, né? Que ele fez vários procedimentos. O pessoal tem procurado lá, Grazi?
1: Sim, essa semana foi uma semana agitadíssima, uhum, né? Porque nós tivemos aí a inauguração do Adara, que é o ultrassom microfocado.
0: Sim.
1: Depois teve o caso do Vini Júnior.
0: Uhum.
1: E aí as pessoas foram lá na clínica pra gente poder fazer as avaliações. Então, realmente, foi uma semana abençoadíssima.
0: Ô, Grazi, e como é que é? O pessoal chegou lá essa semana falando assim, ô, eu quero fazer o procedimento do Vini Júnior. Só que, na verdade, você explicou aqui no início da semana que não foi um apenas, foram, sim, vários, não é isso?
1: Sim, é porque... Essa imagem do Vini Júnior,
0: uhum,
1: é pra gente ter a ciência de que estética não é apenas pras pessoas que... Ah, porque eu estou envelhecendo, porque eu estou acima dos 40 anos. Não. Vini Júnior, ele que tem 26 anos, atleta, saudável, né?
0: Uhum.
1: E levou ele, assim, a fazer procedimentos estéticos. E a prova viva que é o quê? Não é pra... Ah, porque é só procedimento estético, é só pra quando você estiver mais velho. Não. Ele é pra trazer a sua melhor versão, independente da sua idade.
0: Uhum.
1: Então, quando a gente vê ali alguns traços que a gente pode melhorar, assim. Por exemplo, muita gente vai lá na clínica, ah, tô com... me incomodando na papada. Pra você ver, nas fotos do Vini Júnior, quando você vê ele de perfil,
0: nossa,
1: às vezes
0: está, Grazi,
1: ali 3% de gordura, 10% de gordura, e evidencia papada.
0: Uhum.
1: Pra vocês verem que a falta do queixo, do mento, faz evidenciar a papada.
0: Sim.
1: E é por isso que é tão importante a avaliação. A avaliação é extremamente individual para cada pessoa.
0: Ele fez um procedimento também da mandíbula. Foi o mento, né, que você falou?
1: Sim. Ó, tanto o mento, projeção de mento, como contorno facial, o ângulo, uhum, da mandíbula, a gente trabalha aquilo ali com preenchimento de ácido hialurônico.
0: Ah,
1: então,
0: tá,
1: muita gente fala assim, ah, eu não quero preencher porque eu não quero ficar diferente. Não. O preenchimento, ele é para devolver aquilo que você perde com tempo,
0: uhum,
1: e pra você valorizar seus traços individuais. Ah, eu tô com falta de mento e eu tô com problema de papada que tá me incomodando. Às vezes é a falta de um mento que você tá precisando colocar um preenchimento de ácido hialurônico. Tem pessoas que geneticamente tá com um olhar muito profundo, isso dá uma sensação de olhar cansado.
0: Uhum.
1: Com um ml de preenchimento, a gente consegue valorizar o seu olhar e tirar aquele efeito cansaço.
0: Uhum. Então,
1: aquele caso do nariz que você achou que,
0: sim,
1: fosse cirurgia.
0: Não, eu pensei, quando, né, você chegou com a foto aqui, eu falei, uai, mas tá fazendo cirurgia lá e tal? Aí você, não foi, né?
1: Não, porque tem pessoas que tem ali um carocinho bem no nariz,
0: sim,
1: com um ml a gente consegue deixar bem retinho e dá, parece que você fez uma cirurgia.
0: Ô Grazi, e é tão interessante, porque às vezes, né, antes de fazer esse preenchimento, a pessoa mal, ela gostava de tirar fotos, ela não se sentia bem com aquilo, né?
1: E
0: aí ela fez e muda completamente a autoestima dela.
1: Sim, quando a pessoa não tem um olhar clínico, ela acha que apenas um procedimento resolve. Por isso que é tão importante você fazer uma avaliação com um profissional ali que não tem pressa de fazer avaliação, que é o segredo do sucesso de um procedimento estético começa na avaliação.
0: Uhum.
1: Então, a avaliação errou, você erra todo o resto. Uhum. Então, por isso que é tão importante a avaliação. Ela é extremamente individual. A gente tem que identificar o que está te incomodando para a gente desenvolver o protocolo certo para cada pessoa.
0: E mesmo porque também, né? Depois você fica lá com aquela pressa danada de, ah, não, faz rápido aí e tal.
1: Não.
0: E aí não sai do jeito que você quer, você não vai ter como reclamar, porque tem que ter essa paciência, né, Graça? Tem que ter esse cuidado de... Eu vou te falar, viu? 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
0: 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Gente, são 11:38. Deixa eu trazer mais um clássico da Vinha aqui, o som da Fernanda Brum.
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gente relembrar aqui na programação da Vinha, Fernanda Brum, a glória do pai. Antes teve Juliane Souza, ah, Jesus. São 11 horas 43 minutinhos. Olha, antes de ir pro intervalo, deixa eu trazer mais uma informação aqui, ó. Quase metade dos americanos da geração Z diz que o apoio dos cristãos ao presidente Donald Trump é um dos motivos pelos quais eles têm menos probabilidade de frequentar a igreja, de acordo com um novo estudo. O Instituto de Pesquisa do Centro Billy Graham entrevistou 2.365 adultos da geração Z, ou seja, com idades entre 18 e 28 anos, por meio do painel American Speak da NORC entre 9 de agosto e 26 de setembro do ano de 2024. O estudo ele foi financiado pela Fundação Lilly. Segundo essa pesquisa, 48% dos entrevistados disseram concordar com a afirmação. O apoio dos cristãos ao Trump fez com que eu tivesse menos vontade de ir à igreja. Agora, eu lendo isso daqui, eu fiquei pensando assim, ah, entendi. Então, o que deveria motivar você à igreja não é o Senhor Jesus, não, né? É apoio ao político A, político B. Entendi. Vamos pro intervalo, já já a gente tá de volta.

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4: De volta aqui nessa manhã de sexta-feira com Cidade Ligada. Você tá comigo, Daniel Fernandes, mas a gente tá entrando naquela famosa reta final. Tá acabando aqui a nossa programação, mas dá tempo da gente ainda registrar algumas participações aqui, né? Os nossos irmãos abençoados aqui, ó, estavam respondendo a nossa enquete. Eu tava perguntando durante toda essa manhã de sexta qual brinquedo que você sempre quis ter na sua infância, mas você não teve acesso, você não teve como, né? Não teve recursos pra poder ter naquele momento ali da sua infância ou adolescência, né? A Gleice, ela mandou uma mensagem legal demais, vamos ouvir? Alô, Gleice, bom dia!
5: Oi, Daniel, bom dia, respondendo a enquete. Meu sonho era ter muitas bonecas pra colocar o nome de Sara. E aí, eu não tinha muitas bonecas, mas eu fazia muitos brinquedinhos com espiga de milho, com caroço de manga. E cada uma era Sara. Uma era Sara e uma numeração. Sara 1, Sara 2. E hoje, eu tenho uma boneca chamada Sara, que está fazendo 15 anos. E eu quero deixar aqui a minha declaração de amor pra ela, dizer que a mamãe te ama muito, minha filha. Que eu creio que Deus tem grandes planos pra sua vida.
4: Que gracinha, hein? Ô, Sarinha, beijão pra você, pra mamãe Gleice, viu? Deus abençoe vocês imensamente. A Rosane também deixou uma mensagem nela aqui, vamos ouvir? Alô, Rosane, bom dia!
6: Oi, Daniel, bom dia, Pai do Senhor.
4: A paz, minha irmã.
6: Daniel, quando eu era criança, claro que um dos meus maiores sonhos era ter uma bicicleta, né?
4: Bicicleta.
6: Mas o sonho maior era ter um boneco que uma amiga minha tinha. E eu acho que eu tinha na época, acho que uns 10 anos, e a minha família muito humilde financeiramente, né?
4: A minha também era.
6: Isso, né? Que eu lembro que ele chamava manequinho, sabe? A gente dava mamadeira e ele fazia xixi. Ele era meu sonho de consumo. Gente, o cheirinho dele, eu amava. Mas, né? Hoje nós crescemos, tem mais de 50 anos. E hoje, assim, as crianças têm mais possibilidades, né?
4: Sim.
6: De terem brinquedos,
4: sim,
6: né?
4: Sim.
6: Eu sou grata a Deus, né? Porque tudo na vida da gente gera um sonho, gera um projeto, né? Muito obrigada pela oportunidade e um bom dia para todos vocês.
4: Ô, Rosane, eu que agradeço, né? Eu conheci crianças, gente, que hoje tem tantos brinquedos que elas não sabem com o que brincar, né? Aliás, nem brinca, né? Brinca com um, já deixa para lá, brinca com outro, deixa para lá.

0: abraço de André e Felipe. Recomeçar, hein? Olha, são 11 horas 53 minutinhos. Você que tá ouvindo aí a programação daqui a pouquinho, tá? Depois do intervalo, eu já vou fazer o seguinte, hein? Eu já vou liberar aqui, ó. Aliás, depois do intervalo não, né? Já, já. Pode ficar ligadinho aí. 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
0: 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Ó, vou tocar a música do Felipe Rodrigues aqui, Primeira Essência. Daqui a pouquinho já volto com o resultado aqui da nossa promoção dessa manhã de sexta-feira, tá bom? 11h55.

0: Vamos à última de hoje aqui do Cidade Ligada, a primeira essência. Antes teve André e Felipe Recomeçar. E ó, o almoço hoje lá do Madame Fornalha é pra Lidiane Gonçalves Silvano, final de fone 0488. Lidiane Gonçalves Silvano levou aqui então o almoço, né, lá do Madame Fornalha, final de fone 0488. Ô Lidiane, o pessoal já vai entrar em contato com você aí pra te explicar tudo certinho, tá? Parabéns, obrigado a todo mundo que participou comigo aqui. Eu tô de volta amanhã, 2 da tarde aqui na programação da Vinha. Tchau, gente!
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2: Êxodo capítulo 2, verso 11. O povo de Israel estava cativo lá no Egito. E aí, Moisés era o único que tinha sido criado no palácio de Faraó. Um dia, ele saiu para ver o seu povo, era o povo dele. Só que ele morava no palácio de Faraó. Quando ele saiu, olha o que aconteceu. Verso 11. Naqueles dias, sendo Moisés já homem, saiu a seus irmãos e viu seus labores penosos. E viu que certo egípcio espancava um hebreu, um do seu povo. Olhou de um lado e de outro, e vendo que não havia ali ninguém, matou o egípcio e o escondeu na areia. Moisés errou. Qual foi o erro de Moisés? O erro de Moisés foi querer fazer a obra no braço. Querer fazer no braço. Esse foi o erro de Moisés. Mas qual foi a virtude de Moisés? Ficou indignado. Ele olhou aquela opressão e falou: gente, vamos ter que dar um basta nisso. E aí, ele estava diante de uma situação ali. Ele viu um egípcio espancando um hebreu. Você já viu alguém sendo espancado? Eu tive esse dissabor há um tempo atrás. Eu vi um pessoal que vigia carro espancando o outro. Espancando assim, de você sentir ouvir o barulho do dente saindo do lugar. Com um pedaço de porrete, eu acho que era de ferro na mão dele. Ele bateu no outro, o outro se defendeu, o braço quebrou. Eu vi aquilo, me deu até vertigem. Você sabe, eu sou capaz de ver coisa em filme e tudo mais, mas pessoalmente é outra história. Aquilo deixa você totalmente transtornado. Moisés sentiu aquilo. Moisés sentiu aquilo. Peraí, por que você está fazendo? Por que está matando? Certamente tentou fazer alguma coisa, defender o outro, entrou na luta corporal, acabou matando o egípcio. Presta atenção. Isso foi errado. Moisés tinha que aprender que é pelo poder de Deus. Mas tinha uma coisa que Deus gostou. Encontrei alguém que não está mais conformado com a situação. Encontrei alguém que quer mudar a história. Ele vai ter que ser burilado. Ele vai ter que ser treinado. Mas eu encontrei alguém agora que está em linha com o meu coração. Alguém fala: pastor, mas aquele povo todo não estava indignado também? Não estava. A Bíblia fala que no outro dia, Moisés viu um hebreu brigando com outro hebreu e falou: por que vocês fazem isso? Vocês são irmãos. Então disseram para Moisés: por quê? Você vai querer nos matar do jeito que matou aquele egípcio? Ou seja, eles tinham visto, eles viram a luta, eles viram a briga, eles viram o hebreu sendo espancado, mas não sentiram indignação nenhuma. Não estava nem aí. Ah, é escravo, escravo como eu, o que eu tenho a ver com essa história? O que eu tenho a ver com essa briga? Eram indiferentes. É por isso que a escravidão foi durando. Porque era indiferente. Não tem nada a ver comigo. Não tem nada a ver com a minha história. Essa foi a atitude dos irmãos de Moisés. Mas não foi a atitude dele. Se tinha alguém que tinha algo a perder, era Moisés. Se tinha alguém que de fato poderia se omitir, era Moisés. Mas ele resolveu se posicionar. Resolveu agir. Presta atenção. Para que Deus pudesse agir através de Moisés, ele precisou de ficar indignado. Eu sei que não aparece a palavra indignação aí, mas acredite, essa é a atitude de alguém que está indignado, que quer ver transformação, quer ver mudança. Qual mudança você quer ver? O que que move o seu coração? O que que move a sua alma? Se você é alguém que tem um chamado de Deus, homens de Deus têm que se deixar ficar indignado eventualmente. Eu digo para você, os dias que eu prego melhor é dia que eu estou indignado com alguma coisa. Quando alguma coisa acontece que supita, eu venho pregar, é muito melhor trabalhar movido por uma paixão, como de Jesus, por uma compaixão indignada, com a postura, mas em Deus. Mas ainda que a indignação às vezes pode ser parecida, eles não têm outro recurso a não ser o braço, porque não conhecem a Deus. Agora nós conhecemos a Deus, e nós não agimos na nossa força, mas agimos na força dele. Mas a indignação tem que existir no nosso coração também. Quantos concordam com o que eu estou dizendo? É preciso termos homens e mulheres de Deus que tem o Espírito movendo sobre eles de alguma maneira. Sabe uma coisa? Indignada, igreja morta. Igreja que está morrendo.

que tá acabando. Tinha 200, agora só tem 3. Ai, isso me deixa revoltado por dentro. Como? Como? Como que tinha 200 e agora não tem mais ninguém? Por que que deixaram morrer? Por que que não tinha ninguém para cuidar? Por isso, essa minha indignação me leva a querer produzir material, dar suprimento, dar meios, criar mecanismo para apacentar esses pastores, para cuidar, para que não se repita. Eu sou movido por isso. Mas quantos de nós somos movidos por isso? Às vezes somos movidos até na nossa passividade do trabalho. Acostumamos com as coisas. Quantos estão acostumados com a sua célula? Uma reunião que está ruim, a reunião não está fluindo, a reunião não está crescendo, a palavra não está avançando, não, a unção não está manifestando, não tem havido conversão, mas você está bem, entende? Você está bem, nada está acontecendo para esse, Deus vai deixar isso ir ao limite, está me ouvindo? Deus não vai fazer antes que você acorde, Deus não vai se mover antes que o seu coração seja tomado por um basta. Eu vi um irmão falando isso, eu acho que é uma ilustração interessante, bem da nossa época. Você conhece o Popeye, o marinheiro Popeye? Quantos conhecem o Popeye aqui? É um desenho antigo, eu tenho que perguntar, não sei se ainda hoje passa. E o Popeye, ele tem uma namorada, Olivia Palito. E tem um adversário, que é o Brutus. Você conhece a história. A história é sempre a mesma. Sempre a mesma. O Brutus vem... Ele tenta tomar a Olivia não quer ficar com ele, aí ele prende a Olivia, faz alguma coisa, ou então prende o Popeye para poder fazer alguma coisa, mas aí o Popeye ele vai aguentando, até uma hora que ele fala o quê? Chega, já aguentei demais, basta. Aí ele pega lá a sua lata de espinafre, come o espinafre, é tomado por um poder, e aí muda a história. Eu chamo isso de momento Popeye. Você já teve o seu momento Popeye alguma vez na vida? Em que você falou, chega, já aguentei demais. Mas você não vai fazer na sua força, mas tem que chegar nesse chega. O Popeye só come o espinafre na hora que ele diz, chega, acabou. Aí é a hora dele comer esse espinafre espiritual, que é o poder do Espírito de Deus. Aí na hora que você come esse espinafre espiritual, será tomado de um poder novo, e aí vai poder efetuar o quê? Mudança. Eu chamo isso de momento Popeye. Pergunta ao seu vizinho, já tem momento Popeye, meu filho? Tem gente que nunca teve. Nunca teve, por isso não vê mudança de espécie alguma. Por isso nada acontece. Nada flui. O seu ministério depende disso. A sua frutificação depende disso. Líderes que ficam um ano inteiro sem ganhar uma alma e não ficam indignados, Deus vai deixar. 2 anos, 3 anos, vai ficar pensando, até quando ele vai aguentar isso? Até quando ele vai caminhar assim? Até quando ele vai viver assim? Até quando ele não vai dar um basta e ter o seu momento, Popeye? Deus fica esperando. Presta atenção, igreja só cresce no dia que a sua liderança tem esse momento, Popeye. Igrejas que estão aí há anos aí fora e não ganham ninguém, não crescem, não avançam, não tem nada. Por quê? Porque nunca chegaram em ebulição, nunca chegou a ebulição. Você pode estar sofrendo, mas você não sofreu o suficiente ainda, você não falou basta. Você pode estar enfrentando luta, mas você não lutou o suficiente ainda, você não falou basta. Você não chegou no nível da indignação. No dia que você chegar, a mudança vai acontecer, porque o poder de Deus vai se manifestar. Amém? 1 Samuel capítulo 17, vamos ler só 2 versículos, você conhece a história. 1 Samuel 17, vamos ler o verso 16 primeiro. Diz assim, 1 Samuel 17, 16. Chegava-se, pois, o filisteu pela manhã e à tarde, e apresentou-se por 40 dias. 40 dias. Aquilo era um exército passivo, não tem nada a ver comigo. Golias todo dia chegava e afrontava. Todo dia chegava e afrontava. E os soldados ouviam, mas não faziam nada. Não eram tomados de indignação nenhuma, porque não tem nada a ver comigo. Isso aí é Saul, é o rei que deveria enfrentar. Eu, quem sou eu para enfrentar aquele sujeito? Então não tem nada a ver comigo. Essa é a postura que o brasileiro tem tido por décadas. Não tem nada a ver comigo. Essa história não tem nada a ver comigo. É outro, alguém deveria fazer. Eu espero que esteja mudando agora. Mas acredite, é a postura também que há dentro da igreja. O diabo vem e afronta e não tem nada a ver comigo. Quem é que Deus vai usar? É Davi.
Porque Davi chega e ele ouve aquilo e ele rapidamente entra em ebulição. Olha o que diz o verso 26, 1 Samuel 17, 26. Então falou Davi aos homens que estavam consigo, dizendo: que farão aquele homem que ferir a este filisteu e tirar a afronta de sobre Israel? Quem é que é esse incircunciso? Quem que ele pensa que ele é, esse incircunciso filisteu, para afrontar os exércitos do Deus vivo? Esse é Davi. Peraí, o que, que é isso? O que está acontecendo aqui? Não, não vai ficar desse jeito não, irmãos. Vai ver mudança aqui. Isso, nós vamos enfrentar esse inimigo, não vai afrontar mais não. Quem ele pensa que ele é? Ele está afrontando o Deus Todo-Poderoso. Ele está afrontando a igreja do Senhor Jesus. Vai ter resposta, mas não vai ser no braço de Davi, porque Davi é pequeno. Vai ser no braço do poder de Deus. Davi sabe o que Deus pode fazer, porque já tinha matado o leão e já tinha matado o urso. Ele sabia que nele mesmo não tinha nenhum poder especial, mas ele sabia que tinha recebido uma unção. E outra coisa, os demais soldados eram passivos, Davi não. Davi queria mudança, Davi queria que aquela situação acabasse. Deus não usa gente passiva, está me ouvindo? Vou repetir de novo para você: Deus não usa gente passiva. Você quer ser usado por Deus, você tem que levantar-se, tem que levantar. Eu me lembro, pastor Jairus esteve comigo lá em Bruxelas. Ele saiu da cidade dele e foi para lá. E ele estava paralisado, com muito medo de fazer algo fora da vontade de Deus, com muito medo de não usar a estratégia de Deus, com muito medo de fazer algo e não ser correto como Deus queria. E ele estava ali paralisado, olhando para a circunstância, e não conseguia começar a obra de Deus lá na cidade onde ele estava. E ele veio ter comigo, e o Senhor moveu, eu falei da parte de Deus para ele, falei: filho, levanta e faz alguma coisa. Deus não usa ninguém na passividade. Levanta, dá um tiro em qualquer direção do inferno, mas ataca o inferno. Você conhece seu inimigo, você conhece as suas armas, vai lá, enfrenta o inimigo. E ele, na hora, despertou. E vem na hora a confirmação de Deus tão clara. E ele entendeu. Mas Deus não pode usar você parado. Se você agir errado, ele vai ensinar para você. Está me ouvindo? Se você, como Moisés, resolver usar do braço, Deus vai disciplinar você, porque você é filho. Mas o Senhor quer ver se há algo em você que o agrada. E sabe o que o agrada? Atitude, resposta, indignação. Entende? Ação, não passividade. Não ficar parado. A obra do Senhor pode avançar muito nesses dias, irmãos. Nós não terminamos a obra ainda. A igreja do Senhor vai avançar muito ainda. Milhares vão ser salvos nesses dias. Mas vai acontecer. Neemias é um outro exemplo. Abre lá em Neemias capítulo 1. Neemias capítulo 1, vamos ler o verso 2. Veio Anani, um de meus irmãos, com alguns de Judá. Então lhes perguntei pelos judeus que escaparam e que não foram levados para o exílio e acerca de Jerusalém. Disseram-me: os restantes que não foram levados para o exílio e se acham lá na província estão em grande miséria e desprezo. Os muros de Jerusalém estão derribados e as suas portas queimadas. Tendo eu, aqui Neemias dizendo, tendo eu ouvido essas palavras, assentei-me e chorei e lamentei por alguns dias, e estive agora jejuando e orando. Eu fui movido a orar e jejuar porque eu fiquei sabendo que os muros de Jerusalém estão destruídos, as portas queimadas, os inimigos estão zombando, as pessoas lá estão em grande miséria e tristeza. Quando Neemias ouviu aquela história, ele estava lá em Suzã, na Pérsia, onde é o Irã hoje. Estava muito longe de Israel. Mas ele é homem de Deus. Ele ouviu aquela situação, ele resolveu que tinha que fazer alguma coisa. Você sabe, dos homens de Deus do Velho Testamento, Neemias é um dos únicos que não se menciona Deus chamando ele. Lá não diz que Deus deu uma visão para ele. Lá não diz que Deus apareceu para ele e falou: vai lá construir. Não. Ele apenas ouviu a notícia. Ele apenas ficou sabendo da situação. E ele falou: não é por acaso que eu trabalho como ministro desse rei. Não é por acaso que eu tenho influência que eu tenho. Não é por acaso que ele me colocou aqui. Então, algo vai acontecer lá. Eu vou lá para reconstruir os muros da cidade. Antes disso, a Bíblia, a indignação dele manifestou em forma de lágrimas. Cada um tem uma expressão. Neemias ficou indignado e ele chorou por causa disso. Não fique pensando que lágrimas não são
também uma expressão de indignação? Às vezes é. Mas o que me impressiona é a postura de Neemias. Ele é alguém que o tempo inteiro ora. Eu gosto muito do texto seguinte, que ele vai conversar com o rei, e o rei fala para ele, que é isso que eu estou te vendo, você está triste. Aí o texto diz, então eu orei ao Deus do céu e falei com o rei. Ele orava o tempo inteiro. A oração é algo que movia a vida dele. E porque ele era alguém que vivia nesse espírito de oração, era também alguém movido por Deus. Então ele sabia que a indignação dele já era Deus falando com ele. A Bíblia fala que ele fez uma caravana, criou uma missão e foi reconstruir os muros. Se você já foi em Jerusalém, você sabe o que eu estou falando. Os muros não são murinhos pequenos, são muralhas. Eles reconstruíram em 52 dias. 52 dias. É um prodígio. É um prodígio. Teve que mobilizar todo mundo que estava lá passivo, que nem estava se importando com a circunstância. Neemias não. É com oração? Sim, eu vou orar. Mas Deus vai fazer. As situações mudam quando tem indignação, filho. Seu casamento muda quando você diz basta para o problema. Está me ouvindo? Até o pecado na sua vida vai parar quando você dizer basta para ele. A inconstância vai parar quando você dizer basta para ele. Até no seu emprego, você precisa às vezes dizer um basta em termos espirituais. Um basta para o salário pequeno. Um basta para as condições ruins. Você tem que orar pelo seu trabalho também. Orar para que Deus mova através do seu patrão, ou através do Estado, se você é funcionário público, mas tem que orar. Acredite em mim, o Espírito de Deus vai te dirigir qual ação que você deve tomar. Amém, irmãos? Um outro exemplo, é o exemplo de Paulo, lá em Atos capítulo 17, verso 16. Atos 17, 16, diz assim, enquanto Paulo os esperava em Atenas, o seu espírito se revoltava. Olha a expressão. Isso aqui é outra palavrinha para indignação. O seu espírito se revoltava em face da idolatria dominante na cidade. Por isso, dissertava na sinagoga entre os judeus e os gentios piedosos. Também na praça, todos os dias, na praça, na rua. Paulo estava indignado com o quê? Em Atenas, tinha um ídolo em cada esquina. Milhões de deuses eram adorados na Grécia. Paulo chegou ali, ele viu aquele tanto de imagem, de estátua, ele falou, são demônios, esse povo está adorando demônios. E o espírito dele se revoltou com aquilo. O que, que ele fez? Saiu quebrando estátua? Saiu destruindo imagens? Não. Ele foi para a praça pregar o evangelho. E pregou cheio de indignação. Uma das pregações mais extraordinárias da Bíblia é quando ele fala do Deus desconhecido. A sabedoria, a habilidade de Paulo é uma coisa impressionante. Mas veja, foi movido por uma santa indignação. Você fica indignado também com a ignorância, indignado com a ignorância espiritual, não só natural. Não é indignado de ver pessoas adorando pedaços de pau e de pedra. Isso deixa revoltado. Eu fico revoltado com as festas que às vezes acontecem no Brasil afora, de adoração de imagens, de ídolos. Isso tem que nos revoltar por dentro. Mas essa revolta não pode ser no braço. Isso tem que traduzir numa ação, disposição, pregar o evangelho. Fazer conhecida a verdade do evangelho, da graça de nosso Senhor Jesus Cristo. Amém, meus irmãos? Jesus é um exemplo. Lá em Marcos, no capítulo 2, fica indignado. Marcos capítulo 3, verso 4. Jesus fica indignado com os fariseus não se importarem com aquele enfermo. Depois no capítulo 10, no verso 13, a Bíblia fala que Jesus ficou indignado, porque os discípulos não tinham encargo pelas crianças. Mas eu gosto muito do texto de João capítulo 2, verso 14. João 2, 14, diz assim, e encontrou no templo os que vendiam bois, ovelhas e pombas, e também os cambistas, assentados. Cambista é que trocava moeda. Naquela época havia muitas moedas. Os cambistas faziam a cotação e trocavam. E faziam isso no templo, porque vinha judeu de toda a banda do planeta. Bem como, tendo feito um azorrague de cordas, expulsou todos do templo, bem como as ovelhas e os bois. Derramou pelo chão o dinheiro dos cambistas, virou as mesas e disse aos que vendiam as pombas, tirai daqui estas coisas, não façais da casa de meu pai casa de negócio. Lembraram-se os seus discípulos do que está escrito,
o zelo da tua casa me... O que foi que consumiu ele? O que consumiu ele foi a indignação. Jesus ia todos os anos, desde criança, para Jerusalém. Desde criancinha ele ia, todos os anos. José era um homem temente e fiel a Deus. Ele ia todos os anos. Com certeza, todos os anos a família dizia, Jerusalém não muda, olha a corrupção dos sacerdotes, olha a corrupção daqueles cambistas, eles transformaram o templo num lugar terrível. Todo ano ele ouvia as reclamações, certamente, mas ninguém fazia nada. Não havia nenhuma atitude com relação àquilo. Agora, esse evento aqui, narrado por João, aconteceu no começo do ministério de Jesus. Jesus vai a Jerusalém por ocasião da Páscoa, ele chega lá, ele tem o seu momento papai com toda a reverência. Ele diz, agora chega. Não vai mais continuar desse jeito. Hoje vai ter mudança. Diz a Bíblia, ele pegou cordas, né, trançou as cordas, fez um chicote, e com esse chicote ele saiu derrubando as mesas. Eu penso que ele não usou o chicote, foi só para dissuadir quem quisesse resisti-lo. Entende o que eu estou dizendo? Eu acho que o chicote foi só para você saber, olha, não vem não, que eu estou com o chicote aqui. Mas a Bíblia fala que ele saiu derrubando tudo, e agora o chicote eu acho que ele usou para expulsar os bichos, né? Boi, cabra, ovelha, tudo lá de dentro. Aquele foi um tremendo alvoroço, porque naquele dia Jesus, cheio do Espírito Santo, foi tomado da ira de Deus, da indignação de Deus. Veja, essa é a história de homens de Deus em toda a Bíblia. Eu fiz questão de mostrar para você que não é uma opinião pessoal. Que não é algo que eu estou dizendo. Se tem algo que move a igreja, é isso. Se tem algo que move a história, é isso. Revoluções acontecem porque gente ficou indignada e disse, chega, não dá mais. Por isso eu não tenho medo de governantes tiranos. Então eu sempre ouço falar de governante tal, do país tal, que é ditador. Eu não tenho receio, porque tudo tem limite. Tudo tem limite. E eu espero que o seu limite seja bem menor do que o dos demais. Eu espero que a sua tolerância seja menor do que a dos demais. Nós não vamos mudar esse país, nós como igreja, presta atenção, não vamos mudar o país mudando político. Nós vamos mudar esse país mudando os brasileiros. O brasileiro é que tem que nascer de novo e ser cheio do Espírito Santo de Deus. Essa é a visão da igreja, esse é o nosso trabalho. Mas nós também amamos este país e amamos o povo brasileiro. Como vocês podem dizer que amam esse país? Eu fico impressionado com o poder de contágio. Mas nós amamos o nosso país. Eu queria que nós levantássemos hoje para orar pelo Brasil. A que Deus mude a nossa história. E que Deus tenha misericórdia de nós. Que o Senhor nos livre. Esse país foi escolhido por Deus para experimentar um avivamento nos últimos dias, irmão. Eu tenho certeza absoluta no meu coração que nós fomos escolhidos com essa língua diferente. Esse povo foi escolhido por Deus. Eu vejo jovens na rua que foram escolhidos por Deus. Nós vamos ser canal de avivamento para as nações. Não fique indiferente. Oh, Espírito de Deus, move neste país, move sobre a nossa nação, move, Senhor Deus. Haja avivamento em todo lugar, haja um fogo que se alastra em todo lugar. Sopra, vento do Espírito, sopra, sopra. Pai, nós oramos hoje, livra este país do homem violento, livra do homem de Belial, do homem maligno. Livra, ó Deus, livra do político oportunista, livra do enganador e do mentiroso. Ó Deus, nós oramos hoje, que este país seja guardado pelo teu poder, que a tua graça dos céus nos alcance, que o teu poder flua e se manifeste entre nós. Enche-nos de ti mesmo, Pai, em nome de Jesus.

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22: Boa tarde, ouvintes da Vinha FM. Em ano eleitoral, né, estão começando as convenções, é bom a gente lembrar da responsabilidade dos partidos. Saiu aqui no Anuário de Segurança Pública, a parte mais insegura do Brasil é o Nordeste. As 10 cidades mais inseguras do Brasil, a primeira, a segunda, a terceira, a décima, são do Nordeste. E a maior parte, na Bahia. Depois, no Ceará. Na Bahia são 5, no Ceará são 3, e uma em Pernambuco e uma na Paraíba, entre as 10 mais perigosas. Eu não sei se são só as cidades ou o município todo. Né? E, por coincidência, Bahia, governo do PT, Ceará, governo do PT, né? E segurança pública vai ser o assunto principal dos governadores em campanha, dos deputados, senadores e na campanha presidencial também. Todo mundo sente isso. Tem um candidato que zerou o crime no estado dele. Não vou dar nome nem o estado, porque pode parecer campanha eleitoral. Mas esse vai ser um fator muito importante. Saber quem está disposto a dar segurança pública, porque é a responsabilidade dos estados federados. Né? Se bem que crimes federais já é na área federal. E como esse hoje está centralizado em Brasília, o poder, né? É a República Federativa do Brasil, é só no papel, só na Constituição. Na prática, é a República Unitária do Brasil. Poderia ser governo central e províncias, e não estados. Né? Porque se o governo central é que detém a maior parte dos impostos, da distribuição dos impostos, aí detém o poder também. Né? Só para a gente lembrar. Bom, outra coisa. Lula fez declarações eleitoreiras. Vamos retalhar. Os Estados Unidos estão aplicando tarifa na gente. Vamos retalhar. Engraçado que ele não diz isso para a China. A China vai aplicar as próximas compras de carne brasileiras, de carne de China para a China, né? As próximas importações chinesas de carne brasileira vão estar com 67% de sobretaxa. A taxa normal é 12%. Vão aplicar mais 55% porque ultrapassou a cota. Lula não diz nada. Europa também arranjou lá. Ah, o Brasil está descumprindo normas sanitárias europeias, da União Europeia, está aplicando antibiótico para engordar a carne. Então, a partir de setembro, não tem mais. E se o Brasil quiser fazer uma campanha contra os antibióticos, né, que aplica, vai deixar de aplicar no gado ainda jovem, vai demorar quanto? 30 meses até engordar e poder vender? Né? 30 meses dá mais de 2 anos. Bom, eu estava falando da... Vamos fazer retaliação.
0: Ah, é?
22: Sabe qual é a consequência? Não é que o Trump vai ficar bravo ou deixar de ficar bravo, não. É o brasileiro, a empresa brasileira que depende de máquinas americanas, que depende de... O brasileiro que depende de remédio que vem dos Estados Unidos, o laboratório que depende de produtos químicos, a indústria que depende de produtos químicos que vem para os Estados Unidos, o produtor rural que depende de certas máquinas que só tem nos Estados Unidos, esses é que vão ficar furiosos, porque vão ter que pagar mais, porque o Brasil vai aplicar sobretaxa sobre isso. Meu Deus do céu, parece que abandonaram o cérebro, né? E, bom... Tinha mais um. Sim, de novo, eu vou insistir nessa em duas questões rápidas, né? Repito, não dragaram os rios do Rio Grande do Sul, as calhas dos rios estão entupidas, qualquer chuvinha transborda. De quem é a culpa? Os governos omissos, né? Número um. E número dois, estou vendo aqui no Petro Notícias, vou repetir, o Brasil é o maior adulterador a partir de agosto de gasolina do mundo. Aplica 32% de álcool na gasolina. Né? É incrível. Isso não existe no mundo. Né? O mundo vai até 10%, porque sabe que 11% é o limite. A exceção da Índia, que é 20%. Né? Mas a Índia tem 1.400.000.000 de habitantes e os problemas da Índia ultrapassam o bom senso. Os nossos ultrapassam o respeito que o Estado deveria ter pelo cidadão. São 40 milhões de proprietários de veículos a gasolina, motos e automóveis. De Brasília, Alexandre Garcia.
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7: Mesa dos Notáveis que começa agora na Rádio Vinha FM. Ouvinte, você se lembra qual foi a primeira vez que você ouviu o programa Mesa dos Notáveis? Pois é, eu me lembro não só a primeira vez que eu ouvi, como me lembro a primeira vez que eu me sentei nesse estúdio para acompanhar ao vivo essa ideia que, inclusive, conversa com grandes personalidades há muitos anos. E você sabe, não é difícil perceber que os assuntos que são tratados aqui, eles na verdade só vêm parar no Mesa dos Notáveis porque tem muita gente interessada. Hoje nós vamos falar de algo que está acontecendo em Goiânia com uma frequência anormal, fora do comum: corridas de rua. E não por menos, nós vamos divulgar a corrida de rua mais importante para nós, que é a Bet Energy Run, que vai ter com o patrocinador, o Energético Bet, mas é a corrida dos radicais livres para a conferência. Dia 15 de agosto, nós estaremos correndo ali na rua mais famosa de Goiânia, do pessoal que é atleta. Quem é atleta já esteve lá, se chama Ricardo Paranhos. E na Ricardo Paranhos nós teremos a presença de pessoas VIPs, e duas delas estão aqui hoje, nossos notáveis. Primeiro, o pastor John Fernandes, que além de uma pessoa VIP, né, VIP, Very Important Person, ele é pastor da Igreja Videira, está à frente do projeto dos Radicais Livres, do Almanac e também de todo o marketing do nosso Radicais Livres, e vai estar presente correndo essa super corrida de 5 quilômetros. É isso, pastor John Fernandes. Boa tarde.
29: Boa tarde, Guilherme. Boa tarde a todos os ouvintes. Desafio, hein? Desafio é participar desses 5 KMs aí. Espero que a gente chegue bem ao final. Mas eu creio, Guilherme, que vai ser uma grande bênção, porque a gente se prepara espiritualmente, né? Mas uma coisa que a pastora Márcia sempre fala é que o cansaço rouba a unção. Então tá aí, que essa seja uma inspiração para que a gente chegue lá no, na primeira semana de setembro inteiro bem fisicamente, para aguentar o batidão e de 17 horas seguidas em pé, pulando naquela conferência. Então eu creio que esse vai ser a primeira de muitas, né?
7: Com muita certeza. E só para dizer, viu, pastor João Fernandes, 5 quilômetros são pouquinho. Vou traduzir aqui em espaço. São duas voltas no Parque Areião. Olha para você ver como é pouco. Duas voltinhas.
6: É porque as pessoas pensam muito. Então eu vou cumprimentar essa notável, que ela, além de ser também VIP, Very Important Person, a doutora Bárbara Cassassa. É isso mesmo, doutora Bárbara? Cassassa?
5: Boa tarde.
6: Falei corretamente? Boa tarde.
5: Sim, Bárbara Cassassa.
6: Cassassa. Obrigado pela correção. Bárbara Cassassa, a nossa doutora Bárbara, que é fisioterapeuta, é pós-graduada em fisiologia de movimento e é também maratonista. Você tá achando 5 quilômetros muito? Ela corre 42, ô, amigo. Louco. Dá pra acreditar? Eu nem sei como que o pessoal chega vivo depois de 42 quilômetros. Você tá vendo, doutora Bárbara? E como é pra você 5 quilômetros?
5: Tô bem, graças a Deus. 5 quilômetros hoje pra mim é...
6: aquecimento.
5: É quase um aquecimento. É, faço ali mais tranquilo, um soltinho, mas é importante. A gente deve começar com pequenas distâncias mesmo pra preparar o corpo.
6: Eu amo quando vem um atleta, né, de alto rendimento e a gente pensando, meu Deus, duas voltas no grande parque Areião. Ela vem e diz, não, eu faço o aquecimento com 5 quilômetros. Mas uma coisa legal, todo mundo em Goiânia tá correndo. Tem um boom de corridas, né? Então nós tivemos uma recente com 6 mil pessoas no autódromo. Então essa eu tenho certeza que os Radicais Livres não vão deixar barato. Nós vamos fazer uma corrida bonita, vamos chamar todo mundo para ser saudável. Afinal, jovem tem vigor, né, pastor John?
29: Tem muito vigor, tem energia para gastar, tem tempo também e é uma dica boa.
6: Dinheiro às vezes não tem muito.
29: Dinheiro vai dar certo, a hora que o senhor vai liberar, vai prover o cordeiro.
6: Mas os jovens, nós somos jovens prósperos, essa
29: é
6: a verdade.
29: E a doutora falou uma coisa importante, que eu corri 5 km, corri assim, né, tentei. Mas uma coisa que eu percebi, você vai ter aí 20 e poucos dias ainda, né? Dá uma preparada, dá uma andada antes, dá uma corridinha, porque com certeza você vai conseguir, ainda mais jovens, que isso, vocês vão conseguir correr até mais, vão dar 3 voltas no Areião, lá na Ricardo Paranhos, em nome de Jesus.
6: Vai ficar fácil. E eu faço essa pergunta porque, como Goiânia, teve uma época que eu não sei como que é o nome daquele esporte que o camarada corre de caiaque, eu sei que era um cara paraplégico, que corre de caiaque, que começou a fazer muito sucesso depois que ele voltou do BBB. Eu não vou saber o nome do cara.
29: Acho que é Fernando alguma coisa.
6: Isso, ele mesmo. Ele tornou Goiânia, tornou, digo, é porque ganhou o apelido depois dele, da Capital Fitness do Brasil. Eu fiquei pensando, Goiânia? Eu conheço Goiânia como a roça do Brasil, né? Nós somos aqui o Texas brasileiro, tem várias maneiras de chamar Goiás. Mas a Capital Fitness, porque naquela época o número de pessoas que se envolviam com exercício físico, academias, atividades, né, como corridas, maratonas, competições, é muito grande. Só que agora eu tô vendo um monte de pessoas que não são esportistas correndo semanalmente em Goiânia. O que se deve esse boom de corridas na capital de Goiás, doutora Bárbara? O que você acha que está movimentando Goiânia para esse lado fitness e saudável?
5: Eu acho que hoje o pessoal voltou mais esse olhar, né, para se cuidar, cuidar do físico mesmo, alimentação. Então, teve um boom principalmente na corrida, né? Alguns falam, dizem que é modinha, mas eu vejo que realmente as pessoas estão mais preocupadas mesmo em cuidar do corpo.
6: Sim.
5: Não só por estética.
6: Quem fala que é modinha tem inveja. Vamos dizer a verdade?
29: Isso.
6: Eu não vou mentir. Quando eu acordo cedo e olho pessoas correndo na rua, então vamos lá, 5:30 da manhã, tem alguém correndo no parque, na hora eu penso, meu amigo, você podendo dormir mais um pouco. Só que é um fato da vida que as pessoas que fazem exercício vivem mais, são mais saudáveis. E vale a pena investir nisso, né?
5: Vale a pena.
6: Se virar modinha, que vire. Tomara que permaneça.
5: Sim,
6: né?
5: Sim.
6: Tomara que continue.
5: E vemos inúmeros benefícios, né? Com a corrida. Então, melhora aí o condicionamento cardiorrespiratório, colesterol. Então, é uma série de benefícios que a corrida traz, juntamente com a musculação, que ela não fica pra trás.
6: Ah, é? A musculação acontece também.
5: Musculação, ela deve permanecer. É muito importante pra não ter lesões também.
6: Ah,
5: então,
6: entendi.
5: Ela anda junto.
6: Não é
5: junto.
6: Só correr, né?
5: Não é só colocar... Coloca o tênis e corre,
6: é
5: vai.
6: É porque os maratonistas, não. Então eu vou colocar meu ponto aqui. O maratonista é sempre magrelinho.
29: Isso.
6: É ou não é verdade? Eu não conheço maratonista campeão mundial que seja musculoso.
29: Igual eu, sim.
6: O camarada com caixa. Quem tá no YouTube vai entender a nossa risada. Mas pra você que tá no rádio, eu sempre penso naquele maratonista magrelinho. E como que é o corredor de 100 metros? sempre com aquela coxa muito musculosa, né? Assim, por quê? Porque ele tem aquela explosão em 100 metros, ele precisa correr o que o Usain Bolt corre, né? É. Eu não sei se o Usain Bolt é o atual recordista mundial dos 100 metros, ele é? Sim. Deve ser. Deixa eu perguntar pro chat enquanto a gente vai conversando. Mas existe uma diferença muscular entre maratonista existe. E o de explosão, né? Do velocista.
5: Sim. Sim, eu particularmente eu não foco em performance de tempo, né? Curtas distâncias, fazer no melhor tempo, velocidade. Eu foco em longas distâncias.
6: Perfeito.
5: Então, tem dois públicos aí, né? O público que ele foca mais em velocidade e o outro que foca mais em constância, né? Em longões mesmo.
29: E existe uma conversa do pessoal que é mais ligado à estética, que a corrida atrapalha, como que a pessoa vai conseguir ela viver essa vida de corredor sem perder músculo, é isso que você acabou de falar, que tem que ter a musculação junto pra não...
5: Tem que ter. É, igual estávamos comentando, a maioria, né, desse público que foca na velocidade e curtas distâncias, eles são mais magros, né? Então eles fazem treinos específicos, estratégicos. Então não vai ser um cara ali que ele vai focar muito em carga, em progressão, sabe? De carga para ganhar volume, mas sim deixar aquele músculo forte para os impactos que o corpo vai receber.
6: Até porque se tiver muito músculo, vamos dizer a verdade aqui, o músculo pesa mais que gordura, né?
5: Isso.
6: Então, por mais que pareça assim, nossa, mas é melhor ser musculoso, porque aí você vai ter mais explosão. Mas você precisa tratar também daquela pancada que o joelho leva, né?
5: Exatamente.
6: Porque quem corre muito vai exigir muito do corpo e acaba desgastando as juntas, né?
5: Sim.
6: O joelho é o primeiro que vai embora.
5: Joelho tem muito índice, tornozelo e quadril. Assim.
6: É mesmo? É. Como fisioterapeuta, doutora Bárbara, o que é importante para quem quer começar um exercício verificar de saúde?
5: De saúde, nós precisamos alinhar. Eu falo que anda junto a alimentação, a atividade física, juntamente com a prevenção de lesões, que é onde a fisioterapia entra, né? Então, para uma pessoa começar a correr, primeiro ela tem que voltar esse olhar para a alimentação dela, começar na atividade física de forma gradual, que muitos não respeitam. Eu, particularmente, por experiência própria, já tive lesões por não respeitar essa demanda de querer ir rápido demais, me comparar demais com quem já estava lá na frente e meu joelho não aguentar.
6: Tá vendo aí?
29: Qual que é? Eu que não corro. Eu quero correr a corrida
6: dos Radicais Livres dia 15.
29: Dia 15.
6: 15 de agosto.
29: Certo. Como que eu vou me preparar daqui para lá para conseguir não desmaiar no asfalto?
6: Não, lembrando que 5 km é tranquilo para começar, né?
29: Sim, é possível.
6: Porque a pessoa não pode, eu vou correr uma maratona, amigo, esquece.
29: Então, 5 km é possível conseguir.
5: É possível. Você já tem uma vida ativa na academia?
29: Já.
5: Então, eu aconselho primeiro quem tá começando na corrida fazer treinos estratégicos na esteira, porque reduz o impacto com o solo, né? Então, vai reduzir o impacto das suas articulações. Então, se você começa ali com uns treinozinhos de tiro na esteira, por exemplo, corre 1 minuto, descansa 30 segundos andando. Depois, 1 para 1, vai criando estratégias ali na esteira para o corpo acostumar. Depois, faz um treinozinho na rua, igual o que você estava fazendo na esteira, para sentir, porque aí o impacto já muda, o condicionamento cardiorrespiratório já muda, você já sente mais fadiga na rua. Então, é de extrema importância começar devagar dessa forma. Então, prepara na esteira, baixo impacto, depois vai para a rua.
6: Perfeito. É legal ouvir isso também, por quê? Óbvio que a corrida dos Radicais, que acontece dia 15, ela vai seguir o padrão das corridas de Goiânia. Goiânia, você não precisa fazer correndo. Medalha, né? Todos vão levar. Tá até aqui na minha mão a medalha. Olha pra você ver que coisa bonita.
29: E a medalha não precisa terminar correndo. Você
6: não,
29: pode chegar.
6: Só chegar. Não pode deixar de terminar. Mas assim, se a pessoa fizer andando 5 km, ela só vai levar um tempo a mais de quem corre, mas vai chegar.
5: Uhum.
6: Né? Acho que é interessante dizer isso, porque as pessoas às vezes pensam assim, eu vou ter que correr o caminho todo. Não vai. Quem tá no YouTube consegue visualizar a medalha. Às vezes, eu vou pedir até o Gessé para colocar um detalhe. Mostra na câmera já aqui para mim, Chairo, a medalha. Mas olha para você ver que legal. Eu acho que isso aqui pode significar também o início para muita gente que nunca correu. Não, sim, tem muita gente que não corre, que não tem o costume. Eu acho que isso aqui pode significar o começo. Sabe aquela pessoa que fala, não, eu vou iniciar, finalmente. Obrigado, viu, Caio? Nós estamos servindo aqui o nosso cappuccino. Como é que é o nome desse outro aqui?
8: Strudel.
6: Strudel de abacaxi?
29: É de comer isso aqui?
6: Ó, esse é de comer. Strudel de abacaxi. Isso aí é o pré-treino da corrida, porque a gente já tá preparando já pro dia 15 de agosto já. A doutora vai nos responder já o que ela acha de pré-treino. Mas antes, ouvinte, dá uma olhada nessa medalha, coisa linda. É uma forma de lata de energético, que é o grande patrocinador da Corrida dos Radicais. E a pergunta pro pastor João Fernandes aqui agora. Radicais Livres vai ter muitas ações na conferência desse ano. Então, a conferência, para quem não sabe, acontece no Ginásio Goiânia Arena. Estão aí nas últimas unidades de ingressos, só os que sobraram, né? Que é a arquibancada lá em cima. Mas, se eu sou você, eu não ficaria de fora por nada. E eu tô sabendo, pastor João Fernandes, que vai ter o Almanac, vai ter a corrida dia 15 para fazer o esquenta, vai ter um RL Go, que é um culto antes, né, uma semana antes, para o pessoal poder participar aqui na arena. E no final vai ter uma grande surpresa que a gente ainda não revelou, além dos artistas. Juliane, DJ PV,
29: Dunamis,
6: o Drops, né, que é o Paulo Vicente, vai estar lá.
29: Matheus Schwindt,
6: vai estar todo mundo.
29: Guilherme Rigonato.
6: Que é isso? Vai ter?
29: Rapaz, menino bom, rapaz.
6: Menino de gente boa esse, hein? Menininho bom.
29: Mas essa, inclusive, até o nome a gente mudou, porque esse ano é o legado, né? Sendo passado e sendo continuado, vai se chamar RL Com Legacy. E realmente tem muita coisa nova. A gente agora tem um mascote, que é o Henderson. Você vê que loucura. Você vai poder tirar foto com o mascote lá no Goiânia Arena. Ele vai interagir com a gente através do LED, através de várias coisas. A gente tem um almanac.
6: O nome dele é que eu achei massa. Henderson.
29: Os que sabem inglês vão entender. Quem não sabe, fica perguntando por quê.
6: É porque o símbolo dos Radicais Livres tá aqui até na medalha. A mãozinha, né? E aí o Henderson... É o Henderson, né?
29: Mão.
6: Filho da mão.
29: Isso.
6: Henderson. Daí, o almanac tá na sua mão? Deixa eu ver.
29: Esse aqui é o almanac.
6: Mostra em detalhes pra nós aí, grande Thalio. Olha, você vê que coisa linda.
29: Esse aqui é o boneco, a versão definitiva ainda vai vir com hot stamp aqui. Vai
6: e esse item, ele é colecionável porque ele marca os 25 anos dos Radicais Livres.
29: E ó, tem umzinho aqui, ó. Todo ano você vai poder ter um, mas esse aqui é o especial, é o primeiro, primeira edição. Você que é das antigas aí sabe quanto que vale a primeira edição da revista Spider-Man Amazing.
6: Ah, meu amigo.
29: E no meio dele, Guilherme, a gente vai ter o álbum RL Com, que é um álbum de figurinha. Umzinho aqui, ó, todo ano você vai poder ter um, mas esse aqui é o especial, é o primeiro, primeira edição. Você que é das antigas aí sabe quanto que vale a primeira edição da revista Spider-Man Amazing.
6: Ah, meu amigo.
29: E no meio dele, Guilherme, a gente vai ter o álbum RL Com, que é um álbum de figurinhas. Vou até dar um spoiler.

0: se inscrever na corrida vai ganhar no kit o almanac.
1: Sério mesmo? Que é isso?
0: O almanac.
1: Onde eu faço minha inscrição?
0: A inscrição já tá lá disponível no site da Track and Field, que é a nossa parceira, então a Track and Field juntamente com a Porto Saúde.
1: Vamos colocar no site da RL Com também, você vai conseguir achar lá.
0: Sim, então nós temos tudo lá, entra lá pra você fazer a sua inscrição. Aí no kit vem, né, a doutora Bárbara vai dizer melhor do que eu, porque em Goiânia você faz inscrição pra corrida, se você ganhar um abraço é muito, né? Você ganha o direito de correr.
1: Não, é uma banana também.
0: E a banana, cara, por que que toda corrida
2: ele serve
0: a banana?
1: Não tinha que ser antes a banana?
0: Pra o pessoal comer de pré-treino, mas aí nas corridas de Goiânia, você paga, sei lá, R$150, você ganha uma banana que eles ganharam no Ceasa de doação, e você corre. Legal, divertido. Na nossa corrida, com a parceria com a Track and Field, você tem no kit, pagando R$99, tem o desconto dos radicais, que é o cupom radicais20, você ganha 20% de desconto, que sai até mais barato. Uau. Mas por R$99 você ganha a sacolinha da Track and Field, que é da Track and Field, que você pagaria lá na loja mais de R$80, você ganha a blusa de microfibra, que é uma própria para maratonista. Muito a Bárbara que corre 42 km, sabe, é uma blusa que ela é melhor do que essas dry fit. Sim. A dry fit é o que eles dizem que seca o suor muito rápido, essa de microfibra, ela parece eu não sei explicar, um tecido muito leve, que dá até medo de rasgar na mão, porque ele é bem fino mesmo, próprio para quem corre, para não ficar machucando, né? Porque às vezes a pessoa que corre muito, a blusa acaba esfregando muito o corpo, porque tá o tempo inteiro movimentando, né? Correndo 40 quilômetros, tem que ser essa fibra macia para poder trazer qualidade. Uhum. Na Track and Field, ela custa R$120 só a blusa. Na nossa maratona, ela tá inclusa no kit, juntamente com o almanac de quem correr. E tá bom ou quer mais?
1: E a medalha?
0: E a medalha, tá dentro. A medalha pra quem correr também. E o energético, eu esqueci.
1: Mais o energético?
0: O energético zero, que é o lançamento.
1: É R$300 a inscrição.
0: A inscrição é R$99.
1: Que isso?
2: Tá de graça.
0: Tem o kit, tá? Radicais20, que é o cupom pra você pagar 20% a menos.
1: Uau.
0: Então entra lá muito no site dos Radicais, você já vai fazer a sua inscrição. Tem também no Instagram, @betenergyrun, do energético. Você já pode garantir a sua inscrição.
1: Pai, esse negócio dá uma viciada. Eu corri numa corrida. Eu levei minha rede pra correr.
0: Top.
1: Corrida lá da prefeitura de Aparecida, a gente ganhou a camisa e tal, e a gente foi por essa, pela comunhão, né? Ah, vamos fazer, vamos acordar cedo, vamos lá, vamos tentar ter uma vida mais saudável, né? Porque crente, a comunhão é comer 10, 11 da noite depois do culto. E comidas nada saudáveis, né? Não se acha nada saudável esse horário. E a gente tentou fazer isso. Rapaz, mas foi uma das melhores comunhões que eu já tive com esse pessoal. Você vê, e às vezes até chegou sem preparo, daí corria 100 metros, parava, mas a diversão garantidaça, as fotos a gente guarda até hoje, os vídeos. Então, você que tá aí na dúvida, correr, que é isso? Vai, paga o preço aí, paga pra ver, que você vai ver que vai valer a pena demais da conta.
0: Eu já vi muitos idosos terminando caminhando.
2: Sim.
0: Que é uma coisa assim, pra você participar. Lembrando que é uma corrida dos 25 anos dos Radicais Livres. Radicais Livres nasceu em 2001. Com o pastor Naor Pedrosa sendo desafiado pelo nosso pastor Aloysio. Tá mostrando os detalhes aí? O pessoal tá vendo no YouTube a medalha da nossa corrida. É o formato da lata do energético e Porto Saúde, a Track and Field Experience. Então, os radicais estão celebrando da melhor forma, a forma saudável. Doutora Bárbara, conta pra mim. Correr traz quais benefícios? Como fisioterapeuta, o que você pode dizer pra nossa audiência?
2: Olha, a corrida, particularmente, pra mim, ela trouxe o mental. Corrida é muito mental.
0: É mesmo?
2: E é uma briga interna você com você mesmo.
0: Fortaleceu o seu psicológico.
2: Psicológico forte, assim. Totalmente diferente de 2016, quando eu comecei a correr. Então, ele traz essa força mesmo, sabe? Porque ali é você superando os seus limites. Então, eu acho que, assim, se for escalonar, eu coloco em primeiro lugar o mental. O mental. E fora os benefícios para a saúde mesmo, né? É, o corpo é mais ativo, você com mais ânimo. E, consequentemente, quando você começa ali a entrar para a corrida, ou o esporte que seja, você vai alinhando a alimentação, senão não dá. Sim. Senão você não tem energia, você não consegue desempenhar bem comendo absurdo, comendo fast food, besteira.
0: Fora, né? Que, assim, eu vou falar de mim. Eu me sinto mais saudável só de fazer inscrição na academia. Olha pra você ver que coisa engraçada. É absurdo o que eu tô falando? É. porque eu só paguei a mensalidade.

0: pode. Você vai querer fazer qual plano aqui na nossa Adrenaline Fitness? Eu falei, eu quero Ultra Mega Blaster Black. Eu fui lá na Adrenaline Fitness, né? Que inclusive é patrocinadora da nossa corrida. E eu disse assim, olha, eu quero o plano que me permite dormir na academia. Tem aí? Eu quero pôr meu quarto. Pai, aqui dentro.
1: Eu tenho um vídeo da minha esposa dormindo numa cadeira de halteres lá na Adrenaline do Garavelo.
0: Aí, tá vendo? Então eu não tô falando absurdo nenhum.
1: Inclui
0: aqui.
1: Inclui no plano.
2: O importante
1: pode...
2: é ir, né?
0: É porque quando você vai fechar, fala assim, ah, o que esse plano me dá? Não, esse aqui você tem acesso ao vestiário, você tem um armário privativo, você consegue colocar as suas coisas aqui. Inclusive, você termina de treinar, você toma banho. E aí, tomando banho, você já sai pra trabalhar. Eu falei, não, eu quero assinar um que tem um quartinho pra mim aqui. Qual que é? Quero pagar esse, que aí vira e mexe, se eu precisar passar a noite aqui, eu durmo aqui. Mas olha que coisa engraçada. A gente quer pagar o melhor plano, mas acaba não fazendo. Só que eu sou adepto à teoria dos pequenos êxitos. Qual é a teoria dos pequenos êxitos? Você vai fazer o que você dá conta hoje. Então, hoje eu não corro 42 quilômetros. Mas eu peguei na fala da doutora Bárbara algo ali, dizendo ela que começou em 2016. É isso mesmo?
2: Sim.
0: Meu amigo, em 2016...
1: Começou correndo 45?
2: Não. 3,5. Era 3,5.
0: Tá vendo aí? Então 5 é um ótimo começo.
1: Eu desafio qualquer hater de corrida. Que o Guilherme foi respeitoso com quem ele veio de manhã, mas tem gente que tem raiva mesmo. Nossa, essa pessoa correndo, não deve ser mal amada, não deve ter família. Mas eu
0: recomendo. Tem nada pra fazer.
1: Quando você acorda meio-dia, você acorda, parece que levou uma surra. Parece que você tá de ressaca, corpo pesado. Experimenta você que é hater, acordar cedo, um dia, e faz um exercício que seja. Andar.
0: Faz um café.
1: Só fazer um café e dar uma volta no quarteirão andando.
0: Isso.
1: Você viu, tem um testemunho legal que eu, minha esposa, a gente não conseguia ter filho. 7 anos e não conseguia. Eu fui procurar um médico e ele me passou um remédio de. Remédio caro, paguei mil e poucos reais na época. E eu fui ler a bula antes de tomar, tava lá, causava esterilidade.
0: Eita!
1: Falei, ah, mas se eu tô. Ele falou, não, você tá depressivo, você tem que tomar esse remédio aqui. Falei, ah, mas vai curar minha depressão e a causa da depressão é que eu não posso ter filho, então não faz sentido. Fui lá e joguei o remédio fora. Hoje eu pensando, meio burro, né? Podia ter devolvido, trocado em fralda pela fé. Mas eu voltei no médico e falei, não, vou tomar o remédio. Falou, não, então faz o seguinte.
0: Não, mas você fez certo, foi uma atitude de fé. Você falou, esse remédio não me domina, eu vou jogar fora.
1: Ele falou, Jesus. Faz o seguinte então, você não precisa tomar o remédio, mas faz exercício físico.
0: Boa.
1: Falei, uau, então tem esse poder todo, ele tem. Eu comecei a ir pedalando pro trabalho, 15 km de ida, 15 km de vinda, melhorei, foi um mês depois, minha esposa tava grávida. Claro, então, pra você ver o poder que o exercício tem para nossa mente.
0: E vamos falar a verdade, o remédio ele é sempre amargo. Então, o que que você prefere? Você prefere amargar a doença ou você prefere acordar cedo e sofrer o dano?
1: O Igor Rosa, jeito vai ser difícil.
0: Sim, o Igor Rosa é um amigo. E ele me conta, numa fase da vida dele, que ele teve que acordar 5 horas da manhã, todos os dias, para nadar numa piscina olímpica de um clube que ele tinha lá perto da casa dele. E aí ele conta que o médico falou assim, você não tem opção, é para acordar e é para ir. E ele conta assim que ele ia com raiva e imagina, piscina olímpica, não sei se você sabe, ouvinte, não é aquecida, tá? Não existe piscina olímpica aquecida. É porque o ouvinte tem essa ilusão que piscina olímpica é igual a piscina do seu prédio. Não, a piscina do seu prédio não tem metade do tamanho da piscina olímpica.
1: Não dá pra ficar batendo pezinho no chão.
0: Ah, esquece. Piscina olímpica, você dá um pulo dentro dela, você não acha o chão. Você afunda que você não encontra o chão de tão funda que ela é. Qual que é a questão? Ele diz que todos os dias, era 5h20 e pouco, 5h21, ele tava na beira da piscina e ele não podia pensar. Ele se jogava, aquele gelo... dava aquela, né, esfriada no corpo de uma vez e começava a nadar. Ele conta que foi assim por um mês. Ele disse que dentro de um mês ele estava curado. Que ele falou assim, eu não sei te explicar, foi como tirar com a mão. Produção de ocitocina, produção de serotonina, né, que são hormônios responsáveis pela satisfação, pela alegria, né, e coisas que a gente não sabe explicar. Então assim, não dá para explicar muito a sensação do pós. Né, você só consegue dizer o seguinte, eu chego não querendo fazer e saio agradecendo porque eu fiz. Sempre assim, né? Sim. Isso é o psicológico forte, Bárbara?
2: Isso, exatamente. É, o pastor falou, né, do testemunho, compartilhar rapidamente um testemunho também. Em 2016, quando eu entrei pra corrida, foi justamente porque eu tinha crises de ansiedade.
0: Olhei.
2: Então eu comecei, na verdade, não comecei correndo, comecei caminhando. Eu sou de Minas, então lá em Divinópolis, na minha cidade, eu ia pra pracinha, que era uns 3-4 quarteirões da minha casa, dava uma voltinha e voltava pra casa. Óbvio. Caminhando. Aí aquilo começou a me fazer bem, comecei a gostar daquilo, né? A tomar um ar, espairecer a cabeça. Aí comecei trotezinho, aí comecei 3 quilômetros. Quando eu vi, eu já tava nesse, pisquei, tava no mundo da corrida já.
0: Que massa!
2: E foi assim, fiquei um bom tempo aí em 3 e 5 e depois fui investindo nisso mesmo, sabe? É então isso. Assim, me ajudou demais, demais na ansiedade.
0: Eu conheço um amigo, Pedro Paulo, eu falo porque ele já me deu essa liberdade. Ele parou de fumar depois que se envolveu com exercício. Uhum. Olha que coisa bonita de contar, né? Porque triste é a história de quem nunca tentou. Eu queria oferecer uma oportunidade de começar, mas eu vou contar exatamente como logo após o intervalo. Até porque aqui é rádio. Nós temos que... Fica aí, não saia daí. Nós já estamos voltando. E eu tenho um presente para quem fizer a inscrição hoje, viu, pastor João Fernandes?
1: Uau.
0: Presente para quem fizer a inscrição na Bet Energy Run, a Corrida dos Radicais Livres, que acontece no dia 15 de agosto. E você pode fazer a sua inscrição lá pelo @BetEnergyRun. Apto intervalo. Na volta eu vou contar o presente de quem se inscreveu hoje. Não sai daí.
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0: De volta com Mesa dos Notáveis, nesse segundo bloco, hoje conversando com John Fernandes, o pastor John, que é lá da Igreja Videira Caravelo, que está à frente de toda essa campanha dos Radicais Livres no ano de 2026, comemorando 25 anos de Radicais Livres. E ele trouxe aqui o almanaque, as figurinhas que estarão sendo, né, distribuídas principalmente para quem comprar no dia. Vai dar um trabalho, hein, pastor John? Quem comprar pelo site para poder retirar lá. Se eu sou você, ouvinte, eu comprava agora, tá? O Jessé mostra no detalhe lá as figurinhas. Ó, essa aí é a lendária.
1: Ainda não é a lendária. Tem umas lendárias aqui, ó. Tem um Henderson ordenado.
0: Ah, meu Deus, agora você pensa. Vai virar uma festa esse negócio lá no ginásio Goiânia Arena. Uma coisa pra dizer, quem for pra uma conferência, né, vão ter algumas campanhas acontecendo lá. Então vai ter sorteio dentro dos pacotinhos de figurinha?
1: Vai, rapaz, você vai conseguir, inclusive, assistir o show do DJ PV de cima do palco, Guilherme.
0: Tá maluco.
1: Então você vai comprar esse pacotinho de figurinha, R$2 só. Vem 4 figurinhas e um card. Esse card pode ser um vale do Bet, energético, pode ser um vale livro, um vale experiência do DJ PV, que você vai subir no palco e assistir o show lá de cima, vendo aquele ginásio lotado. Então tem muitas surpresas, são mais de 15 prêmios, você pode ser sorteado ao comprar isso aqui. Você vê, é tanta coisa, Guilherme, igual você vê, sexta-feira que vem a gente já tem um RL Go Esquenta, que é o warm-up, que é já uma preparação. Você vê, vai ser tão intensa essa RL Com que nós estamos fazendo corrida, RL Go, vai ter a vigília da virada uma semana antes. Ou seja, você vai chegar lá e você vai conseguir ficar na sexta-noite e no sábado ali, das 7 da manhã às 11 da noite, em pé, pulando.
0: Vai ser maravilhoso.
1: Nós vamos preparar, vai ter o filme dia 3 também.
0: Ah, é, tem um documentário. 25 anos.
1: Dia
0: 3, qual que é o dia do lançamento?
1: Dia 3, um dia antes da RL Com, aqui na Arena Bueno, na quinta-feira. Uma estreia, uma pré-estreia sensacional.
0: Vai ser maravilhoso.
1: Se você quiser participar aí da Premiere, né? Depois a gente vai passar nos cultos, mas sim, aqui vai ser especial. 7 mil pessoas, pensa, não tem IMAX de Odisseia que vence essa sessão
0: nossa. Não, não tem jeito. E lembrando que hoje nós estamos falando mais da corrida, até pela presença da doutora Bárbara Casassa, falei certo?
2: Certo.
0: Doutora Bárbara Casassa, que é fisioterapeuta, está aqui nos ajudando, porque ela é pós-graduada em fisiologia do movimento.
1: Uau.
0: Eu não vou mentir, eu não gosto quando eu corro, parece meio desengonçado. Deve ter a maneira certa de correr.
1: Por que é que coça quando a gente corre?
2: Circulação.
1: Olha só.
0: Ah, é? Circulação. Tá dilatando os vasos sanguíneos?
2: Sim, sim. E aí, como não tinha o costume de dar esse estímulo, né? Então é uma reação mesmo do corpo, mas a gente aconselha não coçar. Espera, continua, permaneça, que vai passando.
1: E o pré-treino pode tomar? Que coça também, né? O pré-treino?
2: Poder
0: tá tudo coça.
1: Às vezes eu tô com alergia e tá.
2: E não tá sabendo.
0: Não, mas o pré-treino coça mesmo.
2: Coça mesmo.
0: Ele é um vasodilatador.
2: Ele é. Eu particularmente não me adaptei, mas tenho muitas amigas que fazem uso, gostam. Mas eu aconselho fazer um acompanhamentozinho, olhar se pode, se tem alguma restrição, olhar a composição.
1: O pessoal fala que 2 bananas já são suficientes, já tem energia para um treinão.
2: Eu opto por o alimento mesmo. Banana, mel, pra dar o pico ali, virar energia. Que dá a mesma coisa, é só comer um pouco antes.
0: Sim.
2: Agora o pré-treino ele é imediato, né?
0: Legal. É, o pré-treino é porque uma vez, eu tô lá no Legendários, na montanha, né? E aí servindo quem tá indo pela primeira vez. E a gente anda o tempo inteiro. Pelo relógio aqui, não sei se ele é fiel, né?
1: Dá uns 2 km.
0: Quê? Meu pai amado, eu andei em um dia 45 quilômetros. É claro. É, tudo andando, não precisei correr esse tempo todo. Mas de manhã.
1: Mas a gente, não é linha reta também.
0: Não é linha reta, exato. Vida, né? É uma loucura. E assim, é indo e vindo, indo e vindo. Eu sei que me deram um pré-treino e falou: não, bebe esse negócio de limão aqui que é bom demais. Meu amigo, deu uma coceira na cara, assim, ó. Que eu falei, o que que você me deu, meu amigo?
2: A boca formigando.
0: E transpirando, e a boca formigando. Eu falei, vou morrer. Não, é pré-treino. Eu falei, você tá maluco, você tá me envenenando. E aí, depois que passou o efeito, mas assim, foram uns 30 minutos.
1: O doce é psicológico? Quando a pessoa come um chocolate e acha que tá com a energia toda.
2: Não, ele realmente dá um pico de insulina, né? Então ele te dá mais energia mesmo.
0: Fica agitado mesmo, né?
2: Mas tem as estratégias dos que são mais recomendados.
0: Ah. Pois. De toda forma, pra quem tá ouvindo essa conversa, tá se perguntando por que estamos falando de corrida. Bom, primeiro porque a mais importante delas acontece dia 15 de agosto, lá na Ricardo Paranhos, que é a Corrida dos Radicais Livres.
1: Tem 25 anos que eu espero essa corrida.
0: 25 anos, finalmente chegou.
1: Primeira.
0: A primeira de muitas. E é o seguinte, quem ganhar, né, o final, que não precisa ser o campeão, pode só finalizar. Todos vão levar a medalha, desde que você finalize o circuito.
1: Pode finalizar caminhando que dá certo.
0: Caminha, você ganha a sua medalha. Você só se inscrevendo, você vai ganhar o kit da Track and Field completo. Então, claro, tudo personalizado com os Radicais Livres e o patrocínio da Bet Energy Run. Você vai ter lá a mochilinha da Track and Field, a blusa de microfibra da Track and Field, a medalha que você vai ganhar, o Energético Zero, o almanac, tá ali na mão, joga lá, pessoal vê no YouTube, o almanac dos Radicais Livres. Você vai ser o primeiro, vai vir junto no kit. E claro, para a nossa alegria, nós teremos aí a melhor lembrança de todas, que é ter corrido nesse momento que nós estamos juntos. Vai ter gente do Brasil inteiro e do mundo aqui em Goiânia. 15 de agosto, você vai participar da Bet Energy Run. Tem Pastor John Fernandes, onde é que nós vamos ter o link de inscrição para o pessoal participar?
1: Então nós vamos colocar no site da rlcom.com.br. Lá você já consegue encontrar o link para o almanac, você vai conseguir encontrar o link do filme que a gente vai liberar em breve, o link das camisas da coleção nova do Henderson, dos Radicais Livres, e também o link da inscrição da corrida. É uma corrida oficial do nosso evento. Então você que é radical livre raiz, você vai mostrar aí que você consegue vencer 5 km. Rapaz, se desafie. Vai ser uma grande bênção.
0: Não perde essa chance. E deixa eu fazer um agradecimento aqui ao pessoal da Track and Field, que sempre está apoiando. E dizer, viu, doutora Bárbara, eu já vi corrida, mas as melhores tem a Track and Field no meio. É impressionante como esse povo é organizado. E assim, eu comprei a blusa de microfibra, não sei se você sabe qual que é essa.
2: Sei.
0: Eu comprei uma pra mim. Eu tô impressionado com a tecnologia, porque antigamente a gente falava dry fit. Essa que já vem no kit por R$99, vem tudo isso que eu falei, ela custa R$120 na loja, mas é uma blusa que você não transpira.
2: Uhum.
0: Parece, ela é tão leve, né, que parece que você tá realmente correndo e o vento bate e já vai secando, porque é importante ter essa troca de calor enquanto tá correndo, né?
2: Sim, sim, eu tenho uma dessa e assim, não troco, dá muita diferença.
0: Pra você ver o vídeo, e nós vamos ter no dia 15 de agosto. Pastor João Fernando, vamos fazer um combinado?
1: Bora.
0: Vamos apostar a corrida, eu e você.
1: Fechado.
0: Quem chegar primeiro.
2: Quem ganha, hein?
0: É, difícil. É, aí tá aí uma.
1: Mas você tem problema em ser humilhado, Guilherme? Porque eu.
0: Oh, cuidado com o que você vai falar ao vivo aqui, que vai virar corte.
1: Corta.
0: Não, eu
1: se você não tiver problema, se a nossa amizade não for acabar, tamanha humilhação que você vai ter, nós vamos. Não, valendo.
0: Não vai acabar, não. Vamos valendo. E é o seguinte, valendo o 6 fardos de energético.
1: É isso aí, então.
0: Mas é o seguinte, se eu ganhar, você vai ter que pagar pra mim. Se você ganhar, você paga.
1: Fechou.
0: Combinado?
1: Combinado.
0: Só pra dizer também que quem compra durante a conferência 2 latas de energético vai ganhar o pacotinho de figurinha, né?
1: Rapaz, tá bom demais. Você vai comprar duas, vai... Ah, eu vou tomar 2. Vai ser seu amigo.
0: Exato.
1: As mãos. Vai lá, compra as 2 latas, você já leva o pacotinho de figurinha na hora, gratuitamente.
0: Recentemente, só dizendo que a doutora Bárbara vê tantos eventos esportistas, né? Você tem um energético que investe em esporte? São essas grandes marcas, né? Uma delas se chama Red Bull.
15: eles foram convidados para participar do Descend, uhum, que é aquele evento de 5 estádios em Goiânia. Nós estivemos na organização juntamente com o movimento Dunamis, e a Red Bull se recusou a participar dos 5 estádios porque eles disseram que não faz parte do público deles, né? E eu fiquei pensando sobre isso, porque tem tantos outros eventos como a Parada Gay de São Paulo que a Red Bull patrocina, né, com milhões. E eu fico pensando, que Deus nos ajude a termos marcas que investem naquilo que importa. Aquilo que é o quê? Sim. Que é realmente a saúde mental das pessoas, que é uma corrida, que é realmente num evento como esse nosso, que vai estar salvando e trazendo jovens para a verdadeira vida que é Cristo. Por que que eu tô dizendo isso? Porque esse energético é o dos Radicais Livres e tá financiando o que importa. Eu não posso deixar de transparecer minha chateação quando eu penso que as marcas que nós apoiamos não devolvem um apoio naquilo que a gente acredita. Então, que a gente possa aprender a investir cada vez mais naquilo que defende o que nós defendemos.
1: Você que assiste o RL Cast semanalmente, você sempre vai ver lá na mesa a latona top. Agora a zero, então, rapaz. Ontem a gente gravou uns 5 episódios.
2: Ah, eu gostei.
1: Eu nem almocei, só tomando bet zero.
15: Top. É, então, você tá provou já do energético zero nosso, doutora Bárbara?
2: O zero, não.
15: Então, eu vou pedir o Kaique, vai trazer um aqui. Você vai dar o veredito ao vivo. Mas aí nós já vamos caminhando pro final, que já acabou, né, Jessé? Jessé tá chateada aqui, já tava abanando a mão, né? Não pode. Jessé, só avisa o Kaique lá pra ele pegar uma lata zero. Enquanto eu vou me despedindo dos convidados aqui, mas eu queria agradecer o pastor John Fernandes e a doutora Bárbara Casassa. E só fazer uma pergunta de tudo isso que a gente falou, doutora Bárbara, né? O que você aconselha, além, é claro, do pessoal se inscrever na corrida dia 15, para atividades que realmente vão trazer saúde? Uhum. Porque como fisioterapeuta, às vezes a pessoa ela lesiona o próprio corpo sem necessidade.
2: Sim.
15: Porque vai fazer exercício, quer fazer tudo de uma vez só. Uhum. E é um processo, não é do dia para a noite, né?
2: Sim, justamente. Entra muita comparação aí, né? E então é saber ouvir seu corpo, saber dar descanso pro seu corpo, coisas que, igual citei anteriormente, eu negligenciei e paguei o preço por isso, de negligenciar descanso, de negligenciar o meu ritmo mesmo. Então, escuta o seu corpo, vai no seu ritmo, não se compare com o coleguinha e dê credibilidade às pequenas conquistas. Perfeito. Porque, igual o pastor comentou, vá, caminhe. Não precisa correr, não precisa ser o primeiro, segundo, terceiro lugar.
15: Não.
2: Então, assim, tenha comunhão e desfrute desse momento mesmo, sabe?
15: Eu tô ouvindo aqui, tô pensando o seguinte. Eu vou virar maratonista, viu, pastor João?
1: É mesmo?
15: Acabei de decidir aqui. Aqui ao vivo, acabei de escolher na minha mente. Eu vou falar igual o Pablo Marçal, porque eu mentalizei. Eu mentalizei.
1: Virou
15: aqui.
1: Virou a chave.
2: Chavinha,
15: eu drive. Ah, meu Deus. Mas basta decidir, né? Às vezes a gente põe tanta dificuldade.
1: Eu
15: não tenho tênis, né? Fala, pastor.
1: Tava falando fora do ar que a primeira corrida que eu fui com Vans, do solado reto, batendo no chão.
2: Gritando.
1: Uma semana depois eu já tinha comprado um tênis barato. Tênis não precisa ser caro, né? Só pra você conseguir.
2: Sim.
1: Mas vá de Vans, vá descalço, vá de alguma maneira, tenha comunhão. As fotos a gente olha até hoje. Eu tava uns 10 quilos a mais, fotos horríveis, mas a gente olha com tanto carinho, falando, rapaz, esse dia foi muito massa.
15: Foi massa.
1: E nós saímos, nós saímos da maratona e fomos comer pastel na feira.
2: É isso. Equilíbrio.
1: A vida é isso.
15: Aí eu fico pensando, o povo vai pra Santo Antônio de bicicleta. O Jessé é de Santo Antônio. Onde é que eles comem lá, Jessé? É o pastel da tia? Como é que eles chamam? É o pastel da tia. Então é assim, o pessoal gasta 1000 calorias... Chega lá, come 5000. Mas a vida é sobre isso. Larga de ser cabeça dura. Deus quer que você se divirta com seus amigos. Então tá aí. O Instagram, pra você clicar no link, é o @BetEnergyRun. Tem um link lá da Corrida dos Radicais Livres, patrocinado pelo Energético Bet. E só pra dizer, viu? A doutora Bárbara vai estar. O Kaique vai trazer?
2: Presença tá confirmada.
15: Então, ó, você, doutora Bárbara, vai me ajudar com os menininhos e as menininhas que torceram o tornozelo lá. Não vai ter ninguém em nome de Jesus, mas Amém. Se acontecer, doutora Bárbara vai estar lá conosco pra poder me ajudar.
1: Não, tanto que esses jovens pulam 2 metros de altura aqui, não vai ter nenhum contundido lá.
15: Vai não. Se depender do fôlego desses meninos, não vai ter ninguém. E por favor, doutora Bárbara, deixa o seu contato, caso claro. Alguém queira um atendimento de fisioterapia, tem aí a questão do esporte, do movimento, mas tem também esses outros atendimentos para poder restabelecer movimentos. Sim. E coisas que você é especializada. E no Exato. Mais, obrigado pela participação, doutora.
2: Eu que agradeço.
15: Qual que é o contato pro pessoal falar com você?
2: Pode ser Instagram ou telefone. Passa os dois?
15: Sim.
2: É, telefone é 629-9880-5601. E o Instagram é Físio Bárbara Casassa, com Z e SS.
15: Você que quer ver ela correndo 42 quilômetros, entra lá no Instagram. A Neila me mostrou, falou: olha, a doutora que vem hoje, ela corre. Aí eu olhei pra Neila e falei assim: Neila do céu, se eu correr 10, eu corri muito. 42. E como que chega no final?
2: Morto.
1: Só uma dúvida: esses 5 km, quanto tempo que a pessoa, um afegão médio, consegue finalizar?
15: Um bom pace.
2: Um bom?
1: Não, um ruim, bom. Um meu.
2: Ah, é entre ele 40 e 30 minutos. Aí, hoje eu consigo fazer ali 20, 25.
1: Eu vou fazer 20 pra ganhar do Guilherme.
2: Ah! Que isso! Vocês pace vão, de 4.
15: Vocês vão conhecer um garoto que faz em 15. Ó, tá feito o desafio, hein? Você acha que eu tô brincando?
1: Vou pra cima.
15: Não, vamos.
1: Vou beber energético treinar. Zero até na Helicona.
15: Obrigado, doutora Bárbara Casassa. Ó, segue ela lá no Instagram, @fisiobarbaracasassa.
2: Isso.
15: Tem ponto, tem underline?
2: Não.
15: Físio Bárbara Casassa. E o pastor John Fernandes, que está aí no seu projeto mais arrojado. Ele que já lançou sua coleção inteira da Marvel, pregando Jesus com Spider-Man e o Homem de Ferro.
1: Eu não falei, em setembro sai o 7º livro da coleção Passeio Espiritual.
15: Que vai ser o quê, hein?
1: Se Liga na Justiça. Só você, nem divulguei ainda.
15: Tá vendo aí,
1: primeira
15: Jessé?
1: Mão.
15: Jessé,
1: é exclusivo. Se Liga na Justiça, um Passeio Espiritual 7. Eu vou divulgar em breve, vou vir aqui falar com o Guilherme, divulgar a capa.
15: Vamos mesmo.
1: Tá maravilhoso.
15: Traz pra gente poder divulgar. E o almanac tá lançado. Abre uma página legal do almanac aí. Vamos finalizar com essas imagens.
1: Todas são legais. Eu vou abrir em qualquer um, olha.
15: Aí.
1: Qualquer um que você abrir.
15: Que maravilha.
1: Olha isso aqui.
15: As figurinhas. Você que foi participar da corrida, olha, seu almanac tá garantido. Ainda não vivemos todo.
1: Entra lá no @radicaisoficial, Radicais Livres Oficial, tem tudo lá. Me segue lá também no @JonathanMFernandes para você acompanhar o lançamento dos novos livros. Muito obrigado pela oportunidade. Em breve estaremos aqui novamente.
15: Obrigado, pastor John Fernandes. É isso aí. Segue o pastor lá. E ouvinte, que bom que você estava aqui. Ó, essa medalha está te aguardando. Dia 15 de agosto vem aí e nós vamos correr juntos. Obrigado, doutora Bárbara, pastor John. Até a próxima. Tchau.
2: Até.
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1: Olá, olá, muito boa tarde para você, ouvinte aqui do Futebol na Mesa, na rádio Vinha FM. Estamos começando o nosso último Futebol na Mesa da semana, mas com ótima notícia para você. O Atlético Goianiense ontem, o Dragão da Campininha, venceu fora de casa o Cuiabá, garantiu os 3 pontos e agora colou ali na 8ª posição, pertinho do Goiás ali, que está na 7ª. Então, notícia pra você. O Atlético Goianiense ontem, o Dragão da Campininha, venceu fora de casa o Cuiabá, garantiu os 3 pontos e agora colou ali na 8ª posição, pertinho do Goiás ali, que está na 7ª. Então, muito boa, né? Uma semana até boa.

0: aqui, Edinaldo Maurício. Boa tarde, Edinaldo.
1: Boa tarde, Igor. Boa tarde, OGC. Boa tarde, o ouvinte da Rádio Vinha. Igor, de fato, essa rodada foi o inverso da rodada anterior. O Goiás venceu e o Atlético empatou, jogando em casa. E o Goiás, se eu não me engano, jogou fora de casa.
0: Foi fora de casa.
1: Que venceu a Ponte Preta.
0: Isso.
1: E o Atlético enfrentou o Atlético. Isso na rodada anterior, na 18ª. Nessa 19ª, o fechamento do primeiro turno, o Goiás jogou em casa com o Sport e achou o empate. O Atlético foi até Cuiabá, enfrentou o Cuiabá lá, e esse jogo com o Cuiabá, um jogo custoso, rapaz. Porque o Cuiabá, assim, em certo momento, ele parecia que ia marcar o gol do decorrer da partida, sair daqui com a vitória. E isso não aconteceu, né? E no segundo tempo, as mexidas do Roger, parece que era fora de casa, as mexidas, sem nada mais certo. E aí, o José marcou o gol da vitória do Atlético. E com isso, o Atlético saiu ontem lá de Cuiabá com a vitória, que é muito importante. Você fechar o turno vencendo é muito bom. Porque esses pontos, o Goiás perdeu 2 pontos. O Sport veio aqui e encontrou 1 ponto. Pro Sport foi muito mais vantajoso esse 1 ponto fora de casa do que o ponto que o Goiás conquistou dentro de casa. Porque esses 2 pontos podem fazer falta lá na 38ª rodada, que é quando termina a Série B do Campeonato Brasileiro. Então, é interessantíssimo essa vitória do Atlético. Ele volta a ganhar corpo novamente, porque o próximo adversário do Atlético jogando aqui, eu não sei agora como vem com o Atlético para jogar. É o Operário. O Operário de Ponta Grossa. Esse Operário, o jogo é segunda-feira. Ele é custoso, ele tá custoso. Ele é comandado pelo Luizinho. Luizinho, que fez uma boa campanha da primeira vez que esteve aqui no Vila Nova, né? Na segunda passagem do Luizinho não foi tão boa assim, mas na primeira passada do Luizinho aqui no Vila Nova foi muito boa. Então, esse Operário, tanto é que ele hoje, se você for olhar a classificação, ele está na segunda colocação. Tem Criciúma, Operário e o Vila Nova. Então, assim, não vai ser um jogo tão fácil para o Atlético, mas o Atlético tem que se impor jogando na segunda-feira, 19h30, aqui no estádio Antônio Ascioli.
0: Isso mesmo, vitória importante para o Atlético, inclusive boa também, né, para o técnico Roger, que agora consegue respirar mais aliviado, trabalhar com menos pressão aí por parte da torcida. Mas antes de falarmos aqui sobre o Corinthians, né, que ontem teve uma grande vitória na Neoquímica contra o time do Remo, eu quero dar uma notícia para você aqui, ouvinte da Rádio Vinha. 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E eu quero mandar também um abraço aqui pro meu grande amigo Pablo, que tá nos ouvindo agora ali no seu carro. É o Pablo, que é discipulador aqui na Videira do Bueno, na Rede Etos. Forte abraço, viu, Pablo? Muito obrigado pela sua audiência. E agora, falando de Corinthians ontem teve o seu retorno, né, da Copa do Mundo, jogou contra o time do Remo e venceu sem grande susto o clube do Remo, vitória de 3-0, né? Yuri Alberto voltou a ter uma boa atuação, fez 2 gols, se eu não me engano o Caio César fez o terceiro, né? Isso mesmo, querido do Terrão?
1: Segundo.
0: Ele fez o segundo e o Yuri Alberto fez o terceiro, né? Isso mesmo. Então, uma boa vitória, né? O Corinthians agora que se distanciou de vez da zona de rebaixamento, está a 7 pontos da zona de rebaixamento e, ao mesmo tempo, está ali colado na zona de classificação para Libertadores. E eu quero te perguntar, Edinaldo, sobre o jogo de ontem e você, como um corintiano, sobre qual que é a sua expectativa agora que esse time do Diniz tem se encontrado, né? Depois que o Diniz chegou, percebo que o time cada vez mais tem se encaixado, tem tido ali mais entrosamento. O Diniz teve esse tempo para treinar durante essa pausa da Copa do Mundo. E o que a gente pode esperar do Corinthians para essa reta final de Campeonato Brasileiro?
1: O elenco do Corinthians, Igor, ele...

0: Ele não é um elenco ruim, não. Mas ele só tem 11 e um pouquinho. Ele não tem um elenco que ele fala assim, eu vou tirar aqui o Gabriel Paulista e vou colocar o Ramalho. Aí ele já passa susto. Aí a torcida já fica com a pressão, vai a 32. Né? Eu vou tirar aqui o Mateuzinho, lateral direito, e vou improvisar alguém aqui na lateral. Então, assim, então ele não tem um elenco recheado. Por exemplo, o time do. A gente volta a dizer aqui que são. O time do Palmeiras tem um elenco recheado. O Flamengo tem um elenco recheado. Então, assim, o que que acontece? Quando você não tem um elenco recheado dessa maneira, você tem que saber trabalhar. E ele tem. O Fernando Diniz. No amistoso contra o Cascavel, eu não gostei, mas era o time reserva. É mesclado, né? E aí eu falei, cara, mas o Ramalho, assim, tá chamando gol pra defesa do Corinthians. E o Corinthians terminou esse amistoso empatado com o Cascavel. Mas é um amistoso. Né? Ontem ele enfrentou um time que tecnicamente falando, não tem nada assim a sobrar na competição. É um time esforçado. Mas somente esforço às vezes não dá certo. Né? Principalmente quando a gente fala aqui de Corinthians, de Flamengo, de Palmeiras, dos grandes. Né? Então, o que foi mostrado no dia de ontem, o Corinthians venceu sem muito esforço. Né? Porque o adversário ele não esboçou uma reação para incomodar o Corinthians. Podia ter aplicado 3, 4, 5 tranquilamente. O negócio é que quem fez 3-0 tirou o pé e começou a administrar o resultado. Então, foi um bom resultado para o time do Corinthians, mas eu volto a dizer, não tem um elenco recheado e o Fernando Diniz tem feito a diferença nesse time do Corinthians. Ele extraiu de alguns jogadores, por exemplo, o Gabriel Paulista, ele estava falhando muito. Ontem, o André deu outra aula de jogar futebol. Jogou muito ontem, ele, o Bidon, mas muito. Mas aí é aquele detalhe, uma coisa é você enfrentar o Remo, outra coisa vai ser o próximo adversário, se eu não me engano, é o Bahia. Aí já aumenta um pouquinho o sarrafo, mas o Corinthians ele tem jogado muito bem, principalmente no seu estádio, como foi no dia de ontem, lá contra o Remo, vencendo por 3-0.
1: E o time do Corinthians, né, para você ouvinte, ele está participando de todos os campeonatos. Então o time do Corinthians está classificado para as oitavas de final da Libertadores, vai enfrentar o Rosário Central. Vai estar participando também da Copa do Brasil e está aí na disputa do Campeonato Brasileiro. E o que o Edinaldo falou é muito importante quando a gente fala de temporada, porque um time que está disputando todos os títulos possíveis, ele precisa ter banco, ele precisa ter jogadores, porque são jogos assim de dois em dois dias, de três em três dias, e jogador machuca, jogador se lesiona por desgaste físico, então você precisa ter um elenco... Que vai além dos 11 jogadores, né? Pra você conseguir aí estar disputando todos esses times.
0: E veja você, a chegada do. Porque o Corinthians estava patinando muito com o trabalho do Dorival Júnior. Né? Começou bem, depois começou a patinar. Empatando muitos jogos. Jogos que às vezes estavam com placar à frente. Então, assim, o Corinthians empatou muito na era do Dorival. Estava jogando com o resultado, achava o resultado e fechava a casinha. O Corinthians e com a ausência do Depay, o Corinthians achou aquele, o marroquino, como é que chama ele, Jacé?
1: Labiade,
0: jogou muito, cara. Ele não aparece pra torcida, mas taticamente ele é assim, joga muito. Chegou meio fora de forma, meio perdido, mas é normal e natural. Mas você vê, assim, o futebol dele, cada jogo que passa, você vê que ele entende do riscado. Então, assim, ontem foi mais uma noite daquelas. Né? Deu passadas, contrapassou, você vê que a jogada dele não é jogar assim, meia torta à direita, sabendo o que está fazendo, porque hoje a maioria dos jogadores, principalmente meio atacante, eles têm uma certa dificuldade. E outro jogador que caiu com uma luva é um baixinho lá, Caio César. Tá jogando muito. Então, assim, mas é claro, vamos devagar quando é de barro.
1: Então, tá aí, né? Tudo sobre o jogo de ontem. E o Fernando Diniz, interessante porque eu percebo que esse Corinthians do Diniz é um time que consegue envolver muito seu adversário, né? Trabalha bem a bola. Aí você destacou o André e o Bidon, que pra mim são craques de bola, que jogam no time do Corinthians. O Yuri Alberto também, que ontem, né, conseguiu aí fazer dois gols, teve uma partida brilhante. E eu te pergunto, Edinaldo, né, falando também, já puxando um gancho, porque agora a gente tá no período, né, no mercado de transferências aberto. O Yuri Alberto, ele deu uma declaração, né, alguns meses atrás. Foi logo antes ali do início da Copa do Mundo, falando que ele não iria ficar, que provavelmente essa seria, enfim, que o tempo dele no Corinthians estava chegando ao fim, o que deu a entender que ele estava querendo sair, né? Ele que agora pegou a cidadania italiana, aí surgiu rumores que ele estava querendo ir para o futebol italiano para ele poder talvez defender a seleção ali da Itália. Eu quero te perguntar o que você espera, né, desse mercado de transferência. Se eu não me engano, o contrato do Memphis Depay ele vence agora também no meio do ano. É no final do ano?
0: É.
1: Mas já tá tendo conversa também?
0: Não, né, de agora para frente ele pode assinar qualquer clube.
1: Sobre se ele vai renovar ou não no Corinthians, mas o que você espera, né, desse meio de ano? Você acha que o Corinthians ele vai se reforçar? Você acha que ele vai perder algumas peças importantes? E como que o Corinthians vai chegar, né, depois desse mercado de transferência? Como é que você, né, principalmente como torcedor, espera que o Corinthians chegue nesse mercado de transferência? Mas
0: deixa eu te falar aqui torcedor, assim, fora do microfone. No microfone, não tem essa... Não,
1: eu falo que você acompanha mais, né?
0: Ah, sim.
1: Como torcedor, você deve acompanhar mais.
0: A questão é o seguinte, Igor. O Corinthians, ele precisa contratar, mas não tem dinheiro. O Corinthians, ele precisa fazer caixa. E dependendo do caixa que ele fizer... dependendo não. O caixa que o Corinthians fizer...
1: Tem que pagar a dívida.
0: E muito. Então, assim, infelizmente, é a situação do Corinthians. Eu já disse isso aqui várias vezes. O Corinthians só não fechou as portas porque é o Corinthians. Ele não é um time que tem uma torcida, é uma torcida que tem um time. Então, isso é fato. Porque, veja você, ontem deu 42 mil pessoas no jogo entre Corinthians e Remo, numa quinta-feira, 7h30 da noite. Então, é um time que tem que ser analisado pela NASA. Eu costumo brincar dessa maneira. Por quê? Contratar, ele tem que contratar, mas não tem dinheiro pra ir lá atrás. Ele assanhou pra querer o Arthur. E olha que eu acho. O Diniz ama o futebol do Arthur. Eu já não gosto. Mas tudo bem. Mas como é que. Ele não ia ter custo pra trazer ele por empréstimo. Mas tinha o salário dele muito alto. A pedida dele para o Corinthians foi muito alta. Então, infelizmente, o Corinthians precisa contratar, mas vai contratar, assim, o que sobrar sem custo e que venha numa questão salarial mediana que o Corinthians dê conta de pagar. É claro, já foi pior a situação do Corinthians, estou falando em termos de elenco? Sim, já foi pior. Hoje, por exemplo, tem um Gabriel que é o zagueiro, né, que chegou e encaixou muito bem. Tem o Labiar e tem o outro marroquino, o outro
1: Lingard
0: também que chegou. Assim, não, o Lingard não está 100%, mas assim, é o que o Corinthians tem. Alguém me falou: o Depay abaixou a pedida dele, mas pediu um contrato de 3 anos. O Corinthians é louco fazer um contrato de 3 anos. Mas se baixar dentro daquilo que o Corinthians dá conta de pagar, pelo menos assim, se vai pagar, eu não sei, mas tem que pagar, que você está contratando, né, e já está aí. Então, assim, a pedida do Depay hoje, ela já não é mais como ele chegou.
1: E ele nem vale isso tudo, né? Porque, assim, sejamos honestos que ele está num declínio, né?
0: Eu vou te falar um negócio, Igor, sobre essa questão salarial. Eu acho que cada um tem o seu salário e o patrão paga de acordo com que a necessidade e se o funcionário vai entregar isso, essa demanda dentro do seu trabalho. Então, eu não questiono se ele vale ou não. Uhum. Acho que ele encaixou no Corinthians como uma luva. Se não é a chegada do Depay no Corinthians, talvez o Corinthians estivesse em uma outra divisão, teria sido rebaixado. Então, foi necessário fazer um contrato.
1: Para assim, aquele momento importante.
0: Foi loucura. Para mim, foi uma extrema de uma loucura. Mas se não faz isso, não teria um jogador da qualidade do Depay no Corinthians. E ele, assim, ele ajudou. Ele só não foi aquele come e dorme, não. Ele ajudou o time a sair da situação em que se encontrava. E aquela situação ali, ela foi fundamental para a chegada do Depay. Então, é claro, assim, ele está em declínio de idade, mas ele tem. Até onde ele esteve no Corinthians, então nessa reta. Agora que ele se machucou, foi para a Copa machucado, né? Mas como era o Depay, e ele fez uma boa Euro.
1: Foi a Nations League.
0: Lá, pela eliminatória da seleção da Holanda. Então, assim, e por isso que ele foi. Né? Então, mas ele não está na sua condição física ideal para jogar. Mas se ele baixar o valor proporcionalmente e o Corinthians vê que ter conta, continue. Mas fazer loucura para ter ele também, eu acho que não tem necessidade para isso, não.
1: Eu acho que pro time do Corinthians seria interessante ter essa conversa em relação até mesmo a postura dele em relação ao Corinthians, né? Porque a gente sempre viu que quando a seleção precisou, a impressão que dava, pelo menos para mim que estava acompanhando ali, é que parece que a seleção holandesa era prioridade, sendo que quem paga o salário dele é o time do Corinthians, né? Mas vamos ver aí o que nos reserva dessa possível renovação. E também ontem nós tivemos o jogo do Botafogo, né? Botafogo que teve um empate contra o Vitória, e esse jogo ele foi marcado não pelo resultado, e independente do resultado, na verdade, o que deu mais, assim, vamos dizer assim, suspense nesse jogo foi a relação do caso Danilo, né? Que era o jogador aí cria da academia do Palmeiras. Palmeiras que tem o interesse desse jogador desde antes da Copa do Mundo, fez uma proposta formal de 20 milhões, mais o Naves, depois aumentou a proposta e chegou a pagar os 30 milhões que inicialmente o Botafogo queria no jogador, porém o Botafogo dificultou a situação, falou que não iria vender para o futebol brasileiro, colocou ali uma pedida que era muito além, né, daquilo que o jogador vale. E falou que se fosse para vender, ia vender para o futebol internacional. Inclusive o jogador queria ir para o Palmeiras, né? O staff do jogador afirmou isso, que ele queria jogar no Palmeiras, mas o time do Botafogo acabou não liberando e convocou ele, escalou ele para jogar ontem, e com isso acabou, né, a possibilidade dele jogar no Palmeiras, uma vez que ele não pode mais jogar pelo Campeonato Brasileiro por outro clube. Né? E aí a gente até viu uma postagem dele no Instagram, não sei se você viu, Edinaldo, aonde ele fala que, né, assim, aquela fala normal do jogador, falando que tá feliz de estar de volta, de vestir a camisa, né?
0: Mas deixou um alerta, né?
1: E aí ele falou, olha, eu respeitei a decisão do Botafogo,
0: espero que o Botafogo
1: de não respeite. Me vender para outro clube no Brasil. Agora eu espero que o Botafogo respeite a minha decisão de não ir para a Rússia nesse momento. E por que ele falou isso, ouvinte? O Zenit da Rússia tem forte interesse no jogador, o Zenit tem dinheiro para pagar a pedida do Botafogo, o Botafogo tem interesse de vender ele para o Zenit, só que o jogador não quer ir para uma liga onde não tenha visibilidade, né? A liga russa, ela é um campeonato mais fraco e é um campeonato que não disputa nenhuma competição europeia, né? Desde que tem a guerra ali entre Rússia e Ucrânia, a Rússia saiu da Champions League, então não participa aí da competição europeia. Então, o Danilo, ele não quer ir para a Rússia. Tem rumores de que o Arsenal pode estar interessado no jogador, né? Eu vi um rumor também de talvez algum time italiano pode se interessar por ele, mas não é nada oficial, não é nada formalizado. Então, e aí até a torcida do Botafogo né, provocou a torcida o time do Palmeiras, teve um post lá no Instagram, coisa normal, né? Rivalidade entre os clubes brasileiros.
0: Torcedor.
1: Porém, sendo bem honesto com você, a apuração da dívida do Botafogo é 2,5 bilhões. O Botafogo, que tem jogadores que estavam ali no elenco de 2024, que foi campeão da Libertadores, que até hoje não foram quitados. Nós estamos falando aí de 2 anos. Né? É um time que, apesar de ter tido uma nova administração, e essa administração que está querendo segurar o jogador, mas é um time que precisa ter receita. Né? Ninguém joga dinheiro, queima dinheiro. Então você está ali investindo, você está administrando o clube, mas se ele não gera receita, não tem o que fazer. Né? E uma dívida dessa é muito perigosa para um clube desse, porque os juros dessa dívida são muito grandes. E um clube que não tem receita, por exemplo, o Corinthians paga muitos juros. Mas o Corinthians tem receita, porque lota estádio, porque tem uma marca mais forte, patrocinadores. O Botafogo já não tem essa receita. O Botafogo tem 6 milhões de torcedores no Brasil, né? Então, assim, e o Danilo, ele tem 25. Ano que vem, na próxima janela de transferência, ele vai ter 26.
0: Já começa
1: a engrossar. Quem que vai pagar 30 milhões de reais, milhões de euros, num jogador de 26 anos, que não disputa Libertadores, não disputa mais Copa do Brasil, porque saiu, se eu não me engano, para o Curitiba ou para Chapecoense, tá disputando ali no meio de tabela do Brasileirão, ou seja, não vai ganhar nenhum título no ano, por mais que ele seja um destaque no Botafogo, ele, muito provavelmente, algum clube vai pegar ele, vai tirar ele ali por 20 milhões de euros no máximo, para mim, na próxima janela de transferência.
0: A valorização dele talvez não seja que ele pensa e que o Botafogo quer, se continuar da maneira como está, principalmente hoje. A grandeza que eu achei de tudo isso aí foi o que a Leila falou. Ela agradecendo, respeitando, né, a decisão do jogador e do clube, porém ela disse que na hora certa ele poderá contar com ele lá no Palmeiras. Então, assim, para um time que nem é o Botafogo, eu acho que você também fazer muitas escolhas, talvez quem escolhe demais acaba ficando sem nada. É melhor você ter um na mão do que dois voando.
1: Sim.
0: Né? É um pássaro. Então, o que acontece, Igor? O Danilo, agora ele tem a chance dele, talvez nessa janela, se aparecer algo para ele, de ir para fora, normal, e tem a chance de ficar aí mais um ano. E a campanha do Botafogo, ela é um pouco assim, a gente não pode... O torcedor não pode ficar muito empolgado, porque a falta de grana lá existe. Esse jogo que jogou ontem contra o Vitória foi pela quarta rodada do Brasileiro, um jogo atrasado, né? Então o Botafogo hoje, ele, como você bem disse, ele está no meio ali, na nona colocação, mas isso pode da agora para frente que começa o campeonato para times que nem é o Corinthians, estou falando é o Corinthians, na questão financeira, que nem está a situação do Botafogo, a situação do Vasco, desculpa, do Vasco da Gama. Então assim, essa virada agora de turno, esses clubes, uns vai sobressair e outros vai brigar lá no rebaixamento o tempo inteiro. Então, quem tiver um pouquinho de gasolina, talvez sobressai. Mas esse ano, acho que um grande desse aí não escapa, não. Não estou falando assim a questão do Corinthians, mas desse Botafogo, desse Internacional, desse Santos.
1: Ah, com certeza. Entendeu?
0: Times que... O trabalho que eles estão fazendo é trabalho para brigar,
1: para não cair.
0: Para não cair.
1: Sim, e aquela coisa, né? Se tem aí 10 times brigando pra não cair, um deles vai cair, porque não, tem algum time que tem que cair, né? Enfim, vamos ver o que o Brasileirão nos reserva. Interessante porque o Vitória ontem empatou lá no Nilton Santos com o time do Botafogo, e o Vitória, ele conseguiu eliminar o Flamengo, né, na Copa do Brasil, ele conseguiu vencer o Vasco na última rodada, agora empatou com o Botafogo fora de casa, e se eu não me engano, ele empatou, venceu o Fluminense no Maracanã. Então, Vitória que tem sido uma pedra no sapato para os times aí.
0: O Jair Ventura, ele consegue, às vezes, tirar pontos de times grandes, né? Pelo menos no nome grande. Mas, assim, o Jair Ventura, ele é custoso. Ele costuma fazer bons trabalhos em time mediano, que nem é o Vitória da Bahia, e consegue complicar os grandes.
1: É interessante a gente pensar no Botafogo, porque assim, pra mim é o time que tem o melhor scout, ou pelo menos assim, recente, né? O melhor scout do futebol brasileiro, um time que conseguiu aí achar o Almada, trouxe o Luiz Henrique, trouxe Igor Jesus, né, que jogava ali, se eu não me engano, no futebol japonês. Então, assim, ele conseguiu achar grandes peças, até vendeu bem muitas dessas peças. Ele recuperou o futebol do Danilo, né? O próprio Montoro que tá lá e tá numa situação que tá, né? E eu, como um oponente, talvez espero que aconteça o que aconteceu com o Andreas Pereira, que o time do Aston Villa recusou a primeira pedida ali de quase 30 milhões e depois vendeu pro Palmeiras 10 milhões mais barato. Vamos ver o que vai acontecer aí para a próxima janela de transferência com o jogador Danilo. Então, meu querido ouvinte, minha querida ouvinte, nós vamos ficando por aqui hoje, tá bom? Vou me despedir de você, vou passar para o Edinaldo para ele falar, né, sobre os confrontos do futebol goiano dessa próxima rodada. Mas desejo a todos vocês um excelente final de semana. Vou falar agora também o vencedor do sorteio. Deixa eu ver aqui. Vencedor do sorteio de hoje. Eu vou falar, passar pro Edinaldo, que ainda o pessoal ali tá fazendo o sorteio. E o Edinaldo vai falar aí tudo sobre a rodada do futebol goiano. E aí depois eu falo sobre o vencedor.
0: O Igor, a 20ª rodada, que é o segundo turno do brasileiro da Série B, o Goiás vai entrar em campo no domingo. Domingo o Goiás enfrenta o América, América enfrenta o Goiás lá no Independência às 18h30 da noite. O Atlético joga na segunda-feira, eu já disse aqui, 19h30 da noite, contra o Operário de Ponta Grossa lá do Paraná. 19h30 da noite no estádio Antônio Ascioli. Ontem o presidente do Atlético, Adson Batista, pediu, pelo amor de Deus, para a torcida comparecer e ajudar o time do Atlético na segunda-feira. Na segunda-feira também, só que lá em Maceió, contra o Rei Pelé, lá no estádio Rei Pelé, o CRB vai enfrentar a equipe do Vila Nova. O jogo também será às 19h30 da noite, viu, Igor? Eu quero já agradecer a você, agradecer o ouvinte, um bom final de semana e na segunda-feira estaremos aqui, se Deus assim o permitir.
1: 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Então fica ligado, você que está participando do sorteio, porque nós vamos dar a notícia já já, ok? Ficamos por aqui, ótimo final de semana para você, Deus abençoe e até segunda-feira aqui no Futebol na Mesa. Abraço!
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2: Boa tarde, gente, 2h33, que alegria ter vocês aqui comigo, alegria está no ar. Eu sou Jéssica Zanata, sua melhor companhia de todas as tardes, e sextou, gente, sextou pra glória do Senhor. Vocês estão felizes? Vocês gostam de sexta-feira? Muita gente falou que gosta da quarta, da segunda, mas eu sei que a maioria ama a sexta-feira. Eu amo a sexta-feira, gente, eu amo todos os dias, porque todos os dias é a oportunidade de viver um novo dia. Amém? Aqueça seu coração, fica aí pertinho do rádio, do seu celular, do aplicativo, porque nós vamos passar a tarde toda hoje juntos. E eu quero saber de vocês, são 2h34, eu quero saber, e aí, qual que é a sua programação pro final de semana? Você vai descansar, vai viajar? Vai trabalhar, vai servir. Eu tô no Domingo Kids, gente. Domingo tem Domingo Kids lá na Videira Botânica com a nossa rede. Muito alegre em servir ao Senhor lá com as nossas crianças. Você vai reunir com a família, fazer aquele almoço, churrasco? Manda um áudio aí pra mim e compartilha aqui com a gente. Nós queremos ouvir. Qual que é a programação pro final de semana? Quero saber. 62999972005. 62999972005. E conta aqui pra gente. Qual que é a programação aí desse final de semana lindo que nós vamos viver? Gente, eu não sei se você nos segue no Instagram, mas vai lá agora, Rádio Vinha FM. Curta lá, gente. Já assiste lá meu vídeo, que todo dia eu apareço por lá. Se você também ainda não me segue, aproveita lá. Segue a Jéssica. Jéssica CR Zanata. E vem, ó, conhecer a gente de mais pertinho, tá bom? Vamos de música, então, abrindo a nossa programação de música. Mas antes, vocês estavam aí acompanhando o Futebol na Mesa e é claro que teve ganhador! É claro, e eu vou anunciar quem levou, então, o Bet Energy Drink. O ganhador, então, foi o Rafael Vargas. Gente, é isso, Rafael, você levou! Nossa, que delícia, hein? Vai curtir o final de semana aí com muita energia. Então, Rafael, a nossa equipe vai entrar em contato com você pra você fazer a retirada do seu engradado aí, tá bom? Gente, vamos então agora sim de música. F-Hop Music, Bendito Rei. Aumenta o som, porque eu quero alegria lá em cima, enquanto eu pego um cafezinho. Vamos lá? Bem alto! Essa é muito boa.

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1: Olá, ouvinte querido da Vinha FM, aqui é o cantor Regis Danese e agora você ouve com exclusividade a minha nova música Tu És Tão Bom Pra Mim, aqui é claro, né, na Vinha

0: curtiu Bye Bye. Bye Bye, Thales Roberto, Deus da Minha Vida, Regis Danese, Tu És Tão Bom, e F-Hop Music, Bendito é o Rei. Gente, já começamos aqui esse bloco de alegria pra vocês, em muita música boa. E vamos lá, são 2 horas e 51 minutos. E eu quero te fazer uma pergunta, gente. 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Boa tarde!
1: Boa tarde, Jéssica! Boa tarde pra você que está acompanhando aqui a Vinha. Nossa, mas eu amo esse louvor do Thales Roberto.
0: Ai, é maravilhoso!
1: Lindo. Ai, eu adoro! Eu cresci ouvindo essa música, eu adoro! Agora, uma coisa muito boa pra gente aproveitar ainda mais a sexta-feira é a saúde. 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
1: 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A gente acha que é normal, mas o corpo ele vai avisando que algo não está...
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0: 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Até! E vamos então dando sequência aqui, gente. Quase 3 horas da tarde. Pega seu cafezinho lá, porque a gente vai ter um break rápido. Na sequência já vai entrar a palavra do pastor Naor, porque essa palavra hoje vai tocar o seu coração. As 5 disciplinas espirituais para enriquecer a sua vida. Já tô de volta, hein, gente? Fica aí comigo, responda a nossa enquete. O que você vai fazer no final de semana? Porque sextou. Mande lá pra mim no 62999972005. Vamos estar com a família? Vai fazer o piquenique? O que você tem de programação? Amanhã eu tenho um chá de bebê da minha amiga Jennifer, da filha dela. Ainda vou fazer piquenique à noite e muito mais programação no final de semana. Conta pra mim que eu quero saber, gente. Beijos!
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9: Vão fazer a sua vida avançar. Alguém até me mandou uma pergunta, dizendo, pastor, eu oro, mas os meus problemas só aumentam. Em outras palavras, será que a oração tem problema? Não, o problema nunca está em Deus. O problema nunca está na oração. A oração funciona. Nunca deixe essa dúvida na sua cabeça. O problema está em nós, sempre. Em Deus, não. Mas é justamente isso que eu quero falar, porque às vezes o conceito e as crenças erradas na nossa mente é que nos atrapalham. atrapalham a viver uma vida de vitória e a crescer. Como crentes em Cristo, nós não somos chamados, em primeiro lugar, para trabalhar para Deus. Nós somos chamados para descansar em Deus. A vida cristã é um verdadeiro descanso. A Bíblia diz que Deus, no sexto dia, Ele criou o homem, e depois de criar o homem, Ele descansou. O sétimo dia foi o primeiro dia do homem, e foi o dia do descanso. Ou seja, Deus nos criou, e a primeira ordem que Ele deu foi: eu acabei de te criar, descansa. Você vê, que incrível, né? Você começou agora, já vai começar descansando. É como se alguém dissesse: hoje é o primeiro dia de aula, e não tem aula. Sentiu? Sentiu agora? Consegui tocar em você, né? Hoje é o primeiro dia de trabalho, o seu novo emprego, mas não precisa trabalhar, vai descansar. Como se só Deus fala um negócio desse, né, irmãos? Mas Deus, quando Ele fez isso, é que Ele queria demonstrar o tipo de relacionamento que Deus estabeleceu com o homem. Por que que você acha que hoje nós temos tanta depressão, ansiedade, angústia, até mesmo suicídios? Tudo porque o homem vive uma ciranda de ansiedade terrível, angustiada, porque não tem um relacionamento com Deus, ou mesmo se convertendo e estando dentro da igreja, tem um relacionamento inadequado com Deus, e por isso não consegue viver em paz, não consegue ter paz, não consegue ter descanso. Mas é importante você entender que Deus não nos chamou para fazer qualquer coisa para Ele. Deus nos chamou, em primeiro lugar, para crer nele. Deus nos chamou para crer. A nossa vida com Deus é um ato de fé. É um caminhar de fé. É um caminhar de acreditar. É por isso que a Bíblia fala, quando você é como uma criança, você simplesmente confia cegamente. Deus nos chamou para crer. A nossa vida com Deus é um ato de fé. É um caminhar de fé. É um caminhar de acreditar. É por isso que a Bíblia fala, quando você é como uma criança, você simplesmente confia cegamente no seu pai, se o seu pai

E às vezes eu ponho ele para dormir, aquele sono infantil, maravilhoso, né? Falou, Deus, é assim que eu tenho que dormir, como uma criança. Graças a Deus eu tenho dormido, né? Quando você está no descanso, você serve a Deus, mas não fica pesado. Mas esse é o problema de muitos crentes, porque tem que entender que é que Deus nos chamou para crer. Então veja, isso não significa, no entanto, que nós somos pessoas passivas, mas significa que a gente trabalha na força de Deus. Quem está me entendendo, diga amém. É diferente. Eu gostaria de compartilhar com você 5 disciplinas espirituais que sempre também me ajudaram muito, e que eu tenho crescido nelas. Compartilhar um pouco da nossa intimidade para que você também possa praticá-las. Praticar essas disciplinas espirituais na sua vida. Eu sei que você sempre tem pensado, e quando você pensa em disciplinas espirituais, que giram, né? Você pensa sempre que isso significa esforço, é um esforço tentando fazer com que você se aproxime mais de Deus, e tenta agradar a Deus. Mas a verdade do Evangelho é que nós já estamos unidos com Deus. Não há nada que nós vamos fazer que vai nos colocar mais perto de Deus, nada. Deus já está dentro de nós. Nenhuma disciplina espiritual vai me fazer ficar mais perto de Deus, porque Deus já está dentro de mim. É importante você compreender essas diferenças. Agora, isso não significa que nós experimentamos a realidade de Deus dentro de nós o tempo todo. Não é isso que significa. Nem sempre a gente percebe a presença do Espírito Santo. O Espírito Santo está dentro de você, mas nem sempre você está sentindo Ele, não é verdade? É por isso que aí entra a necessidade de termos disciplinas espirituais. Disciplinas espirituais, para o seu próprio bem. Não muda Deus, não afeta Deus, mas afeta você. E aí é que é importante você compreender o problema, que quando nós falamos de disciplinas espirituais, é que as pessoas facilmente transformam as disciplinas espirituais em lei. E aí é que está o problema, quando a disciplina espiritual vira lei. Por exemplo, a disciplina da oração. A oração, ela é uma disciplina espiritual. É um grande privilégio poder orar. É um grande privilégio que Deus nos dá espiritualmente. É uma oportunidade dada pela graça de Deus para você ter acesso a Ele, para você mergulhar na presença dEle. É a porta aberta do pai para o filho, para dizer, pode vir meu filho, vem para cá, entra. Às vezes, em casa, nós ensinamos a privacidade, né, para cada pessoa. Então, nosso quarto, meu e da minha mulher, tem uma privacidade. Os meninos tem o quarto deles, e as meninas, que eu tenho uma sobrinha que mora comigo, tem o delas. Então tem privacidade, né? A gente não entra no quarto dos outros sem bater na porta. Eu ensino para eles. É o fulano, pode entrar. Mas é precioso, porque eu fico vendo, quando você sabe, menino não anda, né? Só corre. Então quando a gente abre a porta, é aquela alegria, porque é o acesso, é a porta aberta, ele entra correndo, pula no colo, pula na cama, é o acesso. A oração é isso, é uma bênção. Oração é para ser bênção. Oração é acesso à presença do Pai, é a porta aberta para você entrar. É uma oportunidade muito tremenda. É poder comer do maná escondido, é poder mergulhar no rio que flui. Olha que bênção. Como orar é uma oportunidade. Mas quando a oração vira lei, quando a oração vira relatório, aí vira acusação. É ou não é? Aí vira culpa na sua cabeça. Por quê? Porque você transformou a oportunidade numa obrigação. Como você não consegue orar todo dia, às vezes,

ou como você gostaria, aquilo que era para ser uma grande bênção virou agora um fardo nas suas costas. Porque o diabo fala: está vendo? Você não orou hoje. Você não fez isso hoje. Olha aí, que tipo de crente você é. Lá nos Radicais Livres você chorou, você orou, mas agora já nem orou hoje, que é domingo, o dia do Senhor. Isso era como meu filho ficasse se martirizando, dizendo: ah, que raiva, hoje eu não consegui bater na porta do meu pai para poder ir lá umas 3 vezes, eu sou terrível mesmo, eu nem bato na porta para ir lá no quarto do meu pai. Que tipo de filho eu sou? Meu Deus, eu não vou até a quarto do meu pai, eu sou um filho terrível. Coisa mais louca, você não entendeu. Para mim, se você vai entrar lá ou não, eu gosto, tem hora que eu não sou Deus, eu durmo, mas Deus não dorme, não se cansa, nem se fatiga o rei de Israel, mas é para ele que é o benefício. Você acha que eu fico lá? Veja, o meu filho pode ter medo à noite, crianças às vezes têm medo à noite, né? Adultos têm medo da luz, crianças têm medo da noite, adultos têm medo de descobrir a luz bater nele. Mas imagina, é um benefício para ele poder bater no quarto à noite com medo e eu falar: pode entrar, é ou não é? Agora, não é loucura pensar que ele fica se martirizando? Ah, hoje à noite eu não bati na porta do meu pai, perdi a oportunidade, nem medo eu tive, eu tinha que ter mais medo para poder bater mais na porta. Não, você não é obrigado a bater na porta e nem precisa ter medo. A porta está lá, se você quiser, está aberta para você. A oração é um privilégio, não muda a Deus, é benção para você, você pode entrar, mas quando vira uma lei, você começa a se martirizar, porque você não orou e aquilo vira uma acusação. Ah, pastor, você está dizendo que não precisa orar? Se você não precisa de Deus, não precisa orar. A oração é um benefício, a oração é para quem precisa, para quem quer sentir Deus, quer estar mais perto, né, sentir a proximidade, mais perto não, você vai sentir a proximidade, você está perto, você vai sentir a proximidade, percebe? Mas você não pode fazer com que isso se torne uma lei, uma cobrança. Quando eu deixo de orar, eu sinto fome de Deus. Quando eu deixo de orar, eu não sei quanto a você, às vezes a gente vai viajar de férias, férias bagunça muitas nossas disciplinas, né? É, você dorme mais tarde, já vai comer, já está quase na hora do almoço, e vira aquela bagunça, e às vezes você acaba não orando. Mas se vai dando um dia, dois, três, eu não aguento mais. Eu falo, eu tenho que orar, mas não é porque ninguém está me cobrando, não, é porque orar para mim é como respirar. Faz assim, ó. É gostoso, é bênção. Eu falo, não, eu não consigo, eu quero. Não tem ninguém me vigiando, eu estou de férias, eu estou lá, mas não é questão de tirar férias de Deus, é que Deus é as minhas férias. Deus é o meu descanso. Percebe? Mas tem gente que se eu não oro, então eu sinto fome de Deus. Se eu não oro, eu sinto falta de Deus. Mas tem gente que se não ora, sente a culpa. Quando você para de orar, você sente falta de Deus, fome de Deus, ou você sente a culpa? Veja, você transformou uma disciplina, que é uma bênção para você, numa acusação. Isso não é vida cristã. Tire esse fardo das suas costas. Entenda que orar é bênção. Orar é bênção para você. Veja, o objetivo da disciplina não é fazer você ficar mais próximo de Deus, porque você já está muito perto dele, pelo sangue de Jesus. O motivo da disciplina é você poder entrar no Santo dos Santos com ousadia. É te ajudar a perceber mais a realidade de Deus. Isso é precioso. As disciplinas espirituais também não faz de você alguém mais santo, porque você já é santificado pelo Espírito Santo. É importante você compreender. Pastor, então qual que é o objetivo das disciplinas? O objetivo é te ajudar a renovar sua mente. Romanos capítulo 12, versículo 2, a palavra do Senhor diz: não vos conformeis com este século,
mas transformai-vos pela renovação da vossa mente. Para quê? Para que possais experimentar qual seja a boa, perfeita e agradável vontade de Deus. Então por que que eu não provo da boa, perfeita e agradável vida cristã? Porque a minha mente é velha. Quando você converte, você nasce de novo, seu espírito é novo, mas a mente é velha, a mente é transformada. Pastor, o que que é mente? Cadê os alunos do cursão? O que que é mente? Fala para mim. O que que é alma? A mente está dentro da alma, né? Então o que que é transformação da mente? É transformação da alma. Quando fizeram a matéria? Fizeram a matéria. Transformação da mente é o que você viu lá na transformação da alma. E dentro da alma está a mente, a vontade e as emoções. Eu escrevi 3 livretinhos da coleção Vida Plena, que eu recomendo você ler. Transformação da mente, restauração da alma e domínio da vontade. Eu falo sobre essa mudança, porque é isso que faz toda a diferença. A Bíblia, Provérbios diz que aquilo que o homem, ou Eclesiastes, não sei, aquilo que o homem imagina de si, ele é. Aquilo que o homem pensa de si, ele é. Esse é o problema das pessoas, por exemplo. Eu sempre converso com os irmãos que têm luta com a homossexualidade, e eu mostro isso para ele. O seu problema é que você está debaixo de um espírito de engano. Te convenceram de que você é gay. É uma mentira do diabo. E te convenceram por causa dos seus sentimentos. Mas as suas tentações não definem a sua identidade. Eu não sou o que eu sinto, eu sou o que a Bíblia diz que eu sou. Entende? No momento que você acreditar na Bíblia, então, eu não vou, não precisa levantar a mão. Mas alguém aqui já teve vontade de matar alguém? Não vamos levantar a mão não, porque vai ficar muito chato isso aqui. Que sujeito que tomou aquela moça de você, aquela amiga que passou na sua frente, o trânsito, sei lá, olha pra cá. O fato de você ter sido tentado esganar alguém faz de você um assassino? Então por que ser tentado na homossexualidade faz de você um gay? Se eu perguntar para os rapazes aqui, é uma tentação maluca. Não de ser gay, mas com mulheres, a maioria esmagadora, claro. Mas o fato de... Mas vamos perguntar para os homens casados. Os irmãos acham que homens casados, às vezes, têm tentação com mulher? Sim ou não? Mas se eles são homens de Deus, vão trair a mulher? Não. Mas o fato de serem tentados faz deles adúlteros? Não. Jesus foi tentado em todas as coisas, sem nunca ter pecado. O fato dele ser tentado em todas as coisas, fez dele aquela tentação? Não. Veja, mas por que que com homossexualismo é diferente? Não é. É igual, é tentação. Eu não tenho, eu simplesmente rejeito, ignoro e declaro que eu sou. Mente renovada. Quando a mente renova, você experimenta o melhor de Deus. Nós temos problemas na mente. Problemas na mente. Às vezes você ora, você é cheio do Espírito, mas está oprimido. Por quê? Porque você não aprendeu a lidar com a acusação. Olha para cá, eu aconselho pessoas há 24 anos. Eu digo para você sem medo de errar. É igual alguns casos de moças novas que começam a dirigir agora. Aí o carro pifa. E ela liga desesperada pro pai dela: meu carro quebrou, não funciona. Tenta isso, dá na chave, põe não sei o quê, faz o quê, não pega. Aí chama o mecânico. O mecânico chega lá. Aí sabe o que foi, filhinha? É que acabou a gasolina. E você já estava desesperado, né? Falta de conhecimento. A ignorância nos faz sofrer, percebe? Não ofende, não. Depois você não vai mais errar isso. Veja, esse é o problema. Quando você não pensa como Deus pensa, o engano entra na sua vida. Espírito de engano. Eu afirmo para você, 95% ou mais dos meus aconselhamentos é problema de acusação. É como eu falei, 95% dos problemas dos carros das mulheres que quebram é falta de gasolina. Quando o carro é novo.
É aquela pessoa que é, ela põe na cabeça que é doente, aí você dá um placebozinho pra ela, ela sara. Ah, esse remédio me fez tão bem, mas ela sabe que era farinha. Psicossomática, não é? Mente, se você renova, Romanos diz que você prova de Deus. Então, o objetivo das disciplinas é renovar a mente. Renovar a mente deve ser a motivação por trás de cada disciplina da nossa vida. É a chave para experimentar o que Deus nos deu. Cada área da nossa vida deve experimentar a realidade poderosa da cruz. A partir do momento que nós começamos a ver a Deus, a nós mesmos e os outros na perspectiva de Deus. Quando você começa a olhar para as coisas, para você mesmo e para outras pessoas, como Deus vê, as coisas mudam. As perspectivas mudam. Você começa a desfrutar. Então eu quero compartilhar com você algumas dessas disciplinas que eu tenho praticado na minha vida e eu penso que vai te ajudar. Primeira, coloca aí, irmão. Diga lá comigo: exagere. Exagere. Mais alto: exagere. Exagere. A bondade de Deus. Nós precisamos ser. Essa é uma disciplina, acredite. Nós precisamos ser honestos sobre isso. Nós simplesmente não acreditamos que de fato, Deus é tão bom assim. Se essa verdade fosse totalmente clara para você, você não viveria tão ansioso. Sim ou não? Por que você tem tanta ansiedade? Será que eu vou casar? Será que eu não vou conseguir casar? Será que vai aparecer um varão? Será que vai aparecer a varoa? Será que vem? Será que não vai? Será que eu vou arrumar um emprego? Será que eu vou conseguir pagar minhas contas? Será que eu vou ser curado? Será que vai fazer isso? Será que a célula vai multiplicar? Ai, meu Deus do céu! Por quê? Porque no fundo, você não tem certeza absoluta da bondade exagerada de Deus. Se o médico falar agora, acabou, já fiz tudo que eu podia, minha filha, só Deus, você cai no desespero total. Porque se é só Deus, você está morto, né? É ou não é, gente? Vamos ser honesto. Como nós precisamos de luz, como nós precisamos de revelação da bondade de Deus. Você tem que mudar isso. Eu creio que é impossível exagerar a bondade de Deus. Nós não gostamos de nada que é muito exagerado. A gente procura sempre dar uma equilibrada na realidade, não é? Equilibrar as coisas. Mas aqui tem algo a respeito de que você nunca vai conseguir exagerar a bondade de Deus. Você pode tentar, mas nunca vai conseguir. Você nunca vai conseguir exagerar o ponto que extrapole a bondade de Deus. Bondade de homens tem limite, de Deus não. Eu amo quando um rapazinho aqui conversa comigo olhando como se eu fosse Deus, não porque eu quero ser Deus, mas é que ele está entendendo que eu sou uma imagem para ele, que depois vai transferir para Deus quando ele tiver entendimento. Já contei para os irmãos, então tem dia que ele chega e fala: vamos para Disney amanhã? Eu falo: meu jovem, a coisa não é ali não. Não dá. Aí eu falo: papai não tem dinheiro. Ele fala: dá um cheque. Eu falo: mas para ter dinheiro no banco, tem que ter lá no banco o dinheiro. Ele fala: passa cartão. Simples demais. Compra um avião. Vamos. Não tem limites. Para ele eu sou um cheque em branco. Isso não é maravilhoso? Não seria bom você ter um pai assim? O que, que é, meu filhinho, que você amanheceu com vontade hoje? Ah, eu queria tomar café em Paris. Amanhã, na Champs-Élysées. Manteiga francesa, Bento. É bom, né? Eu ganhei um dia uma viagem para Paris, chique, né? Comi manteiga de lá, foi muito bom, pão de manteiga lá, parece que é diferente. Mas seria tão bom, e você tem, só que você não acredita. Você não consegue exagerar na bondade de Deus. Você não entende isso.
Não coloque limites para a bondade de Deus. Quando você faz isso, quando você coloca limites na bondade de Deus, significa que tem alguma crença errada que está tomando espaço na sua mente. Aí você começa a pensar: ah, eu até estava orando, Deus, para o Senhor me dar uma casa. Eu até estava orando para o Senhor me dar um carro novo. E eu até queria aquele carro. Ah, mas eu não sei, eu acho que essa bênção é grande demais para mim. Ah, eu, quem sou eu? Se fosse o meu discipulador, o meu pastor orando, talvez ele ganhasse aquele carro completo. Mas eu vou pedir um usado mesmo. Porque, como é que eu vou arrumar isso? Você começa a questionar, você começa a duvidar. Você começa a avaliar e pensar se é possível ou não. Muitas pessoas têm colocado limites em Deus por causa de conceitos errados. Você quer honestamente ganhar uma bênção de Deus? Então eu vou te dar uma dica. Experimenta exagerar no pedido. Quantos aqui gostariam que Deus te desse um carro zero? Ótimo. Então eu vou te dar uma dica de exagero. Peça 6. Tá chocado, né? Eu sei, você ficou chocado. 6. Aí você começa a pensar: tudo bem, Deus pode, mas para que Deus vai me dar 6 carros? Eu não preciso de 6 carros, acho que Ele não vai me dar 6 carros. O que eu vou fazer com 6 carros? Se eu ganhar 6 carros, não, como que eu vou pedir 6 carros para Deus? Da onde que eu vou arrumar esses 6 carros? Ah, não, acho que o negócio não vai dar certo. Percebe? Você começa a argumentar. Ó, Celema, só queria te mostrar, te chocar para você perceber. Um dia uma irmã me procurou, eu sempre gosto de contar isso, que ela queria, ela ia se casar e pediu para eu orar para Deus abençoar. Eu falei: não, vamos melhorar esse negócio, o que você está querendo? Não, está faltando a geladeira. Qual geladeira? O senhor pode orar. Eu falei: não oro. Eu só oro se for aquela geladeira de inox, duplex, que põe água por fora e cai o gelo moidinho. Sensitive, qual que é? É sensitive, não sei. Ela me olhou como se diz outro: quem te contou que esse era o meu sonho, né? Eu falei: eu sei que é essa que você quer, mas você não acredita que Deus pode te dar, porque você é pobre, você não conhece o seu pai, você não consegue exagerar. O que ela devia falar? Não, então eu não vou pedir essa, eu quero ela e também o par dela, o freezer. E mais, me dá mais um daqueles horizontais também, que é para eu colocar muita carne e piqui congelado. E me dá mais um, que é para eu só colocar só bebida, um cooler. Isso é exagerar. Isso é exagerar. Mas você não consegue fazer isso.

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2: São 3:32 e eu tô aqui. Tava lá ouvindo a palavra também com vocês. Gente, como eu amo, como eu sou edificada. Essa rádio é uma bênção. 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Gente, vamos lá então. Participações. Quero mandar um abraço. Maria Beatriz, um abraço, querida. Tá aqui ligadinha na programação da Rádio Vinha. Abraço a Ailton. Beijo ele lá de Aparecida de Goiânia, da Igreja Maranata. Amém. Um abraço para os irmãos que nos ouvem aqui de outras denominações. Você quer da Assembleia? Você quer da Presbiteriana? Qual mais? Eu sei que tem muitos irmãos nos ouvindo, acompanhando. Vocês são muito bem-vindos. Essa rádio é nossa. Vocês fazem parte da nossa programação e vocês fazem essa rádio. Então pedem música, participem. E hoje temos participações. Quero ouvir de vocês. Qual que é a programação pro final de semana? Eu tô aqui com muita programação, gente. Olha só, vou no chá de bebê amanhã, depois vou fazer piquenique com as crianças e no domingo tem Domingo Kids. 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Tô te esperando no domingo, hein? Então vamos lá, gente. Um break rápido e na volta eu volto com música, participação, interação de vocês. Manda aqui pra mim o que vocês vão fazer no final de semana. 629-9997-2005.
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3: Gente, falei que era rápido, já tô de volta. Como que você tá? Tá em casa? Tá deitado? Tá descansando? Gente, eu tava aqui com sono, mas eu tomei meu energético, já tô bem. Dei uma acordada, mas eu quero ter, vamos falar de sono, de qualidade de sono. 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
3: 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Então vamos, gente, de música. 3 horas e 42 minutos. Vamos na sequência. Fernandinho com a música Moisés. E ele arrasa, né, nas composições. Então, aumenta aí o som, gente, com energia lá em cima, com alegria. Porque a alegria está no ar. Vamos lá! Bem alto! Música Moisés de Fernandinho. Senhor, Senhor.

0: Você ouviu Elevation, essa banda incrível, com a música Washed. E vamos também, você curtiu Israel Salazar, Tua Igreja Canta, Juliane Souza, Ah Jesus e Fernandinho com a música Moisés, já começando aí com alegria pra essa tarde. E gente, recebi um áudio tão especial que eu vou abrir as participações aqui com ele. Será que de quem que é? Vamos ouvir? Depois eu comento. Vou deixar vocês na expectativa. Então vamos lá, solta esse áudio aí pra mim, DJ.
1: Olá, Jéssica, Norinha.
0: Ah.
1: Um grande abraço a todos vocês e os ouvintes da Rádio Vinha. Nós estamos aqui curtindo um descanso agora.
0: Ai, que beleza!
1: Estaremos juntos com a família no final de semana, participando de um chá de bebê.
0: Olha só, vamos passar.
1: Com a família, é isso aí.
0: Ah não, gente, minha sogra não é o máximo. Beijo, sogra. Tá lá com as meninas, curtindo aí o pós-almoço. E vamos ter muita festa esse final de semana. E você, conte pra mim, temos mais participações. Tiago, um abraço, meu irmão, amigo. Tá aí curtindo a rádio toda tarde, participando. E ele disse, Jéssica, que rádio abençoada. Ele tem pedido de música, gratidão. Daqui a pouco a gente solta sua música, viu, Tiago? Um abraço pra você, pra minha amiga Keila, seus filhos. Deus te abençoe. Vamos pra um break rápido e na volta, mais participações que o WhatsApp tá aqui bombando. Mande pra mim também. O que você vai fazer no final de semana? Qual que é a programação? A gente quer saber e eu vou soltar aqui. Vamos lá então, gente. Eu volto, break é rápido e na sequência com mais participações. Mande aí pra mim que eu quero saber.

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2: São 4:05, eu tava aqui refletindo, gente. O nosso programa é o Alegria na Vinha, vocês sabem que eu levo alegria pra vocês. Mas não tem coisa que tira a nossa alegria, a nossa paz do que a dor. Gente, ter dor é ruim demais. Demais da conta. Se você pode prevenir, cuidar pra você prevenir, envelhecer bem, tá todos os dias dispostos, a gente faz, não é mesmo? E hoje eu trouxe a Tatá. 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Oi, Tatá, tudo bem? Boa tarde!
3: Boa tarde, Zé! Boa tarde pra você que está ouvindo aqui a Vinha. Olha, a gente fala muito a respeito...
2: Alô? Ixi, gente, olha, houve aqui uma desconexão, a gente perdeu aqui o contato da Tatá, mas já ela vai contar pra gente o que, que é isso que auxilia, que previne, quer envelhecer bem. Daqui a pouco a Tatá vai entrar aqui novamente com a gente, perdemos a conexão, mas vamos curtir a música Isadora Pompeu, Maria Marçal e Carol Tauber, Os Sonhos de Deus. Essa música ficou linda, mas fica aí que a Tatá já tá de volta.

0: Você ouviu Isadora Pompeu, Maria Marçal e Carol Taba. Que música linda, O Sonho de Deus, de Ludmilla Feber. Uau, essa música toca o coração. Boa tarde, gente, 4h11. Tô aqui com ela agora, oficialmente. Tatá, boa tarde, conte pra nós. 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Boa tarde.
1: Boa tarde, gente. Assim, boa tarde para você que está ouvindo a Vinha. Olha, uma sexta-feira bem
0: tarde. Amém.
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0: 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Então vamos de música, Eliseu Alves, Me Ama, e já já eu volto com participação, com o meu WhatsApp aqui também tá bombando. Vamos lá, gente, com muita alegria pra essa tarde. Aumenta o som, porque essa é boa.

0: Eliseu Alves me ama. Gente, já tô de volta, é isso? Adoro as minhas entradas aqui com vocês. Vocês gostam? Vocês gostam de me ouvir ou vocês gostam só de música? Eu sei que vocês gostam de mim. A Edna falou, Jéssica, eu amo o seu carisma. Carisma da Rádio Vinha, vocês acham isso? Gente, manda então aqui pra mim. Manda aqui no 62999972005. Eu que fico aqui no WhatsApp, eu que respondo vocês. Vocês vão ouvir aí meu áudio. Gosto sempre de estar respondendo. E olha só, o Adão Luciano, corretor de imóveis, nos mandou aqui um alô. Vamos lá, Adão. Tá gostando da programação? Quero te ouvir. Vamos lá.
1: Oi, Jéssica. Boa tarde. Tudo bem? Aqui é o Adão Luciano. Joia?
0: Joia!
1: Oh, coisa boa, hein? Programa bom, animado.
0: Ô, benção.
1: Felicidade pra você. Boa sorte. Amém. Aí. Estamos aqui no Jardim Olímpico, tá? Nós estamos aqui da Igreja Botânico.
0: Amém, Viteiro Botânico.
1: Gostei muito. Gostando muito de participar do seu programa. Um abraço. Tudo de bom. Tchau, tchau.
0: Tchau, tchau. Obrigada, Adão. Nossa, eu amo, gente, a participação de vocês. Que bom. Um abraço para todos os ouvintes lá do Jardim Olimpo. Gente de todo o Brasil, mundo. Olha só. Curtem aqui a nossa programação. E muitas mais participações aqui, ó. Gente, Gilberto, Eliseu. Um abraço, Eliseu. Olha só, ele mandou um áudio aqui. Vou soltar para vocês. Vamos lá. Boa tarde, Eliseu. Tudo bem?
2: E eu achando que você ia passar meu áudio.
0: Ó.
2: Se você tem alguém muito especial.
0: Olha só.
2: Que vai ser o meu que ela vai mandar aí, ó. Aí eu lembrei que eu não tinha mandado o meu áudio ainda. Então tá aqui. Graça e paz. Hoje, na alegria da vinha. Quer dizer, amém. Alegria do dia, né?
0: Alegria todo dia.
2: É bom estar acompanhando aqui a vinha. Essa rádio é uma bênção.
0: Amém, Eliseu! Que bom ter vocês aqui, Eliseu. Eu ouvo todos os dias e sempre participa. Gente, vamos para um break rápido e eu já volto com mais participação. Tá bombando aqui um monte de gente mandando áudio e vou soltar todos. Prometo, hein? Prometo. Então manda, gente. Manda que ainda dá tempo.
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3: São 4 horas e 26 minutos, já tá na hora do lanche. Recebi uma foto aqui, um áudio, lá da Marilza, lá da Lanchonete Perim. Nossa, Marilza, fiquei com fome, hein? Já tá na hora do lanche, barriga já tá doendo. O que vocês vão lanchar? Muita gente já preparando, assando pão de queijo. Hoje ainda não sei, mas vamos lá. Temos muitas participações, pessoal gostando aqui da nossa enquete. E eu quero saber, ó, recebi outro áudio aqui muito especial. Olha que lindo, gente. Vamos lá ouvir que eu quero soltar as participações de vocês. Vamos lá.
4: Parabéns, Rádio Vinha. Parabéns, Jéssica, Zanata, a locutora abençoadíssima. Amém. Aí das nossas tardes, né?
3: Sim.
4: E meu nome é Ailton. Gostaria de ouvir uma música com o Fernandinho.
3: Uma música boa. Música
4: de Fernandinho, sem exceção. Todas as músicas. E outra coisa, vocês estão de parabéns pela programação da Rádio Vinha. E seguinte, gostaria também de ganhar a pizza, né?
3: Oh.
4: Para comemorar com minha esposa. Hoje nós estamos completando mais um mês aniversário, né? De casamento. Então é o seguinte, gostaria de ganhar a pizza aí da Rádio Vinha, tá bom? Boa tarde.
3: Boa tarde. Gente, é tão bom quando vocês me elogiam, falam que estão gostando. Isso é bom, isso é bom. Então, quero ouvir de vocês, hein? Mande aí pra nós. O que você vai fazer esse final de semana? Qual que é a programação? Eu vou puxar de bebê, depois eu tenho almoço em família, até o Domingo Kids, vou servir com as crianças. Vai ser um final de semana incrível. Então, são 4 horas e 28 minutos, vamos de música e daqui a pouco eu volto. Vamos curtir agora Felipe Rodrigues, Tudo é Perda. Aumenta o som, porque essa também é muito boa. Adore o Senhor com essa canção.

0: É na hora certa, amém? Você vai viver a totalidade da promessa que ele tem pra você. Você ouviu Kemily Santos, Deus de obras completas. Eu tava aqui ouvindo e declarando, Senhor, eu vou viver obras completas na minha vida, amém? Então você também curtiu aí o Canto das Igrejas Todos os Dias e Felipe Rodrigues, Tudo é Perda. E muitas participações dos nossos ouvintes, são 4 horas e 40. Olha só, todo mundo falando aqui, tô com fome também, Jéssica, quero lanchar. Eu também, gente, tô aqui com fome. Daqui a pouco eu vou fazer uma pausa aqui e comer um bolinho. Então vamos lá, Silvani, lá de Brasília, mandou aqui pra nós a participação. Olha que carinho. Gente, eu tô me sentindo tão amada. E tem coisa melhor do que sentir amada? Eu tô me sentindo amada por vocês, é sério. Tão bem aceita, tão gracinha. Vou mandar aqui, vamos lá, vou soltar aqui o áudio da Silvani. Vamos lá, Silvani, oi, oi.
1: Oi, Jéssica. Eu sou a Silvani, eu tô aqui em Goiânia. Eu sou de Brasília, mais uma vez estou aqui na casa da minha filha. Vou passar o final de semana aqui com ela e as minhas netinhas, que eu tanto amo. E eu gostaria de concorrer aí com vocês à pizza.
0: Gente!
1: Comer uma pizzazinha com as minhas netinhas hoje, vai ser maravilhoso.
0: Todo mundo querendo pizza, eu também quero, hein? E vamos lá que eu tive... Ó, oh, Elia, Jéssica, eu tô com fome, quero lanchar. Elia. E olha só, o Marco Aurélio, que tá aqui sempre participando com a gente... Ele comentou aí a nossa enquete. O que, que você vai fazer esse final de semana? Qual que é a programação aí? Ele mandou. Olha só, quero ouvir. Oi, Marco Aurélio, tudo bem?
2: Boa tarde, Jéssica. A graça e a paz do nosso
0: Amém.
2: Jesus Cristo.
0: Amém, graça e paz.
2: É, pro meu final de semana, a programação que eu tenho é pegar meu filho e passar o final de semana com ele. Todos os finais de semana, eu anseio por isso, entendeu? Pra chegar sexta-feira, pra me pegar ele, entendeu? É, meu filho se chama Arthur Miguel, tem 3 aninhos. E é muito bom passar o final de semana com ele, sexta, sábado e domingo. É uma maravilha, eu anseio por esses dias, sabe? Pra estar pegando ele, pra estar ensinando ele a caminhar nos caminhos do Senhor, pra estar ministrando na vida dele, ensinando ele o caminho correto. É uma bênção, minha irmã. Ele ama ir pra igreja. Eu tenho ensinado ele esse caminho, sabe? E ele gosta demais da conta. Leva ele pra igreja, coloca ele na salinha, ele tem aprendido muito.
0: Olha,
2: e eu tenho
0: fé
2: que em nome de Jesus, um dia ele vai estar comigo todos os dias.
0: Vai, com certeza,
2: glória do Senhor Jesus,
0: em nome
2: amém?
0: De Jesus.
2: Um abraço a todos os ouvintes da Rádio Vinha FM, para todos os pastores e liderança. Sou Marcos Aurélio da Videira Recanto. Paz, meus irmãos.
0: Paz, obrigada, Marco, com certeza. Um beijo da tia Jéssica pra esse príncipe Arthur, né? Um beijo, gente, adoro. Muitas crianças aqui também ouvem a rádio e mandam participação aqui. Então, gente, vamos dar sequência, vamos pra um break rápido e na volta com muito mais participação, vários áudios aqui pra gente ouvir, vou colocar todos no ar. Um beijo, tô de volta, hein? Vou pegar meu bolo e meu café.
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9: Pastor Rigonato, aqui é Valéria. Pastor, a palavra de Deus em 2 Crônicas 7,14 se aplica ao povo brasileiro clamando pela nação ao Senhor?
10: Onde se diz, né? Se o meu povo que se chama pelo meu nome se humilhar e orar e me buscar e se converter dos seus maus caminhos, então eu ouvirei dos céus, perdoarei os seus pecados e sararei a sua terra. A única terra sarada de Deus é a igreja. É claro que é uma recomendação para Cristo isso aqui. Sabe qual que é a humilhação que Deus aceita? É aquela que você diz: Senhor Jesus, eu dependo do Senhor. Eu confesso com a boca porque eu crio com o meu coração. O que que você deve confessar? você deve confessar que a morte de Jesus, que é o único Deus verdadeiro que intermedia entre nós com a divindade, e se você crê que ele é o único Salvador e Senhor para a salvação, essa é a confissão e a humilhação. E o clamor da cura da terra é para que Deus abençoe a igreja. Você pensa que são presidentes estadistas que trarão solução para o Brasil? Não serão eles, eles serão úteis. Mas o que vai trazer cura para o Brasil é o crescimento do evangelho nessa nação. É o Senhor Jesus sendo proclamado. Porque o Senhor Jesus é o centro de todas as coisas. Paulo falou, olha, eu sou instrumento para fazer convergir em Cristo todas as coisas. Todas as coisas se convergem em Cristo. Romanos 11:36 diz, porque dele, por ele, para ele, são todas as coisas, inclusive especialmente a bênção sobre o Brasil. Acredite, a sua terra não é o Brasil, não é os Estados Unidos, não é a Europa, não é a Ásia, não é a África, não são as Américas. A sua terra sarada é a igreja. Amém?
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0: Falei que era rapidinho, já tô de volta, gente. 4:47. E esse áudio aqui eu vou ter que soltar pra vocês, porque ele é muito lindo. Olha só, gente, eu tô trabalhando aqui, recebi áudio das minhas princesinhas, eu vou soltar, vou compartilhar com vocês. Olha só, estão lá na casa da vovó e elas mandaram um recadinho aqui pra mamãe. Vamos lá.
16: Oi, mamãe. Eu queria falar pra todos os ouvintes da Divinha uma boa tarde.
17: Mamãe, é porque...
0: Olha lá.
17: Mamãe, eu amo você aqui andando na rádio minha. Tchau.
0: Ah, não, gente, vocês viram, minhas princesinhas Alice, Luísa, mamãe ama vocês, tá? Mamãe tá aqui trabalhando e já já tá em casa. Gente, olha como é bom, aqui a nossa rádio é assim, é vida real. Também recebi um áudio aqui, olha, do nosso irmão Tiago. Que bênção, ele que é lá de Brasília, que tá ouvindo, ligadinho aí na nossa rádio. Um abraço, Tiago, todos os irmãos que nos ouvem. Olha só o que, ele mandou aqui para nós. Vamos lá, Tiago.
18: Boa tarde, Jéssica.
0: Boa
18: Estou
0: tarde.
18: Ligado aqui na rádio, Alegria da Vinha.
0: Amém.
18: E estamos ligados aí, doidos para concorrer à pizza aí.
0: Olha.
18: Tá batendo uma fomezinha agora na parte da tarde. E estamos querendo aí o lanchinho da tarde, garantir o nosso lanchinho
0: Pronto.
18: Da tarde.
0: Pronto, todo mundo com fome.
18: Boa tarde, que Deus abençoe. E o final de semana tá sendo abençoado, unido com a família. As minhas sobrinhas, que eu tanto amo, minha irmã, meu cunhado. Estamos só aguardando a nossa pizza.
0: Amém! Ele que é uma bênção. Um abraço, viu, aos nossos irmãos, às congregações que nos ouvem. Você que tá aí curtindo a nossa música, a nossa programação, as nossas palavras. São 4:49. Vamos de louvor? Que agora vai vir ela, Gabriela Rocha, Toda a Terra. E vamos soltar o som bem alto, que eu vou colocar aqui também no nosso estúdio para curtir essa música que vai edificar muito a sua vida. Essa é linda, gente. Homenagem para minha filhinha, dedicar para Luísa, que canta essa música.

0: Você ouviu Bruna Oli com a música Gratidão. Diga isso.
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0: Olha que música linda, gente. E também você curtiu André e Felipe. Vem com Josué e Gabriela Rocha, Toda a Terra. E voltamos aqui 5 horas e 1 minuto. Gente, o tempo voa, meu Deus. Olha só, que trabalhar aqui é bom demais, que o tempo passa assim, acelerado. Então vamos lá, o Augusto lá de Brasília, meu maninho, um beijo, Guto. Beijo pra ele, toda a igreja, toda a videira do Guará, Taguatinga, irmão de Brasília, nos ouvindo aqui. Ele mandou um oi pra nós. Vamos lá então, Augusto.
2: É, hoje, dia de trabalho.
0: Amém.
2: Mas não deixe de acompanhar Rádio Vinha FM, graças a Deus, louvores poderosos. Parabéns aí pra equipe e um forte abraço aí pra locutora aí,
0: amando
2: apresentadora
0: isso.
2: Aí, Jéssica Zanata, compartilhando muita alegria.
0: Amém.
2: Rádio Vinha FM no coração, aleluia, glória a Deus a todos.
0: Aleluia, gente! Ah, não, fala se eu não me sinto amada demais. Olha só, teve também aqui participações. Quero soltar do Wilson. Wilson, ele que é taxista. Um abraço para todos os irmãos taxistas, motoristas de transporte aí de Uber, motoristas de aplicativo, ônibus. Muita gente no foninho nos ouvindo. Um abraço para vocês. E ele mandou um oi aqui pra gente. Vamos lá. Oi, Wilson.
3: Eu também estou na escuta aqui, Jéssica.
0: Opa!
3: Ouvindo você, você é uma pessoa especial.
0: Ai, gente.
3: Fazendo a obra de Deus, né?
0: Amém.
3: Com o nosso comandante, pastor Eloísio. Um amor de pessoa que tem cuidado
0: Ele
3: de
0: é uma
3: muitas
0: bênção.
3: Almas por este mundo afora, né?
0: Amém.
3: Que você continue assim nessa obra maravilhosa do Senhor, cada dia da sua vida e
0: Amém.
3: De seus familiares.
0: Eu recebo.
3: Viu, minha filha? Deus
0: Amém.
3: Abençoe. Sou o Wilson, taxista, admirador da obra de Deus.
0: Ah, não, Wilson, um abraço pra você, tá lá ligadinho. Gente, daqui a pouco eu volto com mais participações, mas meu coração tá assim, ó, quentinho, de tanto amor que eu sinto de vocês. Vamos então pra um break rápido e eu volto, hein? Eu volto com participações, vocês não me deixam aqui não. E manda áudio, gente, ainda tô amando os áudios. Vamos lá.
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8: Michele, eu estava passando por uma situação esses dias e cheguei a uma conclusão. Olha só, eu acho que muita gente sofre porque quer viver grandes coisas, mas despreza aqueles dias comuns, sabe? Aquela terça-feira comum, lembra?
9: Ai, gente, como eu amo comum. Eu vejo
8: uma conclusão. Olha só, eu acho que muita gente sofre porque quer viver grandes coisas, mas despreza aqueles dias comuns, sabe? Aquela terça-feira comum, lembra?
9: Ai, gente, como eu amo comum. Eu vejo, eu falo que o extraordinário é viver comum.

0: é nas pequenas escolhas, nos pequenos hábitos, naquela constância do poder do todo dia.
1: Sim, a maior parte da nossa vida não acontece em dias grandiosos. Acontece no simples. E talvez, Márcia, a maturidade esteja aí em aprender a honrar o que parece pequeno.
0: É, até porque é o pequeno que prepara a gente. Pensem sobre isso, irmãs. É o comum que nos sustenta.
1: E quem vive só esperando momentos extraordinários pode acabar perdendo a beleza e a formação do dia a dia. Gente, não tem nada mais maravilhoso do que o dia a dia.
0: Que lindo isso, Michelle. E é verdade, né? Deus trabalha muito no nosso cotidiano. Muito mais, irmãs, do que a gente percebe. E que você, eu e a Michelle, nós estamos refletindo muito sobre isso. E que você também possa refletir sobre esse poder do dia a dia, né? A beleza do dia a dia.
1: Amém. Glória a Deus.
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3: Oficialmente aberto o nosso bloco com as melhores, porque os nossos melhores ouvintes merecem as melhores músicas. É isso mesmo, gente. Nos despedimos da Alegria na Vinha, mas já abrimos o nosso bloco aqui com as melhores e assim, na sequência. E, gente, com muita alegria, olha só, tivemos até declarações de amor hoje. Pra ela, que tá fazendo aniversário, gente, Marileia Barbosa, que gracinha! Parabéns pra você, querida, que o Senhor te abençoe muito. E seu marido, Bruno, mandou um áudio muito especial que eu vou soltar agora pra gente. Vamos lá então, Bruno! Boa tarde!
4: Boa tarde, Jéssica! A graça e a paz, tudo bem? Aqui é o Bruno, da Videira do Portal. Jéssica, quero mandar aí mais uma vez um parabéns pra minha esposa, minha digníssima amada. Amor, te amo. Minha princesa, meus parabéns. Ó, e vem nos presentear com essa pizza aí hoje, pra aniversariante.
3: Ó, boa pedida.
4: Te amo, amor. Tenham todo mundo uma ótima tarde, um final de semana excelente e abençoado pra todos.
3: Amém, vai ter festa hoje, hein, Bruno? Ah, Marileia, que Deus te abençoe mais uma vez. E pra você que tá fazendo aniversário hoje, gente. Muita gente fazendo aniversário hoje, que o Senhor te abençoe. Multipliquem os seus dias, te dê muito favor e graça, muita saúde. Amém? Recebe aí agora um abraço quentinho do meu coração pro seu. Jéssica Zanata, sua melhor companhia nessa tarde. Vamos então, já abrindo aí as melhores, com Aline Barros, Tem Que Haver Mais. Então aumenta o som, porque essa foi pedida, essa foi votada. E vocês vão curtir agora na programação da Rádio Vinha, a trilha sonora dos céus. Aumenta o som e declara isso. Há muito mais pra mim, Senhor.

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4: 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São 5 horas e 24 minutos. Eu tô aqui ligadinha no WhatsApp, respondendo vocês, amando as participações. Ai, gente, de fato, né? Quem ama, cuida. E eu tô com ele aqui, o Dr. Douglas, garantindo as participações todas as tardes, trazendo dicas, informações e muito conhecimento para vocês. E hoje ele tá falando sobre emagrecimento. Dr. Douglas, muito boa tarde. Quem ama, cuida de fato. 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Tudo bem? Boa tarde, Dr. Douglas. Seja muito bem-vindo ao programa da tarde aqui na Rádio Vinha.
5: Boa tarde, Jéssica Zanata.
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4: Abraço, Dr. Douglas. Obrigada, hein, por sempre participar aqui conosco. E, gente, é isso. 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E vamos, então, na sequência com o comentário de Alexandre Garcia. E já volto com muito mais programação nessa tarde tão especial. 5 horas e 28 minutos.
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6: Boa tarde, ouvintes da Vinha FM.
7: Em ano eleitoral, né, estão começando as convenções, é bom a gente lembrar da responsabilidade dos partidos. Saiu aqui no Anuário de Segurança Pública, a parte mais insegura do Brasil é o Nordeste. As 10 cidades mais inseguras do Brasil, a primeira, a segunda, a terceira, a décima, são do Nordeste. E a maior parte, na Bahia. Depois, no Ceará. Na Bahia são 5, no Ceará são 3, e uma em Pernambuco e uma na Paraíba, entre as 10 mais perigosas. Eu não sei se são só as cidades ou o município todo. Né? E, por coincidência, Bahia, governo do PT, Ceará, governo do PT, né? E segurança pública vai ser o assunto principal dos governadores em campanha, dos deputados, senadores e na campanha presidencial também. Todo mundo sente isso. Tem um candidato que zerou o crime no estado dele. Não vou dar nome nem o estado, porque pode parecer campanha eleitoral. Mas esse vai ser um fator muito importante. Saber quem está disposto a dar segurança pública, porque é a responsabilidade dos estados federados. Né? Se bem que crimes federais já é na área federal. E como esse hoje está centralizado em Brasília, o poder, né? É a República Federativa do Brasil, é só no papel, só na Constituição. Na prática, é a República Unitária do Brasil. Poderia ser governo central e províncias, né? Não estados, né? Porque se o governo central é que detém a maior parte dos impostos, da distribuição dos impostos, aí detém o poder também, né? Só para a gente lembrar. Bom, outra coisa, Lula fez declarações eleitoreiras, vamos retalhar os Estados Unidos, estão aplicando tarifa na gente, vamos retalhar. Engraçado que ele não diz isso para a China. A China vai aplicar as próximas compras de carne brasileiras, de carne de China para a China, né? As próximas importações chinesas de carne brasileira vão estar com 67% de sobretaxa. A taxa normal é 12%. Vão aplicar mais 55% porque ultrapassou a cota. Lula não diz nada. Europa também arranjou lá. Ah, o Brasil tá descumprindo normas sanitárias europeias, da União Europeia, está aplicando antibiótico para engordar a carne. Então, a partir de setembro, não tem mais. E se o Brasil quiser fazer uma campanha contra os antibióticos, né, que aplica, vai deixar de aplicar no gado ainda jovem, vai demorar quanto? 30 meses até engordar e poder vender? Né? 30 meses dá mais de 2 anos. Bom, eu estava falando da... Vamos fazer retaliação. Ah, é? Sabe qual é a consequência? Não é que o Trump vai ficar bravo ou deixar de ficar bravo, não. É o brasileiro, a empresa brasileira que depende de máquinas americanas, que depende de... O brasileiro que depende de remédio que vem dos Estados Unidos, o laboratório que depende de produtos químicos, a indústria que depende de produtos químicos que vem para os Estados Unidos, o produtor rural que depende de certas máquinas que só tem nos Estados Unidos, esses é que vão ficar furiosos, porque vão ter que pagar mais, porque o Brasil vai aplicar sobretaxa sobre isso. Meu Deus do céu, parece que abandonaram o cérebro, né? E, bom... Tinha mais um. Sim, de novo, eu vou insistir em duas questões rápidas, né? Repito, não dragaram os rios do Rio Grande do Sul, as calhas dos rios estão entupidas, qualquer chuvinha transborda. De quem é a culpa? Os governos omissos, né? Número um. E número dois, estou vendo aqui na pena no Petro Notícias, vou repetir, o Brasil é o maior adulterador a partir de agosto de gasolina do mundo. Aplica 32% de álcool na gasolina. Né? É incrível. Isso não existe no mundo. Né? O mundo vai até 10%, porque sabe que 11% é o limite. A exceção da Índia, que é 20%. Né? Mas a Índia tem 1.400 bilhões de habitantes e os problemas da Índia ultrapassam o bom senso. Os nossos ultrapassam o respeito que o Estado deveria ter pelo cidadão. São 40 milhões de proprietários de veículos a gasolina, motos e automóveis. De Brasília, Alexandre Garcia.
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4: Estamos de volta com as melhores, são 5:35. Um abraço para quem tá mandando WhatsApp, participando, gente! Recebemos aqui agora no estúdio da Rádio Vinha a doutora Aline Salim. Um abraço, doutora! Tão bom ter vocês aqui conosco. Amamos ter visitas aqui na rádio, hein, gente? Um abraço também para Danusa Inácio. Danusa, boa tarde. Gustavo Rodrigues, a programação pro final de semana, ele respondeu: é comer churrasco. Eu amo churrasco, gente. Um abraço, Gustavo. Cristiano também. Boa tarde, Jéssica. Eu amo os louvores da Rádio Vinha. Uma tarde abençoada para todos da melhor rádio gospel do mundo. É isso aí, Rádio Vinha FM, a trilha sonora dos céus. Vamos então de música boa, já que vocês gostam. Nós estamos aqui nas melhores. F-Hop Music, a música sublime. Essa é sublime mesmo, gente. Declare isso. Não há ninguém como ele. Essa Jesus. Música é linda.

0: Você curtiu aí na programação da Melhores, da Rádio Vinha FM, F-Hop Music, Sublime. Que música linda. E agora são 5 horas e 40 minutos. E vamos falar de assunto sério agora, porque dor é coisa séria. Você tá sofrendo com dores aí na articulação, nos músculos, estresse lá nas alturas e noites mal dormidas? Presta atenção, porque esse recadinho é para você. Eu tô aqui com a participação especial da Tatá. Muito boa tarde, Tatá. Conte para nós, é verdade que tem um suplemento que a gente toma e vai nos ajudar com toda essa melhora aí da nossa dor? Enfim, boa tarde!
1: Boa tarde, Jéssica. Boa tarde para você que está acompanhando a Vinha. É verdade. E a gente tem que trazer esse assunto mesmo, porque quem nos ama, sim, e quem a gente não quer ver sofrendo, não é assim?
0: É verdade.
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0: 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Um beijo, viu, Tatá? Até segunda, bom descanso. Tchau, tchau, minha amiga. Então, gente, vamos dar sequência aqui na nossa programação. Vem um break rápido e já já tô de volta.
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7: São 5 horas e 50 minutos. Gente, ainda não comi nada até agora. É isso mesmo, Brasil? É claro, vocês são muitas participações. Tô aqui acompanhando o WhatsApp e vou soltar a participação do irmão Alcione. Irmão Alcione, que tá aqui toda tarde. E ele mandou pra nós o áudio. Vamos lá, irmão. Boa tarde.
8: Jéssica, minha filha, paz do Senhor.
7: A amém, paz. Irmão Alcione.
8: Glória a Deus. Amém. Irmã, estamos aqui curtindo essa tarde maravilhosa.
7: Amém.
8: A Vinha FM. Cueca apresentadora abençoada por Deus.
7: Gente,
8: irmã,
7: amém.
8: É o seguinte, eu e minha esposa, a gente gostaria de ouvir. Gostaria, já vai estar com esse hino aí, ó, que tá tocando agora.
7: Pronto.
8: Que hino maravilhoso, amém. Glória a Deus, aleluia. Mano, eu tava querendo ganhar a pizza da Madame Formar.
7: Olha nada, só, amém? Muita gente querendo ganhar e garantindo aqui a participação. Vamos aqui também, ó, Marilza. Gente, a Marilza tá lá e ela me mandou uns vídeos aqui com o radinho. É o dia todo ligado e conectado na melhor programação, onde você é edificada a tarde toda, o dia inteiro, né, Marilza? Muito boa tarde. Olha lá, ela mandou áudio pra gente.
9: Boa tarde, maravilhosa. Aqui é a Marilza Moreira, que dá espaço Mix Café. Trabalhando e te ouvindo e te agradecendo por fazer nossas tardes tão felizes. Ah. Aqui na Espaço Mix Café, a gente liga o radinho às 4 da manhã e só desliga 10 da noite.
7: Ô, bênção!
9: É muito bom estar o dia todo ligadinho na Vinha.
7: Amém.
9: E você faz toda a diferença nas nossas tardes. Obrigado por tudo. Beijão. Meu, Marilza Moreira e da Josilane.
7: Ah, um beijo, gente! Marilza, Josilene, Deus abençoe vocês, o comércio, o negócio. Muita prosperidade e bênçãos, amém? Muitos clientes, eu creio. Favor e a graça de Deus está sobre você. O Flávio, gente, boa tarde, Flávio. Ele que mandou aqui um áudio também, tá lá? Voltando de viagem, ouvindo a nossa programação. Vamos lá, Flávio!
10: Boa tarde, Jéssica, aqui é o Flávio.
7: Paz!
10: Estamos voltando de viagem aqui, chegando em Goiânia.
7: Amém.
10: Ouvindo a melhor do gospel brasileiro.
7: Amém.
10: Com certeza. Estamos aqui na companhia. Quero mandar um abração para minha esposa maravilhosa. E é isso aí, um abraço.
7: Um abraço, Meire, maravilhosa, toda a sua família, que Deus abençoe, viu? Então vamos, gente, que tem muito mais música aqui nas melhores, as melhores pra vocês. Get Worship, sou grato por seu amor. Aumenta o som, gente, essa é... Meu Deus.

0: Você ouviu Felipe Rodrigues e Marcos Salles, Amo o Senhor, Maria Massal, Aquieta Minha Alma e Get Worship, Sou Grato por Seu Amor. Gente, que bloco, hein? Começamos aqui as melhores e está recheado de coisa boa. E, gente, boa tarde pra quem tá indo embora. 6:04. Muita gente indo embora, nos ouvindo no rádio. Motorista de aplicativo, caminhoneiro, taxista. Gente, um abraço. Que Deus te abençoe. Você que abençoa muitas vidas aí através da rádio ligada. Você sabia? Na sua casa. Muito obrigada a você que abre espaço aí na sua empresa, na sua casa. Muita gente aqui arrumando casa. Olha só, um beijo, beijo, beijo. Olha só, paz do Senhor, Jéssica. Tô aqui arrumando a minha casa e ligadinha na rádio vinha. Ouvi a música Sou Grata por Seu Amor. Se possível, toco o Dono da Promessa. Olha só, vamos tocar aqui na programação. Um beijo pra você. Ela que é a Fran da De Matos, Fran Papelaria, que faz personalizados lindos. Vamos então na sequência de uma oração que vai edificar a sua vida com o pastor Fabrício Barbosa.
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Olá, ouvinte da Vinha, graça e paz vos sejam multiplicadas. A palavra do Senhor diz o seguinte: portanto, Hebron passou a ser de Caleb, filho de Jefoné, o Quenezeu, em herança até o dia de hoje, visto que perseverara em seguir o Senhor, Deus de Israel. Você sabe, perseverança é uma qualidade de quem aprendeu a confiar plenamente no Senhor. Há muitas pessoas que desistem, mas elas desistem.

Desistem dos seus projetos e há também aqueles que desistem até mesmo das suas próprias vidas. Mas grande segredo é confiar plenamente em Deus. A palavra também diz: entrega o teu caminho ao Senhor, confia nele e no mais ele fará. Portanto, eu quero convidar você agora para nós clamarmos ao Senhor. Onde quer que você esteja, se você pode, pare por um instante, incline o seu coração, o seu espírito para o trono da graça. Vamos falar com Deus. Espírito Santo, nós te damos graças porque o Senhor é aquele que nos sustenta nos dias da dificuldade. O Senhor é aquele que nos dá direções claras quando estamos perdidos. Quem sabe há pessoas que oram comigo agora que estão pensando em desistir. E por que não dizer a respeito daquelas pessoas que já desistiram? Para elas não há mais saída, não há mais o que fazer, não tem mais jeito. Mas é a tua palavra que diz que para o Senhor não há nada demasiadamente difícil. Mas quantas vezes nós queremos resolver os nossos problemas ao nosso modo, do nosso jeito? Por isso eu te peço agora que o Senhor, nessa ocasião, possa tocar no coração dessa pessoa que me ouve. Que o Senhor leve cada uma delas a confiar plenamente no Senhor, porque nós não temos outro Deus além de ti. Então, eu te peço, toca, ó Deus, na família, toca nas áreas mais sensíveis. Ó Deus, intervenha nos momentos em que lutamos e travamos guerras tão duras. Que o Senhor possa nos abençoar de maneira, ó Deus, extraordinária. Que o Senhor, nesses dias, nos abençoe e nos guarde. Que o Senhor faça resplandecer o teu rosto sobre nós e tenha misericórdias de nós. Que sobre nós o Senhor incline a tua face e que o Senhor nos dê abundante paz. Em nome de Jesus. Amém.

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2: Olha aí, o Ailton pediu música e vai vir ele, Fernandinho. Eis que estou à porta e bato. São 6:13. Vamos ter um bloco recheado de músicas que vão tocar seu coração. Você que tá indo embora aí, ó, você tem razões pra agradecer. Então já aumenta o som e é o som de Fernandinho. Eis que estou à porta e bato. Coloca o som alto, que essa é boa, hein? E cante com Fernandinho.

0: Você ouviu Fernandinho, eis que estou à porta e bato. São 6 horas e 17 minutos e deixa eu te perguntar uma coisa. Todo mundo fala sobre qualidade de vida e sabe que ela sustenta aí 3 pilares fundamentais, que é uma boa alimentação, a prática de exercícios físicos e uma boa noite de sono. Isso é muito importante. Sobre esse pilar, eu vou chamar agora o Alex. Alex, tudo bem? 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
1: 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O pilar da nossa saúde, Jéssica, é alimentar-se bem, praticar atividade física e uma boa noite de sono.
0: Exatamente.
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0: 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Então vamos lá, Israel Salazar, portas abertas.
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0: Amém? Você crê nisso, gente? Eu creio. Eu vou viver isso. Eu já tenho vivido. Declare isso. Amém? São 6 horas e 26 minutos. Já me despedindo de vocês. Ah, que semana abençoada. Como pra mim é prazeroso e muito feliz estar aqui com vocês. Que o Senhor te abençoe nesse final de semana. Renove suas forças. Te encha de paz. Encha sua casa de alegria. E favor dele também esteja sobre você. Aproveite, gente, para descansar, hein? Abrace quem você ama, crie boas memórias e viva aquilo que Deus realmente importa, que é a presença de Deus e a comunhão com a sua família. E não se esqueça, hein? A alegria está no ar, mas ela também precisa estar no seu coração. Declare isso sobre a sua casa. Eu e minha casa servimos ao Senhor. E na segunda-feira, gente, eu tô de volta, hein? Se assim o bom Deus nos permitir. Com muito louvor, palavra de Deus, participação especial de vocês aqui que fazem a nossa programação, tá bom? E ó, domingo tem culto nos 10 prédios da Videira. Tem culto também em todo o Brasil. E participe, esteja no meio da igreja, isso te guarda. Eu tenho esse convite especial pra você. Pra quem quiser, nós temos culto lá na Videira Botânico às 18 horas no domingo. Eu vou estar lá no Kids com as crianças, tia Jéssica vai estar on. E também aqui na Videira do Bueno temos culto pela manhã às 10 horas com o pastor Aloísio. Então, gente, vocês são meus convidados, hein? Fique com Deus, bom final de semana, beijo, beijo. E fique agora na companhia da palavra depois do bloco comercial com o pastor Aloísio. O Divino Descontentamento. Gente, beijo, gente. Obrigada a você que participou, mandou áudio. É muita gente que participou e perdão pra quem não conseguiu ouvir, tá? Fique com Deus. Na segunda-feira, mande de novo. Participa. Tchau, gente.
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1: Pastor Rigonato, aqui é Valéria. Pastor, a palavra de Deus em 2 Crônicas 7,14 se aplica ao povo brasileiro clamando pela nação ao Senhor?
2: Onde se diz, né? Se o meu povo que se chama pelo meu nome se humilhar e orar e me buscar e se converter dos seus maus caminhos, então eu ouvirei dos céus, perdoarei os seus pecados e sararei a sua terra. A única terra sarada de Deus é a igreja. É claro que é uma recomendação para Cristo isso aqui. Sabe qual que é a humilhação que Deus aceita? É aquela que você diz: Senhor Jesus, eu dependo do Senhor. Eu confesso com a boca porque eu crio com o meu coração. O que que você deve confessar? Você deve confessar que a morte de Jesus, que é o único Deus verdadeiro que intermedia entre nós com a divindade, e se você crê que ele é o único Salvador e Senhor para a salvação, essa é a confissão e a humilhação. E o clamor da cura da terra é para que Deus abençoe a igreja. Você pensa que são presidentes estadistas que trarão solução para o Brasil? Não serão eles, eles serão úteis. Mas o que vai trazer cura para o Brasil é o crescimento do evangelho nessa nação. É o Senhor Jesus sendo proclamado. Porque o Senhor Jesus é o centro de todas as coisas. Paulo falou: olha, eu sou instrumento para fazer convergir em Cristo todas as coisas. Todas as coisas se convergem em Cristo. Romanos 11:36 diz: porque dele, por ele, para ele são todas as coisas, inclusive especialmente a bênção sobre o Brasil. Acredite, a sua terra não é o Brasil, não é os Estados Unidos, não é a Europa, não é a Ásia, não é a África, não são as Américas. A sua terra sarada é a igreja. Amém?
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9: Êxodo capítulo 2, verso 11. O povo de Israel estava cativo lá no Egito. E aí, Moisés era o único que tinha sido criado no palácio de Faraó. Um dia, ele saiu para ver o seu povo, era o povo dele. Só que ele morava no palácio de Faraó. Quando ele saiu, olha o que aconteceu. Verso 11. Naqueles dias, sendo Moisés já homem, saiu a seus irmãos e viu seus labores penosos. E viu que certo egípcio espancava um hebreu, um do seu povo. Olhou de um lado e de outro, e vendo que não havia ali ninguém, matou o egípcio e o escondeu na areia. Moisés errou. Qual foi o erro de Moisés? O erro de Moisés foi querer fazer a obra no braço. Querer fazer no braço. Esse foi o erro de Moisés. Mas qual foi a virtude de Moisés? Ficou indignado. Ele olhou aquela opressão e falou: gente, vamos ter que dar um basta nisso. E aí, ele estava diante de uma situação ali. Ele viu um egípcio espancando um hebreu. Você já viu alguém sendo espancado? Eu tive esse dissabor há um tempo atrás. Eu vi um pessoal que vigia carro espancando o outro. Espancando assim, de você sentir ouvi o barulho do dente saindo do lugar. Com um pedaço de porrete, eu acho que era de ferro na mão dele. Ele bateu no outro, o outro se defendeu, o braço quebrou. Eu vi aquilo, me deu até vertigem. Você sabe, eu sou capaz de ver coisa em filme e tudo mais, mas pessoalmente é outra história. Aquilo deixa você totalmente transtornado. Moisés sentiu aquilo, peraí, por que você está fazendo? Por que está batendo? Certamente tentou fazer alguma coisa, defender o outro, entrou na luta corporal, acabou matando o egípcio. Presta atenção, isso foi errado. Moisés tinha que aprender que é pelo poder de Deus, mas tinha uma coisa que Deus gostou: encontrei alguém que não está mais conformado com a situação, encontrei alguém que quer mudar a história. Ele vai ter que ser burilado, ele vai ter que ser treinado, mas eu encontrei alguém agora que está em linha com o meu coração. Alguém fala: pastor, mas aquele povo todo não estava indignado também? Não estava. A Bíblia fala que no outro dia Moisés viu um hebreu brigando com outro hebreu e falou: por que vocês fazem isso? Vocês são irmãos. Então disse para Moisés: por quê? Você vai querer nos matar do jeito que matou aquele egípcio? Ou seja, eles tinham visto, eles viram a luta, eles viram a briga, eles viram o hebreu sendo espancado, mas não sentiram indignação nenhuma. Não estava nem aí. Ah, é escravo, escravo como eu, o que eu tenho a ver com essa história? O que eu tenho a ver com essa briga? Eram indiferentes. É por isso que a escravidão foi durando, porque era indiferente, não tem nada a ver comigo, não tem nada a ver com a minha história. Essa foi a atitude dos irmãos de Moisés, mas não foi a atitude dele. Se tinha alguém que tinha algo a perder, era Moisés. Se tinha alguém que de fato poderia se omitir, era Moisés. Mas ele resolveu se posicionar, resolveu agir. Presta atenção, para que Deus pudesse agir através de Moisés, ele precisou de ficar indignado. Eu sei que não aparece a palavra indignação aí, mas acredite, essa é a atitude de alguém que está indignado, que quer ver transformação, quer ver mudança. Qual mudança você quer ver? O que que move o seu coração? O que que move a sua alma? Se você é alguém que tem um chamado de Deus, homens de Deus têm que se deixar ficar indignado eventualmente. Eu digo para você, os dias que eu prego melhor é dia que eu estou indignado com alguma coisa. Quando alguma coisa acontece que supita, eu venho pregar, é muito melhor. Muito melhor trabalhar movido por uma paixão, como diz Jesus, por uma compaixão indignada. Com a postura, mas em Deus. Mas ainda que a indignação às vezes pode ser parecida. Eles não têm outro recurso a não ser o braço, porque não conhecem a Deus. Agora nós conhecemos a Deus. E nós não agimos na nossa força, mas agimos na força dele. Mas a indignação tem que existir no nosso coração também. Quantos concordam com o que eu estou dizendo? É preciso termos homens e mulheres de Deus que tem o Espírito movendo sobre eles de alguma maneira. Sabe uma coisa indignada? Igreja morta. Igreja que está morrendo, que está acabando. Tinha 200, agora só tem 3. Ai, isso me deixa revoltado por dentro. Como? Como que tinha 200 e agora não tem mais ninguém? Por que que deixaram morrer? Por que que não tinha ninguém para cuidar? Por isso, essa minha indignação me leva a querer produzir material, dar suprimento, dar meios, criar mecanismos para apacentar esses pastores, para cuidar, para que não se repita. Eu sou movido por isso. Mas quantos de nós somos movidos por isso? Às vezes somos movidos até na nossa passividade do trabalho. Acostumamos com as coisas. Quantos estão acostumados com a sua célula? Uma reunião que está ruim, a reunião não está fluindo, a reunião não está crescendo, a palavra não está avançando, não, a unção não está manifestando, não tem havido conversão, mas você está bem, entende? Você está bem, nada está acontecendo para esse. Deus vai deixar isso ir ao limite, está me ouvindo? Deus não vai fazer antes que você acorde. Deus não vai se mover antes que o seu coração seja tomado por um basta. Eu vi um irmão falando isso, eu acho que é uma ilustração interessante, bem da nossa época. Você conhece o Popeye, o marinheiro Popeye? Quantos conhecem o Popeye aqui? É um desenho antigo, eu tenho que perguntar, não sei se ainda hoje passa. E o Popeye, ele tem uma namorada, Olivia Palito. E tem um adversário, que é o Brutus. Você conhece a história? A história é sempre a mesma. O Brutus vem, ele tenta tomar a Olívia não quer ficar com ele, aí ele prende a Olívia, faz alguma coisa, ou então prende o papai para poder fazer alguma coisa, mas aí o papai ele vai aguentando, até uma hora que ele fala o quê? Chega, já aguentei demais, basta! Aí ele pega lá a sua lata de espinafre, come o espinafre, é tomado por um poder, e aí muda a história. Eu chamo isso de momento Popeye. Você já teve o seu momento Popeye alguma vez na vida? Em que você falou, chega, já aguentei demais. Mas você não vai fazer na sua força, mas tem que chegar nesse chega. O Popeye só come o espinafre na hora que ele diz, chega, acabou. Aí é a hora dele comer esse espinafre espiritual, que é o poder do Espírito de Deus. Aí na hora que você come esse espinafre espiritual, será tomado de um poder novo, e aí vai poder efetuar o quê? Mudança. Eu chamo isso de momento Popeye. Pergunta seu vizinho, já tem momento Popeye, meu filho? Tem gente que nunca teve. Nunca teve, por isso não vê mudança de espécie alguma. Por isso nada acontece. Nada flui. O seu ministério depende disso. A sua frutificação depende disso. Líderes que ficam um ano inteiro sem ganhar uma alma e não ficam indignados, Deus vai deixar. 2 anos, 3 anos, vai ficar pensando, até quando ele vai aguentar isso? Até quando ele vai caminhar assim? Até quando ele vai viver assim? Até quando ele não vai dar um basta e ter o seu momento, papai? Deus fica esperando. Presta atenção, igreja só cresce no dia que a sua liderança tem esse momento, papai. Igrejas que estão aí há anos aí fora e não ganham ninguém, não crescem, não avançam, não tem nada. Por quê? Porque nunca chegaram em ebulição. Nunca chegou a ebulição. Você pode estar sofrendo, mas você não sofreu o suficiente ainda. Você não falou basta. Você pode estar enfrentando luta, mas você não lutou o suficiente ainda. Você não falou basta. Você não chegou no nível da indignação. No dia que você chegar, a mudança vai acontecer. Porque o poder de Deus vai se manifestar. Amém? 1 Samuel capítulo 17. Vamos ler só 2 versículos. Você conhece a história. 1 Samuel 17, vamos ler o verso 16 primeiro. Diz assim, 1 Samuel 17, 16. Chegava-se, pois, o filisteu pela manhã e à tarde, e apresentou-se por 40 dias. 40 dias. Aquilo era um exército passivo, não tem nada a ver comigo. Golias todo dia chegava e afrontava. Todo dia chegava e afrontava. E os soldados ouviam, mas não faziam nada. Não eram tomados de indignação nenhuma, que não tem nada a ver comigo. Isso aí é Saul, é o rei que deveria enfrentar. Eu, quem sou eu para enfrentar aquele sujeito? Então não tem nada a ver comigo. Essa é a postura que o brasileiro tem tido por décadas. Não tem nada a ver comigo. Essa história não tem nada a ver comigo. É outro, alguém deveria fazer. Eu espero que esteja mudando agora. Mas acredite, é a postura também que há dentro da igreja. O diabo vem e afronta e não tem nada a ver comigo. Quem é que Deus vai usar? É Davi. Porque Davi chega... E ele ouve aquilo, e ele rapidamente entra em ebulição. Olha o que diz o verso 26, 1 Samuel 17, 26. Então falou Davi aos homens que estavam consigo, dizendo, que farão aquele homem que ferir a este filisteu e tirar a afronta de sobre Israel? Quem é que é esse incircunciso? Quem que ele pensa que ele é, esse incircunciso filisteu, para afrontar os exércitos do Deus vivo? Esse é Davi. Peraí, o que, que é isso? O que está acontecendo aqui? Não, não vai ficar desse jeito não, irmãos. Vai, vem mudança aqui. Isso, nós vamos enfrentar esse inimigo. Não vai afrontar mais não. Quem ele pensa que ele é? Ele está afrontando o Deus Todo-Poderoso. Ele está afrontando a igreja do Senhor Jesus. Vai ter resposta. Mas não vai ser no braço de Davi, porque Davi é pequeno. Vai ser no braço do poder de Deus. Davi sabe que Deus pode fazer, porque já tinha matado o leão e já tinha matado o urso. Ele sabia que nele mesmo não tinha nenhum poder especial, mas ele sabia que tinha recebido uma unção. E outra coisa, os demais soldados eram passivos. Davi não. Davi queria mudança. Davi queria que aquela situação acabasse. Deus não usa gente passiva. Está me ouvindo? Vou repetir de novo para você. Deus não usa gente passiva. Você quer ser usado por Deus, você tem que levantar-se. Tem que levantar. Eu me lembro, pastor Jairus esteve comigo lá em Bruxelas. Ele saiu da cidade dele e foi para lá. E ele estava paralisado, com muito medo de fazer algo fora da vontade de Deus, com muito medo de não usar a estratégia de Deus, com muito medo de fazer algo e não ser correto como Deus queria. E ele estava ali paralisado, olhando para a circunstância, e não conseguia começar a obra de Deus lá na cidade onde ele estava. E ele veio ter comigo, e o Senhor moveu, eu falei da parte de Deus para ele, falei: filho, levanta e faz alguma coisa. Deus não usa ninguém na passividade. Levanta, dá um tiro em qualquer direção do inferno, mas ataca o inferno. Você conhece seu inimigo, você conhece as suas armas, vai lá, enfrenta o inimigo. E ele, na hora, despertou. E vem na hora a confirmação de Deus tão clara. Ele entendeu. Mas Deus não pode usar você parado. Se você agir errado, ele vai ensinar para você. Está me ouvindo? Se você, como Moisés, resolver usar do braço, Deus vai disciplinar você porque você é filho. Mas o Senhor quer ver se há algo em você que o agrada. E sabe o que o agrada? Atitude, resposta, indignação. Entende? Ação, não passividade. Não ficar parado. A obra do Senhor pode avançar muito nesses dias, irmãos. Nós não terminamos a obra ainda. A igreja do Senhor vai avançar muito ainda. Milhares vão ser salvos nesses dias. Mas vai acontecer. Neemias é um outro exemplo. Abre lá em Neemias capítulo 1. Neemias capítulo 1, vamos ler o verso 2. Veio Anani, um de meus irmãos, com alguns de Judá. Então lhes perguntei pelos judeus que escaparam e que não foram levados para o exílio. E acerca de Jerusalém, disseram-me: os restantes que não foram levados para o exílio e se acham lá na província estão em grande miséria e desprezo. Os muros de Jerusalém estão derribados e as suas portas queimadas. Tendo eu, aqui Neemias dizendo, tendo eu ouvido essas palavras, assentei-me e chorei e lamentei por alguns dias, e estive agora jejuando e orando. Eu fui movido a orar e jejuar, porque eu fiquei sabendo que os muros de Jerusalém estão destruídos, as portas queimadas, os inimigos estão zombando, as pessoas lá estão em grande miséria e tristeza. Quando Neemias ouviu aquela história, ele estava lá em Suzã, na Pérsia, onde é o Irã hoje. Estava muito longe de Israel. Mas ele é homem de Deus. Ele ouviu aquela situação, ele resolveu que tinha que fazer alguma coisa. Você sabe? Dos homens de Deus do Velho Testamento, Neemias é um dos únicos que não se menciona Deus chamando ele. Lá não diz que Deus deu uma visão para ele. Lá não diz que Deus apareceu para ele e falou: vai lá construir. Não. Ele apenas ouviu a notícia. Ele apenas ficou sabendo da situação. E ele falou: não é por acaso que eu trabalho como ministro desse rei, não é por acaso que eu tenho influência que eu tenho, não é por acaso que ele me colocou aqui. Então, algo vai acontecer lá, eu vou lá para reconstruir os muros da cidade. Antes disso, a Bíblia, a indignação dele manifestou em forma de lágrimas. Cada um tem uma expressão. Neemias ficou indignado e ele chorou por causa disso. Não fique pensando que lágrimas não são também uma expressão de indignação, às vezes é. Mas o que me impressiona é a postura de Neemias. Ele é alguém que o tempo inteiro ora. Eu gosto muito do texto seguinte, que ele vai conversar com o rei, e o rei fala para ele: que é isso que você está te vendo, você está triste. Aí o texto diz: então eu orei ao Deus do céu e falei com o rei. Você vê que ele orava o tempo inteiro. A oração é algo que movia a vida dele. E porque ele era alguém que vivia nesse espírito de oração, era também alguém movido por Deus. Então ele sabia que a indignação dele já era Deus falando com ele. A Bíblia fala que ele fez uma caravana, criou uma missão e foi reconstruir os muros. Se você já foi em Jerusalém, você sabe o que eu estou falando. Os muros não são murinhos pequenos, são muralhas. Eles reconstruíram em 52 dias. 52 dias. É um prodígio. É um prodígio. Teve que mobilizar todo mundo que estava lá passivo, que nem estava se importando com a circunstância. Neemias não. É com oração? Sim, eu vou orar. Mas Deus vai fazer. As situações mudam quando tem indignação, filho. Seu casamento muda quando você diz basta para o problema. Está me ouvindo? Até o pecado na sua vida vai parar quando você dizer basta para ele. A inconstância vai parar quando você dizer basta para ele. Até no seu emprego você precisa às vezes dizer um basta em termos espirituais. Um basta para o salário pequeno. Um basta para as condições ruins. Você tem que orar pelo seu trabalho também. Orar para que Deus mova através do seu patrão ou através do Estado, se você é funcionário público, mas tem que orar. Acredite em mim, o Espírito de Deus vai te dirigir qual ação que você deve tomar. Amém, irmãos? Amém. Um outro exemplo é o exemplo de Paulo, lá em Atos capítulo 17, verso 16. Atos 17, 16 diz assim: enquanto Paulo os esperava em Atenas, o seu espírito se revoltava. Olha a expressão, isso aqui é outra palavrinha para indignação. O seu espírito se revoltava em face da idolatria dominante na cidade. Por isso, dissertava na sinagoga entre os judeus e os gentios piedosos. Também na praça, todos os dias, na praça, na rua. Paulo estava indignado com o quê? Em Atenas, tinha um ídolo em cada esquina. Milhões de deuses eram adorados na Grécia. Paulo chegou ali, ele viu aquele tanto de imagem, de estátua, ele falou, são demônios, esse povo está adorando demônios. E o espírito dele se revoltou com aquilo. O que ele fez? Saiu quebrando estátua? Saiu destruindo imagens? Não. Ele foi para a praça pregar o evangelho. E pregou cheio de indignação. Uma das pregações mais extraordinárias da Bíblia é quando ele fala do Deus desconhecido. A sabedoria, a habilidade de Paulo é uma coisa impressionante. Mas veja, foi movido por uma santa indignação. Você fica indignado também com a ignorância, indignado com a ignorância espiritual, não só natural. Não é indignado de ver pessoas adorando pedaço de pau e de pedra. Isso deixa revoltado. Eu fico revoltado com as festas que às vezes acontecem no Brasil afora, de adoração de imagens, de ídolos. Isso tem que nos revoltar por dentro. Mas essa revolta não pode ser no braço. Isso tem que traduzir numa ação, disposição, pregar o evangelho, fazer conhecida a verdade do evangelho, da graça de nosso Senhor Jesus Cristo. Amém, meus irmãos? Jesus é um exemplo. Lá em Marcos, no capítulo 2, fica indignado. Marcos capítulo 3, verso 4, Jesus fica indignado com os fariseus não se importarem com aquele enfermo. Depois no capítulo 10, no verso 13, a Bíblia fala que Jesus ficou indignado, porque os discípulos não tinham encargo pelas crianças. Mas eu gosto muito do texto de João capítulo 2, verso 14. João 2, 14, diz assim: e encontrou no templo os que vendiam bois, ovelhas e pombas, e também os cambistas assentados. Cambista é que trocava moeda. Naquela época havia muitas moedas. Os cambistas faziam a cotação e trocavam. E faziam isso no templo, porque vinha judeu de toda a banda do planeta. Bem como, tendo feito um azorrague de cordas, expulsou todos do templo, bem como as ovelhas e os bois. Derramou pelo chão o dinheiro dos cambistas, virou as mesas e disse aos que vendiam as pombas: tirai daqui estas coisas, não façais da casa de meu pai casa de negócio. Lembraram-se os seus discípulos do que está escrito: o zelo da tua casa me... O que foi que consumiu ele? O que consumiu ele foi a indignação. Jesus ia todos os anos, desde criança, para Jerusalém. Desde criancinha ele ia todos os anos. José era um homem temente e fiel a Deus. Ele ia todos os anos. Com certeza todos os anos a família dizia: Jerusalém não muda. Olha a corrupção dos sacerdotes. Olha a corrupção daqueles cambistas. Eles transformaram o templo num lugar terrível. Todo ano ele ouvia as reclamações, certamente. Mas ninguém fazia nada. Não havia nenhuma atitude com relação àquilo. Agora, esse evento aqui, narrado por João, aconteceu no começo do ministério de Jesus. Jesus vai a Jerusalém por ocasião da Páscoa. Ele chega lá e ele tem o seu momento papai com toda a reverência. Ele diz: agora chega. Não vai mais continuar desse jeito. Hoje vai ter mudança. Diz a Bíblia, ele pegou cordas, né, trançou as cordas, fez um chicote, e com esse chicote ele saiu derrubando as mesas. Eu penso que ele não usou o chicote, foi só para dissuadir quem quisesse resisti-lo. Entende o que eu estou dizendo? Eu acho que o chicote foi só para o professor ver: olha, não vem não, que eu estou com um chicote aqui. Mas a Bíblia fala que ele saiu derrubando tudo, e agora o chicote eu acho que ele usou para expulsar os bichos, né? Boi, cabra, ovelha, tudo lá de dentro. Aquele foi um tremendo alvoroço, porque naquele dia, Jesus, cheio do Espírito Santo, foi tomado da ira de Deus, da indignação de Deus. Veja, essa é a história de homens de Deus em toda a Bíblia. Eu fiz questão de mostrar para você que não é uma opinião pessoal, que não é algo que eu estou dizendo. Se tem algo que move a igreja, é isso. Se tem algo que move a história, é isso. Revoluções acontecem porque gente ficou indignada e disse: chega, não dá mais. Por isso eu não tenho medo de governantes tiranos. Então eu sempre ouço falar de governante tal, do país tal, que é ditador. Eu não tenho receio, porque tudo tem limite. Tudo tem limite. E eu espero que o seu limite seja bem menor do que o dos demais. Eu espero que a sua tolerância seja menor do que a dos demais. Nós não vamos mudar esse país. Nós, como igreja, presta atenção. Não vamos mudar o país mudando político. Nós vamos mudar esse país mudando os brasileiros. O brasileiro é que tem que nascer de novo e ser cheio do Espírito Santo de Deus. Essa é a visão da igreja. Esse é o nosso trabalho. Mas nós também amamos este país e amamos o povo brasileiro. Como você pode dizer que ama esse país? Eu fico impressionado com o poder de contágio. Mas nós amamos o nosso país. E eu queria que nós levantássemos hoje para orar pelo Brasil. Para que Deus mude a nossa história. E que Deus tenha misericórdia de nós. Que o Senhor nos livre. Esse país foi escolhido por Deus para experimentar um avivamento nos últimos dias, irmão. Eu tenho certeza absoluta no meu coração que nós fomos escolhidos com essa língua diferente. Esse povo foi escolhido por Deus. Eu vejo jovens na rua que foram escolhidos por Deus. Nós vamos ser canal de avivamento para as nações. Não fique indiferente. Oh, Espírito de Deus, move neste país, move sobre a nossa nação, move, Senhor Deus. Haja avivamento em todo lugar, haja um fogo que se alastra em todo lugar. Sopra vento do Espírito, sopra, sopra. Pai, nós oramos hoje. Livra este país do homem violento. Livra do homem de Belial, do homem maligno. Livra, ó Deus. Livra do político oportunista. Livra do enganador e do mentiroso. Ó Deus, nós oramos hoje. Que este país seja guardado pelo teu poder. Que a tua graça dos céus nos alcance. Que o teu poder flua e se manifeste entre nós. Enche-nos de ti mesmo, Pai. Em nome de Jesus.

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2: Começando mais um programa Tira Dúvidas, sempre uma alegria nós estarmos juntos aqui para falar do quê? Para falar da coisa mais importante que nós temos e que não vai passar, embora todas as coisas sejam passageiras, que é a palavra de Deus, a Bíblia, não é? Como é bom a gente conhecer a Bíblia, porque conhecendo a Bíblia a gente está conhecendo o próprio Deus. E você já sabe que você tem que participar. Sua participação, ela é imprescindível aqui. A gente conta com a sua pergunta, com a sua dúvida, para que o pastor Luiz Rigonato possa tirar a sua dúvida aí à luz da Bíblia, tá bom? E olha, a gente está fazendo um formato diferente. É que o nosso ouvinte agora, ele não apenas traz uma dúvida, mas ele também traz uma resposta. E eu já deixo sempre aqui no começo do programa essa pergunta, para que no segundo bloco você envie pra gente a sua resposta. Pode enviar em formato de áudio, pode enviar por escrito. E a gente vai comentar uma resposta aqui sua, que vai vir para cá, e o pastor Luiz Rigonato vai discorrer sobre essa pergunta. Vai trazer o posicionamento dele através da palavra. E agora a gente vai falar com ele. Pastor Luiz Rigonato, tudo bem com o senhor?
3: Você quer ser agradável a Deus? Dependa dele. Dependa só dele. Você quer frutificar? Dependa dele. Não tente fazer nada na tentativa de fazer da sua habilidade, da sua competência, da sua opinião, da sua determinação, da sua disciplina. Tudo isso é obra humana. Mas o que é obra de Deus é aquilo que ele mesmo produz em nós. E tudo que eu acabei de falar, boas obras, disciplina, alegria, temperança, produtividade, frutificação, ele vai promover isso, amém? Nós vamos às respostas às perguntas que vocês fazem e devem fazer, porque é a ferramenta principal do nosso trabalho aqui.
2: Maravilha, pastor, o senhor até falou sobre essa dependência profunda, tem até uma pergunta aqui relacionada a isso, eu vou até começar com ela, mas antes de fazer essa pergunta aqui, eu vou fazer a nossa pergunta aí, que é aquela para o ouvinte responder. A pergunta do ouvinte é essa aqui, ó, gente: os mandamentos do Novo Testamento são os mesmos do Velho? E aí, você, querido ouvinte, você acha que é a mesma coisa? Deus, ele trata da mesma forma no Novo Testamento? São os mesmos mandamentos? Você pode enviar a sua resposta pra gente através do nosso WhatsApp, que é o 999972005. Então manda pra gente. Lembrando que o nosso programa também está sendo transmitido aqui ao vivo no nosso canal do YouTube, tá? Você pode conversar com a gente pelo chat também, pode compartilhar nesse instante para uma pessoa que gosta aí de conhecer profundamente a palavra de Deus. Pastor, já que o senhor começou com essa pergunta, aliás, com essa introdução, né, falando sobre viver em Cristo, estar e fazer tudo na dependência dele, na força
3: inteiro agrado dele
2: e do inteiro agrado dele. Tem uma pergunta assim totalmente inédita aqui do Natan, vou começar com ela. Ele diz aqui: pastor, Paulo diz, já não sou eu quem vive, mas Cristo vive em mim, é o que está lá em Gálatas 2:20. O que que isso implica para o conceito filosófico de identidade individual e autonomia do eu? Quando é que a gente pode agir? Como é que é isso?
3: Pois é, frutificando em toda boa obra, assim, para ser agradável a Deus, primeira coisa é crucificar o
2: conceito filosófico de identidade individual e autonomia do eu. Quando é que a gente pode agir? Como é que é isso?
3: Pois é, frutificando em toda boa obra, assim, para ser agradável a Deus, primeira coisa é crucificar o ego, é esquecer o ego.

0: senão a justiça, que é por meio da fé. A justiça, por meio da fé em Cristo. Essa é a justiça que procede de Deus por meio da fé. O ego, mas
1: o ego minha... não sou eu, então.
0: Sou eu. Não. O meu eu tem que ser crucificado.
1: Então, é.
0: É.
1: Então...
0: E quanto mais eu você tem, mais introspectivo, mais independente de Deus, mais você impõe as suas preferências contra as de Deus. Sabe o que é cruz? Cruz não é enfermidade, cruz não é pobreza, não. Isso é maldição em si.
1: Sim.
0: Cruz é a vontade de Deus no lugar da nossa. Isso procede da declaração de Jesus. Não se faça a minha vontade. Contudo, que não se faça a minha vontade, mas a sua.
1: Então,
0: eu tava indo para onde? Para a cruz.
1: Se eu anulo o meu eu tô. Mas eu não perco a minha individualidade?
0: Não, é a individualidade é uma dignidade perante pessoas.
1: Sim.
0: Perante Deus, a sua individualidade.
1: Identidade, que ele colocou identidade.
0: Sua identidade, ela foi comprada pelo sangue de Jesus.
2: Amém.
0: Você estava morto nos seus pecados e delitos. Você não podia escolher. O homem jamais escolheria a Deus. Uhum. Você foi escolhido por Deus. Aí, mas e o livre-arbítrio? Adão deu ele pro diabo lá no Éden.
1: Uhum.
0: Aí você nasce na natureza pecaminosa, que é de morte. Aí você estava morto nos seus delitos e pecados, conforme Efésios 1, versículo 4, sim. Sabe o que Deus fez? Foi lá e ressuscitou você juntamente, trouxe você para a vida. Ele te comprou. Você não é mais seu. Ah, mas eu quero ter o direito de ter as coisas. Então tenha. Quando você quer ter o direito de ter as coisas, aí Deus não força. O Espírito Santo, ele é gentil, ele é gentleman, ele é educado.
1: Uhum.
0: Ele deixa você a sua própria sorte. Mas não vale a pena viver a própria sorte. Esse é o ego. Uhum. Esse é o eu. Agora, claro que você, diante das pessoas, da família, marido e mulher, há uma dignidade e uma individualidade que deve ser respeitada por pessoa. Mas Deus é soberano, ele é meu dono. Quer dizer, já não vivo eu, ia viver que eu vivo agora, eu vivo na fé do Filho de Deus. E isso é uma bem-aventurança extraordinária.
1: Uau.
0: Porque Deus é perfeito, Jesus é perfeito.
1: Jesus se anulou o tempo todo. Então.
0: Jesus falou assim: eu não faço a minha vontade, eu faço a vontade daquele que me enviou.
1: Uau. Né? Então é isso aí.
0: Para um propósito maior e eterno, né, Daniel?
2: Amém.
1: Isso mesmo.
2: Pastor, quem está participando com a gente, Rosane, ela fez uma pergunta interessante aqui. Por que a tribo de Judá era tão especial, pastor?
0: Por que a tribo de Judá era tão especial? Pois é porque é uma questão que antecede, né, os dias da travessia do êxodo, que na verdade é o deserto do Saara que eles atravessaram. Saíram ali da região do Cairo, subiram para o norte, né, atravessaram o Mar Vermelho e entraram para o Jericó e entraram na terra. Essa tribo de Judá é a promessa, a bênção de Deus foi determinada sobre eles. E Judá não era o primogênito. O primogênito era Rubem, dos 12 filhos de Jacó. Só que Rubem, ele cometeu um incesto contra o próprio pai. Ele traiu o pai com a mulher do pai, que era Jacó. Isso foi. E eles pensavam que o pai não sabia. No dia antes do pai morrer, ele foi abençoar um por um. E ele falou: olha, eu tive com você no dia que você deitou com a minha concubina. Você trouxe corrupção e perversidade.
1: Sim.
0: Aí ele perdeu o direito de primogenitura. O segundo filho é Judá, que quer dizer louvor. Aí as profecias que vêm agora, que Jacó profetiza na vida de Judá, já configura Judá como o progenitor direto do Cristo. Então, é claro que a ascendência de Cristo procede de Abraão, Isaac, Jacó e Judá. Ele é da tribo de Judá. Bem assim, as promessas proféticas feitas a Judá em Gênesis capítulo 5 torna Judá aquele que

0: configura o privilegiado, a tribo de Judá que caminhava na frente. Quer dizer, sempre que ia ter uma batalha, era primeiro louvor, porque quer dizer louvor, Judá. E dessa forma, em Gênesis, ou melhor, pela primeira vez em Apocalipse, né, capítulo 5, aparece a expressão: ele é o leão de Judá, a raiz de Jessé. Então, assim, essa bênção vai percorrer a Bíblia de Gênesis a Apocalipse em Judá, mas ela passa pelo nascimento do Messias, tanto José como Maria, eles vêm da ramificação cuja origem é Judá. Por isso que ele é o leão da tribo de Judá. Deus já escolheu ele lá em Jacó, pela pronúncia profética de Jacó. Aí Judá se torna uma tribo muito importante, sempre muito abençoada, que mais cresceu. Tanto é quando o reino dividiu, foi dividido pelo sucessor de Salomão, Jeroboão. Perdão, Jeroboão. Ele tributou muito as tribos, e houve guerra. E dividiu-se o reino do norte com 10 tribos e o reino de Judá e Benjamim. As tribos, né? Quer dizer, ele é o primogênito e por promoção divina. Primogênito de fato era Rubem. E Benjamim, ele é o caçula. Ele é o irmão de José. Olha que bênção, porque tem segredos divinos por detrás das coisas. Interessante que a sua pergunta, Daniel, tem muito mais mistérios reservados por detrás das coisas que não são reveladas do que aquelas que propriamente estão reveladas.
1: Isso foi um negócio interessante demais, pastor, em questão da profecia, né? Que confirmou realmente a tribo de Judá sendo a mais importante, porque eu me lembro de uma profecia que Jacó proferiu, que disse que o cetro de justiça jamais se apartaria da tribo de Judá. Ou seja, a autoridade nunca seria de outra tribo, e sim de Judá.
0: Isso que é bom, tá? Tem pastores e pastores aqui, porque eu só falei uma informação geral e você definiu ela com clareza, com detalhes. É isso aí mesmo. Olha aí, a profecia que Jacó proferiu foi essa.
1: Amém.
2: Lindo demais.
0: Por isso que Jesus nasce da tribo de Judá e ela se torna, né, a mais importante de todas.
2: A concepção de Judá também foi uma coisa muito bonita, né? Porque Lia queria muito agradar Jacó, ela queria muito o amor dele. E todos os filhos que ela tinha, ela queria impressioná-lo. Mas, por fim, ela cansou e falou: sabe de uma coisa? Eu não estou preocupada mais com
0: agradá-lo.
2: Agora eu louvarei ao Senhor, né? Por isso que ela colocou o nome de Judá. Muito bonito também. Só lembrando ao nosso querido ouvinte aqui que o nosso programa agora tem uma resposta sua. Você não vai fugir, não. Você não vai ficar só perguntando pra gente, mas vai mandar uma resposta pra essa pergunta aqui, ó. Os mandamentos do Velho Testamento são os mesmos mandamentos do Novo? A gente vai saber, né, da sua resposta depois do intervalo comercial. Manda agora, rapidinho, pra gente aqui, para o nosso WhatsApp 99997-2005. Tô esperando. E tem mais pergunta e mais resposta pra você daqui a pouquinho.
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10: Já volta ao programa Tira Dúvidas ao vivo, segundo bloco aí, última oportunidade de você fazer sua pergunta agora. Olha, você sabe que agora a gente tem um formato diferente, né? O ouvinte manda a sua pergunta, mas ele também mandou a resposta. E eu deixei no bloco anterior aqui a pergunta do dia, que é essa aqui, ó. Os mandamentos do Novo Testamento são os mesmos do Velho? A gente tem duas respostas aqui pro pastor Luiz Rigonato comentar com a gente. A primeira foi por escrita, eu vou ler aqui, pastor, a resposta da Tainara, a respeito dessa pergunta. Ela diz aqui, pastor, Jesus, ele somente resumiu todos os mandamentos em dois, né? Que é amar a Deus sobre todas as coisas e ao próximo como a ti mesmo. E aí ela dá uma ressaltada aqui, ó. E agora, pastor, a diferença é que através do Espírito Santo, os mandamentos estão dentro do nosso coração. Não estão mais em tábuas e nem em pergaminhos. Agora nós vamos ouvir a resposta de quem mesmo? É da Lana, né, Daniel?
1: Exatamente, mandou a Lana um participou com a gente, mandou um áudio aqui e a gente vai passar agora aqui.
11: Olá, pastor Rigonato, tudo bem? Aqui é a Lana. Sim, os mandamentos do Velho Testamento são os mesmos no Novo Testamento, mas nós não temos mais que cumpri-los baseado na lei, mas sim em Cristo.
10: Pronto, objetiva.
0: O que você achou, pastor? Eu achei excelente as respostas. Estão muito bem versadas, fundamentadas, né? Pois é, olha só. Os versículos que falam propriamente dito, que as irmãs responderam com muito acerto, deixa eu ver aqui, Hebreus capítulo 8, diz assim, ó, versículo 11, e não ensinará jamais cada um ao seu próximo, nem ao seu irmão, dizendo, conhece ao Senhor, porque todos me conhecerão. Né? Desde o menor até o maior deles. O versículo 10, ele é mais preciso. Deus está falando o seguinte: ninguém vai precisar de falar a lei para o outro, porque a lei é para mostrar Cristo, para mostrar o Senhor. Ela é o Ai, é o professor. É aquele tutor que pega uma criança e conduz ela para o caminho que ela deve andar. Na hora de ir para a escola, é para a escola. Na hora de tomar banho, na hora de dormir, é hora de dormir. A lei, o propósito dela é nos conduzir a Cristo. Ela se mostra como impotente de ser cumprida para nós. Ninguém pode cumpri-la. Então, como que eu faço para cumpri-la? Eu recorro a Cristo. Ele cumpriu completamente, cabalmente a lei. O versículo 10 de Hebreus 8 diz assim: porque essa é a aliança que firmarei com a casa de Israel depois daqueles dias, diz o Senhor. Quais dias? Os dias da lei do Antigo Testamento. Na sua mente imprimirei as minhas leis, também sobre o seu coração as inscreverei, e eu serei o seu Deus e eles serão o meu povo. E aí Deus é tão maravilhoso que no versículo 12, vou dar essa palhinha de graça aqui, pois de graça de Deus, e não é que é gratuito, não. Pois para com as suas iniquidades usarei de misericórdia, e dos seus pecados jamais me lembrarei. Amém. Ah, mas eu não tenho que cumprir? Não, elas estão impressas no seu coração. E se estão impressas, é uma questão de natureza, não é uma questão mais de prática. É a natureza. O porco, ele rola na lama e fica feliz. Nós não somos assim, não somos porcos nem porcas. Se rolarmos na lama, a primeira atitude, a criancinha mais novinha, ela vai sentir uma necessidade imensa de tomar banho, porque a nossa natureza não foi criada, não é acostumada ou adaptada, ou não absorve a prática de rolar na lama. É a mesma coisa. Sabe quando você não gosta de um alimento? Você não suporta. Então você sente o cheiro do alimento, você refuga, né? Você tem náuseas. Você é alérgico ao pecado. Por quê? Porque a sua natureza, ela é depurada com o sangue do Cordeiro. E você tem a lei impressa no seu coração. E as irmãs responderam muito bem.
10: Uau, parabéns, meninas.
1: Bom demais.
0: O Velho Testamento está impresso no seu coração.
10: Aleluia.
1: Muito
10: bem, né?
1: Pastor, o Marcos também está participando com a gente aqui. E ele fez uma pergunta que eu achei muito boa, muito boa. Aparentemente parece ser, né, Raquel, uma pergunta assim fácil.
10: Facinha.
1: Mas não é. Olha só a pergunta dele, ó. Pastor, não tomarás o nome de Deus em vão. O que que é tomar o nome de Deus em vão?
10: A gente fala toda hora, ai meu Deus, Senhor me ajuda.
0: Parece que não pode nem pronunciar o nome de Deus, né? Só uma coisa que eu quero concluir da pergunta, que foi a enquete, né?
10: Sim.
0: Diferenças do Velho e do Novo Testamento. Alguém pode até pensar, mas eu não tenho que obedecer agora mais a lei, então posso andar em desobediência, dissolução, libertinagem, pecados e pecados? Claro que não. Romanos 6,14 diz que o pecado não terá domínio sobre vós, porque não estáis debaixo da lei, sim, da graça. É porque Cristo mudou sua natureza. E obediência? Não, o seu pensamento tem que ser submisso à obediência de Cristo, tá? A sua é trapo de imundícia, mas a obediência de Cristo é perfeita. Agora, essa pergunta agora que o Marcos fez, né? Usar o nome de Deus em vão, né,
1: isso,
0: Daniel?
1: Isso.
0: Pois é uma questão, né? Que todo mundo tem um temor, mas usar o nome de Deus em vão é algo mais sério, é algo mais profundo e amplo. Usar o nome de Deus em vão, vou dar só um exemplo como amostra, é o voto de tolo, né? Quando você vota algo que é impossível de cumprir. Jessé cometeu esse erro. Eu falo, se Deus me der vitória. Jessé é o pai de Davi. Jefté foi um dos juízes. Estava em guerra, achou que era impossível vender a guerra e prometeu para Deus, fez um voto de tolo. Usou o nome de Deus em vão. Senhor, se o Senhor me der a vitória sobre o inimigo, o primeiro que aparecer na minha frente, ofereça em sacrifício.
10: Triste voto.
0: Ele tropeçou feio, foi um ato falho. Quando ele vai chegando em casa, a filha dele, linda, vem para abraçá-lo, para felicitá-lo pela vitória sobre o inimigo. E aí? Agora eu levantei outra dúvida. Ele ofereceu ou não ofereceu?
10: Isso é para um outro episódio. Essa pergunta já foi feita aqui muitas vezes.
0: Já, mas ele não ofereceu, ele não cometeu abominação.
10: Loucura, né?
0: Porque oferecer sacrifício humano era abominação.
10: Sim.
0: Deveria morrer com um juízo severo. E ele não trouxe esse mal sobre ele, é claro. Mas ela, pelo que a história deixa claro, ela ficou muito constrangida com aquela. Ela falou assim, olha, então, ela fez um voto de celibato. Isso aí, e concluiu e amenizou a história para Jefté. Agora, usou o nome de Deus em vão.
10: Sim.
0: Agora, é claro que os escárnios de pessoas que acham que é... Às vezes pessoas imitam outros falando em línguas, outras línguas, imitam as pessoas, os gestos que eles têm em louvor e adoração, porque tem gente que é muito expressivo na sua intensidade de adoração. E isso é algo sério também. Você não deve ficar fazendo teatro daquilo que é sério, da relação de alguém com Deus. Isso é usar o nome de Deus em vão. Você faz teatro que você acha engraçado a maneira de um irmão se expressar diante de Deus. Oh, Deus maravilhoso, oh, Deus poderoso, né? Uhum. E aí alguém acha aquilo engraçado e fica fazendo piadas de imitação. Não, escolhe outras coisas para imitar, né? Eu acho que nem deveria, mas então imite político, imite pessoas que você conhece, né? Como, com todo respeito, faça isso. Mas imitações, declarações vãs sobre Deus, piadas obscenas contendo o nome de Deus, escárnios elaborados, né, para dizer que Deus não existe, que Deus é isso ou aquilo outro, né? Mas quando você força de expressão, meu Deus do céu, meu Pai Celestial, não vejo que isso seja porque maldade, porque o que conta em tudo é a intenção do coração. Uhum. Tem pessoas de maneira planejada, premeditada, escolhida, uhum, fazem algumas coisas que são abomináveis. Por isso que Jesus falou, toda palavra frívola que o homem falar diante dos homens, ele dará conta diante de Deus. Palavras frívolas são palavras que envolvem o respeito a Deus, a divindade, a obra dele, a obra do Espírito Santo. Porque algumas coisas não se perdem. Uhum. A primeira é essa, palavras não se perdem. Então cuidado com o que você fala.
2: Geralmente eu acho que a palavra assim, errada em relação a Deus, sai daquela pessoa que não tem mais o temor de Deus, né, pastor?
0: Quando ele fala com a intenção e a motivação de realmente desconstruir Deus, é em vão.
2: Aham, legal isso.
0: Ou então aquele desrespeito de alguém que acha que Deus não ouve nada. Não, Deus ouve tudo, uhum, de todos. Então Deus é na sua onipresença e onisciência. É, porque tem duas maneiras de Deus estar presente, a presença, a onipresença de Deus. Ou ela é manifesta para um propósito, ou ela é imanente. O que, que é a presença imanente? É que qualquer centímetro quadrado do longínquo universo reporta a Deus. Essa é a presença que emana, ou seja, tem a autenticação e a assinatura de Deus até os confins do universo. Né? O universo não é infinito, só Deus é infinito. O universo, Deus detém ele na palma das mãos. E olha que é grande, gente. Então, assim, levar o nome de Deus em vão é sério. Primeira coisa que não se perde são palavras. Segunda coisa que não se perde, então, orações. Estão diante de Deus. Apocalipse 5 fala que estão diante de Deus. No tempo certo tem resposta. Obras não se perdem. O homem dará conta do que tiver feito por meio do corpo, ou bem ou mal. 2 Coríntios 5:10. Outra coisa que não se perde, que é muito importante, suas lágrimas. Lágrimas de fé, né? É um salmo que diz que Deus recolhe em seu cálice as lágrimas que você chora na presença dele. Então Deus, tem muito
2: Deus
0: valor.
2: Deus tem uma piscina minha lá.
0: Lágrimas que fluem de um coração cheio de fé vão irrigar essa fé e vai produzir o fruto que é necessário.
2: Amém. Glória a Deus. Amém. Vamos saber, né? Que Deus, ele tá atento a tudo.
0: Então, levar o nome de Deus em vão é coisa muito séria, né,
2: pastor? É. Ok, e a gente, nosso tempo acabou. Estamos finalizando aqui mais um programa Tira Dúvidas, obrigada pela sua participação. Você pode participar sim, mandando a sua pergunta e mandando sua resposta também. E pode seguir a gente também, Luiz com Z, Rigonato, Raquel de Lima Oficial, Daniel.D.Fernandes. Agora o pastor vai finalizar orando e abençoando a nossa vida.
0: Pai, em nome de Jesus, nós te damos graças pela sua presença, pela sua bondade, pelo seu poder, ó Pai. Senhor, como eu disse, nada escapa ao seu olhar. Mas o seu olhar, Senhor, é de graça, é de misericórdia, não é de fiscalização. Ah, vou ficar de olho nessa pessoa, vou ficar de olho no Rigonato, no Daniel, na Raquel, quero ver se vocês vão fazer tudo certinho. Não, o olhar de Deus é de cuidado.
1: Amém.
0: É olhar de amor, é aquele olhar que atrai, como Jesus atraiu para si as criancinhas. Hoje Deus, com ternura, atrai-nos para ele. Sua palavra diz em Jeremias: de longe deixou-se o Senhor ver-me, dizendo: amor eterno eu te amei, por isso te amei, por isso com benignidade eu te atraí. Obrigado pelo seu amor eterno, Pai, e seu olhar que de longe, no tempo, na história e em todas as dimensões, o Senhor me viu de longe, me atraiu para ti. Cada um daqueles que oram comigo agora, Pai, eles são abençoados assim. A sua bondade é infinita sobre nós, a sua glória é muito grande sobre aqueles que te invocam. E nós estamos te invocando aqui na nossa simplicidade, na nossa carência. Pai, sabe por que que nós oramos? Porque nós sabemos que o Senhor ouve. A sua palavra diz que aquele que pede, ele recebe o que está pedindo. O que busca, ele vai alcançar o que está buscando.
1: Sim, Deus, nós cremos.
0: E aquele, Senhor, que bate na porta da intercessão intensa, essa porta vai se abrir para ele. O Senhor é bom, por isso nós rendemos graças a ti. Porque o Senhor é bom e a sua misericórdia dura para sempre, ó Deus. Ó Deus de graça, de bondade e misericórdia. Cura os que estão enfermos, dá provisão abundante, Pai. Faz o salário multiplicar, ó Pai. Que não seja, como dizem, Senhor, salário de fome, mas seja um salário de gratidão. Deus, a gratidão atrai o favor do Senhor. Quando o Senhor multiplicou pães e peixes, o Senhor nos multiplicou, nem pedindo, Pai, mas apenas te dando graças. Porque haviam ali 5 pães e 2 peixes que foram suficientes para alimentar 10 mil pessoas aproximadamente. Nós vamos agradecer, Pai, por tudo aquilo que temos, que nós somos, porque no Senhor nós vivemos e existimos, e o Senhor é o Deus da abundância. Para isso mesmo que o Senhor vem, para nos dar vida abundante. Eu abençoo essa rádio, eu abençoo cada funcionário que trabalha aqui, eu abençoo aqueles que nos ouvem, Senhor, que sejam abençoados, Senhor, pela nossa palavra, o nosso compartilhar profético das grandezas de Deus. Amém e amém.
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3: Pastor Rigonato, aqui é Valéria. Pastor, a palavra de Deus em 2 Crônicas 7,14 se aplica ao povo brasileiro clamando pela nação ao Senhor?
4: Onde se diz, né? Se o meu povo que se chama pelo meu nome se humilhar e orar e me buscar e se converter dos seus maus caminhos, então eu ouvirei dos céus, perdoarei os seus pecados e sararei a sua terra. A única terra sarada de Deus é a igreja. É claro que é uma recomendação para Cristo isso aqui. Sabe qual que é a humilhação que Deus aceita? É aquela que você diz: Senhor Jesus, eu dependo do Senhor. Eu confesso com a boca porque eu crio com o meu coração. O que que você deve confessar? Você deve confessar que a morte de Jesus, que é o único Deus verdadeiro que intermedia entre nós com a divindade, e se você crê que ele é o único Salvador e Senhor para a salvação, essa é a confissão e a humilhação. E o clamor da cura da terra é para que Deus abençoe a igreja. Você pensa que são presidentes estadistas que trarão solução para o Brasil? Não serão eles, eles serão úteis. Mas o que vai trazer cura para o Brasil é o crescimento do evangelho nessa nação. É o Senhor Jesus sendo proclamado. Porque o Senhor Jesus é o centro de todas as coisas. Paulo falou: olha, eu sou instrumento para fazer convergir em Cristo todas as coisas. Todas as coisas se convergem em Cristo. Romanos 11:36 diz: porque dele, por ele, para ele são todas as coisas, inclusive especialmente a bênção sobre o Brasil. Acredite, a sua terra não é o Brasil, não é os Estados Unidos, não é a Europa, não é a Ásia, não é a África, não são as Américas. A sua terra sarada é a igreja. Amém?
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0: Está no ar a Voz do Brasil. As notícias do governo federal que movimentaram o país no dia de hoje.
1: Olá, boa noite.
2: Boa noite para você que nos acompanha em todo o país.
1: Sexta-feira, 24 de julho de 2026.
2: E vamos aos destaques do dia.
1: Atenção, entregadores e mototaxistas.
2: A partir de segunda-feira, você pode negociar um novo veículo com juros mais em conta. Pablo Mundi.
3: O programa permite financiar um veículo zero quilômetro, como bicicleta elétrica, ciclomotor, motoneta, moto elétrica ou moto flex.
1: Proteção de mulheres na internet e enfrentamento da violência no ambiente digital.
2: Plataformas devem retirar em até 2 horas conteúdo íntimo não autorizado.
1: E está proibido o uso de inteligência artificial para criar imagens íntimas falsas.
2: É o que prevê o decreto que entrou em vigor esta semana, Luana Karen.
4: A norma engloba crimes e outros atos ilícitos praticados com o uso da internet que provoquem sofrimento físico, psicológico, sexual, político ou econômico.
1: E sancionada a lei que autoriza o uso do spray de pimenta para autodefesa por mulheres acima de 18 anos. Raquel Mariano.
5: O aerossol deverá ser de uso individual, intransferível e não poderá conter substância letal ou que cause intoxicação permanente.
2: Hoje, na apresentação da Voz do Brasil, eu, Helen Bernardes e Luciana Vasconcelos.
1: E acompanhe a gente ao vivo, acesse radiogov.ebc.com.br ou o canal Gov na sua TV aberta.
2: Atenção, mototaxistas, motofretistas e entregadores de aplicativos habilitados no programa Move Brasil.
1: O início das operações da linha de crédito nos bancos para a compra de novos veículos começa na próxima segunda-feira, dia 27 de julho.
2: Nesta fase, a liberação do financiamento dependerá da análise feita pelas instituições financeiras.
6: Os trabalhadores que usam motocicletas e bicicletas como instrumento de trabalho terão um pouco mais de tempo para dar